se aquele povo tivesse todo mundo servindo a Deus, isso não ia acontecer. Não ia acontecer, não. Se tivesse todo mundo servindo a Deus de verdade, essas coisas não iam acontecer. Não ia mesmo. Não ia, não. Tenho certeza do que eu estou falando. A gente passa luta, a gente passa prova, a gente passa tribulação, mas a gente tem vitória. As vitórias sempre estão presentes. Sempre está presente. Eu vou contar a vocês aqui uma história que aconteceu aqui no altar da igreja. Eu falei, Deus está me revelando aqui que tem uma irmã, que você vai trabalhar, e Deus está me revelando que não é para você trabalhar. Você não vai trabalhar, não. Sai fora, que tem um laço desse serviço. Não vai. Aí saiu daqui e foi murmurando. Carro cheio de gente. Ih, pastor, que revelação da carne, mentiroso. Como é que Deus não quer que você trabalhe? Marido, o outro. Como é que Deus não quer que você trabalhe? Ah, foi embora. Passou-se um ano, nunca mais botou os pés aqui na igreja. Passaram-se 2 anos, chegaram aqui. Murcho. Ô, pastor Messias, você é um homem de Deus. Por quê? Ai, pastor, eu tenho até vergonha de contar. Fui trabalhar, pastor. Traí meu marido, pastor. Você falou para não ir. Todo mundo murmurando, pastor. Eu não dei ouvido à voz de Deus na sua boca. Traí meu marido, pastor. Que vergonha, que nojo. Eu estou com nojo de mim mesmo, pastor. Está vendo? Por que que eu fui fazer e por que que desobedeceu? Por que que não ouviu, não deu ouvido à palavra de Deus na boca do Messias? E aí, meu marido perdoou, pastor, eu tenho vergonha do meu marido, chorando. Está vendo como é que é? Dá ouvido à palavra de Deus na boca do Messias. Messias é comedor de feijão, mas o Deus do Messias não é comedor de feijão, não. O Deus do Messias é poderoso, o Deus nosso é poderoso. Hein? O Deus do Messias só fala só para vocês, só o que vocês querem ouvir? O que é para vocês não fazer, você fala, ah, eu não vou fazer, não. Não, então tá bom. Isso aí eu não vou fazer. Não, não sei o quê. Aí quebra a cara, se arrependa, se estoura o nariz, volta envergonhado, às vezes nem vem mais. Verdade, meus irmãos. Encontrei uma mulher. Não, uma mulher não, encontrei um homem. Escuta isso aqui, ó. Já vou orar com vocês. Naquele salãozinho ali, ó. Quem é lá naquele salão lá? No nosso ali, que nós alugamos ali no Carmo. Quem é lá? Levante a mão. Quem é que não conheceu lá? Quem é que não conheceu? Aí, estou pregando lá no domingo à noite, na noite. Escuta aqui. Aí, preguei. Falei, Deus me deu uma revelação aqui agora. Que aqui veio um casal. E esse casal vieram aqui hoje buscar uma palavra de Deus. Esse casal veio que hoje buscou uma palavra de Deus. E a palavra de Deus para esse casal é não. Deus disse não. Quando eu falei não, o rapaz olhou para a moça. Não te falei? Não te falei que nós vinha aqui hoje buscar uma palavra e que Deus ia usar o pastor Messias? Está vendo? Não, não. Então não vou casar contigo. A moça... maior escândalo. A moça abriu a boca. Oh, coisa feia. Mas eu te amo. Não adianta. Deus falou que não, não. Aí ela começou a passar mal, desmaiando. Ai, eu vou morrer. Sem você eu vou morrer. Escândalo. Aí correu lá, pegaram um copo d'água, botaram na boca dela, senta. Ai, ai. Aí faz escândalo, criatura. Falei, não case, se casar vai se arrepender. A mulher ficou com raiva de mim. Não bota os pés aqui nunca mais. Estou me lixando para essas coisas.
Aí passou um ano, dois anos, três anos, nunca mais eu vi aquele povo. Uns 4 anos, quando foi um dia, eu estava lá no centro de Curitiba, naquela avenida bem movimentada, me chama? Aquela Avenida dos Velhos. A Rua 15, né? Onde é que a velhada lá batendo papo lá? Você era, você fazia. Só vê contando o passado. Ei, mas você era, ei, mas você fazia, ei, mas você era aquilo outro, você era namorador, e você era isso. Quando você vê um grupo de velho assim, pode saber, só falando do passado. Porque o futuro, que é bom, só Deus tem misericórdia. Aí quando eu vi ele, quando ele veio assim, eu via ele assim, quando ele olhou, ele... Aí eu fiz de propósito também. Falei, ô meu irmão, como é que você está, rapaz? Pastor, estou desconfiado. Como é que você está, rapaz? Bem, pastor, é para mim lá, mas... Aquelas conversas sem pé, sem cabeça. E aí meteu as coisas, tá? E aí casou? Casei. Casou, mas casou com outra moça? Não, eu casei com aquela. Falei, não acredito. Você casou com aquela? Pastor, vou te contar a história. Pastor Messias, eu estou sofrendo, pastor Messias. Casei com a mãe, mas não gosto dela, não sinto nada por ela. E se casou com ela por quê? Você não foi avisado que não podia casar? Pastor, meu céu, ô inferno é minha vida, pastor. E eu tenho medo de largar ela, porque se eu largar ela, morre. Eu falei, se eu largar ela, pastor, ela morre, pastor. Aquela mulher gostando de mim. E eu tenho 2 filhos com ela. Falei, agora você não vai largar ela de jeito nenhum. Você sabe muito bem que você foi avisado. Se você entrou, agora você tem que ir até a morte. Mas pastor, eu não posso divorciar dela. Não, senhor. Você tem que ir até a morte. Você não foi avisado? Foi, pastor, mas inferno. Eu já tentei tirar minha vida, pastor. Falei, problema seu. Problema seu. Maluquice você fez. Agora fazer outra maluquice? Você vai largar a mulher? Vai suicidar? Não deu ouvido à palavra de Deus? Está sofrendo. Dê ouvido à palavra de Deus, que você não vai sofrer esse sofrimento, irmão. Dê ouvido, irmão. Deus tem melhor para nós. Ei, criatura. Pega firme. Eu acho que você deve lembrar de um rapaz que você vem com ele aqui. Casado. Acho que você lembra, não sei. Tem uma mulherzinha baixinha. Você lembra? Você lembra? Pois é. Você sabe da história, né? Chamei ele aqui, assim, faz assim, assim, assim, assim. Não pega firme aí, você e tua mulher, que você vai ver. Deus vai te dar um livramento. Entrou aqui, foi embora, sumiu. Não quis nada de livramento. A mulherzinha largou ele, foi morar com outro. Você sabe quem é, né? Largou ele, foi morar com outro. Já está até casada com outro. Aí encontrei com ele na rua um dia desse. Ô, pastor Messias. Você sabe o que aconteceu com minha esposa, né? Falei, não. Me largou, foi morar com outro. Falei, não te falei para você que você tem que pegar firme, você e ela, assim, assim. Ai, tá, meu Deus do céu. Pá, pá, pá, pá, pá, pá. Irmão, obedeça. Quem não obedece vai sacrificar. É melhor obedecer do que sacrificar. Vamos obedecer. Se você quiser ter vitória, o céu está cheio de bênção para nós. O céu está cheio de vitória. Oh, irmão, o céu está cheio de bênção para nós. O céu está cheio de milagre. Entendeu? Entendeu? Entendeu, irmã? Você entendeu, irmã? Deus tem um plano contigo. Não obedeça, não, que você vai se arrepender. Ó, hoje eu tirei para contar a bênção. Ah, para com contar a bênção, pastor. Então, irmã está vindo aqui na quarta-feira cedo. Ela e o marido dela. O marido dela não está vindo aqui, está meio envergonhado. Aí estava no hospital lá, ela morta. Quem conheceu o hospital do Carmo? Levanta a mão. Estava lá morta lá. Aí eles estão na rua desorientado, com a bicicleta com o pneu furado. E vai andando, ai meu Deus, minha mulher vai morrer. E empurra na bicicleta velha.
Ai, meu Deus. Eu nem sabia para onde ir, estava parecendo cachorro sem dono. Aí de frente para a igreja, Deus, quando ele viu, estava dentro da igreja, entrando com a bicicleta velha. Falei, esse homem que está entrando aí, ó, Deus está me revelando que ali no hospital tem uma pessoa dele lá, está desenganada. Ele regalou os olhos. Lá no hospital, Deus me tomou assim em profecia, tem uma pessoa lá que está desenganada sua, pode voltar lá que está curada. Ele já saiu dali doido, sem saber o que fazer, para arrumar um jeito de mais tarde enterrar a mulher. Deus está falando que a mulher, que aquela pessoa lá está curada, pode voltar lá que está curada. Gente, ele entrou assim, falou, quem é? É minha mulher, pastor, pode voltar que está curada. Tá, pastor, tá, voltou. Ele nem entrou. Quando foi entrando, voltou. Quando chegou lá, a mulher estava sentada na cama. Aqui estava desenganada. Estava sentada. Quando ele entrou, falou: ó, o pastor ali da Deus é Santo falou que você está curado. E eu estou mesmo. Até uns 15 minutinhos aqui, que entrou em mim uma força assim, fulano. E eu senti que eu estou curada e eu quero ir embora. Então vamos embora, porque o homem de Deus falou que você está curado, pegou a mulher dele e foi embora. Assinou um termo lá e disse assim para o médico, que ela vai, não, mas eu vou levar minha mulher que está curada. Que curado o quê, rapaz? Ela está curada, Deus falou que está curada. Então tem que assinar um termo. Assinou. Estavam os dois na rua, empurrando a bicicleta velha e atrás. Foi embora. Tinha nada. Virou empresário. Escuta aqui. Quando foi um dia, cuidado, viu? Falei para ela, Deus está me dizendo que hoje chegou o tempo de você mudar de vida. Se você não mudar de vida, hoje, Deus vai tocar na melhor coisa que você ama. Olha a cara dela. Levantou, foi embora. Com a cara mais fechada. Passou-se um ano, dois, três, quatro anos. Chegou lá na igreja. Não me fala nada, não. Por quê? Você não falou que Deus ia tocar no que eu mais amava? Eu estava para dar luz naquele mês. Meu filho morreu. A coisa que eu mais queria é ter um filho. Meu filho morreu. Ela estava aí hoje. Se Deus falar, parece que Deus só fala só o que a gente quer ouvir, né? Só fala o que nós queremos. Não, Deus fala o que Ele quiser falar. E nós temos que ter ouvido para ouvir o que Deus quer falar. Quem tem ouvido, ouça. Em pé, irmão. Em pé. Vocês acreditam que Deus tem bênção que Deus para nós? Ou só tem para nós luta? Quem é que crê que Deus tem para nós bênção? Levante a mão. Luta é só para quem não obedece. Mas para quem obedece, Deus tem vitória. Amém? Amém? Amém. Eu até cantei aqui hoje o hino aqui. O hino que eu cantei assim, ó. Levanta a mão assim. Todo mundo. O hino que eu cantei hoje. O hino da obediência. Fala assim, ó. Levanta as duas mãos. Entra na minha casa. Vocês não comeram hoje, não? Não, vamos. Vamos começar tudo de novo. Como é que é o hino? Afina a garganta aí, rapaz. Bora. Aí, ó. Começa de novo, vamos lá. Como?

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0: 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Diga assim, glória, diga glória, vai. Não com força, diga glória, vai. Diga glória, glória, glória, glória, glória, glória. Deus tem bênção aqui hoje. Deus tem vitória aqui hoje para nós. Deus tem milagre aqui hoje para nós. Nome de Jesus. Glória, glória, glória, glória. Deus, Pai, Filho, Espírito Santo, faz um milagre, meu Deus, na nossa vida aqui hoje, segundo o teu querer, segundo a tua vontade, Senhor da glória. Espírito Santo, abre as portas, meu Deus, levanta alguém aqui hoje, derramando bênção, vitória, saúde, prosperidade, em nome do Senhor Jesus. E quem quer, diga. Quem quer, diga o quê?
1: Amém.
0: Amém. Senta, meus irmãos. Senta, meus irmãos. O recado foi dado. Se alguém gostou ou não gostou, não estou nem aí. Eu tô aqui para falar o que Deus quis mandar eu falar. Aí não gostei. Eu vou embora, não volto. Eu estou lixando para isso. Estou nem aí, meu querido. Deixa eu chamar aqui na frente. Alguém que sente assim, um calorão no corpo, mas um calorão estranho, esquisito. Quem é essa pessoa para Deus curar? Vem aqui na frente. É para Deus curar, para curar mesmo. Foi curada. Quem está revelando é Deus. Quem é uma irmã aqui que tem sangramento na região do seu útero? Região do útero. Tem época que vem aquelas crises de sangramento que só Deus fazia um milagre na sua vida. Aqui dentro da igreja. A irmã que tem, como é que fala? Hemorragia. Aquela hemorragia forte. Não levantou a mão ninguém. E eu não sou de ficar insistindo, não. Está aqui dentro da igreja. Seu ciclo menstrual é muito forte. Solta muito sangue. Você quer levar isso aqui hoje ou não? Não? Então, tá bom. Depois eu quero falar com o pastor particular. Não, é agora. Levanta a mão e vem na frente. Deus vai te curar. Bora, minha irmã. Bora, não demora não, pelo amor de Jesus, irmão. Vamos fazer a obra de Deus. Vamos fazer a obra de Deus. O que, que é? Ajudando o pastor Messias. Tem alguém aqui que tem dia que seu pescoço mais se duro. Desse jeito. Pescoço duro, a coluna dura. Quer livrar disso aqui? Quer livrar disso aqui ou não? Dor na coluna, dor no pescoço. Não levantou a mão ninguém. Aí depois que eu paro aí que você levanta a mão. Cadê a pessoa revelada? Levanta a mão para Deus curar. Dor no pescoço, não levantou. Não levantou, não levantou. Não, tem um com a mão levantada. Dor. Bora, minha irmã, corre na frente, mulher. Deixa Deus curar. Deixa Deus curar, deixa Deus curar. Glória a Jesus. Quem é que tem os joelhos? Os dois joelhos, um mais do que o outro. Um mais do que o outro. Os dois joelhos estragados. Crau, crau, crau, crau. Três pessoas reveladas para Deus curar. Um levantou a mão. Para Deus curar. Venha, venha. É para Deus curar, porque Deus cura mesmo. Cura, mas cura mesmo. Glória a Deus. Tem alguém aqui que tem uma promessa de Deus na sua vida, ó. Há tempos atrás. Isso vai cumprir. Promessa de Deus. Deus fez uma promessa para você. Você esqueceu? Esqueceu? É uma promessa maravilhosa. Deus tem uma promessa com uma pessoa que está aqui dentro da igreja e não vê ninguém levantar a mão. Essa promessa é maravilhosa. Cadê, cadê? Vem cá, meu irmão. Venha, vamos seguir, vamos obedecer, vamos fazer a obra de Deus. Vamos. Você vai ver que vai vir vitória. Tem, quem é que tem uma dor em cima do rim? Do rim direito, que assim, ó. Uma dor aqui assim, mas uma dor forte em cima do rim. A Deus curar. Não levantou a mão ninguém, eu não estou esperando muito. Bora, irmão. Rápido, rápido. Não demora não. Não demora não, que Deus tem pressa. Glória a Jesus. Me vê que a palavra Bradesco. Vem cá, para Deus fazer uma obra. Tem mais gente, tem mais gente, tem mais uma. Vem a palavra Bradesco. Vem cá. Deixa Deus fazer a obra. Deus vai fazer a obra aí. Você vai ver. Nome de Jesus. Você vai ver depois o que, que vai, o que, que vai ser esse Bradesco aí. Hein? Hein? Eu vi uma visão aqui. Uma visão que eu nunca tinha visto. Eu vi assim, irmão, ó, um saco. Um saco pela metade de dinheiro. Gente, nunca vi isso na minha vida. Primeira vez que Deus me revelou isso. Alguém aqui tem um dinheiro muito grande para receber. Passa dia, passa hora, mas esse dinheiro vai entrar nas suas mãos. E é muito dinheiro. Mas que dinheiro é esse? Não sei. Não sei. Vai chegar, né? Você crê ou você não crê? Se você não crê, não crê. Mas se você crê, você vai levantar a mão e Deus vai cumprir na sua vida essa promessa de Deus. Cadê? Bora, meu irmão, lá de trás. Deixa Deus trabalhar. Vai cumprir, vai cumprir. Vai cumprir, vai cumprir. Nome de Jesus. Tem alguém que tem uma dor aqui assim, ó? Aqui assim, ó. Daqui para cá. Uma dor estranha aqui assim, ó. Mas dói, gente, dói, dói, dói. Tem que colocar a mão aqui assim, ó. Você tem pedra na vesícula. Para Deus fazer um milagre aqui hoje. E tá para aqui, ó. Ó, tá aqui, ó. Pedra na vesícula. Uma dor aqui assim, ó. Daqui para cá. E assim, ó. Você não sabe se é rim, você não sabe se é fígado, você não sabe o que é que é. Aqui, ó. Essa parte aqui assim, ó. Pedra na vesícula. Tá aqui, ó. Não levantou a mão. Ai, tá vendo? Eu só falando, não levantou a mão. Aí levanta a mão. Venha. Não pode ser assim, tem que ser pela fé. Quando eu paro, eles levantam a mão. Tem alguém aqui que tem um problema na garganta. Você já foi no médico, não foi uma vez só. Com problema na garganta. As amígdalas infeccionadas, inflamadas. Tem uma irmã ali, tem outra pessoa revelada. Está aqui dentro da igreja. Bora, meu querido. Deixa Deus fazer a cura. Isso aí é para Deus. Isso aí é para Deus. Tem alguém aqui que tem problema de varizes. Será que Deus cura varizes? Ele cura qualquer coisa. Ele cura qualquer coisa. Aqui dentro da igreja tem alguém que tem problema das varizes ou de varizes. Se levanta. Bora, minha irmã. Deus cura, Deus cura, Deus cura. Deus cura, irmã. Deus cura. Você já veio aqui quantas vezes, mais ou menos? Três vezes. O que a irmã sentiu aqui? Nessas três vezes, assim, que a irmã está vindo aqui? Na casa de oração. E o que está mudando na sua vida, depois que a irmã veio aqui?
1: Está mudando a minha firmeza na fé.
0: Glória a Deus. Firmeza na fé. Graças a Deus. Você é a mulher dele ali, né?
1: Sim.
0: Esposa. Tem filho?
1: Ele tem, mas eu ainda não.
0: Ah, tá. Deixa Deus trabalhar. Você tem quantos filhos? Dois? Amém. Glória a Deus. Quem é que tem a mente assim? Não é que tem, é que tem dia que a sua mente está embaralhada, confusa. Meu Deus, mas aquela perturbação na mente? Aquela perturbação na mente? Essa é aquela confusão. Você quer focar num assunto, vem 10, 20 assuntos na sua cabeça? Aquele esgotamento. Aquele esgotamento. Você não consegue firmar assim num pensamento só, numa ideia só. Vem várias ideias, várias. Aquela confusão na mente. Deus vai te libertar desse esgotamento na mente aqui. Levanta a mão que Deus vai te curar. Bora, rapazinho, lá de trás. Corre. Jesus cura, Jesus cura, Jesus cura, irmão. Glória a Deus. Tem alguém aqui que tem vontade assim, de ler a Bíblia e entender. Você lê a Bíblia e você não entende. Você olha assim, acaba de ler, esquece. Não entra na tua cabeça. Não entra. Você quer aprender, quer gravar, mas fica só aqui, ó. não entra no coração, não entra na mente. Deus vai te dar esse dom maravilhoso aqui hoje, esse jeito aqui hoje. Vem cá. Isso. Deixa Deus fazer milagre. Glória, glória, glória a Deus. Quem é duas pessoas que estão orando firmemente para Deus te dar uma casa? Vem aqui. Cadê a outra? Lá atrás. Vem aqui na frente. Mas vai, vai, vai. Nome do Senhor Jesus. Glória a Deus. Deus vai fazer a obra. Quem é que crê nisso? Levante a mão. Eita, Deus maravilhoso. Quem é uma pessoa que falou assim, ó, até hoje só sofri. Até hoje eu só sofri na vida. Bem assim se fala assim para você mesmo. Até hoje eu só sofri. Ah, daqui para frente eu quero viver minha vida. Pelo amor de Deus, gente. Toda a vida me foi sofrendo, sofrendo, sofrendo, sofrendo. Ah, não, chega, meu Deus. Tem misericórdia de mim. Vem cá de novo. Vem cá. Vem aqui na frente. Chega, Deus. Chega de sofrer, né? Vamos arrumar a vida no altar de Deus, mulher. Deus tem coisa boa para fazer na tua vida. Nome do Senhor Jesus. Hein? Quem é que tem uma dor no maxilar para Deus te curar? Aqui assim dói, aqui assim, ó, dói no ouvido. Vem aqui. Deixa Deus curar. Isso é para Deus. Isso é para Deus. Isso é para Deus. Agora eu estou vendo aqui, ó. Ó, que eu vejo aqui que Deus me fez ver. Estou vendo assim alguém trabalhando com muita gente. Muitas pessoas trabalhando para você. Aqui dentro da igreja tem alguém assim. Diz, eu quero que Deus me dê condições de eu ter o meu negócio. Você já orou para isso? Senhor, me dá o meu negócio. Eu quero ter o meu negócio. Você não vai começar assim com um negócio grande no começo. Vai começar pequeno e Deus vai abençoando, abençoando. Daqui a pouco você vai ver que negócio abençoado. Eu não vi ninguém levantar a mão. Você é um, mas não é o revelado. Você vai chegar, espera, vai chegar. Cadê, cadê, cadê, cadê, cadê? Você não levantou a mão, eu não sou de insistir muito. Bora, rapazinho de óculos. Bora, rapazinho de óculos, bora. Vamos, vamos, vamos, vamos, vamos crer. Vamos botar a fé em prática. Você vai ver que Deus está revelando para dar vitória. Quem é que sente assim? Parece que o corpo seu está cheio de espinho. Aqui dentro da igreja tem alguém. Parece que tem assim vários espinhos furando a sua cama. Olha que você deita na cama. Parece que a cama está cheia de espinhos. Cadê essa pessoa para Deus curar? Um troço esquisito na sua cama. Né? Bora. Deixa Deus queimar. Deixa Deus fazer milagre. Deixa Deus fazer milagres. Vocês creem em milagre? Vocês creem em milagre? Aí sim. Hein? Tem dia que alguém está com assim, um medo de morrer? Ué? Quem é essa pessoa? Você deita na cama e com medo de morrer. Verdade. Aquela sensação que vai morrer. Parece que vai morrer dormindo. Assim, aquela sensação, aquela angústia, aquela tristeza, aquele medo. Isso é o diabo que vai lá te perturbar. Levanta a mão que Deus vai te libertar disso. Em nome de Jesus. Não levantou a mão, não? Eu não vou ficar aqui insistindo com ninguém. Você quer morrer? Você quer morrer ou não? Ou quer viver? Levanta a mão. Deus vai te expulsar esse demônio da morte. Está aqui do lado das irmãs aqui, ó. Do lado das irmãs aqui, ó. Aquela sensação que parece que vai morrer. Não levantou a mão. Então tá bom. Então não vou insistir, não. Depois era eu, pastor. Não, não era, não. Fica em pé toda a igreja. Fica em pé toda a igreja, toda a igreja. Ei, tem que ser rápido. Quem é que tem uma bola assim, dentro da barriga assim? Você sente que tem um troço estranho assim, que você põe a mão assim, olha pra cá, ó. Você apalpa assim, tem uma coisa assim estranha dentro da barriga. Dentro de... Aqui, todo mundo aqui, ó. Para Deus curar. Deus vai fazer uma cirurgia aqui. Esse caroço vai sumir. E não é caroçozinho assim, não. É caroço grande. Tá entre, tá aqui, ó, tá entre a carne, que assim, ó, entre a carne e a pele, tá aqui dentro da igreja, não levantou a mão ninguém, não? Então tá bom, e eu fosse eu levantava a mão, é, cadê a pessoa? Parece que alguém ia levantar a mão e mudou, ué, tô esperando alguém levantar a mão? Você não tem Um troço assim estranho na barriga, assim? Um caroço na barriga? Um caroço na barriga. Não levantou a mão. Parece que alguém, eu estou sentindo assim, parece que alguém está levantando a mão, a nós orar que agora esse caroço sumir. Ele não é dentro, lá no intestino, ele é assim, meio por fora que assim, ó. Meio por fora que assim, na barriga que assim, no couro, entre o couro que assim, a pele e essa carne aqui da barriga. Gente, cadê a pessoa? Não quer. Então tá bom. Pastor Marcos Airan. Arã. Como é que é Airan? Airan vai entregar a revelação de Deus. Bate palma e glorifica o rei.
2: Aleluia. Graças a Deus. Mais uma vez eu cumprimento a igreja com a paz do Senhor Jesus. Amém. Glória a Deus. Levanta as mãos e diga assim: o sangue de Jesus tem poder para me dar a minha vitória. Podeis assentar, irmãos, com palmas e glória a Deus para Jesus Cristo. Aleluia. Graças a Deus. Cadê uma irmã? Preste bem atenção, irmã. Você teve um sonho. Naquele sonho você ia morrer, mas Deus te dá um livramento de morte. Você entendeu que Deus queria falar contigo. Cadê essa irmã? Não quer de Deus? Não quer? No sonho, você viu a morte, mas Deus te dava o livramento da morte. Você sabe por quê? Não quer? Levante a mão. É como o pastor acabou de pregar aqui agora. Não quer? Não vai querer? Você via a morte na sua frente, mas você via Deus te livrando da morte, porque Ele tem um propósito na sua vida. Não quer, irmã? Não. Levante a mão. Palmas para Jesus Cristo. Aleluia. Diga graças a Deus. Aqui tem um irmão preocupado, precisando de uma direção de Deus. Única coisa, vai para a oração que Ele vai te orientar. Não fale nada, não toma decisão precipitada. Vai para a oração que a orientação vem de Deus. Cadê essa irmã? Poderia chamar minha irmã, mas não me confirma o Senhor. Você tem algo para Deus resolver. Está preocupado, ansiosa, com aquilo para que resolva logo. Mas não é do seu jeito. É do jeito de Deus que Ele vai resolver. Aqui. Busca Deus na oração, irmã. Quem crê, diga graças a Deus. Cadê um irmão? Você precisa que Deus toque no teu coração hoje para te curar, te fortalecer. De um dia para cá, você está sentindo aquele calorzão, que era algo queimar em cima do seu peito. Cadê este irmão? Que é de Deus? Saúde? Ou não? Se de um dia para cá você não vem sentindo algo estranho, não quer? Três mãos levantadas, quatro. Isso, irmão, vem aqui. Olhou para o lado, é para frente, isso, venha. Jesus Cristo te dá saúde. Cadê um irmão? Irmão, você teve uma breve discussão, boca a boca com alguém, mas não faça nada, não faça nada, deixe Deus agir em seu favor. Cadê este homem? Você teve uma breve discussão com alguém, não sei se foi em casa, no trabalho, com o vizinho, não tome nenhuma decisão, deixa Deus julgar esta causa por você. Corre. Corre para frente, que Deus tem vitória para te entregar. Quem crê, diga graças a Deus. Deus é poderoso. Cadê o irmão? Última pessoa que Deus mostra na saúde. Você precisa levar saúde para um homem da sua família. Hoje. Não é amanhã, é hoje. Você precisa levar saúde para um homem da sua família. Lá atrás, levantou a mão, irmã Márcia. Corre para frente, irmã Márcia. Irmão, se coloca em pé. Vamos retornar à palavra ao homem de Deus. Palmas de vitória para Jesus Cristo.
0: Aleluia, gente. Ô cooperador, irmão José, dá uma corridinha aqui que eu tenho um recado de Deus para a tua vida. Bora, dá uma corridinha. Bora. Lembra quando você corria? Fica aqui. Amarelou todinha a comida, ó. Bota a mão no peito. Onde é que estava doendo um tempo desse aí? Cadê no peito? Cadê aquela pontadinha fina? Aqui assim, em cima do coração. Quem crê que ele vai ficar curado? Bota o joelho no chão. Isso. Isso, isso, isso. Sabe por quê? Se você ficar falando, levanta a mão, o povo demora. Você levanta a mão, levanta a mão. Levanta. Então, aponta que já vem logo para frente. Quem entendeu? Vem cá, irmã. Você aí, ó. Mulher da caminhonete. Bora. Sim, senhora. Glória a Deus. Que assim. Quem é que tem uma dor de cabeça, né? Entre a senhora e alguém seu? Uma dor de cabeça na testa. Dá uma campeada para ela levar essa cura para alguém. Dor de cabeça na testa, que assim, ó. Ó, fica assim, ó. Pergunta lá quem está dando essa dor de cabeça para ficar livre hoje. Porque aquela pessoa já até vomitou. E tanta dor de enxaqueca.

0: Mas doendo pra valer. Bota o joelho no chão aí. Se lembrar. Ah, lembrei quem é. Lembrei quem é. Bota o joelho no chão aí. Deixa Deus falar. Deixa Deus falar. Deixa Deus falar. Deixa Deus falar. Glória a Deus. Glória a Deus. Vem aqui, meu irmão. A palavra que me veio aqui agora. Prejuízo. Hã? E muito, né? Será que Deus recupera? Será que Deus tem poder para restabelecer? Bota o joelho no chão. Deixa Deus fazer milagre. Deixa Deus fazer milagre. Glória a Deus. Ô, você, irmã, está com a menina aí. Vem aqui. A menina, assim. Corre. Nome do Senhor Jesus. Nome do Senhor Jesus. Corre, que você está nova. Qual é hoje o sonho seu hoje para nós orar aqui? Você tem um sonho. Esse sonho vai concretizar com a fé em Deus. Conquistar um apartamento. Está difícil? Está um pouco. Bota o joelho no chão. Quando levantar, vai levantar com a chave da fé. A chave espiritual. Apartamento. Glória a Deus. Deus é maravilhoso, não é? É ou não é? Ele é Deus. Ele é Deus. Ele é Deus. Ele é Deus. Doutora, vem para frente. Doutora, vem para frente. A senhora vencer as lutas, as tribulações, aquele peso nos ombros, está carregando fardo. Deus vai dar a vitória. Quem crê? Amém. Quem crê, fala amém. Amém. Glória a Deus. Esse rapaz aí, ó. Vem cá, você. Corre. Corre, você está novo. Bora, bora, bora, bora. Corre. Você já sofreu muito, não já? Já? Tem fé que daqui para frente Deus vai fazer alguma coisa para você? Vai alegrar teu coração?
1: Amém. Já tem abençoado bastante, graças a Deus.
0: Como é que é?
1: Já tem alegrado bastante.
0: Já tem alegrado.
1: Realmente temos mais a agradecer do que pedir.
0: Já sofreu para valer. Bota o joelho no chão. Prepara para um tempo novo. Vamos servir a Deus. Vamos servir a Deus. Deus faz milagre ou não faz? Faz milagre ou não faz? Faz, faz, faz. Deus é Deus de milagre. Dá uma salva de palmas para esse Deus de milagre aí. Deus de milagre, Deus de milagre. Glória a Jesus. Agora é o seguinte, meus irmãos. Agora é.

0: Graças a Deus, amados ouvintes, a paz do Senhor Jesus, quem vos salva é sua irmã em Cristo, os Messias. Estou aqui neste momento, né? Aqui também do meu lado está também a cooperadora Macarine, que já também vai dar uma palavra, que vocês recebam a paz do Senhor Jesus, da sua irmã em Cristo, os Messias. Estou aqui para convidar vocês, olha, preste atenção que nesta quinta-feira é a última quinta-feira do mês, é a última quinta-feira da campanha, né, que nós estamos fazendo, a última quinta-feira da campanha, meus projetos nas mãos de Deus. Na quinta-feira passada foi uma bênção do casal aí, a vida do diácono Rosival com a nossa amada irmã cooperadora Vanessa, e nesta quinta-feira Deus vai estar usando a vida do casal também, o presbítero Raimundo, juntamente com a sua esposa a cooperadora Denise, vai ser uma bênção, o grupo Vencendo pela Fé Louvando a Deus, né, nesta quinta-feira, também a cooperadora Karine louvando o Senhor, a Ana Cecília louvando a Deus, a irmã Paola louvando o Senhor, várias irmãs aqui louvando a Deus, Madriana, vai ser uma bênção, né, irmã Noemi, a irmã Noemi vai estar viajando, a nossa amada irmã também, a irmã Iris, né, várias irmãs aqui louvando o Senhor, vai ser uma bênção nesta quinta-feira às 19 horas, encerramento da campanha, que me faz lembrar a palavra de Deus, quando Jesus falou que no último dia da festa ele colocou-se em pé e clamou dizendo: quem tem sede, vem a mim e beba. Sede de salvação, de perdão, de restauração, de libertação, de seja qual for a área, nesta quinta-feira às 19 horas, Deus vai concretizar os teus projetos, porque é o último dia da campanha, quem está continua, quem não está entra, porque Deus vai fazer uma grande obra. Nós estaremos aqui crendo, ciclo de oração, vencendo pela fé, louvando a Deus, vai ser uma bênção, e você recebendo milagre, seja qual for a área, Deus tem o melhor para te conceder nesta quinta-feira, às 19 horas, já visto que às 18h30, 18h40, nós já estaremos aqui orando, aguardando a presença dos irmãos e das irmãs, aqui na Avenida Marechal Floriano Peixoto, 6711, próximo ao terminal do Aue, quase em frente ao tubo da passarela, bem ao lado do Alvorada, Autopeças, aqui na sede da Igreja Pentecostal José Santo. Temos a palavra aqui também com a cooperadora Karine, que vai estar louvando a Deus, vai ser uma bênção nesta quinta-feira. Imagino quanto, cooperadora Karine, quanto Deus vai estar usando a vida do presbítero Raimundo, como Deus tem usado na palavra, revelação, na libertação, na unção, vai ser uma bênção. Nós estaremos encerrando esta campanha com chave de ouro, último dia da campanha, meus projetos nas mãos de Deus, paz do Senhor, irmã Karine.
1: Paz do Senhor Jesus, irmã Rose, a paz do Senhor, amados ouvintes do programa Vencendo pela Fé. Quem tem o imenso prazer de falar com todos é a sua irmã em Cristo, uma cooperadora Karine. E com certeza nesta quinta-feira, o último passo da campanha, como diz a palavra do Senhor, a glória da última casa será maior do que a da primeira. Eu tenho certeza que Jesus Cristo tem milagres, tem vitórias, tem algo novo para a sua vida, um projeto novo, algo novo para este ano. Mas Karine, mas nós já estamos no mês de maio. Mas Deus é poderoso para fazer o impossível acontecer na nossa vida. Porque a palavra do Senhor diz que tudo é possível ao que crê. E eu tenho certeza que se você crê, sair da sua casa, não olhar para o frio, mas olhar para Jesus. Falar: nesta quinta-feira eu estarei lá na Igreja Pentecostal Deus é Santo, no culto com o círculo de oração. E eu tenho certeza que vou voltar para minha casa trazendo uma bênção nova, trazendo uma novidade para alguém da minha família, para alguém do meu lar, trazendo uma cura. Talvez você que tem alguém aí que está desenganado pela medicina, está lá no hospital com câncer, no estado terminal, e o médico já falou que não tem mais jeito, que não tem cura, que não tem solução, mas Jesus Cristo é o médico dos médicos, e ele tem milagre, ele tem cura para fazer na nossa vida. Nós temos aqui um testemunho de irmãs que têm sido abençoadas aqui no culto da quinta-feira. Nós vamos ouvir agora o testemunho de uma irmã que gravou na quinta-feira passada contando a sua bênção. Escute, preste atenção neste testemunho.
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3: Resumo o testemunho e conte a bênção.
4: O cumprimento à igreja de papai dizia: eu estava com o corpo todo inflamado, não tinha lugar que não doesse. Estava picando meu corpo todo e dor que eu não aguentava. Eu digo: isso não é artrose, isso só pode ser inflamação. Quando chego aqui, Deus usou a irmã Cauane. Hoje faz 8 dias, né? E ela...
3: No culto das senhoras.
4: Né? É isso. E Deus usou ela e eu fiquei curada. No outro dia eu já não senti mais nada.
3: Graças.
4: Oh, glória a Deus. Eu agradeço tanto ao nosso Deus Todo-Poderoso, que Ele é abençoado mesmo, abençoa a gente. Ele tem tanto poder, meu Deus. Eu estava tomando chá caseiro, mas não estava vindo
3: Resultado
4: nenhum.
3: Mas
4: né?
3: Chegou aqui e foi curada.
4: Cheguei aqui, foi usada pela a irmã cooperadora Cauane. Pronto, Deus usou ela. Eu fiquei curada na hora quase. Cheguei em casa, senti pouquinhas dores. No outro dia já não senti mais nada.
3: Graças
4: Estou
3: a Deus.
4: Estou curada até hoje. Glória a Deus.
3: Amém, Jesus.
4: Me dói um pouco até hoje. Essa atroze, né? Isso aí.
1: Você ouviu a irmã contando a sua bênção que recebeu aqui no culto da quinta-feira, aqui no culto com o circo de oração. Então venha você também estar conosco, receber a sua bênção, a cura, o milagre da parte de Jesus. A irmã contou que foi curada através aqui da campanha da quinta-feira e esta campanha que nós estamos dos meus projetos nas mãos do Senhor, que se encerra nesta quinta-feira às 19 horas. Macarine, mas eu não sei onde fica essa igreja. Então pega aí um papel, uma caneta, anote agora o endereço da igreja. A Igreja Pentecostal Deus é Santo está aqui localizada na Avenida Marechal Floriano Peixoto, 6711, Auer, Curitiba, ao lado da Alvorada Autopeças. Venha estar conosco nesta quinta-feira. Traga mais alguém com você, faça um convite. Seja como bom samaritano, convide alguém para estar conosco. E eu tenho certeza que Deus vai dar uma bênção para você e também para esta pessoa que estiver conosco nesta quinta-feira, irmã Rosa, em nome de Jesus.
0: É verdade, cooperadora Karine, tenho certeza que Deus, ele realmente tem bênçãos para conceder na vida dos irmãos, das irmãs, vocês que congregam, vocês que não congregam, enfim, todos vocês são nossos convidados. O importante é você se esforçar, ter bom ânimo para estar conosco. Deus tem usado a vida do presbítero Raimundo, depois a jovem Ana Glória vai colocar aí, né, uma parte dele pregando, vai colocar a hora para revelação. Quantas pessoas que Deus tem abençoado usando o servo do Senhor na revelação, na unção com óleo. Depois vai colocar aí também, né? Deus tem usado ele para, pelo poder de Deus, expulsar os demônios. Tem sido uma bênção. Então, nesta quinta-feira, às 19 horas, vocês não podem ficar de fora. Culto com as senhoras, mas para todos. Olha aí, é uma oportunidade extraordinária que Deus preparou o presbítero para ungir a nós com óleo e também pregar a palavra, orar por revelação, libertação, juntamente com ele, a esposa dele, a cooperadora Denise, vai estar louvando a Deus, fazendo a primeira parte, vai ser uma bênção. Nós estaremos ali auxiliando o culto, muito mais o nosso Senhor e Salvador Jesus Cristo, de braços abertos, te esperando para abençoar a tua entrada, a tua saída. Na medida do possível, você vai ver o que Deus vai fazer por você a partir do momento que você se esforçar, tiver bom ânimo para estar aqui conosco nesta quinta-feira às 19 horas. Se esforça, não olha para o clima, não olha para o tempo, olha para o Senhor que é construtor de todas as coisas, venha crendo, traz uma carteira de trabalho, fotografia, documento, peça de roupa. E Deus vai trabalhar na unção com óleo, usando a vida do presbítero Raimundo, na palavra, revelação, na libertação, na unção com óleo. E vai ser uma bênção. O grupo vencendo pela fé, louvando a Deus. A irmã Paula louvando a Deus. A criança Ana Cecília louvando a Deus. A irmã Karine também louvando o Senhor. A irmã Iris, a irmã também, a nossa irmã Adriana, né, vai estar louvando o Senhor. A irmã Maria do Carmo. Várias irmãs ali louvando o Senhor e Deus abençoando. Vale a pena você se esforçar, vale a pena você estar aqui com a gente, porque eu creio que Deus vai fazer a diferença. E uma que é o último dia da campanha, né, que fala os meus projetos nas mãos de Deus, nós estamos na consagração até às 5 horas da tarde, para Deus abençoar a tua entrada, a tua saída. Então a Bíblia fala que a força maligna, casca de demônios, nessas cascas de demônios não sai com coisa alguma, a não ser com oração e com jejum. A gente vai estar na oração, a gente vai estar no jejum e Deus vai estar abençoando a tua vida, usando aí a vida deste casal, presbítero Raimundo, juntamente com a sua esposa, a cooperadora Denise, nesta quinta-feira, às 19 horas. Junte-se a nós, vale a pena. Nós vamos estar aqui mais cedo, já orando, às 18h30, 18h40, nós já estaremos aqui aguardando a presença dos irmãos, das irmãs. Quem puder chegar mais cedo, chega. Quem não puder, se esforça, né, um pouco mais tarde, mas venha, porque assim que terminar o culto da noite, 9h30 da noite, mais ou menos, uma cooperadora Karine, e ainda vou estar aqui orando com a irmã Rosalina, creio que a irmã Denise vai estar conosco também, das 10 até a meia-noite, para Deus abençoar os irmãos e as irmãs que estiveram conosco no encerramento desta campanha, nesta quinta-feira, às 19 horas. Então, se esforça, porque o milagre vai acontecer na sua vida, não importa qual é a área. O importante é que quando Deus opera, o diabo não impede, e o Senhor vai fazer com que você vai dar uma volta por cima, vai tomar posse da concretização dos seus projetos no encerramento desta campanha, os meus projetos nas mãos de Deus. E nós contamos com a presença de vocês aqui na Avenida Marechal Floriano Peixoto, 6711, próximo ao terminal do Aue, quase em frente ao Tubo da Passarela, bem ao lado da Alvorada do Autopeças. Eu quero dizer para você, não importa o teu credo religioso, se esforça, tem de bom ânimo, vem estar conosco, porque a vitória é grande nesta quinta-feira, às 19 horas. Milagre Deus tem feito aqui neste lugar. Vocês estão ouvindo aí, a irmã está soltando aí o que Deus está fazendo aqui no culto com as senhoras, uma bênção, né? Vários testemunhos nós estamos gravados, já você vai ouvir mais aí ainda, mais testemunho de cura, de libertação, de transformação. Né? Depois a irmã Ana Glória vai colocar também aí que Deus tem usado a vida para o Raimundo, né? Na revelação, na libertação, na palavra. Vai ser bênção e você será a próxima pessoa para estar aqui contando o milagre em nome de Jesus. Não é verdade, irmã Karine?
1: É verdade, irmã Rosa. Eu tenho certeza que Deus tem bênçãos novas para as nossas vidas. Eu fiz essa campanha e graças a Deus, Deus me deu muitas vitórias, muitas bênçãos na minha casa, na minha família, no meu trabalho, no trabalho do meu esposo. Deus tem aberto as portas, Deus tem realizado os projetos, algo que a gente queria comprar, Deus preparou condições, preparou alguém que ajudou, que deu a metade do valor. Então olha como Deus é maravilhoso, quando nós colocamos o nosso projeto nas mãos do Senhor, tudo dá certo, tudo vai para frente quando Jesus Cristo está na frente, está no comando. Então vem estar conosco, esse é o nosso convite para você que está ouvindo esta programação, saia da sua casa nesta quinta-feira e esteja conosco, porque eu tenho certeza que Deus vai usar aqui poderosamente a vida do presbítero Raimundo na palavra, nas revelações, nas libertações, nos milagres de Deus. Eu me lembrei agora, irmã Rosa, que um certo dia o presbítero Raimundo estava pregando aqui numa quinta-feira mesmo no culto das irmãs, e ele falou que Deus mostrou para ele, né, que tinha alguém que estava com vontade de comprar algo, mas não tinha condições, mas que Deus ia preparar. E naquele dia eu estava com um desejo de comprar um fogão novo. Mas realmente naquele momento eu não tinha condições. E aí Deus usou o servo de Deus na quinta-feira, quando foi no sábado, Deus preparou para eu comprar. Veja como Deus é maravilhoso. Quando nós recebemos com fé aquilo que Deus usa os seus servos, a bênção de Deus se concretiza em nossa vida. Então venha estar conosco, que Jesus Cristo tem vitória para todos em nome de Jesus.
0: Então é isso aí, amados ouvintes, Jesus estará aqui salvando, curando, libertando, transformando vida e concretizando nossos projetos, e é de graça, a entrada é franca, quem garante o milagre Jesus só depende da sua fé, do seu ânimo, do seu esforço. Então esforça, tem de bom ânimo, vem estar conosco, porque a vitória já está garantida em nome de Jesus. Que Deus abençoe a todos, fiquem todos
5: na paz do Senhor Jesus.

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Quando eu fazia 8 dias que eu estava aqui, eu senti que tinha um negócio no nariz e eu soprei assim na minha mão. Eu soprei e saiu um besouro. Maior que um vagalume. Era um besouro preto. Vou!

Tava na oração aqui, me deu uma cólica, eu fui no banheiro, faz 5 anos que eu não menstruo, veio a menstruação, fui pra casa, fui no banheiro e soltei aquele charuto normal.

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1: Paz do Senhor para todos vocês, aqui que vos saúda sua irmã em Cristo os Messias. Estou aqui para convidar todos vocês para nesta quinta-feira, às 19 horas, o encerramento desta campanha. Vai ser uma bênção. Estará conosco aí o casal presbítero Raimundo pregando a palavra de Deus, orando para a revelação. A esposa dele também, a irmã Denise, também louvando, o grupo Vencendo pela Fé das Demais Pessoas. E vai ser uma bênção, vocês não podem ficar de fora. Aqui está também conosco a nossa amada irmã
2: Rosalina.
1: E a nossa irmã Rosalina também tem um convite para todos vocês para nesta quinta-feira às 19 horas.
2: Sim, ouvinte, você não pode perder a bênção, você não pode ficar de fora. Quinta-feira, a partir das 7 horas, nós já estamos aqui conosco, orando, buscando a presença do Senhor. E você é o nosso convidado, vem buscar as bênçãos do Senhor. Deus tem bênçãos sem medida para todos nós aqui nessa quinta-feira.
1: Estamos aqui também com mais uma irmã que vai fazer aí aquele belo convite para nesta quinta-feira, às 19 horas. Irmão, seu nome?
3: Paz do Senhor, irmã Rose Messias. Meu nome é Noemi. Sauda todos os irmãos, com a paz do Senhor Jesus. Convido a todos vocês que venham nesta quinta-feira próxima para o término desta campanha. E é uma benção, está sendo uma benção esta campanha. Os irmãos já estão testemunhando de tudo que Deus tem feito, de tudo que Deus tem abençoado nesta campanha. Então, os irmãos não podem ficar de fora. Você que ainda não recebeu a sua bênção, corra para cá. O Senhor tem bênção, o Senhor tem salvação para a tua alma, que é o mais importante, nós buscarmos ao Senhor. Busque ao Senhor enquanto há tempo, clame a Ele enquanto está perto. Nós temos que buscar a Ele, temos que clamar ao nosso Deus Todo-Poderoso. É Ele que tem vitória, é Ele que salva, é Ele que transforma, é Ele que nos enche, nos de bênção, porque o Senhor tem prazer em abençoar aqueles que buscam a Ele. O Senhor tem prazer em salvar a nossa alma. Se assim nós continuarmos firmes na presença do Senhor, o Senhor vai continuar nos abençoando. Mas nós temos que nos esforçar para estar na presença dEle. Corra para cá nesta quinta-feira, é no dia 14, então corram para cá. É numa quinta-feira, a partir das 19 horas, é encerramento da campanha e fica na Avenida Marechal Floriano Peixoto, 6711, ao lado do Autopeças Alvorada. É bem perto do terminal aqui do Auer, bem próximo. Então você é nosso convidado. Venha para cá, corra para cá.

quando eu cheguei em casa, eu fui no banheiro fazer xixi e saiu um pé de frango só com uma unha. Pé de frango com um dedo e uma unha. Fiquei assombrada, eu já dei descarga logo. Ah, era uma obra de macumbaria feia que eu tava. Vamos!

eu fui ao banheiro, eu expeli lesma. Lesma, duas lesminhas finas que saíram de mim, de dentro do meu corpo, né? Então, é um milagre. E a partir daquele dia, nunca mais eu tive dores nos rins.

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10: Luiz Mauro, Luiz curado Mauro. Da AIDS. A senhora vindo fazer campanha por ele.
11: Vindo fazer campanha por ele.
10: E ele foi curado.
11: Foi curado em nome
10: não
11: de Jesus.
10: Nada.
11: Não, graças a Deus.
12: E a bênção maior, poderosa mesmo, foi a cura da AIDS, do vírus HIV, que existia em mim. Hoje, graças a Deus, estou livre. Para a honra e glória do Senhor Jesus Cristo. Eu agradeço muito.

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graças a Deus, um dia antes de terminar a campanha, antes de chegar na igreja, caiu da minha garganta, assim, veio rolando para baixo, uma esponja de aço, dessas esponjas de lavar panela. Caiu no chão, eu me levei um susto, porque eu nunca tinha visto uma coisa dessa. E a minha voz saiu, e para honra e glória de Jesus, até hoje estou falando bem, graças a Deus. Volta!

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Quando eu fazia 8 dias que eu estava aqui, eu senti que tinha um negócio no nariz e eu soprei assim na minha mão. Eu soprei e saiu um besouro. Maior que um vagalume. Era um besouro preto.

Estava na oração aqui, me deu uma cólica, eu fui no banheiro, faz 5 anos que eu não menstruo, veio a menstruação, fui para casa, fui no banheiro e soltei aquele charuto, o charuto normal.

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1: Paz do Senhor para todos vocês, aqui que vos saúda sua irmã em Cristo Jesus Messias. Estou aqui para convidar todos vocês para nesta quinta-feira, às 19 horas, o encerramento desta campanha. Vai ser uma bênção. Estará conosco aí o casal presbítero Raimundo pregando a palavra de Deus, orando para revelação. A esposa dele também, a irmã Denise, também louvando, o grupo Vencendo pela Fé das Demais Pessoas. E vai ser uma bênção, vocês não podem ficar de fora. Aqui está também conosco a nossa amada irmã
2: Rosalina.
1: E a nossa irmã Rosalina também tem um convite para todos vocês para nesta quinta-feira às 19 horas.
2: Sim, ouvinte, você não pode perder a bênção, você não pode ficar de fora. Quinta-feira, a partir das 7 horas, nós já estamos aqui conosco, orando, buscando a presença do Senhor. E você é o nosso convidado, vem buscar as bênçãos do Senhor. Deus tem bênçãos sem medida para todos nós aqui nessa quinta-feira.
1: Estamos aqui também com mais uma irmã que vai fazer aí aquele belo convite para nesta quinta-feira, às 19 horas. Irmão, seu nome?
3: Paz do Senhor, irmã Rose Messias. Meu nome é Noemi, saúdo a todos os irmãos, com a paz do Senhor Jesus. Convido a todos vocês que venham nesta quinta-feira próxima para o término desta campanha. E é uma benção, está sendo uma benção esta campanha. Os irmãos já estão testemunhando de tudo que Deus tem feito, de tudo que Deus tem abençoado nesta campanha. Então, os irmãos não podem ficar de fora. Você que ainda não recebeu a sua bênção, corra para cá. O Senhor tem bênção, o Senhor tem salvação para a tua alma, que é o mais importante, nós buscarmos ao Senhor. Busque ao Senhor enquanto há tempo, clame a Ele enquanto está perto. Nós temos que buscar a Ele, temos que clamar ao nosso Deus Todo-Poderoso. É Ele que tem vitória, é Ele que salva, é Ele que transforma, é Ele que nos enche, nos de bênção, porque o Senhor tem prazer em abençoar aqueles que buscam a Ele. O Senhor tem prazer em salvar a nossa alma. Se assim nós continuarmos firmes na presença do Senhor, o Senhor vai continuar nos abençoando. Mas nós temos que nos esforçar para estar na presença dEle. Corra para cá nesta quinta-feira, é no dia 14, então corram para cá. É numa quinta-feira, a partir das 19 horas, é encerramento da campanha e fica na Avenida Marechal Floriano Peixoto, 6711, ao lado do Autopeças Alvorada. É bem perto do terminal aqui do Auer, bem próximo. Então você é nosso convidado, venha para cá.

Quando eu cheguei em casa, eu fui no banheiro fazer xixi e saiu um pé de frango só com uma unha. Pé de frango com um dedo e uma unha. Fiquei assombrada, eu já dei descarga logo. Ah, era uma obra de macumbaria feia que eu tava.

Eu fui ao banheiro, eu expeli lesma. Lesma, duas lesminhas finas que saíram de mim, de dentro do meu corpo, né? Então, é um milagre. E a partir daquele dia, nunca mais eu tive dores nos rins.

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1: Atenção, amados irmãos e ouvintes, para os endereços da Igreja Pentecostal Deus é Santo, em Curitiba e região metropolitana. Começando por Curitiba, cidade de Curitiba, atenção, porque a Igreja Pentecostal Deus é Santo, nossa sede nacional, está localizada na Avenida Marechal Floriano Peixoto, número 6711. Avenida Marechal Floriano Peixoto, 6711, no Auer, em Curitiba. Sede nacional da Igreja Pentecostal Deus é Santo. Ainda em Curitiba, bairro do Capão Raso, atenção, povo de Deus, porque o endereço é a rua Professor Valdir de Jesus, número 513. Rua Professor Valdir de Jesus, número 513. Curitiba, bairro Osternac, Ganchinho. Atenção, irmãos desta região, porque a Igreja Deus é Santo está na rua Arita Borda, número 662. Rua Arita Borda, 662. Atenção, Tatuquara, porque a Igreja Deus é Santo está no Jardim da Ordem, na rua Arcésio de Barros Lima, número 91. Jardim da Ordem, rua Arcésio de Barros Lima, número 91. Ainda em Curitiba, Igreja Pentecostal Deus é Santo, no SIC, rua Desembargador Cid Campelo, 5622. SIC, rua Desembargador Cid Campelo, número 5622, aí no Barigui. Vamos agora para a cidade de Piraquara, atenção Piraquara, porque a Igreja Pentecostal Deus é Santo está aí no Jardim Santa Mônica, sede regional em Piraquara, Jardim Santa Mônica, rua Engenheiro Djalma Maciel, número 92. Rua Engenheiro Djalma Maciel, número 92, no Santa Mônica. Ainda em Piraquara, Vila Macedo, atenção, porque o endereço fica na Rua Fortaleza, número 454. Rua Fortaleza, número 454, na Vila Macedo. Ainda em Piraquara, no bairro São Cristóvão, Rua Henrique Brudec, número 487. Piraquara, bairro São Cristóvão, Rua Henrique Brudec, número 487. Ainda em Piraquara, atenção, irmãos, porque nós temos a Igreja Deus é Santo no Jardim Holandês. Jardim Holandês, a igreja fica na Avenida Betonex, número 55. Avenida Betonex, número 55, no Jardim Holandês. Também em Piraquara, no Jardim Bela Vista, a Igreja Deus é Santo está localizada na Rua Centenário do Paraná, número 627. Jardim Bela Vista, em Piraquara, Rua Centenário do Paraná, número 627. E agora vamos para Colombo, atenção, cidade de Colombo. Atenção, moradores de Colombo, porque a Igreja Deus é Santo está aí no Jardim Guaraituba. Jardim Guaraituba, Rua Pedro do Rosário, número 488. Rua Pedro do Rosário, número 488, Jardim Guaraituba, Colombo. Atenção, cidade de Pinhais. Atenção, cidade de Pinhais, porque a Igreja Deus é Santo está aí, Vargem Grande, na Rua Monteiro Lobato, número 320. Rua Monteiro Lobato, número 320, Vargem Grande, na cidade de Pinhais. Atenção agora, amados irmãos que moram na região de Araucária. Atenção, Araucária, porque a Igreja Deus é Santo está no bairro Campina da Barra. Isso mesmo, bairro Campina da Barra, na rua Professora Maria Nassar Chaustec, número 1097. Repetindo, rua Professora Maria Nassar Chaustec, número 1097, no bairro Campina da Barra, em Araucária. Atenção agora, amados irmãos da Fazenda Rio Grande. A Igreja Deus é Santo está no bairro Jardim Iguaçu. Fazenda Rio Grande, Jardim Iguaçu, na rua Rio Iguaçu, número 846. Rua Rio Iguaçu, 846, Jardim Iguaçu, na Fazenda Rio Grande. Atenção, Mandirituba. Atenção, Mandirituba. A Igreja Deus é Santo está aí localizada. É na rua Antônio Selusniak, número 85. O bairro é o centro de Mandirituba e bem pertinho da BR-116. Mandirituba, rua Antônio Selusniak, número 85, pertinho da BR-116, é onde está a Igreja Pentecostal Deus é Santo. E atenção, Campo Largo, atenção, Campo Largo, porque a Igreja Deus é Santo está aí no bairro do Centro, na rua Gonçalves Dias, número 1840. Rua Gonçalves Dias, número 1840, no centro de Campo Largo. Atenção, Cidade da Lapa, atenção, Cidade da Lapa, a Igreja Deus é Santo está também no bairro do Centro, na rua Senador Souza Naves, número 741. Rua Senador Souza Naves, número 741, no centro da Lapa. E atenção, cidade de Porto Amazonas. Atenção, Porto Amazonas, porque a Igreja Deus é Santo está na rua João Pessoa, número 211. Atenção, Porto Amazonas, porque é novo endereço. Rua João Pessoa, número 211, frente à Pastelaria Sol. Esses são os endereços da Igreja Pentecostal Deus é Santo, em Curitiba e na região metropolitana. Para mais informações, entre em contato no 41-3376-3339, 41-3376-3339, que é telefone e também WhatsApp. Igreja Deus é Santa, a sua vitória está aqui.

0: que vão cantar o hino da vitória, aqueles que vão adorar e exaltar ao Rei dos Reis, independente da situação que esteja vivendo, sabendo que Ele tem o controle das suas vidas, sabendo que Ele tem preparado um novo lugar para você, sabendo que Ele tem determinado um novo tempo para a tua, para a minha e para as nossas vidas.
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2: Graças a Deus, a paz do Senhor Jesus Cristo, povo de Deus, pastor Messias, aqui nos estúdios da nossa igreja. Deus é santo. E agora nós vamos orar ao nosso Deus. Então vamos agora falar com Deus. E Deus é nosso Pai que vai nos responder em nome de Jesus. Oremos.
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Graças a Deus. Graças a Deus. Glória a Deus. Glória ao Pai, o Filho e o Espírito Santo de Deus. Senhor nosso Deus e Senhor nosso Pai, em nome de nosso Senhor e Salvador Jesus Cristo, meu Deus dos céus, meu Deus da glória, meu Deus poderoso, em nome de Jesus Cristo Salvador, meu Deus, me ajuda a orar, meu Deus, me ajuda a orar, me dá palavra de oração, meu Deus, me dá palavra, me dá unção, meu Deus, tem misericórdia, Senhor, meu Deus, tem misericórdia, meu Deus, o teu sangue é poderoso, o sangue de Jesus tem poder, o sangue de Jesus Cristo, o sangue de Jesus tem poder, o sangue de Jesus tem poder, o sangue de Jesus tem poder, o sangue de Jesus tem poder, o sangue de Jesus tem poder, meu Deus, lava meu coração, lava minha alma, lava minha mente, está suja, lava, meu Deus, nosso coração sujo, lava nós sujo, todos nós, que temos nossas fraquezas, nossas falhas, nossas impurezas, meu Pai, nossos momentos de erros, de fraqueza, Deus, perdoa cada um de nós, tenha misericórdia, Senhor, meu Deus, tem misericórdia, por mais que a gente se esforça para fazer as coisas certas, para te agradar, meu Deus, mas a carne, o homem é fraco, o homem é terra, o homem é barro, o homem é cinza, o homem é lodo, meu Deus da glória, Senhor dos exércitos, perdoa nós, perdoa teu povo, perdoa, meu Deus, perdoa, ah, meu Deus, perdoa, meu Deus, perdoa, perdoa, perdoa, tem misericórdia, tenha misericórdia, Senhor, tenha compaixão e piedade, meu Deus, ajuda os irmãos, eu, nós todos, ajuda, Senhor, ajuda, Espírito Santo, ajuda, em nome de Jesus Cristo, em nome de Jesus Cristo, Salvador, meu Deus, ajuda, meu Deus, ajuda, meu Deus, não deixa Satanás, não deixa os demônios, não deixa os espíritos malignos trabalhar na nossa vida, não deixa, meu Pai, Satanás trabalhar nos casamentos, na mente, na alma, no espírito, não deixa o diabo trabalhar atacando nós com doença, com enfermidade, com setas, com dardos inflamados do maligno, meu Deus, não deixa, meu Deus, não deixa, meu Deus, tem misericórdia, meu Deus, tem misericórdia, Senhor, tem misericórdia, meu Deus, tem misericórdia, socorre o teu povo, socorre a tua igreja, socorre, meu Deus, socorre os teus servos, meu Deus, socorre, meu Deus, socorre, socorre o teu povo, socorre, meu Deus, a igreja, o ministério, a obra, Deus é santo, em nome de Jesus, em nome de Jesus, em nome de Jesus Cristo, Salvador, Senhor da glória, Deus, responde a nossa oração, tem misericórdia, Senhor, tem misericórdia, meu Deus, responda a oração dos irmãos, das irmãs, Deus, essa mulher que está triste, está desanimada, angustiada, doente, cheia de luta, de prova, tribulação,
de aflição, meu Deus, que está angustiada, meu Deus, ela está angustiada, esse pai de família, esse homem, esta mulher, meu Deus, oh Jesus, olha esse casal, olha essa família, olha essas crianças, olha o espírito de enfermidade agindo nessa casa, Deus, quanta gente que não entende isto, que não sabe, quanta gente que não percebe, que não tem do Senhor a revelação, para perceber, para ver que é o inimigo, para ver que é o maligno, meu Deus, oh Senhor da glória, oh Espírito Santo, repreenda agora, repreenda os demônios, faz as pessoas ver, perceber, faz as pessoas entender que é o inimigo, que é o maligno, que é o diabo, que é Satanás, Senhor, meu Deus, em nome de Jesus, em nome de Jesus, meu Deus, em nome de Jesus, meu Deus, em nome de Jesus, meu Deus, em nome de Jesus Cristo Salvador, faz uma obra divina, faz uma obra santa, faz uma obra poderosa, meu Deus, faz uma obra gloriosa, em nome de Jesus, em nome de Jesus, em nome de Jesus, em nome de Jesus, meu Deus, em nome de Jesus, em nome de Jesus Cristo, em nome de Jesus Cristo, Senhor, em nome de Jesus, Pai, faz alguma coisa, Deus, faz alguma coisa, Deus, Deus, a gente não sabe orar, não sabe pedir, não sabe clamar, não sabe de nada, quem sabe tudo é o Senhor, o Senhor que vê tudo, o Senhor que sabe tudo, é o Senhor que enxerga tudo, meu Deus, é o Senhor, toda glória, toda honra, meu Deus, toda glória e honra é do Senhor, em nome de Jesus, em nome de Jesus Cristo, Deus, resolve nossos problemas, resolve, Senhor, os problemas de cada um, Deus, resolve, em nome de Jesus, Deus, em nome de Jesus, em nome de Jesus, Deus, faz alguma coisa, Deus, faz alguma coisa, Deus, faz alguma coisa, Mestre, a gente não merece nada, ninguém está pedindo porque merece, ninguém é digno de nada, meu Deus, responde, responde, Senhor, por amor do teu nome santo, por amor da tua santa palavra, meu Deus, Senhor da glória, Senhor Jeová, meu Deus, meu Pai do céu, Senhor da glória, em nome de Jesus, faz uma obra nesta casa, faz uma obra nesta família, neste lar, faz uma obra nessa pessoa doente, essa pessoa que está enferma, só tem o poder, o Senhor tem o poder de fazer essa doença sumir agora, só tem o poder, meu Pai, meu Deus, só o Senhor que tem esse poder de fazer essa doença desaparecer. Qual é a doença que o Senhor não pode curar? Oh, meu Deus, que falta em nós é fé, a nós orar, a nós expulsar a doença, em nome de Jesus, nós expulsar o mal, nós mandar a doença sair, a macumba, a feitiçaria, a bruxaria, a magia negra, ó Deus do céu, ó Deus poderoso, ó Deus Pai, Filho e Espírito Santo, Senhor da glória, meu querido Deus, faz alguma coisa, faz algo, segundo a tua vontade, segundo o teu querer, segundo as nossas necessidades, no nome de Jesus, no nome de Jesus, no nome de Jesus, no nome de Jesus, Pai, em nome de Jesus, Deus, oh Deus, limpa nós, limpa, meu Pai, para que a nossa oração possa ser ouvida,
no céu e respondida na terra. A obra de Deus é santa, os obreiros, as obreiras, os membros, os pastores, os dirigentes, meu Deus, aqueles que membram da nossa igreja, aqueles que são pessoas que estão aí conosco há muitos anos, meu Deus, em nome de Jesus, em nome de Jesus, meu Deus, quanta gente está aí congregando conosco, desde o começo da igreja, quanta gente está aí conosco, meu Pai, ajudando essa obra, com a sua oferta, com o seu dízimo, com a sua contribuição, Deus, quantos e quantos lugares que eles podiam levar lá, quantas igrejas que eles podiam levar a oferta, o dízimo, e eles escolheram a igreja Deus é Santo, o Senhor fez eles escolher. Ó Deus, abençoa a vida deles, abençoa, Deus abençoa, com vida, com saúde, meu Deus, olha a abertura da igreja, lá na cidade de Florianópolis, ó meu Pai, ó meu Deus, ó meu Jesus, ó Espírito Santo, meu querido Deus, meu querido Pai, meu Deus, ah Senhor, ah meu Deus, ah, meu Senhor da glória, meu Senhor Jesus, meu Deus, meu querido Pai, o Senhor é Deus, o Senhor não é homem, o Senhor não é um ser mortal, o Senhor não é um ser criado, ah, meu Deus, o Senhor é um ser criador, meu Deus, aumenta a minha confiança, aumenta a minha fé, dá-me o dom de fé, dá-me o dom, meu Deus, de fazer milagres no teu nome, Deus, dá-me o dom de cura, de milagre, o dom de orar e o milagre acontecer, oh meu Deus, dá-me o dom de fé, em nome de Jesus, dá-me, Senhor, o dom de fé para orar e acontecer o sobrenatural, em nome de Jesus, meu Deus, salva as almas, Senhor, levanta os caídos, levanta, fortalece, fortalece, meu Deus, fortalece os fracos, anima quem está desanimado, meu Deus, dai vida a quem está morrendo, dai saúde ao doente, meu Deus, dai saúde, Senhor, no nome de Jesus, no nome de Jesus, Pai, glória a Deus, glória a Deus, glória a Deus, glória a Deus, graças a Deus, bendito seja Deus, por tudo e por todas as coisas, graças a Deus, amém, amém, amém.

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graças a Deus, um dia antes de terminar a campanha, antes de chegar na igreja, caiu da minha garganta, assim, veio rolando para baixo, uma esponja de aço, dessas esponjas de lavar panela. Caiu no chão, eu me levei um susto, porque eu nunca tinha visto uma coisa dessa. 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Volte!

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1: Você que já recebeu um milagre na igreja, Deus é Santo. Venha compartilhar o seu testemunho. Não guarde essa bênção apenas para você. Existem pessoas dentro da igreja que recebem uma bênção, alcançam um milagre, veem a mão de Deus agir, mas ficam em silêncio. E isso é sério. Quando alguém recebe algo de Deus e não testemunha, não está apenas deixando de contar uma vitória, está interrompendo um propósito espiritual. O testemunho não é opcional. Ele é parte do milagre. Existem pessoas dentro da igreja que recebem uma bênção, alcançam um milagre, veem a mão de Deus agir, mas ficam em silêncio. E isso é sério. Quando alguém recebe algo de Deus e não testemunha, não está apenas deixando de contar uma vitória. Está interrompendo um propósito espiritual. O testemunho não é opcional. Ele é parte do milagre. Agora entenda isso com clareza. O testemunho protege a bênção. O silêncio pode enfraquecer aquilo que você recebeu. Quantas pessoas estão esperando ouvir o que Deus fez na sua vida para não desistirem? Quantos estão precisando de uma prova viva de que o milagre é real? E você tem essa prova, mas está guardando. Deus não te abençoou para você esconder. Ele te levantou para você falar, testemunhar, declarar. Se você recebeu cura, testemunhe. Porta aberta, testemunhe. Libertação, testemunhe. Provisão, testemunhe. Ir na frente do púlpito. Testemunhar não é vergonha, é honra. Vergonha é Deus fazer e a pessoa fingir que não aconteceu. A partir de hoje, mude sua postura. Se Deus fez, conte. Se Deus operou, declare. Se Deus te abençoou, glorifique diante de todos, porque quem testemunha fortalece a própria fé, ativa novas bênçãos e se torna instrumento para milagres na vida de outros. Não retenha o que Deus fez. Transforme sua vitória em testemunho.

necessário tanta preocupação, ao ponto da gente ver em você uma tristeza imensa querendo dominar, destruir a sua vida. Não, nem tudo está perdido. Deus existe e Deus está bem próximo de você. Entrega o teu caminho ao Senhor e confia nele, e ele tudo fará. Joga essa tristeza para bem longe de você e abra os seus braços diante de Deus. Ele vai te confortar.

Quando eu fazia 8 dias que eu estava aqui, eu senti que tinha um negócio no nariz e eu soprei assim na minha mão. 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

estava na oração aqui, me deu uma cólica, eu fui no banheiro, faz 5 anos que eu não menstruo, veio a menstruação, fui para casa, fui no banheiro e soltei aquele charuto, um charuto normal.

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1: Paz do Senhor para todos vocês. Aqui que vos saúda sua irmã em Cristo Jesus Messias. Estou aqui para convidar todos vocês para nesta quinta-feira, às 19 horas, o encerramento desta campanha. Vai ser uma bênção. Estará conosco aí o casal presbítero Raimundo pregando a palavra de Deus, orando para a revelação. A esposa dele também, a irmã Denise, também louvando, o grupo Vencendo pela Fé das Demais Pessoas. E vai ser uma bênção, vocês não podem ficar de fora. Aqui está também conosco a nossa amada irmã
2: Rosalina.
1: E a nossa irmã Rosalina também tem um convite para todos vocês para nessa quinta-feira às 19 horas.
2: Sim, ouvinte, você não pode perder a bênção, você não pode ficar de fora. Quinta-feira, a partir das 7 horas, nós já estamos aqui conosco, orando, buscando a presença do Senhor. E você é o nosso convidado, vem buscar as bênçãos do Senhor. Deus tem bênçãos sem medida para todos nós aqui nessa quinta-feira.
1: Estamos aqui também com mais uma irmã que vai fazer aí aquele belo convite para nesta quinta-feira, às 19 horas. Irmão, seu nome?
3: Paz do Senhor, irmã Rose Messias. Meu nome é Noemi. Sauda todos os irmãos, com a paz do Senhor Jesus. Convido a todos vocês que venham nesta quinta-feira próxima para o término desta campanha. E é uma benção, está sendo uma benção esta campanha. Os irmãos já estão testemunhando de tudo que Deus tem feito, de tudo que Deus tem abençoado nesta campanha. Então, os irmãos não podem ficar de fora. Você que ainda não recebeu a sua bênção, corra para cá, o Senhor tem bênção, o Senhor tem salvação para a tua alma, que é o mais importante, nós buscarmos ao Senhor. Busque ao Senhor enquanto há tempo, clame a Ele enquanto está perto. Nós temos que buscar a Ele, temos que clamar ao nosso Deus Todo-Poderoso. É Ele que tem vitória, é Ele que salva, é Ele que transforma, é Ele que nos enche, nos de bênção, porque o Senhor tem prazer em abençoar aqueles que buscam a Ele. O Senhor Senhor tem prazer em salvar a nossa alma. Se assim nós continuarmos firmes na presença do Senhor, o Senhor vai continuar nos abençoando. Mas nós temos que nos esforçar para estar na presença dEle. Corra para cá nesta quinta-feira, é no dia 14? Então, corram para cá. É numa quinta-feira, a partir das 19 horas, é encerramento da campanha e fica na Avenida Marechal Floriano Peixoto, 6711, ao lado do Autopeças Alvorada. É bem perto do terminal aqui do Auer, bem próximo. Então você é nosso convidado. Venha para cá, corra para cá. 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

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Pé de frango com um dedo e uma unha. Fiquei assombrada, eu já dei descarga logo. Ah, era uma obra de macumbaria feia que eu tava.

Eu fui ao banheiro e expeli lesma. Lesma, duas lesminhas finas que saíram de mim, de dentro do meu corpo, né? Então, é um milagre. E a partir daquele dia, nunca mais eu tive dores nos rins.

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antes de terminar a campanha, antes de chegar na igreja, caiu da minha garganta, assim, veio rolando para baixo uma esponja de aço, dessas esponjas de lavar panela. Caiu no chão, eu me levei um susto, porque eu nunca tinha visto uma coisa dessa. E a minha voz saiu, e para honra e glória de Jesus, até hoje estou falando bem, graças a Deus. Volte!

0: Ela foi curada de câncer no útero.
1: É, eu não podia nem me abaixar, tinha dor nas pernas, por tudo é parte de um... Não tenho mais dor nenhuma nas pernas, não tenho mais dor nada em parte nenhuma, para honra e glória do Senhor Jesus, não está curada, é curada, graças a Deus.
0: A senhora é a mulher que tomava 210 comprimidos.
1: É, 210 comprimidos por mês.
0: E agora está curada?
1: Estou curada, em nome de Jesus, estou curada.
0: Quem curou?
1: Jesus me curou.

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1: Livro de Segundas Reis, capítulo de número 6, versículo 8, diz assim, ó: e o rei da Síria fazia guerra a Israel, e consultou com seus servos, dizendo: em tal lugar estará o meu acampamento. Mas o homem de Deus enviou ao rei de Israel, dizendo: guarda-te de passares por tal lugar, porque os sírios, como é que fala aí? Como é que é? Desceram ali. Pelo que o rei de Israel enviou aquele lugar, como é que é? Do que o homem de Deus lhe falara, e de que tinha avisado, e se guardou ali, não, como é que fala? Não uma e nem duas vezes. Então se turbou com este incidente o coração do rei da Síria, e chamou os seus servos e disse-lhe: não me farei saber quem dos nossos é pelo rei de Israel? E agora, o que é que diz vocês? Mais alto, diga aí. E disse um dos seus servos: não, ó rei, meu senhor, mas o profeta Eliseu, que está em Israel, faz saber a Israel, faz saber ao rei de Israel as palavras que tu falas na tua câmara de dormir. E agora? E ele disse: vai e vê onde ele está, para que envie e mande trazê-lo e fizer-lhe saber, dizendo: eis que está em Dotã. Então enviou para lá cavalos e carros e um grande exército, os quais vieram de noite e cercaram a cidade. E o moço do homem de Deus se levantou muito cedo e saiu, eis que o exército tinha cercado a cidade com cavalos e carros. Então seu moço lhe disse: ai meu senhor, que faremos? E agora? Mas alto me ouvir, irmão. Não temas, porque mais são os que estão conosco do que os que estão com eles. E orou Eliseu e disse: Senhor, peço-te que ele abra os olhos para que veja. E o Senhor abriu os olhos do moço e viu, eis que o monte estava cheio de cavalos e carro de fogo em redor de Eliseu. E agora? E como disseram a ele, Eliseu orou ao Senhor, disse: fere-te, peço-te esta gente de cegueira. E feriu de cegueira, conforme a... Como é que fala aí? Palavra de quem? De Eliseu. Levanta o braço assim, igual o meu. Assim, ó. Deixa eu ver o braço levantado, assim, ó. Dá um grito assim, fala assim: meu Deus. Fala comigo. Fala comigo. Nesta noite, a minha fé vai aumentar. Nesta noite, com a tua palavra. Com a tua palavra. Amém? Amém, igreja? Isto. Agora vocês se assentam. E quem tem mãos aí abençoadas, mãos ungidas, mãos cheias de unção, faça barulho para Deus. Glória a Jesus. Eu vou falar da providência de Deus para o seu povo. Deus, ele cuida, ele sabe defender o seu povo. Aqui era uma guerra. Era o povo de Deus contra o povo da Síria. Era o povo da Síria
2: contra o povo de Deus. Então o que que acontecia? A guerra sempre era ganha do lado do povo de Deus. Por quê? Porque o povo de Deus tinha um homem chamado Eliseu, que era o profeta. O profeta de Deus, ele orientava o rei de Israel. Não vai por esse caminho, porque lá na frente está o povo da Síria. Estão lá esperando. Vai por outro caminho. Então, quando o povo da Síria preparava emboscada contra o povo de Deus, o povo de Deus passava por outro caminho. Veja bem, quando o povo da Síria vinha contra Israel, Eliseu dizia: olha, está vindo eles lá para cá, se preparem, fuja para cá, vai para cá, esconde daqui, porque lá vem eles. E todas as guerras, todos os seus projetos davam errado. Tudo que eles tentavam fazer contra o exército de Deus de Israel dava errado. Por quê? Primeiro, porque tinha um Deus poderoso que orientava Eliseu. Eliseu orientava o rei de Israel. Veja bem. Então, não dava certo para os inimigos. Só dava certo para o povo de Deus. Só dava certo para o povo de Deus. Até que um dia, o rei da Síria disse assim: alguma coisa está errada. Tem alguém aqui no nosso meio, fofoqueiro, falso, Juda, traíra, que está nos traindo. Tem alguém aqui levando os meus planos, meus projetos lá para os inimigos. Aí levantou um e falou assim: não, o senhor está enganado. Negativo. Aqui não tem traíra aqui. O negócio não está aqui. O negócio está lá em Israel. Mas por quê? Lá tem um homem chamado Eliseu, um profeta. Que quando o senhor pensa aqui na sua cama, câmara de dormir, quando o senhor pensa aqui, que o senhor planeja amanhã ou depois da manhã, que ninguém está sabendo. Ninguém está sabendo, nem nós aqui está sabendo. Lá tem um que sabe, que é Eliseu, e que conta para o rei de Israel. Ai, ai, ai, é assim, é assim. Puxa vida, não sabia. É, lá tem um homem que é profeta. Enquanto ele estiver lá, nós aqui vamos perder todas as batalhas. Ah, então já sei o que eu vou fazer. O que nós vamos fazer? Vamos pegar ele. Nós vamos pegar ele. Olha o pensamento do incrédulo. Olha o pensamento do homem. Eu vou pegar ele. Se a guerra era contra o povo de Israel, ele sabia. Imagina agora a emboscada contra ele, que ele não ia saber. Pensa bem. Se a guerra, se o propósito contra Israel, ele sabia, e contra ele, Deus não falava para ele? Quando eles então prepararam: vamos mandar um exército de soldados, vamos mandar um exército de homens armados para arrancar esse Eliseu de lá, trazer esse Eliseu aqui, vamos consumir ele, vamos acabar com ele, ou então vamos colocar ele no nosso lado. Vamos fazer alguma coisa, ou matar ele ou botar ele no nosso lado. Vamos fazer isso, vamos. Quando eles foram, ele estava dormindo. Ele estava tão preocupado que ele estava dormindo. Ele sabia de tudo. Tão preocupado que ele estava dormindo. Quando o moço dele, Geazi, ou Geazi, levantou da cama, que olhou a cidade, que olhou o morro, a cidade cercada de cavalos, de exército do rei da Síria, ele correu desesperado, ele correu com medo. Oh, homem de Deus, acorda, acorda, acorda, levanta, levanta, levanta, levanta. Por quê? Levanta, corre, vamos correr. Correr por quê? Por que correr? Olha lá o exército contra nós, vamos correr, vamos. Aí ele bem calmo: oh meu Deus, abre os olhos dessa criatura, para que ele veja. Abre os olhos dele. Ele não está enxergando que maior é quem está conosco
3: abre os olhos dele. Tem que ser um homem de Deus, tem que ser um crente de Deus para falar isso, e Deus agir na hora. Tem que ter comunhão com Deus, tem que ter intimidade com Deus, irmãos, irmã.
2: Abre os olhos dele para que ele veja. E quando ele olhou, meu Deus do céu, homem de Deus, agora eu vejo um outro exército. O Senhor falou que quem mais estão os nossos, mais são os nossos do que os que vêm contra nós. E é verdade. Eu estou vendo agora um exército de cavalos, um exército de homens de fogo. Que era aquilo, meus irmãos? Que era aquilo? Hein? Era algo celestial, não era algo terreno, não era algo mortal, não era algo perecível, mas era a providência de Deus em favor de Eliseu. Ô glória, meu Deus, cadê o povo barulhento que não vejo mais nessa igreja, irmão? Aleluia! E agora ele ficou maravilhado. Meu Deus do céu, como é que pode? Como é que pode? Como é que pode? Aí ele falou assim: agora você vai ver outra coisa, quer ver? Ó, à medida que Deus está abrindo os teus olhos, à medida que Deus está abrindo os teus olhos para você enxergar, Deus vai cegar eles. Senhor, cega os nossos inimigos, cega os meus inimigos. Pronto. O que vamos fazer agora? Enxergando já não vencia. E agora? Hein? E agora? Agora que não vai vencer mesmo. Todo mundo cego, tudo quanto é policial, soldado, cego. Eu não sei se estava cego aqui os cavalos, mas os homens todos cegos. Irmão, a gente fala em Deus, a gente fala tanto em Deus, mas nós temos que crer. Esse Deus do passado, ele continua do mesmo jeito, irmão. Ele continua, só que ele continua na vida de quem crê. Se nós cremos, Deus fará milagres, livramento e proteção. Não é para todo mundo, não. Por que que uns vêm aqui na frente é curado, outros vêm e não é curado? Por que que tem gente que vai andando lá para cá? Eu falo assim: procura o caroço, procura o tumor. Tem mais. Por que que sumiu? Por causa da fé dele. Jesus andava na terra, mas ele não curava todo mundo, não. Ele só curava quem cria, quem acreditava nele. O povo dava, enroscando nele, e não era curado. Aquela multidão de gente tocando nele, não era curado. E já vinha uma pessoa só dizer assim: se eu só tocar nele, eu ficarei curada. Se eu tocar a mesma roupa dele, eu ficarei curada. Olha o segredo aí. O segredo não é orar só, o segredo é crer, é confiar, é acreditar, é ter certeza. Oh, glória a Jesus, graças a Deus, graças a Deus. E agora, os inimigos de Eliseu, ficou na mão dele, ficou na mão dele. Os inimigos de Eliseu ficou na mão dele. Dá uma olhadinha para você ver o que aconteceu aí. Pega a Bíblia aí, versículo 19 em diante. Então Eliseu disse: não é este o caminho, nem é esta a cidade, segui-me e guiar-vos-ei ao homem que buscais. Eles não estavam sabendo de nada, ó. E guiou a Samaria. E sucedeu que, chegando eles a Samaria, disse Eliseu: ó Senhor, abre a este os olhos para que vejam. O Senhor lhe abriu os olhos para que vissem. Eis que estavam no meio da onde? Da onde? Samaria. E quando o rei de Israel os viu, disse a Eliseu: feri-lo-ei, meu pai. Mas ele disse: não os ferirá, não os ferirá. O que fala mais aí? Feriria tu os que tomasse prisioneiros com a tua espada e com o teu arco? Põe-lhe diante pão e água
3: para que coma e beba e se vão ao seu senhor e apresentaram-lhe um grande banquete e comeram e beberam e os despediu e foram para o seu senhor e não entraram mais tropas de sírios na terra. Você viu o que ele fez? Ele pagou o mal com... Não ouvi nada. Pagou o mal com quem, irmão? Com bem. Podia matar. O rei, vou matar, vou matar, vou matar. Não. Mata não. Vou mostrar diferente. Vou fazer para eles aqui uma comida. Vou fazer para eles um banquete. Mostrar para eles como é que se faz. Como é que se age. Não é com espada, não é com maldade. O que ele fez então? Eles ficaram todos cegos. Então, eles passaram a seguir a Eliseu até entrar em Samaria. Como se fosse para pegar Eliseu. Eles não sabiam que era Eliseu. Vocês querem pegar o Eliseu? É, então vamos embora. Vou levar vocês lá no Eliseu. Segue aqui que eu vou levar vocês lá no Eliseu. Vocês não querem o Eliseu? É, então vamos embora. Me segue. Aí quando chegou lá na cidade, eu sou Eliseu. Esse aqui é o rei. É que vocês queriam? É. Não queria matar nós? É. Então agora, baixando a cabeça. Aí o rei falou, vou matar todo mundo. Não, não vou matar não. Vou fazer um banquete, comida para eles, bebida. Deixa eles beber, estão com sede. Deixa eles embora em paz. Agora vocês imaginam. Como é que aqueles homens foram embora? Pensa. Rapaz, nós podíamos estar todos mortos. Nós podíamos morrer todo mundo. Olha o que ele fez com nós. Nós fomos matar ele. Nós fomos matar ele. Nós fomos pegar ele. Olha o que ele fez com nós. Ele nos deu a vida. Ele nos livrou da mão do rei. Meu Deus, sabe quem pode fazer isso? Só quem tem Deus. Quem tem Deus... faz a coisa certa, faz a coisa com amor, faz a coisa com a direção de Deus, irmão. Glória a Jesus. Diga glória a Jesus aí. Oh, Jesus querido. Deus entrega nas nossas mãos nossos inimigos, né, irmão? Davi fez do mesmo jeito, né? Você já viu que Deus entregou Saul na mão de Davi para Davi matar? Deus entregou Saul na mão de Davi, para Davi matar. O que, ele fez? Hein? Ai de mim que tocar no ungido do Senhor. Só cortou um pedacinho do manto, né, da orla. Mas não adianta, não adianta, não adianta. Deus mesmo é que permitiu que o próprio Saul se matasse com as suas próprias mãos. Está vendo o que Deus faz? Ei, irmã, deve você perdoar, não? Tá, tem gente aqui que está, coração, não perdoa. Tem uma raiva, eu vou matar, você vai ver. Ou, enquanto isso estiver no nosso coração, nós vamos perdendo muitas bênçãos de Deus. Enquanto isso estiver em nós, nós vamos perdendo bênçãos, oportunidades, porque Deus, ele é amor, ele é o Deus vingativo, ele é o Deus que mata, mas ele é o Deus que perdoa. Se não perdoasse vocês e eu, como é que nós ia dizer que ia ser salvo? Como é que nós vamos para o céu desse jeito? Se ele perdoou nós aprontamos, fizemos tanta coisa que não podia fazer, não é nem bom se lembrar o que você fez na vida, lá no passado, nem é bom lembrar agora o que nós praticamos no passado. E onde é que nós estamos aqui hoje? Tomando a Santa Ceia, participando da Santa Ceia, dizendo, se Jesus voltar hoje, eu vou morar no céu com Jesus. Se ele me pegar hoje, se ele permitir hoje que eu morra, eu vou morar no céu com Jesus. Se ele voltar hoje, eu vou morar no céu com Jesus. Ô, irmão, você imagina como a gente é tão assim, né? Longe de receber as grandes vitórias, né? A gente só recebe as pequenininhas. Só as pequenininhas. Por quê? Porque a gente só faz as coisas boas quando faz bem pequenininha. Às vezes nós olhamos assim para alguém que às vezes nem é crente. faz cada favor, faz cada caridade, dá um exemplo maravilhoso que a gente fica até com vergonha. Isso aconteceu com vocês e comigo. Alguém fazia um favor perto de nós, nós dizíamos assim, não, hoje não. E alguém fazia um favor para alguém perto de nós. Eu não tenho, não posso, não sei o quê. A gente arruma desculpa, né? E alguém chega lá e, meu Deus do céu, que vergonha. Eu me lembro de uma história que o padre e o pastor foi para um restaurante. Na hora de comer, todo mundo ali olhando no restaurante, o padre de lá e o pastor de cá. Aí o padre levantou, na hora de comer, ficou em pé e rezou Ave Maria, Santa Maria, não sei o quê, irerará. Todo mundo olha no padre rezar. Primeiro, o pastor foi lá, pegou o prato de comida. Nem falou assim, glória a Deus, aleluia. Nem falou graças a Deus pelo pão de cada dia. Né? Já o padre foi lá e Ave Maria, Santa Maria. Aí rezou o Pai Nosso. Rezou, né? Pai Nosso que está no céu, santificado seja o vosso nome. Como é que é? Venha a nós o vosso reino. Fala aí. Seja feita a sua vontade. E agora? O pão nosso de cada dia. O padre rezando, né? O pão nosso cada dia. E o pastor lá. Meu Deus, que... Aí todo mundo olhou para o pastor. O pastor que tinha que fazer uma oração bonita lá, poderosa, nem levantou o prato, não fez nada. Todo mundo com vergonha. Pastor, que vergonha, hein? Meu Deus, que mau exemplo que nós estamos dando aqui hoje, hein? Por que nós não fizemos menos glória a Deus aqui? Deus abençoe esse pão e amém. Quantas vezes alguém espera de nós? Um dia desse eu fui no banco, eu fiquei com vergonha. Ai, meu Deus do céu. Eu fui lá e na hora de sair, eu tinha que fazer uma oração, eu não fiz. A moça esperou fazer uma oração, ela estava gestante, né? A gente da minha conta, ela ia viajar, e eu fui lá. E aí, na hora de fazer a oração, eu falei tanto de Deus para ela, eu vi que ela ficou esperando uma oração. Quantas vezes a gente age errado, né, irmãos? A gente vai sair assim, a gente tem que esperar as pessoas abrir a porta para nós, né? Às vezes a gente meio vai lá e abre a porta. Na casa das pessoas, nós temos que esperar as pessoas abrir a porta para nós. Tem que ser educado, tem que ser sábio, porque as pessoas esperam de nós. As pessoas esperam de nós, esperam muito de nós. As pessoas do mundo... As pessoas mais educadas, mais sábias, né? Elas esperam de nós. Ah, meu Deus do céu. A gente faz cada coisa que não podia fazer. Então, irmão, nesta noite nós temos que aprender aqui hoje. Que às vezes nós estamos interrompendo. Nós mesmo estamos interrompendo as nossas bênçãos. A bênção chega e não entra em nós. A bênção vem. Quando chega em cá, chega na nossa casa, a casa está fechada. A porta está fechada. Quantas vezes nós deixamos fazer as coisas de Deus, né? Agora não, hoje não. Daqui a pouco eu faço. Amanhã, né? Às vezes deixa eu fazer um apelo que a pessoa sai ali e morre. Então, quantas vezes nós estamos longe de ser aquilo que Deus quer que nós sejamos. Mas ainda dá tempo com essa palavra aqui. Dá para vocês e eu arrumar nossa vida, consertar, colocar nossa vida no prumo de Deus. E Deus vai derramar sabedoria, graça, força e... tantas coisas maravilhosas em nossa vida. Glória a Jesus. E agora, que tal nós fazer uma oração aqui agora, todo mundo aqui na frente?
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Quando eu fazia 8 dias que eu estava aqui, eu senti que tinha um negócio no nariz e eu soprei assim na minha mão. Eu soprei e saiu um besouro. Maior que um vagalume. Era um besouro preto.

estava na oração aqui, me deu uma cólica, eu fui no banheiro, faz 5 anos que não menstruo, veio a menstruação, fui para casa, fui no banheiro e soltei aquele charuto, charuto normal.

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1: Paz do Senhor para todos vocês, aqui que vos saúda sua irmã em Cristo, os Messias. Estou aqui para convidar todos vocês para nesta quinta-feira, às 19 horas, o encerramento desta campanha. Vai ser uma bênção. Estará conosco aí o casal Presbítero Raimundo pregando a palavra de Deus, a nova revelação. A esposa dele também, a irmã Denise, também louvando, o grupo Vencendo pela Fé das Demais Pessoas. E vai ser uma bênção, vocês não podem ficar de fora. Aqui está também conosco a nossa amada irmã
2: Rosalina.
1: E a nossa irmã Rosalina também tem um convite para todos vocês para nesta quinta-feira às 19 horas.
2: Sim, ouvinte, você não pode perder a bênção, você não pode ficar de fora. Quinta-feira, a partir das 7 horas, nós já estamos aqui conosco, orando, buscando a presença do Senhor. E você é o nosso convidado, vem buscar as bênçãos do Senhor. Deus tem bênçãos sem medida para todos nós aqui nessa quinta-feira.
1: Estamos aqui também com mais uma irmã que vai fazer aí aquele belo convite para nesta quinta-feira, às 19 horas. Irmão, seu nome?
3: Paz do Senhor, irmã Rose Messias. Meu nome é Noemi. Sauda todos os irmãos, com a paz do Senhor Jesus. Convido a todos vocês que venham nesta quinta-feira próxima para o término desta campanha. E é uma benção, está sendo uma benção esta campanha. Os irmãos já estão testemunhando de tudo que Deus tem feito, de tudo que Deus tem abençoado nesta campanha. Então, os irmãos não podem ficar de fora. Você que ainda não recebeu a sua bênção, corra para cá. O Senhor tem bênção, o Senhor tem salvação para a tua alma, que é o mais importante, nós buscarmos ao Senhor. Busque ao Senhor enquanto há tempo, clame a Ele enquanto está perto. Nós temos que buscar a Ele, temos que clamar ao nosso Deus Todo-Poderoso. É Ele que tem vitória, é Ele que salva, é Ele que transforma, é Ele que nos enche, nos de bênção, porque o Senhor tem prazer em abençoar aqueles que buscam a Ele. O Senhor tem prazer em salvar a nossa alma. Se assim nós continuarmos firmes na presença do Senhor, o Senhor vai continuar nos abençoando. Mas nós temos que nos esforçar para estar na presença dEle. Corra para cá nesta quinta-feira, é no dia 14, então corram para cá. É numa quinta-feira, a partir das 19 horas, é encerramento da campanha e fica na Avenida Marechal Floriano Peixoto, 6711, ao lado do Autopeças Alvorada. É bem perto do terminal aqui do Auer, bem próximo. Então você é nosso convidado. Venha para cá, corra para cá.

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3: Luiz Mauro, Luiz curado Mauro. Da AIDS. A senhora vindo fazer campanha por ele.
2: Vindo fazer campanha por ele.
3: E ele foi curado.
2: Foi curado em nome
3: não
2: de Jesus.
3: Nada.
2: Não, graças a Deus.
4: E a bênção maior, poderosa mesmo, foi a cura da AIDS, do vírus HIV, que existia em mim. Hoje, graças a Deus, estou livre. Para a honra e glória do Senhor Jesus Cristo. Eu agradeço muito.

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Quando eu cheguei em casa, eu fui no banheiro fazer xixi e saiu um pé de frango só com uma unha. Pé de frango com um dedo e uma unha. Fiquei assombrada, eu já dei descarga logo. Ah, era uma obra de macumbaria feia que eu tava. Vou...

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9: 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Nós vamos orar e Deus vai curar aqui hoje. Porque nós vamos fazer agora a oração contra os espíritos de enfermidade. Prepara o coração, prepara a sua fé, porque milagres vai acontecer.
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graças a Deus, graças a Deus, graças a Deus, graças a Deus. Bendito é o Rei da Glória, graças a Deus, graças a Deus, graças ao Pai, graças ao Filho e graças ao Espírito Santo. Senhor, em nome de Jesus Cristo, meu Deus, ó meu Deus dos céus, perdoai todos os meus pecados, perdoai todas as minhas iniquidades, perdoai, meu Deus, tudo que eu já fiz errado nessa minha vida, Deus, não só a mim, mas todos que reconhecem que erraram, que pecaram, meu Deus, em nome do Senhor Jesus, meu Deus, em nome do Senhor Jesus, em nome do Pai, do Filho e do Espírito Santo de Deus, Senhor Jeová, Deus, alcança agora esta vida, alcança agora este homem, esta mulher, esta criança, alcança agora, Deus, esse casal, alcança, meu Deus, alcança, Senhor da Glória, em nome de Jesus Cristo, Salvador, alcança agora essa pessoa que está no hospital, que está hospitalizada, Deus, alcança agora, alcança os irmãos, as irmãs que têm uma doença crônica, uma doença incurável, uma doença maligna, uma doença diabólica, uma doença satânica, uma doença que não tem cura, uma doença que tem resistido aos remédios, à insulina, meu Deus, essa doença que resiste à insulina, à diabetes, que resiste à insulina, e cada dia essa diabetes está mais forte, essa pressão alta, meu Deus, meu Senhor da Glória, Espírito Santo, repreende essa doença maligna, repreende essa doença crônica, essa doença na garganta, essa inflamação crônica na garganta, nas amígdalas, meu Deus, essa doença na faringe, na laringe, Senhor, repreenda, Senhor, repreenda, em nome de Jesus Cristo, meu Deus, em teu nome agora, em nome de Jesus, em nome de Jesus Cristo, Salvador, em nome de Jesus Cristo, em nome de Jesus Cristo, em nome de Jesus Cristo, Salvador, haja milagre agora, haja cura nesse corpo, haja saúde nesse corpo agora, haja cura, haja milagre, haja cura divina, haja cura milagrosa, cura, cura, haja cura desse coração, haja cura em nome de Jesus, haja cura agora, haja cura no estômago, nos olhos, na cabeça, haja cura nos ouvidos, em nome de Jesus, entra a saúde e sai a enfermidade, sai a doença, sai agora essa enfermidade maligna, essa doença crônica, essa doença maligna, eu ordeno que desapareça, desapareça, some agora, vai sumindo, vai desaparecendo essas dores na cabeça, essas dores crônicas, essas dores nos ouvidos, essa sinusite, meu Deus, repreenda agora, meu Deus, repreenda,
meu Deus, repreenda agora, repreenda, Senhor, repreenda, meu Deus, repreenda essa enfermidade na pele, ó Deus, em teu nome agora, em teu nome agora, eu ordeno a cura divina, eu ordeno a cura divina, em nome de Jesus, esse corpo inchado, ó Deus, vai desinchando, em nome de Jesus, corpo inchado, corpo inflamado, desincha agora, no nome de Jesus, no nome de Jesus. Ah, Jesus querido, santo e poderoso, meu Deus, meu Salvador, meu querido Deus, meu querido Pai, em teu nome agora, em nome de Jesus, haja cura nos ossos, haja cura, haja saúde nos ossos, haja saúde nos ossos, em nome de Jesus, em nome de Jesus agora, em nome de Jesus, pelo poder do nome de Jesus, haja cura nos ossos, haja cura, haja milagre, haja libertação, em nome de Jesus, em nome de Jesus Cristo Salvador, em nome de Jesus, haja cura nos olhos, essa miopia, catarata, vai embora agora, vai saindo agora, o glaucoma, vai saindo agora, vai saindo agora, sai dos olhos, sai da vista, sai agora, sai agora, sai doença maligna, sai doença maligna, sai doença maligna, sai doença crônica, doença incurável, sai, sai, sai, sai, sai, sai, sai, em nome de Jesus, sai, em nome de Jesus, sai, sai doença, chamada câncer, vai desaparecendo agora, nesta família, meu Deus, meu Senhor da glória, Espírito Santo, meu Deus, queima agora, queima agora, queima, queima essa doença, queima essa enfermidade, queima, Jesus, queima, queima agora, em teu nome, eu ordeno a cura, que o câncer desapareça desse corpo, que o câncer desapareça desse corpo, agora, sai, sai o câncer, sai, em nome do Senhor Deus Todo-Poderoso, o Deus do céu, o Deus do céu, o Deus de Israel, o Deus Pai, Filho e Espírito Santo, em nome de Jesus, em nome de Jesus Cristo, em nome de Jesus Cristo Salvador, meu Deus, meu Salvador da glória, meu Senhor Jeová, divino, santo, poderoso, em nome de Jesus, nome de Jesus Cristo Salvador, meu Deus, em teu nome agora, eu ministro, eu ordeno que essa doença sai, sai agora, sai, toda doença mortal, toda doença incurável, sai do esôfago, sai, sai do esôfago agora, sai, sai do esôfago, sai agora do estômago, sai doença maligna, sai doença maligna, sai do estômago, sai gastrite, nome de Jesus, nome de Jesus, sai, sai gastrite, esofagite, refluxo, sai, sai, sai, sai, sai, sai, sai, sai, sai, nome de Jesus, meu Deus, cura o pai, cura a mãe, cura o marido, cura a esposa, alguém que está orando agora pelo parente, meu Deus, cura o filho, a filha, cura, meu Deus, cura agora, haja cura no irmão, na irmã, haja cura na família, haja cura na família, haja cura milagrosa, ah, em nome de Jesus Cristo,
em nome de Jesus Cristo, em nome de Jesus Cristo, em nome de Jesus Cristo, em nome de Jesus Cristo, Salvador. Haja milagre, haja milagre, haja milagre, milagre agora nos ouvidos. Labirintite, some, some labirintite, desapareça, desapareça labirintite, em nome de Jesus, pelo poder do nome do Senhor Jesus, some agora dessa cabeça, desses ouvidos, ó Deus, no teu nome agora, eu ordeno, Senhor, a cura divina, a cura milagrosa, a cura poderosa, a cura instantânea, a cura divina, e sai agora todo mal, em nome de Jesus, em nome de Jesus Cristo Salvador. Haja milagre no coração, no estômago, na vesícula, nos rins, da bexiga, haja milagre na próstata, haja milagre no útero, haja milagre, ó Deus, esta alteração da tireoide, Senhor da glória, cura essa pessoa que tem problema da tireoide, na tireoide, cura, meu Deus, em nome de Jesus, haja cura, haja milagre, haja milagre, haja milagre, haja milagre, haja milagre na tireoide, em nome de Jesus Cristo Salvador, nome do Senhor Jesus, nome de Jesus, em nome de Jesus, em nome de Jesus, em nome de Jesus, haja milagre no intestino, haja milagre no pâncreas, haja cura, haja cura, haja cura, meu Deus, cura aquela criança que tem um problema no ouvido, cura, meu Deus, cura essa criança, cura, cura, Jesus, cura essa criança que tem refluxo, cura, Deus, toca nessa mulher grávida, nome de Jesus, toca nessa criança, cura, meu Deus, cura essa mãe, meu Deus, faz a mãe ser curada da diabetes, da pressão alta, Senhor da glória, em nome de Jesus, abençoa esse parto, abençoa essa gravidez, abençoa essa criança que vai nascer, em nome de Jesus, em nome de Jesus, meu Deus, em nome do Senhor Jesus, em nome de Jesus Cristo Salvador, meu Deus, Senhor da glória, abençoai agora a igreja, Deus é santo, o ministério, Deus é santo, os obreiros, as obreiras, os membros, pastores, meu Deus, os dirigentes de igreja, alcança eles agora, os pastores, presbíteros, os diáconos da nossa igreja, os cooperadores, as obreiras, meu Deus, os membros, aqueles que frequentam a nossa igreja, aqueles que frequentam a obra, Deus é santo, meu Deus, em nome de Jesus Cristo, Senhor da glória, eu apresento agora todos que têm ajudado essa obra, que ajuda a obra, Deus é santo, que ajuda o ministério, Deus é santo, em nome de Jesus, em nome de Jesus Cristo, em nome de Jesus Cristo, meu Deus, Senhor, abençoa os dizimistas, abençoa, abençoa com bênçãos, com milagres, abençoa, meu Deus, com libertações, com progresso, meu Deus, com resultados, com compras e vendas, Senhor da glória, em nome de Jesus, em nome de Jesus Cristo, meu Deus, em nome de Jesus Cristo, abençoai todos que ajudam essa obra, Deus, abençoai os irmãos de outras igrejas, de outros ministérios, que têm dado dízimo, que têm dado a sua oferta, na obra, Deus é santo, Senhor da glória, em nome de Jesus Cristo, abençoa, consagra,
haja agora, derrama, meu Deus, a bênção na vida da pessoa, que ela está parada agora para voltar, para ela reconciliar, fazer ela voltar, fazer ela retornar, fazer ela arrumar, conseguir encontrar o caminho da salvação, o caminho da vida eterna, o caminho do céu. Oh, meu Deus da glória, Espírito Santo, Espírito Santo, Espírito Santo de Deus, em nome de Jesus, em nome de Jesus, salva as almas, meu Deus, salva, Senhor, as almas, salva as almas, meu Pai, traga de volta aquele e aquela que saiu da tua presença, aquele e aquela que fugiu, que escapou da tua presença, alcança ela agora, em nome do Senhor Jesus, para a glória de Deus, para a glória de Deus, para a glória de Deus, para a glória do Pai, do Filho e do Espírito Santo. Graças a Deus, graças a Deus, graças a Deus, graças a Deus.

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graças a Deus, um dia antes de terminar a campanha, antes de chegar na igreja, caiu da minha garganta, assim, veio rolando para baixo, uma esponja de aço, dessas esponjas de lavar panela. Caiu no chão, eu me levei um susto, porque eu nunca tinha visto uma coisa dessa. E a minha voz saiu e, para honra e glória de Jesus, até hoje estou falando bem, graças a Deus. Volte!

0: Então ela foi curada de câncer no útero.
1: É, eu não podia nem me abaixar, tinha dor nas pernas, por tudo é parte, não tem mais dor nenhuma nas pernas, não tem mais dor nada em parte nenhuma, para honra e glória do Senhor Jesus, não está curada, é curada, graças a Deus.
0: A senhora é a mulher que tomava 210 comprimidos.
1: É, 210 comprimidos por mês.
0: E agora está curada?
1: Estou curada, em nome de Jesus, estou curada.
0: Quem curou?
1: Jesus me curou.

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1: Primeira igreja, com a paz do Senhor Jesus.
2: Amém.
3: Graças a Deus. Gênesis capítulo 26. Irmãos, já acharam? Então vamos ler então. Gênesis 26, versículo de número 12. 26, 12. Diz assim a palavra de Deus: e semeou Isaac naquela mesma terra, e colheu naquele mesmo ano sem medidas, porque o Senhor, meu Deus, cadê o povo? Porque o Senhor engrandeceu o varão, ia se engrandecendo até que se tornou muito grande, e tinha possessão de ovelhas, possessão de vacas e muita gente de serviço, de maneira que os filisteus o invejava, e todos os poços que o servo de seu pai tinha cavado nos dias de Abraão, seu pai, os filisteus entulharam e encheram de que, irmão? De terra. E disseram a Abimeleque, a Isaac: aparta-te de nós, porque muito mais poderoso te tens feito do que nós. Só até aí. Se agasalhe, como diz o povo do Paraná, se abanque e senta e dê glória a Deus e aleluia, e palmas e glória e aleluia. Dá um glória a Deus aí, vamos ver. Dá mais outro. Agora dá uma salva de palmas de verdade, vamos ver. Não, não é assim não, ó. Não, para. Não é assim, ó. Com a cara triste não. Dá uma salva de palmas com vida. Vai lá, vai. Aí, meus irmãos. Glória a Deus. O que vocês aprenderam aqui hoje? O que vocês ouviram aqui agora? O que você ouviu aqui, Gilmar? Não, Gilmar. Gilmar nem leu a Bíblia. Vamos lá. Então, naquela época, havia uma fome na terra. Havia uma fome na terra. O povo, todo mundo corria para o Egito em busca de alimento, porque o Egito era um país poderoso, como os Estados Unidos, que estocava alimento, que guardava alimento. Eles tinham condições de fazer uma irrigação, molhar, eles tinham um mecanismo. Enquanto os outros tinham fome, eles tinham fartura. Tudo era o Egito. Era na área da saúde, Egito. Tecnologia, Egito. Fartura, Egito. Riqueza, Egito. Então, quando houve fome, todo mundo ia para o Egito. Aí Deus fala com Isaac: não vai, fica nessa terra, fica aqui, semeia aqui, planta aqui, eu vou te abençoar, eu vou te abençoar. Pega sua Bíblia, você vê aí, abra a Bíblia aí, abra a Bíblia, quem tem a Bíblia? Crente, crente mesmo, lê, carrega a Bíblia, lê Bíblia. Crente mesmo, carrega a Bíblia, lê Bíblia. Vamos lá. 26, versículo 1. E havia fome na terra, além da primeira fome, que foi nos dias de Abraão. Por isso foi Isaac, Abimeleque, rei dos filisteus, em Gerar. E apareceu-lhe o Senhor e disse: não desça ao Egito, habita na terra que eu te disser. peregrina nessa terra, e serei contigo, e te abençoarei, porque a ti e a tua semente darei, darei o quê? Darei o quê? Todas essas terras, e confirmarei o juramento que tenho jurado Abraão, teu pai. Agora levanta o cangote. Ó, quando Deus ele é conosco, aonde a gente vai, Deus vai conosco. Pode estar seco, pode estar não chovendo, mas se nós chegar naquela terra e Deus for conosco, você pode ter certeza que nós não vamos passar fome, nós não vamos perecer. O segredo é Deus ser conosco. O segredo é Deus ser conosco. É nós ter uma intimidade com Deus. Não é apenas frequentar a igreja. Sai daqui da igreja, vai embora. Não tem intimidade com Deus, não tem comunhão com Deus. Não é de Deus, não é aquela pessoa que ela é de Deus. Aquela pessoa honrada por Deus, respeitada por Deus, querido por Deus. Que aonde ela estiver, as bênçãos de Deus estão na vida dela. Aonde ela entrar, as bênçãos de Deus entram com ela. Glória a Jesus. Eu estava em Porto Alegre no ano de 98. 98. Eu estava no outro ministério ainda. Aí eu fui trocado para Curitiba. E fiquei triste. Fiquei bastante triste. Porque eu não queria vir para cá. O povo dizia assim: não vai para lá não. Por quê? Ah, a igreja lá é fria. O povo lá não gosta de orar. O povo lá não se converte. O povo lá é difícil, vai ver. Ah, lá o povo é frio. Lá no Rio Grande do Sul. Você vai ver. O povo lá é devagar. O povo não é de igual gaúcho, que é avivado, que é isso, que é outro. Aí eu fiquei triste. Ah, meu Deus do céu. Por que que estão mandando eu ir para lá? Por que eu não fico aqui mais um ano? Não deixa eu aqui mais um ano, mas eu vou obedecer. Porque eu sou mandado por Deus e pelo ministério. Aí fui orar. Botei o joelho no chão na madrugada, fui para o monte orar. E ouvi a voz de Deus falar comigo. A voz de Deus falou comigo. Falou assim: vai, eu vou contigo. Não temas, vai, eu vou na tua frente. Não tenha medo, eu estarei contigo lá. E eu vim confiante nessa palavra. Vim confiante nesta palavra. Eu cheguei aqui e Deus me honrou nesse lugar. E Deus tem honrado não só eu, mas o povo também. Glória a Jesus. Aí eu fui dirigir a igreja lá. A Deus amou ali na Tiberê, não sei se vocês lembram daquela época.
2: Glória a Deus.
3: Quem lembra daquela época? Levanta a mão, quem lembra? Como Deus me honrou lá. E eu não pensava em abrir igreja. Eu não tinha plano de abrir igreja, Deus é Santo. Não tinha propósito de abrir ministério. De jeito nenhum. E aí, eu fui trocado para Belo Horizonte. Vocês lembram disso ou não? Quem estava lá no dia que foi trocado? Ninguém, né? Ninguém estava lá na quarta-feira? Vocês lembram não? Aí fui trocado Belo Horizonte. Fiquei lá 10 dias. 10 dias só. Meu ministério, naquele ministério, acabou. E eu voltei para aqui. Daqui fui embora para Goiás. Fiquei lá em Goiás alguns meses. Cheguei lá no mês de maio. E aí, o que aconteceu? Fiquei lá junho, mais junho, julho, agosto, setembro, outubro, voltei para cá. Deus mandou eu vir para cá. O Espírito Santo me conduziu para cá. E aí nós começamos a nossa igreja sem ninguém, na Anne Frank, 3680. E as lutas começaram a vir, as provações começaram a aparecer, as perseguições, mas Deus tinha prometido que Ele vinha comigo para Curitiba.
2: Amém, Jesus.
3: Ele me prometeu que vinha comigo. E Ele esteve e está comigo aqui em Curitiba. Deus tem curado nessa igreja, Deus tem libertado, Deus tem salvo, Deus tem feito a obra crescer, Deus tem honrado e vai honrar muito mais, se nós pagar o preço da fidelidade. Não adianta, eu vou falar de novo, não adianta você estar aqui sem compromisso.
2: Aleluia.
3: Não adianta você estar aqui sem compromisso. Vocês vão ficar assim, ó, um dia está bom, um dia está ruim, um dia está mais ou menos, um dia está quase bom, um dia está ruim. E aí, por quê? Tem que ter compromisso com Deus. Como é que nós não temos compromisso com Ele e nós queremos que ele tenha compromisso conosco? Pensa bem. Como é que nós não fazemos a vontade dEle e queremos que Ele faça a nossa vontade?
2: Aleluia, Jesus.
3: Isso é céu, irmão. Isso aqui é sério. Isso aqui não é para você ficar assim, não, ó. É você se levantar a cabeça.
2: Amém, Jesus.
3: Você levantar a cabeça, é verdade.
2: Glória a Deus.
3: Quando a gente quer fazer a vontade de Deus, a gente quer ser fiel, a gente levanta a cabeça. A gente se alegra com uma palavra dessa.
2: Amém.
3: Quando a gente quer fugir, gente, ó.
2: Aleluia. Glória a Jesus.
3: Não se alegra, não fica triste com a palavra da verdade. Então, Deus manda Isaac ir para o Egito. Foi ou não foi? Foi ou não foi? Não. Deus diz: não vai. Fica aqui, que eu vou te abençoar. Eu vou te dar vitória. Não precisa você ir para o Egito. Igual eu vejo hoje o povo dizer assim: vai para Israel, vai buscar amuleto em Israel, vai buscar poder em Israel. Um dia desse eu consegui, alguém falou assim: pastor, você quer ir para Israel? Eu pago sua passagem, pago sua estadia, vai e volta, eu pago tudo. Eu falei: não, o Deus que está lá está aqui.
2: Amém.
3: Por que que eu tenho que ir para lá?
2: Amém.
3: O que vai mudar na minha vida se eu vou para Israel? Pensa bem.
2: Deus.
3: O que vai mudar a minha vida se eu for para Israel? O Deus que está aqui não está lá, o Deus que está lá não está aqui? Então o segredo não é Israel, o segredo é o Deus de Israel. O segredo é o Deus, não é Israel. Glória a Jesus. Diga glória a Jesus, igreja. Então ele não foi, ele ouviu a voz de Deus. Além de ouvir, ele obedeceu a voz de Deus. E não foi para o Egito.
2: Glória a Deus.
3: Não foi para o Egito. Ele ficou aonde ele estava. E a Bíblia diz que ele plantou. E ele colheu. Colheu quanto? Quanto? Sem medida. Ele colheu 100 vezes a mais. Está vendo aí? Quando Deus é conosco, quando a gente está na direção de Deus, quando a gente ouve a voz de Deus e obedece, adiantaria ele ouvir a voz de Deus só? Não, eu vou, não quero nem saber. Deus falou para não ir, mas eu vou. Não, mas eu vou. Pronto, ele ia e ia perder a viagem dele. Ele perdeu o tempo dele, porque ele estava fora dos planos de Deus, fora da direção de Deus. Ah, eu vou mudar de igreja, eu vou mudar de cidade, fora da direção de Deus. Eu vou lá para Campo Mourão. Quem conhece Campo Mourão? Levanta a mão. Você quer ir para lá? Fazer o que em Campo Mourão?
2: Glória a Deus.
3: Ah, eu vou lá para Londrina. Quem conhece Londrina?
2: Aleluia.
3: Levanta a mão. Você quer ir para lá? Vai fazer o que lá? Deus mandou vocês ir para lá? Não. Então não vai. Então não vai. Ah, eu vou lá para eu vou lá para Maringá. Quem conhece Maringá? Levanta a mão. Eu vou para lá. Vai adiantar você ir para lá? Deus mandou você para lá? Não. Agora, se Deus mandar você ir para Maringá, você tem que ir.
2: Amém.
3: Quem entendeu, levante a mão. Se Deus mandar você ir para qualquer lugar, você tem que ir. Se você não for, vai sofrer, vai padecer. Vai padecer. Deus mandou você se converter? Então se converta.
2: Amém.
3: Deus mandou você aceitar Jesus? Aceite. Deus mandou você se batizar, batize. Deus mandou você se libertar, liberte. Porque senão o preço vai chegar. Que preço é esse? O preço da desobediência. Então ele queria ir para o Egito, como se a bênção estivesse no Egito. A bênção não está no Egito, a bênção está em Deus. A bênção está em Deus.
2: Amém.
3: Quantas vezes a gente vai para o monte? Não, porque se eu for para o monte, é lá que Deus está.
2: Aleluia.
3: Eu vou para o monte. Eu vou para o monte. Eu vou ficar 3 dias e 3 noites sem comer. Terminou o jejum, não aconteceu nada. Eu estou careca de saber disso. De irmãos que fizeram 3 dias e 3 noites de jejum, não mudou nada, porque ele confiou no jejum, ele não confiou em Deus. A nossa confiança não tem que ser no jejum, a nossa confiança não tem que ser no monte, nossa confiança tem que ser aonde? Em Deus. Quem entendeu? Dá um sinal de vida aí. Dá um sinal de vida, irmã. Assim, mulher. Levanta a mão, irmã Glácia. Levanta a mão, igreja. Assim, ó. Olha aqui como é que tá minha mão. Tá assim? Aí que tá o segredo, ó. Levanta a mão, povo. E se aqui eu levantar a mão? Levanta a mão, igreja. É obediência, o pastor tá falando. Pastor, corre, tem que correr. Anda ligeiro, tem que andar. Fica sentado, fica. Era assim que Deus falou com o homem. Não vai para o Egito.
2: Glória a Deus.
3: Outra vez, Deus disse para Maria e para José: vai para o Egito. Deus mandou. O anjo de Deus falou: olha, Deus falou que é para vocês ir para o Egito. Para que é para morrer o faraó. Faraó quer matar. Faraó não. Me chama? Como é que chama o homem? Quem queria matar Jesus? Herodes. Pega o menino, pega a mulher e foge para o Egito. Fica lá até Deus mandar você voltar. Fica lá, não volta para cá não. Ele pegou a mulher, pegou o jumento, pegou a mulher, o menino, botou no jumento e ó, foi para o Egito. Ficou lá e Deus disse: pode voltar. Agora eu já eliminei o... Como é que chama o homem? Herodes. Herodes já era. Então, ele obedeceu a voz de Deus. Se nós obedecer a voz de Deus, nós não vamos perder nada. Se nós obedecer, nós vamos ganhar. Só ganha quem obedece. Só ganha quem obedece, irmão. Até parece, às vezes a gente tem que fazer cada loucura, cada doidice, né? Quando Deus fala: faz isto, vai lá e entra naquela cidade, vai lá e mata todo mundo. Deus mandou o homem lá e destruir todo mundo. Quem foi o homem?
2: Saul.
3: Saul foi lá e falou assim: o povo corre. Foge, meus amigos. Deus mandou eu matar vocês, mas vocês correm, vocês fogem. E ele mandou o povo fugir, e os outros ele matou, mas ele poupou o povo lá que Deus tinha mandado matar. Se Deus mandou matar, Deus mandou.
2: Aleluia.
3: Mata criança, mata menino, mata mulher grávida, mata todo mundo. Ai, meu Deus, eu estou com dó. Oh, meu ele, matar essa criancinha tão inocente, matar essa mulher grávida, Deus o mandou matar? Então faça o que Deus mandou. Ah, mas que Deus maluco é esse? Que Deus duro? Deus sem amor? Que Deus sem amor é esse? Cadê o amor de Deus? Mas Deus não mandou? Faça. Deus mandou? Faça. A responsabilidade é dele. Quantas vezes a gente ouve Deus falar conosco, mas é difícil, não consigo fazer isso. Está na desobediência, está na rebeldia. Deus mandou eu fazer, Deus tem um chamado comigo, Deus tem uma obra comigo, e aí, mas eu não consigo, por causa disso, por causa daquilo, e aí está aquela vidinha travada, ganha de dia, perde de noite, ganha hoje, perde amanhã, hoje está bem, amanhã está mal, hoje está alegre, amanhã está triste, hoje está com saúde, amanhã está doente, hoje paga as contas, amanhã está devendo. Mas meu Deus, o que foi? É demônio, é macumba, é olho gordo, é olho não sei o que, não é não, é desobediência. Dói, aí o preço vem, aí a machuca. Ah, eu sei porque eu estou passando isso, eu sei, eu estou sofrendo porque eu sou rebelde, mas não conserta nunca. Eu sei que eu estou sofrendo porque Deus mandou eu ir para o norte, eu fui para o sul. Ah, mas no norte é muito calor. Vai para o sul. Ah, o sul é muito frio. Aleluia. Faz isso. Ah, não, Deus me livra. Não, não dá não, eu vou fazer assim, desse jeito, papapá. Aí depois vem as contas, depois vem os compromissos, as dívidas, aí vem o resultado de tudo. Então nessa manhã, irmão, irmã, largue de ser desobediente, nem que dói na sua carne, nem que dói no seu eu, não tem problema. Se Deus mandou fazer, faça, que Deus vai te recompensar, Deus vai te abençoar. Se Deus mandou fazer, faça. Evangelho é isso, é negar nós mesmos pela recompensa. Hoje você está negando a você para não negar a Deus. Quando eu nego a mim, eu não nego a Deus. Quando eu nego a Deus, eu faço a minha vontade. Aí vem as lutas pesadas, luta dura, lágrimas, choro. Aí vem prejuízos. Aí que consolo que você tem? Nenhum. Ai, meu Deus. Não tem que falar nada. Deus já tinha falado que ia cobrar, Deus já tinha falado que ia tratar comigo. Aleluia. Porque eu estou na rebeldia, estou na desobediência. Deus já falou comigo que o que, que eu tenho que fazer, mas eu não quero, eu estou fazendo a minha vontade e não a de Deus. Você imagina se o homem chamado Isaac fosse para o Egito, o que não ia acontecer lá? Você já viu o que ele errou quando ele falou que a mulher era irmã dele, a esposa dele não era esposa? Aí tomaram a mulher dele. Quem já leu que Abraão disse que a mulher não era dele, que era sua irmã? Levanta a mão. O que aconteceu com ele? Ficou sem a mulher. Os caras foram dormir com a mulher dele porque ele estava com medo de morrer, com medo de morrer. Que crente é esse, né? Que tem medo. Cadê o Deus que nos livra? Cadê o Deus que nos guarda? Cadê o Deus que nos dá proteção? Ele é o guarda de Israel, ele é o guarda do seu povo, irmão. Tenha fé em Deus. Tenha fé em Deus. Tenha coragem, seja valente. Se Deus mandou você ser manso, seja manso. Deus mandou falar, fale. Deus mandou calar, cale. Deus mandou guerrear, guerreia. Deus mandou ficar quieto, confiar nele, fica quieto. Aleluia. Fica quieto, está na Bíblia. Deus falou com Josafá, disse, fica quieto, aquietai e vede o livramento do Senhor. Aleluia. Quem já leu isso na Bíblia? Quem já ouviu essa palavra, levante a mão. Ele estava com medo, meu Deus, lá vem a guerra, lá vem os inimigos. Ele começou a tremer, meu Deus, e agora, e agora? E agora, o que eu vou fazer? Chega um e fala, ei, Deus manda lhe dizer, aquietai vós, essa peleja não é tua, porque está preocupado com aquilo que é para Deus fazer. Essa peleja é para Deus, rapaz. Fica quieto. Vede o livramento do Senhor. Vai louvar o Senhor. Convoca o povo para louvar ao Senhor na guerra. Louvar o Senhor na guerra. Louvar o Senhor na hora de guerrear. Vai louvar o Senhor. Aí convocou os cantores, tocadores, os músicos e começaram a cantar. Começaram a louvar em voz alta. E os inimigos viram aquilo. Escuta isso aqui. Os inimigos viram aquilo. Ficaram doidos. Ficaram malucos. Começou um a matar o outro. Ao invés de matar o povo de Deus, matava eles mesmo. Entrou um espírito de confusão neles. Entrou um espírito de confusão neles. E eles então começaram a matar um ao outro. Deus não falou que Deus ia pelejar. Deus não falou que ia dar um jeito, que ia ficar quieto, que é para eles louvar a Deus. Então louve a Deus, o seu louvar, e louvar, e louvar. E à medida que ia louvando, os inimigos foram se matando um outro. Se Deus falar, irmão, que hoje creia, criatura. Deus mandou obedecer, obedeça, que a recompensa de Deus é grande, o salário, o galardão de Deus é grande. Não desobedeça, não fuja, não vá para o Egito. No Egito, o povo de Deus saiu. E o povo que saiu do Egito queria voltar. E Deus disse, não, segue para frente. Segue. E aquele povo murmurando. O que aconteceu com aquele povo? Não entrou na terra prometida. Não recebeu a bênção. Não recebeu a bênção. Quando a gente entrega o recado, quando é Deus que manda falar e a pessoa não obedece, depois ele padece. Tem uma pessoa, escuta aqui, eu não vou falar o nome dessa pessoa porque não está aqui também, e se estivesse também eu não ia falar. Eu falei para ele assim, ó, Deus manda eu lhe dizer, eu dificilmente eu falo isso, Deus manda eu lhe dizer. Quando eu falar, vocês podem saber que não é o pastor Messias que está falando, não. É Deus que está falando. Quem entendeu? Amém. Se eu disser, se eu falar assim, ó, Deus manda lhe dizer que o teu marido vai morrer, ele morre. E se eu falar, Deus manda lhe dizer que ele vai escapar, ele escape. Quem entendeu? Levante a mão. Deus. Aí, falei, ó, Deus manda lhe dizer, se cuide assim, que a tua esposa vai te botar um par de chifre. Estou falando você, não estou rindo não. Tua mulher vai te largar, vai te meter um chifre em você e vai embora de casa. Tomara que ele esteja escutando em casa, ele é a mulher dele. Tomara que ele esteja escutando. A tua esposa vai meter um par de chifre em você rapidinho. E agora? Se aconteceu com ele? Ele nem tchum. Não deu ouvido que eu falei, que Deus mandou falar para ele. Estou falando para vocês, é sério, não estou rindo não, gente. Não ri na hora das coisas serão, não. Tem que ficar sério. Lente um. Demorou 2 meses. A mulher dele estava com outro homem. O que aconteceu com ele? A mulher foi embora de casa. Aí ele chegou aqui, endemoniado, caiu endemoniado, vou me matar, eu vou tirar minha vida, eu vou suicidar e manifestando com o demônio, eu não aguento mais, vou me matar. Eu não te avisei? Deus não avisou você? Deus não avisou você? Você achou que era eu que estava falando? Foi Deus que falou. Aí agora, pastor, eu vou morrer, eu vou tirar minha vida. E a família dele, pastor, ajuda esse homem, ajuda, pastor, e tal. E aí, pastor, eu falei, ela vai voltar. Deus manda lhe dizer que ela vai voltar. Ai, pastor, não volto. Deus manda lhe dizer que ela vai voltar, rapaz. Descansa, confia nessa palavra. Deus não falou que ela ia sair, que você não deu ouvido. Agora Deus manda lhe dizer que vai voltar. Vamos, acalme aí. Passou uns 3, 4 meses. A mulher voltou. Mas tem gente que só ouve, só dá ouvido depois que acontece, depois que o prejuízo, depois que o estrago acontece. Quem entendeu? O povo gosta de mentira, o povo gosta de engano. Deus é contigo, varão. Deus é contigo, varão. E a pessoa está morrendo e Deus é com ele. A pessoa está na miséria, passando fome e Deus. Isso é conversa fiado. A pessoa está passando fome, necessidade, endemoniado, caindo no chão. O cão entrou na família, está destruindo tudo e Deus é com ele. Ou conversa do diabo. Deus é com quem é com Deus. Deus é com quem obedece a palavra dele. Aí vem a luta, vem a prova, a tribulação, mas ele vence, porque Deus é com ele. Deus é com ele, acabou a história. Deus falou que é com ele mesmo. Deus mandou você quietar, se aquieta. Deus mandou você orar, ore. Deus mandou você jejuar, jejue. Deus mandou você santificar, santifique. Deus mandou você reconciliar, reconcilie. Deus mandou você preparar, que vem uma bênção muito grande. Prepare que vem a bênção grande. Deus mandou dizer para você que vem uma luta, então se prepare para a luta, porque depois da luta vem a vitória. Então escuta isso. Evangelho é verdade. Evangelho não é mentira. O evangelho não é engano, irmão. Evangelho é verdade. Evangelho é verdade que nos liberta, é verdade que nos santifica, é verdade que nos transforma, é verdade que nos prepara a nossa vida a nós ir para o céu. Quem quer ir para o céu, diga amém.
2: Amém.
3: Paciência, vai chegar lá a hora. Todo mundo em pé para nós orar ao Senhor. Ah, eu quero ir para o céu, mas não quero morrer, não. Né? Eu quero ir para o céu, mas eu não quero morrer. Eu quero ir para o céu, mas eu não quero me converter, não. Não vai nunca. Vai para o inferno. E a culpa é dele. Oh, faz assim que você vai ter vitória. Ah, mas assim é difícil. Vou fazer de outro jeito. Tá bom. E aí? Ah, pastor, está dando tudo errado. Mas de quem é a culpa? Oh, eu perdi o marido. Perdi o filho para as drogas. Tem uma mulher aqui, que o filho dela estava nas drogas. Escuta essa aqui. Filho das drogas, e ela correu para a igreja. Ela correu para a igreja, fez campanha, e aí Deus liberta meu filho, salva meu filho, converte meu filho, tem misericórdia. Papapá. Aí o filho foi para a igreja. Chegou na igreja, Deus fez uma grande obra na vida dele, libertou ele, e largou as drogas, se batizou, liberto, rapaz, tornou obreiro. Aí ela endemoniou. Agora seu filho dentro de igreja. Agora só está dentro de igreja noite e dia. Agora só vivo dentro de igreja. Deus me livra. Ave Maria, crente dos pais. Incutiu com igreja, com religião. Mãe, quando eu estava nas drogas, a senhora não orou para mim vir para a igreja? É, mas não ia ficar desse jeito, não. Agora só vivo na igreja. Ah, não, na igreja, na igreja. Só vivo na igreja. Mãe, mãe. Ah, o que é isso? Vai para a igreja. Ah, Deus me livra. Você não tem tempo para mim, para nós. Vai para a igreja. Ele falou, então tá bom. Eu vou voltar para as drogas de novo. Tá bom? Voltou para as drogas de novo. E agora? Nem que você queria? Foi para as drogas. Se acabou nas drogas. Deus faz a obra na pessoa, ela pede, ela ora, ela busca, Deus faz a obra. Depois que Deus faz, a pessoa começa a murmurar. E aí, o que aconteceu? O filho voltou para as drogas novamente. Ah, meu Deus! Aí ele falou assim, agora eu não vou mais para a igreja. Agora eu não vou para a igreja mais. Vou morrer nas drogas. A senhora me tirou da igreja. Agora eu vou morrer nas drogas. E morreu mesmo. De quem foi a culpa? De quem foi a culpa? Dela. Está vendo como é que é? Então Deus, ele faz a parte dele, mas nós temos que fazer a nossa parte. Segura a mão levantada. Ah, eu quero bênção. Bênção não é de graça, não. Eu quero cura. Eu quero vitória. Não é de graça, não. Tudo tem um preço a pagar. Eu quero a família abençoada. Eu quero um casamento abençoado. Eu quero filho abençoado. Tem preço. Quem entendeu? Quem entendeu? Levante a mão. Eu quero ser usado por Deus. Quem quer ser usado por Deus? Levante a mão. Quem quer ser usado por Deus? Nada. Se quiser, vocês botavam a boca no pó e buscavam Deus e pagavam o preço. Porque depois vem a luta. Ah, o fulano é usado, fulano é uma benção, prega, ora para o dono de revelação, expulsa demônio, mas vê o que está passando, vê o que ele passou para chegar a isso. Ninguém quer passar, ninguém quer converter, ninguém quer sofrer, só quer gozo, alegria, e não é assim não. Igreja é bom, mas é guerra também, é batalha, é levantar contra o demônio noite e dia, porque o demônio levanta noite e dia contra nós. Quem entendeu? A gente não...
4: Oh. Ah, meu Deus, muita luta, vou sair da igreja.
3: Cadê a irmã? Deixei de ser obreira, covarde. Deixei de ser obreiro. Parei, covarde. Eu não aguentei não, pastor. Não, muita luta. Gente, para ser salvo tem que ser valente, corajoso, fiel, manso, humilde, bravo na hora certa, dependendo do momento, perseverante, calmo, paciente. Na hora certa tem que ser bravo, na hora certa tem que ser manso, na hora certa tem que agir, na hora certa tem que ficar quieto e deixar Deus agir. Aquilo que nós não podemos fazer, quem vai fazer é Deus.
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Quando eu fazia 8 dias que eu estava aqui, eu senti que tinha um negócio no nariz e eu soprei assim na minha mão. Eu soprei e saiu um besouro. Maior que um vagalume. Era um besouro preto.

estava na oração aqui, me deu uma cólica, eu fui no banheiro, faz 5 anos que eu não menstruo, veio a menstruação, fui para casa, fui no banheiro e soltei aquele charuto, o charuto normal.

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5: Luiz Mauro, Luiz curado Mauro. Da AIDS.
6: Da AIDS.
5: A senhora vindo fazer campanha por ele.
6: Vindo fazendo campanha por ele.
5: E ele foi curado.
6: Foi curado em nome
5: não
6: de Jesus.
5: Nada.
6: Não, graças a Deus.
7: E a bênção maior, poderosa mesmo, foi a cura da AIDS, do vírus HIV, que existia em mim. Hoje, graças a Deus, estou livre. Para a honra e glória do Senhor Jesus Cristo. Eu agradeço muito.

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1: Paz do Senhor para todos vocês, aqui que vos saúda sua irmã em Cristo os Messias. Estou aqui para convidar todos vocês para nesta quinta-feira, às 19 horas, o encerramento desta campanha. Vai ser uma bênção. Estará conosco aí o casal presbítero Raimundo pregando a palavra de Deus, dando a revelação, a esposa dele também, a irmã Denise, também louvando, o grupo Vencendo pela Fé das Demais Pessoas. E vai ser uma bênção, vocês não podem ficar de fora. Aqui está também conosco a nossa amada irmã
2: Rosalina.
1: E a nossa irmã Rosalina também tem um convite para todos vocês para nesta quinta-feira às 19 horas.
2: Sim, ouvinte, você não pode perder a bênção, você não pode ficar de fora. Quinta-feira, a partir das 7 horas, nós já estamos aqui conosco, orando, buscando a presença do Senhor. E você é o nosso convidado, vem buscar as bênçãos do Senhor. Deus tem bênçãos sem medida para todos nós aqui nessa quinta-feira.
1: Estamos aqui também com mais uma irmã que vai fazer aí aquele belo convite para nesta quinta-feira, às 19 horas. Irmão, seu nome?
3: Paz do Senhor, irmã Rose Messias. Meu nome é Noemi, saúdo a todos os irmãos com a paz do Senhor Jesus. Convido a todos vocês que venham nesta quinta-feira próxima para o término desta campanha. E é uma benção, está sendo uma benção esta campanha. Os irmãos já estão testemunhando de tudo que Deus tem feito, de tudo que Deus tem abençoado nesta campanha. Então, os irmãos não podem ficar de fora. Você que ainda não recebeu a sua bênção, corra para cá, o Senhor tem bênção, o Senhor tem salvação para a tua alma. É o mais importante, nós buscarmos ao Senhor. Busque ao Senhor enquanto há tempo, clame a Ele enquanto está perto. Nós temos que buscar a Ele, temos que clamar ao nosso Deus Todo-Poderoso. É Ele que tem vitória, é Ele que salva, é Ele que transforma, é Ele que nos enche, nos de bênção, porque o Senhor tem prazer em abençoar aqueles que buscam a Ele. O Senhor tem prazer em salvar a nossa alma. Se assim nós continuarmos firmes na presença do Senhor, o Senhor vai continuar nos abençoando. Mas nós temos que nos esforçar para estar na presença dEle. Corra para cá nesta quinta-feira, é no dia 14, então corram para cá. É numa quinta-feira, a partir das 19 horas, é encerramento da campanha e fica na Avenida Marechal Floriano Peixoto, 6711, ao lado do Autopeças Alvorada. É bem perto do terminal aqui do Auer, bem próximo. Então você é nosso convidado, venha para cá.

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Quando eu cheguei em casa, eu fui no banheiro fazer xixi e saiu um pé de frango só com uma unha. Pé de frango com um dedo e uma unha. Fiquei assombrada, eu já dei descarga logo. Ah, era uma obra de macumbaria feia que eu tava.

Eu fui ao banheiro e expeli lesma. Lesma, duas lesminhas finas que saíram de mim, de dentro do meu corpo, né? Então, é um milagre. E a partir daquele dia, nunca mais eu tive dores nos rins.

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graças a Deus, um dia antes de terminar a campanha, antes de chegar na igreja, caiu da minha garganta, assim, veio rolando para baixo, uma esponja de aço, dessas esponjas de lavar panela. Caiu no chão, eu me levei um susto, porque eu nunca tinha visto uma coisa dessa. E a minha voz saiu, e para honra e glória de Jesus, até hoje estou falando bem, graças a Deus. Volta!

0: costas, ela foi curada de câncer no útero.
1: É, eu não podia nem me abaixar, tinha dor nas pernas, por tudo é parte, não tem mais dor nenhuma nas pernas, não tem mais dor nada em parte nenhuma, para honra e glória do Senhor Jesus, não está curada, é curada, graças a Deus.
0: A senhora é a mulher que tomava 210 comprimidos.
1: É, 210 comprimidos por mês.
0: E agora está curada?
1: Estou curada, em nome de Jesus, estou curada.
0: Quem curou?
1: Jesus me curou.

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0: do Senhor para todos vocês. Aqui que vos saúda sua irmã em Cristo Jesus Messias. Estou aqui para convidar todos vocês para nesta quinta-feira, às 19 horas, o encerramento desta campanha. Vai ser uma bênção. Estará conosco aí o casal presbítero Raimundo pregando a palavra de Deus, dando a revelação. A esposa dele também, a irmã Denise, também louvando, o grupo Vencendo pela Fé das Demais Pessoas. E vai ser uma bênção, vocês não podem ficar de fora. Aqui está também conosco a nossa amada irmã
1: Rosalina.
0: E a nossa irmã Rosalina também tem um convite para todos vocês para nessa quinta-feira às 19 horas.
1: Sim, ouvinte, você não pode perder a bênção, você não pode ficar de fora. Quinta-feira, a partir das 7 horas, nós já está aqui conosco, orando, buscando a presença do Senhor. E você é o nosso convidado, vem buscar as bênçãos do Senhor. Deus tem bênçãos sem medida para todos nós aqui nessa quinta-feira.
0: Estamos aqui também com mais uma irmã que vai fazer aí aquele belo convite para nesta quinta-feira, às 19 horas. Irmão, seu nome?
2: Paz do Senhor, irmã Rose Messias. Meu nome é Noemi, saúdo a todos os irmãos com a paz do Senhor Jesus. Convido a todos vocês que venham nesta quinta-feira próxima para o término desta campanha. E é uma benção, está sendo uma benção esta campanha. Os irmãos já estão testemunhando de tudo que Deus tem feito, de tudo que Deus tem abençoado nesta campanha. Então, os irmãos não podem ficar de fora. Você que ainda não recebeu a sua bênção, corra para cá. O Senhor tem bênção, o Senhor tem salvação para a tua alma, que é o mais importante, nós buscarmos ao Senhor. Busque ao Senhor enquanto há tempo, clame a Ele enquanto está perto. Nós temos que buscar a Ele, temos que clamar ao nosso Deus Todo-Poderoso. É Ele que tem vitória, é Ele que salva, é Ele que transforma, é Ele que nos enche, nos de bênção, porque o Senhor tem prazer em abençoar aqueles que buscam a Ele. O Senhor tem prazer em salvar a nossa alma. Se assim nós continuarmos firmes na presença do Senhor, o Senhor vai continuar nos abençoando. Mas nós temos que nos esforçar para estar na presença dEle. Corra para cá nesta quinta-feira, é no dia 14, então corram para cá. É numa quinta-feira, a partir das 19 horas, é encerramento da campanha e fica na Avenida Marechal Floriano Peixoto, 6711, ao lado do Autopeças Alvorada. É bem perto do terminal aqui do Auer, bem próximo. Então você é nosso convidado. Venha pra cá, corra pra cá.
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Quando eu fazia 8 dias que eu estava aqui, eu senti que tinha um negócio no nariz e eu soprei assim na minha mão. Eu soprei e saiu um besouro, maior que um vagalume. Era um besouro preto. Vou...

estava na oração aqui, me deu uma cólica, eu fui no banheiro, faz 5 anos que eu não menstruo, veio a menstruação, fui para casa, fui no banheiro e soltei aquele charuto, um charuto normal.

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graças a Deus, um dia antes de terminar a campanha, antes de chegar na igreja, caiu da minha garganta, assim, veio rolando para baixo uma esponja de aço, dessas esponjas de lavar panela. Caiu no chão, eu me levei um susto, porque eu nunca tinha visto uma coisa dessa. E a minha voz saiu, e para honra e glória de Jesus, até hoje estou falando bem, graças a Deus. Vou te...

0: tanto.
1: Você não foi curado de câncer no útero?
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1: A senhora é a mulher que tomava 210 comprimidos.
2: É, 210 comprimidos por mês.
1: E agora está curada?
2: Estou curada, em nome de Jesus, estou curada.
1: Quem curou?
2: Jesus me curou.

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7: 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Venha compartilhar o seu testemunho. Não guarde essa bênção apenas para você. Existem pessoas dentro da igreja que recebem uma bênção, alcançam um milagre, veem a mão de Deus agir, mas ficam em silêncio. E isso é sério. Quando alguém recebe algo de Deus e não testemunha, não está apenas deixando de contar uma vitória, está interrompendo um propósito espiritual. O testemunho não é opcional. Ele é parte do milagre. Existem pessoas dentro da igreja que recebem uma bênção, alcançam um milagre, veem a mão de Deus agir, mas ficam em silêncio. E isso é sério. Quando alguém recebe algo de Deus e não testemunha, não está apenas deixando de contar uma vitória. Está interrompendo um propósito espiritual. O testemunho não é opcional. Ele é parte do milagre. Agora entenda isso com clareza. O testemunho protege a bênção. O silêncio pode enfraquecer aquilo que você recebeu. Quantas pessoas estão esperando ouvir o que Deus fez na sua vida para não desistirem? Quantos estão precisando de uma prova viva de que o milagre é real? E você tem essa prova, mas está guardando. Deus não te abençoou para você esconder. Ele te levantou para você falar, testemunhar, declarar. Se você recebeu, cura, testemunhe. Porta aberta, testemunhe. Libertação, testemunhe. Provisão, testemunhe. Ir na frente do púlpito. Testemunhar não é vergonha, é honra. Vergonha é Deus fazer e a pessoa fingir que não aconteceu. A partir de hoje, mude sua postura. Se Deus fez, conte. Se Deus operou, declare. Se Deus te abençoou, glorifique diante de todos, porque quem testemunha fortalece a própria fé, ativa novas bênçãos e se torna instrumento para milagres na vida de outros. Não retenha o que Deus fez, transforme sua vitória em testemunho.

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quando eu cheguei em casa, eu fui no banheiro fazer xixi e saiu um pé de frango só com uma unha. Pé de frango com um dedo e uma unha. Fiquei assombrada, eu já dei descarga logo. Ah, era uma obra de macumbaria feia que eu tava. Vou!

Eu fui ao banheiro, eu expeli lesma. Lesma, duas lesminhas finas que saíram de mim, de dentro do meu corpo, né? Então, é um milagre. E a partir daquele dia, nunca mais eu tive dores nos rins.

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1: Graças a Deus, Senhor meu Deus, Senhor meu Pai, em nome do Senhor Jesus, meu Deus, há uma necessidade de orar, há uma necessidade tão grande de orar, de viver orando de dia e de noite, como os homens do passado que orava de dia e de noite, Senhor. As mulheres, aqueles homens que estão registrados no livro da Bíblia, de Hebreus, capítulo 11, o livro dos heróis da fé, aquele povo orava de dia e de noite, Senhor, aquele povo jejuava de dia e de noite, pregava de dia e de noite, Jesus, oh meu Deus, eu tenho que orar, eu tenho que orar por esse povo, meu Deus, eu tenho que orar por essas almas, por essas vidas que tem nos ajudado, meu Deus, oh meu Deus, olha os irmãos aí que tanto tem me ajudado, meu Deus do céu, oh Senhor da glória, Espírito Santo, meu Deus, em nome de Jesus, em nome de Jesus Cristo, Senhor, em nome de Jesus Cristo, meu Deus, vai rompendo todas as barreiras, todas as muralhas, todo o levante de Satanás. Satanás, o Senhor te repreenda agora. O sangue de Jesus tem poder para te repreender. O sangue do meu Deus é poderoso para te queimar. Senhor, repreende as enfermidades, as doenças, os males. Repreende a opressão dentro desta casa. Repreende, Senhor, a fortaleza do mal dentro desta casa. Ó Deus, repreenda, Senhor, repreenda, Espírito Santo, todas as forças do mal, todas as potestades, os poderes do mal. Meu Deus, repreenda agora que levantar contra nós. Senhor, repreenda. Meu Deus, vai amarrando, vai acorrentando. Meu Deus, vai acorrentando agora os demônios, os espíritos que têm segurado a mão do povo. Quantas pessoas que têm se fechado as mãos, o coração. Quantas pessoas, meu Deus, que Satanás tem tirado elas da igreja, das igrejas. Quantas pessoas, meu Deus, que eram fiéis. Pessoas que lutavam de dia e de noite, fazendo a tua obra, trabalhava de dia e corria para a igreja à noite. Ó Deus, quantas pessoas que trabalhavam à noite e corria de dia, fazendo a tua obra. Meu Deus, em nome de Jesus Cristo, meu Deus, quantas pessoas, Senhor, que tinham prazer de lutar, de orar, de jejuar, de pregar, tinha prazer de dirigir uma igreja, de viajar fazendo a tua obra, ganhando as almas para o teu reino. Não tem coisa melhor do que ganhar almas, não tem coisa melhor do que ver a obra crescer. Deus, não tem coisa melhor, não tem alegria, meu Deus, maior do que ver a obra de Deus crescer. Senhor Jesus, oh meu Deus, levanta, meu Deus, Salva, meu Deus. Levanta, meu Deus, as almas. Salva as almas. Meu Deus, salva as almas. Salva as almas. Salva as almas, Senhor. Abre o coração do povo. O coração fechado, amarrado, trancado. O coração agarrado com as coisas desta vida, com as coisas deste mundo, que tudo acaba, tudo perece, tudo vai ficar aqui, vai ficar no cemitério, vai ficar para os outros. Meu Deus, tudo um dia vai acabar. Oh Senhor, oh Espírito Santo, faz nós entender isso. Faz os irmãos entender isto, que ninguém leva nada. Que ilusão no coração do homem. Como o homem é fácil de ser seduzido, iludido pelas coisas materiais, que um dia vai ficar tudo para trás. Oh, meu Deus, eles se matam, eles morrem, eles brigam pelas coisas materiais. Eles mentem por causa do bem-estar material. Senhor da glória, Espírito Santo, meu Deus, quanta gente trabalha de dia e de noite, não tem tempo para te servir, não tem tempo para Deus, não tem hora para servir a Deus. Oh, meu Deus, não tem hora para comer, nem para a família, para descansar. Não tira as férias, nada, só trabalhar. Meu Deus, quantas pessoas que perderam o prazer das coisas espirituais, tornaram escravo do trabalho, escravo do serviço, escravo do dinheiro, escravo do salário, do emprego, da empresa, escravo do horário, escravo do relógio, escravo do tempo. Não tem tempo para nada. Não tem tempo para nada. Deus do céu, Deus da glória, liberta as almas, Senhor. Quantas estão paradas, afastadas, desviadas do evangelho. Quantas estão morrendo sem salvação. Vão morrer sem salvação e não vai levar nada. Só vai levar a alma para o abismo, para o Hades, para ser atormentada de dia e de noite. Meu Deus, oh Jesus, oh Espírito Santo de Deus, oh meu Deus, salva as almas, Senhor, transforma os corações, Jesus, transforma os corações, Jesus, transforma as vidas, Jesus, liberta as almas, me liberta, liberta cada dia a minha alma, liberta meu coração, liberta a minha mente, meu Deus. Liberta cada um de nós cada dia, vai santificando, vai trazendo pureza, vai trazendo alegria na minha alma, na alma dos irmãos, meu Deus. Senhor da glória, abençoe, meu Deus, as aberturas das igrejas, Deus é Santo. Oh Jesus, oh Jesus, prepara a condição, prepara irmãos, prepara pessoas do coração aberto, a mão aberta, para nos ajudar, pessoas católicas, evangélicas, de todas as religiões. Meu Deus, prepara, Senhor, prepara, Espírito Santo. Oh meu Deus, oh Deus, tu és dono do ouro e da prata, envia recurso, envia condições financeiras, envia, meu Deus, condições para nós poder ter horários de programa de rádio de dia e de noite, nós ter pessoas para trabalhar, pessoas para evangelizar, viajar, abrir igreja, dirigir igreja. Ó Senhor da glória, ó Deus do céu, abençoa os irmãos que nós já temos, dando a eles saúde, força, graça, alegria. Ó meu Deus, meu Deus, abençoa os irmãos que estão lutando comigo, ajudando nós a fazer esta obra. Ó Deus, recompensa eles, dá eles alegria,
2: dá-lhes gozo na sua alma. Meu Deus, mostra para eles como vale a pena nós nos desgastarmos nosso corpo na obra de Deus. Ó Deus, como é gostoso a gente cansar, a gente às vezes se estressar fazendo a tua obra. Ó Deus da glória, ó Espírito Santo da verdade, meu Deus, implanta dentro de nós a força, o poder, a graça, a unção, a autoridade, a fé e a coragem. Não deixe nós nos abatermos nas lutas, nas provações, nas tribulações, nas dificuldades, nas necessidades. Ó Deus, ó Senhor, abençoa teu povo, que tem sido um canal de bênção para esta obra. Quantas pessoas que têm me ajudado, quantas pessoas que estão nos ajudando, Senhor, e quantas outras que vão nos ajudar. Ó Deus, abençoa a vida deles, abençoa o dia a dia deles, o trabalho, a saúde, meu Deus, a família, os negócios, a vida espiritual. Ó meu Deus do céu, meu Deus, derrama força. Derrama força, Senhor. Dai-nos força, meu Deus. Ô, Jeová, eu quero sentir dentro de mim força, autoridade, poder. Meu Deus, a carne está fraca, mas o Espírito está pronto, meu Deus. Ô, Deus da glória, dai aos irmãos força, espiritualidade, santidade. Dai a mim, ó Deus, dai a nós, meu Deus. Ô, Senhor da glória, meu Deus, Jesus querido, Jesus poderoso. Eu me lembro das passagens da Bíblia Sagrada, quando o Senhor passava noites e noites nos montes, nas vigílias das madrugadas, com Pedro, Tiago e João. Eram os três que estavam contigo, meu Deus. Ó Deus da glória, eram os três escolhidos para a oração. Meu Deus, Jesus, eu me lembro da Bíblia, quando fala de Paulo, de Filipe, aqueles homens que deram a vida, que deram o tempo deles na tua obra. Ó Deus, Elias, Eliseu, que lutaram. Ó Senhor da glória, aqueles homens de Deus como Abraão, que se envolveram de dia e de noite no trabalho, na obra de Deus, como Moisés, que lutava com aquele povo, trazendo o povo do Egito para Canaã, como Noé, que lutou fazendo a arca, trabalhando a tua obra. Meu Deus, aqueles homens que deram a vida, morreram te servindo, dirigindo igrejas, conduzindo um rebanho, meu Deus. Ó Senhor da glória, Deus, aqueles homens que foram provados, experimentados, como Davi, que lutou de dia e de noite diante de Israel. Ó Deus de Samuel, ó Deus da Bíblia Sagrada, ó Deus do céu, ó Deus da glória, Senhor, fica conosco. Espírito Santo, mostra para nós como vale a pena nós lutarmos, nós batalharmos de dia e de noite na tua obra, meu Deus. Senhor da glória, haja aprovação, haja crescimento, meu Deus. Que nossos olhos possam ver o trabalhar do Senhor. Ó, meu Deus, ó, meu Pai, ó, Espírito Santo, me orienta, fala comigo, me revela, me mostra o caminho da vitória, me mostra o caminho, meu Deus, me mostra o caminho da vitória cada dia. Vai revelando, vai mostrando, vai agindo, meu Deus. Ó, meu Deus, abençoa o teu povo que agora estão orando, estão clamando, estão buscando. Ó Deus da glória, ah, meu Deus, dá eles a recompensa, faz as coisas fluir na vida deles, faz as portas se abrir, faz a saúde deles mudar, meu Deus, faz os negócios dar certo, Senhor, Espírito Santo, faz a coisa fluir, meu Deus, porque a tua palavra diz, operando Deus, quem impedirá? Meu Deus, o Senhor Jesus disse, sem mim nada podeis fazer. Ó, meu Deus, não deixa nosso trabalho sem vão. Não deixa, Senhor, nossa luta sem vão. Os companheiros de batalha que estão lutando. Ó, meu Deus, ó, Jeová, faz nós nos alegrarmos com a obra de Deus. Com a obra de Deus, faz nós ver o campo, a seara sendo abençoada. Ó Deus, abençoa os ceifeiros, abençoa os trabalhadores da última hora, meu Deus. Ó Jeová, ó meu Deus, não deixa o povo esquecer dos compromissos, dos votos, das responsabilidades com a obra do Senhor, meu Deus, com o ide do Senhor, que não é fácil, não é fácil deixar nossa família, nossos pais, irmãos, e sairmos pelo mundo, levando a tua palavra. Ó Deus, faz nós ver, faz nós enxergar o céu, já nesta vida, faz nós ver, ó Deus, a glória que há de ser revelada, a recompensa, meu Deus, para que cada dia nós possamos nos envolver mais e mais na tua obra. Ó Deus, ó Deus, ó Deus, a Bíblia diz que o nosso trabalho não será em vão do Senhor. Ó Deus, a Bíblia diz, ó Senhor, que aquele que planta, colhe. Eu quero colher os frutos da justiça. Eu quero ver, meu Deus, meu trabalho, a minha vida, que eu estou dando a tua obra. Eu quero ver a recompensa. Eu quero ver as almas. Eu quero ver a obra crescer. Eu quero ver Deus levantar obreiros. Ó Jesus, me dá sabedoria, me dá capacidade para me liderar o rebanho, para me lutar, saber administrar, resolver os problemas, julgar os problemas com sabedoria. Ó Jesus querido, me ajuda. Olha o povo orando agora comigo. Abençoa os irmãos que estão orando, que estão buscando conosco. Dai aos irmãos a recompensa, a saúde, a força, a alegria e a paz, meu Deus. Ó Deus meu, ó Deus maravilhoso, a tua presença é que nos encoraja, a tua presença é que nos alegra, meu Deus. Oh, aleluia, aleluia, Jeová. O grande clama lavastéria. Oh, aleluia, Jeová. Oh, graças a Deus. Graças a Deus. Meu Deus, me usa com poder para revelar, para curar, para que as bênçãos aconteçam, meu Deus. Jesus, eu te peço, abençoa os irmãos que estão me ajudando. Abençoa as irmãs de todas as igrejas que estão nos ajudando. Abençoa os irmãos da Deus é Santo. Abençoa todos, meu Pai. Que a tua bênção seja com eles, desde agora e para sempre. Amém, Jesus. Graças a Deus, amém.
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0: paz do Senhor para todos vocês. Aqui que vos saúda sua irmã em Cristo Messias. Estou aqui para convidar todos vocês para nesta quinta-feira, às 19 horas, o encerramento desta campanha. Vai ser uma benção. Estará conosco aí o casal Presbítero Raimundo pregando a palavra de Deus, orando para a revelação. A esposa dele também, a irmã Denise, também louvando, o grupo Vencendo pela Fé das Demais Pessoas. E vai ser uma bênção, vocês não podem ficar de fora. Aqui está também conosco a nossa amada irmã
1: Rosalina.
0: E a nossa irmã Rosalina também tem um convite para todos vocês para nessa quinta-feira às 19 horas.
1: Sim, ouvinte, você não pode perder a bênção, você não pode ficar de fora. Quinta-feira, a partir das 7 horas, nós já estamos aqui conosco, orando, buscando a presença do Senhor. E você é o nosso convidado, vem buscar as bênçãos do Senhor. Deus tem bênçãos sem medida para todos nós aqui nessa quinta-feira.
0: Estamos aqui também com mais uma irmã que vai fazer aí aquele belo convite para nesta quinta-feira, às 19 horas. Irmã, o seu nome?
2: Paz do Senhor, irmã Rose Messias. Meu nome é Noemi. Sauda todos os irmãos, com a paz do Senhor Jesus. Convido a todos vocês que venham nesta quinta-feira próxima para o término desta campanha. E é uma benção, está sendo uma benção esta campanha. Os irmãos já estão testemunhando de tudo que Deus tem feito, de tudo que Deus tem abençoado nesta campanha. Então, os irmãos não podem ficar de fora. Você que ainda não recebeu a sua bênção, corra para cá. O Senhor tem bênção, o Senhor tem salvação para tua alma, que é o mais importante, nós buscarmos ao Senhor. Busque ao Senhor enquanto há tempo, clame a Ele enquanto está perto. Nós temos que buscar a Ele, temos que clamar ao nosso Deus Todo-Poderoso. É Ele que tem vitória, é Ele que salva, é Ele que transforma, é Ele que nos enche, nos de bênção, porque o Senhor tem prazer em abençoar aqueles que buscam a Ele. O Senhor tem prazer em salvar a nossa alma. Se assim nós continuarmos firmes na presença do Senhor, o Senhor vai continuar nos abençoando. Mas nós temos que nos esforçar para estar na presença dEle. Corra para cá nesta quinta-feira, é no dia 14, então corram para cá. É numa quinta-feira, a partir das 19 horas, é encerramento da campanha e fica na Avenida Marechal Floriano Peixoto, 6711, ao lado do Autopeças Alvorada. É bem perto do terminal aqui do Auer, bem próximo. Então você é nosso convidado. Venha pra cá, corra pra cá.
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Quando eu fazia 8 dias que eu estava aqui, eu senti que tinha um negócio no nariz e eu soprei assim na minha mão. Eu soprei e saiu um besouro, maior que um vagalume. Era um besouro preto.

estava na oração aqui, me deu uma cólica, eu fui no banheiro, faz 5 anos que eu não menstruo, veio a menstruação, fui para casa, fui no banheiro e soltei aquele charuto, um charuto normal.

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graças a Deus, um dia antes de terminar a campanha, antes de chegar na igreja, caiu da minha garganta, assim, veio rolando para baixo, uma esponja de aço, dessas esponjas de lavar panela. Caiu no chão, eu me levei um susto, porque eu nunca tinha visto uma coisa dessa. E a minha voz saiu, e para honra e glória de Jesus, até hoje estou falando bem, graças a Deus. Volte!

0: Então ela foi curada de câncer no útero.
1: É, eu não podia nem me abaixar, tinha dor nas pernas, por toda parte, não tem mais dor nenhuma nas pernas, não tem mais dor nada em parte nenhuma, para honra e glória do Senhor Jesus, não estou curada, curada, graças a Deus.
0: A senhora é a mulher que tomava 210 comprimidos.
1: É, 210 comprimidos por mês.
0: E agora está curada.
1: Estou curada, em nome de Jesus, estou curada.
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1: Jesus me curou.

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7: Você que já recebeu um milagre na igreja, Deus é Santo. Venha compartilhar o seu testemunho. Não guarde essa bênção apenas para você. Existem pessoas dentro da igreja que recebem uma bênção, alcançam um milagre, veem a mão de Deus agir, mas ficam em silêncio. E isso é sério. Quando alguém recebe algo de Deus e não testemunha, não está apenas deixando de contar uma vitória, está interrompendo um propósito espiritual. O testemunho não é opcional. Ele é parte do milagre. Existem pessoas dentro da igreja que recebem uma bênção, alcançam um milagre, veem a mão de Deus agir, mas ficam em silêncio. E isso é sério. Quando alguém recebe algo de Deus e não testemunha, não está apenas deixando de contar uma vitória. Está interrompendo um propósito espiritual. O testemunho não é opcional. Ele é parte do milagre. Agora entenda isso com clareza. O testemunho protege a bênção. O silêncio pode enfraquecer aquilo que você recebeu. Quantas pessoas estão esperando ouvir o que Deus fez na sua vida para não desistirem? Quantos estão precisando de uma prova viva de que o milagre é real? E você tem essa prova, mas está guardando. Deus não te abençoou para você esconder. Ele te levantou para você falar, testemunhar, declarar. Se você recebeu cura, testemunhe. Porta aberta, testemunhe. Libertação, testemunhe. Provisão, testemunhe. Ir na frente do púlpito. Testemunhar não é vergonha, é honra. Vergonha é Deus fazer e a pessoa fingir que não aconteceu. A partir de hoje, mude sua postura. Se Deus fez, conte. Se Deus operou, declare. Se Deus te abençoou, glorifique diante de todos, porque quem testemunha fortalece a própria fé. Ativa novas bênçãos e se torna instrumento para milagres na vida de outros. Não retenha o que Deus fez. Transforme sua vitória em testemunho.

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quando eu cheguei em casa, eu fui no banheiro fazer xixi e saiu um pé de frango só com uma unha. Pé de frango com um dedo e uma unha. Fiquei assombrada, eu já dei descarga logo. Ah, era uma obra de macumbaria feia que eu tava.

Então fui ao banheiro, eu expeli lesma. Lesma, duas lesminhas finas que saíram de mim, de dentro do meu corpo, né? Então é um milagre. E a partir daquele dia, nunca mais eu tive dores nos rins.

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4: Vindo fazer campanha por ele.
5: E ele foi curado.
4: Foi curado em nome
5: não
4: de Jesus.
5: Nada.
4: Não, graças a Deus.
6: E a bênção maior, poderosa mesmo, foi a cura da AIDS, do vírus HIV, que existia em mim. Hoje, graças a Deus, estou livre. Para a honra e glória do Senhor Jesus Cristo. Eu agradeço muito.

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0: do Senhor para todos vocês. Aqui que vos saúda sua irmã em Cristo, os Messias. Estou aqui para convidar todos vocês para nesta quinta-feira, às 19 horas, o encerramento desta campanha. Vai ser uma benção. Estará conosco aí o casal Presbítero Raimundo pregando a palavra de Deus, orando para a revelação. A esposa dele também, a irmã Denise, também louvando, o grupo Vencendo pela Fé das Demais Pessoas. E vai ser uma bênção, vocês não podem ficar de fora. Aqui está também conosco a nossa amada irmã
1: Rosalina.
0: E a nossa irmã Rosalina também tem um convite para todos vocês para nessa quinta-feira às 19 horas.
1: Sim, ouvinte, você não pode perder a bênção, você não pode ficar de fora. Quinta-feira, a partir das 7 horas, nós já estamos aqui conosco, orando, buscando a presença do Senhor. E você é o nosso convidado, vem buscar as bênçãos do Senhor. Deus tem bênçãos sem medida para todos nós aqui nessa quinta-feira.
0: Estamos aqui também com mais uma irmã que vai fazer aí aquele belo convite para nesta quinta-feira, às 19 horas. Irmão, seu nome?
2: Paz do Senhor, irmã Rose Messias. Meu nome é Noemi, sauda todos os irmãos com a paz do Senhor Jesus. Convido a todos vocês que venham nesta quinta-feira próxima para o término desta campanha. E é uma benção, está sendo uma benção esta campanha. Os irmãos já estão testemunhando de tudo que Deus tem feito, de tudo que Deus tem abençoado nesta campanha. Então, os irmãos não podem ficar de fora. Você que ainda não recebeu a sua bênção, corra para cá. O Senhor tem bênção, o Senhor tem salvação para tua alma, que é o mais importante, nós buscarmos ao Senhor. Busque ao Senhor enquanto há tempo, clame a Ele enquanto está perto. Nós temos que buscar a Ele, temos que clamar ao nosso Deus Todo-Poderoso. É Ele que tem vitória, é Ele que salva, é Ele que transforma, é Ele que nos enche, nos de bênção, porque o Senhor tem prazer em abençoar aqueles que buscam a Ele. O Senhor tem prazer em salvar a nossa alma. Se assim nós continuarmos firmes na presença do Senhor, o Senhor vai continuar nos abençoando. Mas nós temos que nos esforçar para estar na presença dEle. Corra para cá nesta quinta-feira, é no dia 14, então corram para cá. É numa quinta-feira, a partir das 19 horas, é encerramento da campanha e fica na Avenida Marechal Floriano Peixoto, 6711, ao lado do Autopeças Alvorada. É bem perto do terminal aqui do Auer, bem próximo. Então você é nosso convidado. Venha pra cá, corra pra cá.
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Quando eu fazia 8 dias que eu estava aqui, eu senti que tinha um negócio no nariz e eu soprei assim na minha mão. Eu soprei e saiu um besouro. Maior que um vagalume. Era um besouro preto.

Tava na oração aqui, me deu uma cólica, eu fui no banheiro, faz 5 anos que eu não menstruo, veio a menstruação, fui pra casa, fui no banheiro e soltei aquele charuto, um charuto normal.

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graças a Deus, um dia antes de terminar a campanha, antes de chegar na igreja, caiu da minha garganta, assim, veio rolando para baixo, uma esponja de aço, dessas esponjas de lavar panela. Caiu no chão, eu me levei um susto, porque eu nunca tinha visto uma coisa dessa. E a minha voz saiu, e para honra e glória de Jesus, até hoje estou falando bem, graças a Deus. Volta!

0: Se ela foi curada de câncer no útero.
1: É, eu não podia nem me abaixar, tinha dor nas pernas, por tudo é parte de um... 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
0: A senhora é a mulher que tomava 210 comprimidos.
1: É, 210 comprimidos por mês.
0: E agora está curada?
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0: Quem curou?
1: Jesus me curou.

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1: Eu cumprimento toda a igreja com a paz do Senhor Jesus.
2: Amém!
3: Livro de Josué, capítulo 1, versículo 6. Esforça-te e tem bom ânimo, porque tu farás a este povo herdar a terra que jurei a teus pais, a seus pais lhe daria. Então somente esforça-te e tem bom ânimo para teres cuidado. Versículo 7. Então somente esforça-te, tem bom ânimo, para teres cuidado de fazer conforme a lei, toda a lei que meu servo Moisés te ordenou. Dela não te desvie, nem para a direita e nem para a esquerda, para que prudentemente te conduza por onde quer que andares. Não se aparte da tua boca o livro dessa lei, antes medita nele de dia e de noite, para que tenha cuidado de fazer conforme tudo quanto nele está escrito, porque então farás prosperar o teu caminho, e então prudentemente te conduzirás. Não te mandei eu? Esforça-te, tem bom ânimo, não pasme, porque o Senhor teu Deus é contigo por onde quer que andares. Pode assentar. Glória a Deus. Se alguém tem força aí, dá glória a Deus. Glória a Jesus. Então vamos lá. Levanta o cangote, olha para frente. Vê se o seu telefone está desligado. Dá uma olhadinha, confere aí. Para não atrapalhar o culto. Que quando a gente está com o celular dentro da igreja, ligado, na hora que a gente vai pregar, é a hora que alguém liga para você para atrapalhar o culto. Então vamos lá. Vê se vocês vão entender. Deus fez uma promessa para Moisés, que Moisés ia tirar o povo do Egito e levar para um lugar onde manava leite e mel. Só que aquela jornada era no deserto, era no meio do mato. Então, a Bíblia diz que aquele povo que era acostumado no conforto, quando chegou no meio do mato do deserto, começou a murmurar. Começou a murmurar. O povo que era morador da melhor cidade do mundo. Na época, o Egito era a cidade mais confortável, mais poderosa do mundo. Em tecnologia. Eles sabiam fazer as coisas como ninguém. Que até hoje eles estão descobrindo coisas lá que fizeram, que não tinha geladeira, não tinha tecnologia, mas ainda estão descobrindo corpos que estão ainda preservados. Por que será? Por causa da sabedoria daquele povo. Era como se fosse hoje o país mais poderoso do mundo. Eu pergunto para vocês aqui hoje, qual é o país mais poderoso do mundo hoje? Quem? Qual é o país mais poderoso do mundo? Levanta a mão lá, alguém, fala aí. Hein? Qual é o país mais poderoso do mundo hoje? Aí, ó. Então, o Brasil está longe de ser o mais poderoso, mas os Estados Unidos, ele é o país mais preparado em tudo.
2: Se fala de uma coisa, ele ganha. Se fala de outra, ele ganha. Se fala de outra, ele ganha. Então era assim que era o Egito. Só que aquele povo queria voltar. Aquele povo não estava entendendo a visão de Deus na vida deles. O coisa ruim quando você quer abrir o coração de alguém. Você quer abrir a mente de alguém e botar a palavra de Deus dentro da mente dele, mas ele não quer. Ele não aceita. Ele não concorda. Ele não admite. Ele está naquela vidinha. Miséria, pobreza, doença, fracasso. E ele não vê o caminho. Se você mostrar para ele o caminho, mesmo mostrando, ele não acredita. Ele não quer acreditar. Ele quer chegar na igreja, chegar aqui, está tudo prontinho. A mesa está preparada, a comida no prato. Se eu chegar e comer, bora. Não é assim. Não é assim. Eu vou lá na igreja, vou buscar a minha bênção. Você está orando para isso? Você está jejuando para isso? Não. Como é que você vai buscar a sua bênção? Bênção, buscar alguma coisa quando você deixou ela lá. Você tem ela lá. Quando você faz uma reserva, você comprou alguma coisa, você tem certeza que aquele é seu. Eu vou lá no banco porque eu tenho lá R$1.000. Eu tenho R$500. Eu vou fazer uma compra no cartão de crédito porque o meu limite é R$5.000. Então você tem aquela certeza, mas você sabe que depois você vai cobrir aqueles R$5.000. O cartão de crédito ou a financeira paga a sua conta, mas depois você paga ela. Se você não pagar ela, vai chegar no final do mês, no vencimento, aquilo que era 1.000 foi para 3, 4, 5, 10 mil, foi, e ele não pagou, daqui a pouco virou o quê? Uma bola de neve. Não tem mais jeito. Aí não tem que fazer mais nada. Por quê? Porque ele não cuidou daquilo. Ele não zelou daquilo. As pessoas têm que zelar da sua fé. Tem que zelar da sua vida espiritual. Se ele largar a vida dele, se ele largar, relaxar, vai dar errado. Vai dar errado. É a lei da semeadura. Vai dar errado. Vai chegar a hora que vai explodir. Porque a pessoa não está orando, não está jejuando, não está consagrando, não está servindo a Deus, vai sobrar para ela. O demônio está aí, a macumba está aí, o Satanás está aí, para pegar a gente vazio. Então aquele povo estava desse jeito, vazio. Moisés, Arão, não, estava com a cabeça cheia de Deus, o coração cheio de Deus. Mas aquele povo não, aquele povo queria voltar, aquele povo queria murmurar, aquele povo queria casa boa, aqui não tem casa. Cadê meus móveis? Cadê minhas coisas que eu larguei para trás? Quantos anos no Egito? 430 anos no Egito. Agora larga tudo para trás assim? Larga tudo para trás assim porque Deus mandou largar? Ha! Ah, menino, tem que ter Deus na vida. Duvide se Deus mandar você largar sua casa, você não larga. Porque você não está preparado para isso. Você não está preparado para isso. Eu largo minha casa? É, larga sua casa aí. Mas vou para onde? Deus proverá. Ah, não. É para você entrar aqui nesse caminho aqui, ó, no meio do mato e ir andando. E minha casa? Larga aí. Mas e o dinheiro que eu gastei aqui? Deus vai te dar outro. Ah, não. Negativo. Eu tenho certeza que você não faria isso. Será que nós faria isso? Deus fala assim, ó, pega o teu filho, teu único filho, leva no monte lá e degola ele para mim. Eu quero ele degolado. Eu? Faço de jeito nenhum. Então, para fazer isso, tem que ter fé, tem que ter Deus, tem que ter a certeza que Deus está no controle. Se a pessoa não tiver a certeza que Deus está no controle, ela não faça isso não. Ela não vai fazer isso. Ela não vai, mas não vai mesmo. Ela não vai mesmo. Então aquele povo saiu do Egito assim, ó, olhando para trás, ó, olha para cá. Ó, em vez de fazer assim, não, eles andavam assim, ó, e minha casa, e minha casa, e meus trem, igual a mulher de Ló, e minha casa. Olha o que deu com ela. Olha o que deu com ela. Ela se tornou uma estátua de sal. Por quê? Porque ela não creu no que Deus falou. Irmão, a gente fala aqui, irmão, Deus está falando. Deus está revelando. O que é bom, interessante, as pessoas levam com ela. O que não é, fica aqui, ó. Ó, fica aqui. Irmão, faz uma campanha de jejum. Entrou aqui, saiu aqui. Irmão, levanta de madrugada, 3 horas da manhã, faz uma campanha. Ah, eu vou fazer, pastor, vou fazer. No primeiro dia ele fez, no segundo dia, ih, pastor, eu quebrei. Porque ele não fez com a intenção de fazer. Irmão, faz a campanha de jejum, quando o dia, pastor, é 12 dias, 15 dias, então tá bom. Aí, primeiro dia, segundo dia, terceiro dia, puxa, pastor, eu esqueci. Quebrei a campanha. Por que quebrou? Porque não estava na cabeça dele. Não estava na mente dele. Não era interessante para ele. Era interessante aquilo para Deus fazer o milagre na vida dele. Deus faz o milagre na nossa vida. Mas nós temos que entrar com alguma coisa. Nós temos que entrar com jejum. Nós temos que entrar com oração. Nós temos que entrar com fé. Quem entendeu? Levante a mão. Quem entendeu? Se nós não fizermos nada, Deus também não faz nada. Não faz nada. Se você estiver aqui pensando que tudo assim, ó, de mão, ó. Como é que é? Mão o quê? Como é que isso aqui? Se você estiver pensando que vai ser de mão beijada, vocês estão no lugar errado. Não tem nada de mão beijada. É fácil beijar a mão. Ó. Não curou. Não resolveu nada. Não pagou minhas contas. Não resolveu nada. É o que muita gente pensa. Ele não quer mudar de vida. Ele quer continuar no pecado. Ele quer continuar no mundo. Mas ele quer que Deus abençoe ele. Aí se Deus não abençoa, se Deus não faz a vontade dele, aí ele murmura. Porque ele não fez a vontade de Deus. Primeiro, nós temos que fazer a vontade de Deus. Para Deus fazer a nossa vontade, nós temos que sujeitar a vontade de Deus. Quem entendeu? Quem entendeu aí? Senão, meu querido, é jogar a conversa fora. Deus é contigo, varoa. Eita, Deus mandando dizer que é contigo. Você é amada de Deus. Mas é conversa furada. Então Deus falou assim, ó, esforça-te. Tem de bom ânimo. E eu serei contigo. Você tem que olhar aqui, ó. Deus falou, você não pode olhar para trás. Josué, não olhe para trás. Não olhe para a direita. Josué, não olhe para a esquerda. Josué, não escuta a voz dos murmuradores. Porque os murmuradores não vão entrar na terra prometida. Hoje vocês estão aqui. Se você ficar escutando a voz de gente caída, de gente fraca, desviada, você vai perder o seu tempo. Vem aqui na igreja. Quem entendeu? Você recebe a bênção aqui, amanhã você joga tudo fora. Vai conversar com sua irmã, que é mundana, com seu namorado. Vai falar com seu marido, com sei com quem. Vai dividir as coisas de Deus com ele. Ele não entende nada. E quando a gente não entende, a gente vai falar também com quem não entende. A gente vai dividir as opiniões com quem não entende. É dois desentendidos, é dois desinformados trocando ideia, não entende nada. Agora, se você escuta aqui, a esposa, seu marido não é crente, não vai trocar opinião com ele das coisas de Deus, porque não entende, ele não entende. Sua esposa não é crente, você não vai chegar lá e falar, ó, porque o culto hoje foi uma bênção, ah, porque o pastor falou isso, porque Deus revelou. Ele vai dizer, isso tudo é mentira sua. Ó, você está com a cabeça feita. Você tem que ir embora, alegre, contente, e não vai entristecer dentro da sua casa, não. Senão no seu trabalho, você trabalha junto só com gente ímpia. Só com gente murmuradora, blasfemadora, você não tem que estar trocando opinião com ele, não. Ele vai zombar de você, ele vai te entristecer, ele vai te machucar, ele vai te ferir. O que você ganhou aqui hoje, amanhã você vai perder. Então, se você tem que conversar, converse com Deus. Se você tem que orar e trocar opinião, é
3: Deus, é Ele que vai falar, revelar, e não o ímpio.
2: Então, às vezes a pessoa está na igreja, quantos anos, coitadinho? 50 anos, 20 anos, 30 anos. Ela ganha hoje, perde amanhã. Ela foi curada hoje de uma doença, amanhã um macumbeiro vai lá e pau nela. Aí ela vem para a igreja, aquela doença que o macumbeiro jogou nela foi curada, ela não está com o corpo, com a mente, com a alma dela revestida. Aí quando for depois da manhã, mais uma macumba dela pega tudo nela. Quem entendeu? Levanta a mão, quem entendeu? Tem gente que não quer entender, não. Só quem está entendendo, levante a mão. Aí você vem aqui, olha, Deus está revelando que você está com um problema assim, assim, assim. Isso é macumba. Mas Deus vai libertar que agora vem aqui. A pessoa vem aqui, recebe a bênção e a bênção vem mesmo. Aí quando é amanhã, olha ela de novo ruim. Ah, vai ela. Ó, ela vem mancando o pé direito. Deus curou o pé direito. Amanhã chegou aqui com o pé esquerdo inchado. Deus curou o pé esquerdo. Daqui a pouco, olha o braço esquerdo. O macumbeiro pegou o braço dela. O demônio pegou o braço dela. Ah, Deus está revelando que aqui tem uma irmã que está com o braço esquerdo doendo. Levanta a mão, vem aqui. Ah, tô, não preciso mais nada. Aí no outro dia, olha o braço direito. Não consegue levantar, porque a macumba pegou no braço direito dela. Porque ela não tem compromisso com Deus. Ela não tem compromisso com Deus. Aí o bicho entra nela com facilidade. Ele entra e sai aonde ele quiser, a porta está aberta. Agora eu quero ver ele pegar um crente cheio do Espírito Santo. Eu quero ver ele pegar um crente que ora, que santifica, que jejuna, que tem Deus na vida. Eu quero ver ele pegar um crente fiel. Eu quero ver ele pegar. Ah, pastor, eu estou passando por isso. Então você tem que ver onde é que você está fazendo algo que não agrada a Deus. Dá um... Você já sabe, dá um, você entendeu? É aqui, ó. É aqui que o bicho me pegou. Aqui que o bicho entrou. Aqui que o bicho entrou. Se é que tem discernimento. Porque se não tem, ah, inveja, é macumba, é olho grande, é o diabo. Mas se é olho grande, ele não tem poder para desfazer do olho grande? Cadê o Deus que ele serve? Inveja, cadê o Deus que ela serve? Se é macumba, cadê o Deus que ela serve? Que não liberta ela, que não muda a vida dela. Pensa bem, se Ele é o meu Deus, Ele é o meu Senhor, e eu sou servo dEle, filho dEle, e eu tenho compromisso com Ele, Ele tem comigo. Quem entendeu? É uma parceria. É uma parceria. Agora, se você quer levar tudo relaxado, desorganizado, na carne, minha irmã, é daí para pior. Você pode preparar que vai vir mais coisa ruim para você. Agora, se você reagir hoje, dizer, não, eu vou fazer aquilo que eu sei fazer, que é para mim fazer, eu vou fazer. Não quero nem saber se eu vou perder amigo, perder amiga, se eu perder namorado, namorada, quero nem saber se eu vou lá no meu trabalho ser criticado, eu não quero nem saber, eu quero saber que Deus é comigo. Se Deus é comigo, quem será contra mim? Se Deus é na minha vida, eu quero ver demônio me derrubar, eu quero ver capeta me derrubar, eu quero ver demônio entrar, destruir a vida de um homem de Deus, de uma mulher de Deus, quero ver. Nunca. Eu já contei aqui para vocês, às vezes alguém já gravou e às vezes alguém já esqueceu. Quando eu era novo convertido, eu tinha um ano de crente, mais ou menos, acho que era um ano, uns 8 meses, e eu era aquele crente assim, eu estava orando o dia todo. Dia todo em jejum. Entregava um jejum 6h, entregava um jejum 22h, todo santo dia. Eu ia para a igreja sexta-feira à noite, ficava lá sexta-feira à noite. O sábado eu ficava o dia todo dentro da igreja. À noite, de madrugada, tinha vigília, eu ficava na vigília. Quando era domingo de manhã, eu estava lá dentro. Domingo à tarde, culto, eu estava lá. Domingo à noite, eu estava lá. E eu ficava ali o dia todo. Quando eu ia embora, domingo
3: da noite para casa, gente, eu ia voando. Eu leve aquela fé. Ninguém faz isso hoje, meu Deus do céu. Isso parece loucura. E eu fazia isso. Gente, eu ia para casa assim, com uma força tão grande em mim. Levantava na segunda-feira cedo, ia trabalhar. Segunda, ia para o culto. Terça, ia para o culto. Quarta, quinta, sexta. Eu fazia semanas e semanas e semanas de campanha de 7 dias. Gente do céu. Eu tinha uma vontade de orar, tinha uma força para orar. Aí fui trabalhar, no meio de ímpio. No meio de ímpio. O meu gerente chamava Zezinho. Era um, quase um anãozinho. Fala um cara falso, fingido, covarde. E quando eu pegava o meu pagamento, ele tirava uma parte do meu pagamento. Eu recebia semanal. E falou, isso aqui é para descontar não sei o quê, não sei o quê, não sei o quê. Eu falei, não, seu Zezinho. Não, se você quiser, sim, se não quiser, pode ir embora. E eu ali. Aí, meus irmãos, escuta isso aqui. Estava trabalhando daqui a pouco, olha eu orando lá no banheiro. Entrava no banheiro e o Zezinho me procurando, me perseguindo. O Zezinho tinha uma raiva de mim. Aí cadê o Darcy? Olha eu lá no banheiro, lá de joelho. Meu Deus do céu, eu não estou aguentando nenhuma vontade de orar. Glória, e falando língua estranha, glória, glória. Daqui a pouco olha o Zezinho na porta do banheiro. Ô crente, crente, aqui não é igreja não, crente. Aqui é trabalho. Já te falei que aqui não é igreja, rapaz. Você incutiu com igreja, seu. Você está com fanatismo na igreja e religião. Vai trabalhar, rapaz. E eu humildemente, sim senhor. Sim senhor, senhor me desculpe que eu estava orando para o senhor aqui. Eu sei que você estava orando, mas eu quero aqui é trabalho. Aqui é lugar de trabalho. E eu quietinho. Seu Zezinho, agora eu vou trabalhar. Tá bom? Tá bom. Daqui a pouco passava um pouco, cadê eu? Olha de joelho, glória a Deus, aleluia, graças a Deus. E cheirando a canda, labaia, eu cheio do Espírito Santo, e glória, glória. Daqui a pouco, ó o Zezinho de novo. E eu vou mandar você embora, seu miserável. Você é um crente, Deus me livre de você. Você é um fanatismo religioso, você é um bom funcionário. Seu problema é que esse negócio você incutiu com o negócio de religião. Eu não estou mais aguentando você, crente. Eu mando você embora, crente. Ah, meu Deus do céu. E eu, caladinho, falei, agora, senhor, você assim, eu vou dar um tempo. Vou ficar bem mais 2 horas sem orar, 3 horas. Gente do céu. Quando eu vi, estava eu de joelho de novo lá. Não aguentava não, irmãos. Aí, quando foi um dia, o Zezinho mandou embora. Mandou embora. Chegou sexta-feira, foi sábado, ó. Você está despachado. Vai embora. Não aguento mais não. Deus me livra. Tá bom, seu Zezinho. O senhor me desculpa aí. Obrigado. O senhor me perdoa. Ah, vai embora. Já não. Vai embora. Tá bom, seu Zezinho. Você tem que ser crente. Crente tem que ter paciência. Tem que suportar esse tipo de gente que não tem Deus. Tem que ter sabedoria. Dê um abraço nele. Nem quis abraço. Eu abracei. Seu Zezinho, muito obrigado, senhor. Deus abençoe o senhor. Olha, fica na paz. Só que o dono da empresa gostava de mim. Escuta isso aqui. O dono da empresa me amava. E o Zezinho sabia disso. Aí eu despedi todo mundo. Tchau, até logo. Obrigado, benção, tchau. Muito obrigado. Valeu a pena nós trabalhar junto aqui esse tempo aqui, tá bom, gente? Tchau, fique com Deus. Bem alegre. Aí lá embaixo estava o dono da empresa. E eu ia dar um abraço nele. Quando o Zezinho viu eu indo na direção do homem, e tinha um outro setor de serviço lá embaixo, o Zezinho montou na garelezinha velha dele, aquela garelezinha bem miudinha, a abjeção e ia vai ele atrás de mim. Ei, irmão, para aí, irmão. E eu fiz que ele estava escutando. Ei, irmão, para aí, irmão, para aí. E eu bem bom embora. Irmão, pelo amor de Deus, para aí, irmão. Ele foi chegando perto do homem e ele foi correndo. Irmão, para aí, irmão. E eu falei, vou fazer de propósito, ele vai ver. Ô, irmão, para aí, irmão. Aí quando eu fui chegando perto do homem, irmão, para aí, irmão. Aí eu falei, agora não tem mais jeito. Eu falei, ô, seu fulano de tal, muito obrigado, senhor, o dono da empresa. Muito obrigado, senhor, estou indo embora. Embora por quê? Não, porque o senhor Zezinho me dispensou. Gente do céu. Seu Zezinho estava quase morrendo de medo. Olha como é que Deus faz. Não, seu Zezinho, você mandou embora por causa de quem?
2: Você mandou embora por causa de quem, rapaz? Aqui quem manda sou eu. Quem paga o trabalho dele sou eu. Eu não autorizei o senhor. É mais fácil o senhor ir embora do que ele. Na cara dele. É mais fácil o senhor ir embora do que o irmão. Eu gosto do irmão. Eu amo o irmão. Qual é o defeito do irmão? Aí ele ficou caladinho. Ele que se exaltou em cima de mim. Ficou bem caladinho. Se você perseguir o irmão, eu te mando embora, rapaz. Que é isso? Eu que sou dono disso aqui. Aí, não, irmão, não vai embora, não, pode voltar a trabalhar. Gente do céu. A semana toda, eu ali trabalhando, bem alegre. Cadê que o Zezinho foi lá me perturbar no banheiro? Cadê que o Zezinho foi lá tirar minha paciência? Aí eu cheguei a rolar bem alto. Glória a Jesus, meu Deus! Abençoa o seu Zezinho! E ele escutando lá. Abençoa o dono dessa empresa! Abençoa os trabalhadores aqui! E aí o povo não podia fazer nada, porque quem é que não quer receber a oração dessa? Quem entendeu? Meu Deus, abençoa o Joaquim! Abençoa o José, o Pedro, o Manuel, seu Zezinho, abençoa o seu Zezinho, abençoa o dono! Cadê que ele tinha coragem de lá mexer comigo? Aí eu ficava no banheiro, defecava, urinava, orava, tornava a defecar de novo se tivesse tempo. Cadê o Zezinho mexer comigo? Porque o Deus que nós servia, que nós servimos, ele nos defende, meu irmão. Ele nos defende, irmão. Aí, meus irmãos, para encurtar, o dono da empresa fechou aqueles, aqui lá e a empresa foi para outro lugar. Ele mandou o Zezinho embora. Mandou todo mundo embora. Fechou o serviço ali. Sabe quem é que ele não mandou embora? O irmão. Todo mundo foi embora. Eu não. Falou, o irmão eu não mando embora não. Olha o Zezinho me olhando com aquela cara assim. Se ele pudesse me pegar, se ele pudesse me morder, se ele pudesse me sei lá. Ah, crente desgraçado. Crente do capeta. E aí, meus irmãos, escuta isso aqui. Aí foi embora. E eu fiquei. É, rapaz, você é puxa-saco do dono mesmo, né? E eu calado. Falei nada. Falei, quem está derrotado é ele, não é eu. E aí eu falei, e aí, seu fulano? Eu vou trabalhar onde? Ah, vai lá para casa. Olha como é que Deus faz, irmão. Quando a gente bota o joelho no chão. O dono tinha um pomar de laranja, o quintalzão só tinha laranja. E eu não fazia nada. Trabalhando, ganhando dinheiro sem fazer nada. Você imagina como é que Deus faz conosco? Aí tá eu lá, correndo os passarinhos. Ei, passarinho, ei, tal, tal. E o homem só me olhando. E eu não podia parar, não. Eu não sou bobo. Ia lá e voltava, trabalhando assim, sabe? Trabalhando só com as pernas. Ia lá e tal. E ele me olhando. Daqui a pouco ele passou uma semana e veio, olhou assim, não tinha casca de laranja no chão, falou assim, oi, você não chupa laranja não? Mas não tinha tanta laranja, mexerica, pocã, não sei o que, não sei o que. Eu falei, o senhor não autorizou? O senhor não mandou eu chupar? Eu não vou chupar não. Não, irmão, pode chupar laranja aqui? Por que ele gostava de mim? Porque eu era fiel. Qual é o pecado eu tirar uma laranja e chupar? Mas ele não autorizou, eu também não pedi ele, eu também não peguei. Quem entendeu? Depois eu falei que sabe uma coisa, eu vou embora. Eu estou aqui sem fazer nada, gente. Ganhando dinheiro esse homem aqui sem fazer nada, eu vou embora. Cheguei ali e falei, estou embora. Não, pelo amor de Deus, irmão. Não vai embora não. O que você quer para ficar aqui? Eu falei, não, eu vou embora. Aí insistiu. Eu falei, não, vou embora. Fui embora. Larguei tudo para trás, porque eu estava ali ganhando dinheiro do homem, só porque ele gostava de mim, só porque ele me amava. É assim que Deus faz com você, é assim que Deus faz comigo. Pode alguém nos perseguir, pode alguém nos perturbar, pode alguém fazer qualquer coisa, mas se Deus gosta de nós, tem gente que Deus gosta mesmo, tem gente que Deus ama mesmo, irmão. Irmão, tem gente que Deus gosta demais dele. Eu mostro para vocês da Bíblia. Tem gente que é chamado amigo de Deus. Tem gente que Deus diz, eu achei em Davi um coração segundo o meu coração. Jesus tinha seus amigos. Quem era o amigo de Jesus? Ninguém fala nada. Quem foi o homem que deitou no colo de Jesus? Ah, crentalhada que lê Bíblia esse povo. Quem foi? foi o homem que deitou no colo de Jesus? Quem falou aí? Quem falou, João? João. Aí, ó, vocês não lêem Bíblia, baiano não lê. Se imagina alguém deitar no colo de Jesus? Que privilégio. Porque João era o discípulo do amor. Ele amava Jesus. Ele amava. Para Jesus amar ele, ele tinha que amar Jesus primeiro. Você quer ser amado? Ame a Deus mais. Faz o que Deus quer, ainda que você sacrifica você mesmo, ainda que você sacrifica a sua vontade, você perde as suas liberdades, você perde os seus privilégios do mundo, mas você vai ver a recompensa. Alguém vai olhar para você e perguntar: por que que só acontece coisa boa com você? Por que que você tem? Por que que você é? Porque você agrada o homem lá de cima. O homem de cima é teu amigo. O homem de cima é teu amigo, irmão. Agora, se você não faz, não faz. Por que que o Zezinho tinha raiva de mim? Porque eu tinha, primeiro, o homem lá de cima com meu amigo. Eu estava de joelho toda hora dando glória a ele. E depois eu tinha o dono da empresa, que era meu amigo. Ninguém perde nada por ser amigo. Mas amigo, entre aspas. Você tem que ver que quem é amigo do mundo é inimigo de Deus. Quem são os seus amigos? Quem é que é suas amigas? É uma serva de Deus? É um homem de Deus? Ou é uma pessoa mundana? Quem são os seus amigos? Meus amigos são os amigos de Deus. Suas amigas têm que ser também amiga de Deus. Se não for amiga de Deus, ela é o que é sua? Inimiga. Por quê? Porque você acha que ela é sua amiga, mas ela é inimiga de Deus. Ela não faz o que Deus quer, ela não obedece, então as coisas não dão certo para ela. Ela vive triste, angustiada, amargurada. Por quê? Porque a lei da semeadura está chegando nele e nela. Não planta, planta as coisas erradas, faz errado, as coisas erradas começam a dar tudo na vida dele. Errado, errado, errado, errado. Aí é o diabo, é o capeta, eu vou largar, eu vou me desviar, eu vou parar. Não é assim. Bota a boca no pó, faz um conserto com Deus, que Deus vai te dar vitória, que essa luta vai passar, essa prova vai passar, meu irmão. Deus sabe muito bem como tratar cada um de nós. Nós não podemos estar aqui hoje pegando as bênçãos aqui hoje e amanhã jogar fora. Cadê a irmã que foi curada? Cadê o irmão que ganhou aquela bênção? Jogou tudo fora por causa do pecado, da desobediência, da rebeldia. Então, escuta essa palavra. Se essa palavra te agrada, escuta ela. Se não te agrada, ela vai ficar aqui e você vai embora para sua casa do mesmo jeito. Agora, se essa palavra ela é para mudar sua vida, você vai embora que é diferente. Alegre, contente, curado, liberto, transformado, perdoado e salvo, e com bênção e vitória. Eu com a cabeça erguida, na hora da prova, da luta, da tribulação, você vê que Deus é contigo. Há um diferencial. Há um memorial escrito, irmão.
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Você que já recebeu um milagre na igreja, Deus é santo. Venha compartilhar o seu testemunho. Não guarde essa bênção apenas para você. Existem pessoas dentro da igreja que recebem uma bênção, alcançam um milagre, veem a mão de Deus agir, mas ficam em silêncio. E isso é sério. Quando alguém recebe algo de Deus e não testemunha, não está apenas deixando de contar uma vitória, está interrompendo um propósito espiritual. O testemunho não é opcional, ele é parte do milagre. Existem pessoas dentro da igreja que recebem uma bênção, alcançam um milagre, veem a mão de Deus agir, mas ficam em silêncio. E isso é sério. Quando alguém recebe algo de Deus e não testemunha, não está apenas deixando de contar uma vitória, está interrompendo um propósito espiritual. O testemunho não é opcional. Ele é parte do milagre. Agora entenda isso com clareza. O testemunho protege a bênção. O silêncio pode enfraquecer aquilo que você recebeu. Quantas pessoas estão esperando ouvir o que Deus fez na sua vida para não desistirem? Quantos estão precisando de uma prova viva de que o milagre é real? E você tem essa prova, mas está guardando. Deus não te abençoou para você esconder. Ele te levantou para você falar, testemunhar, declarar. Se você recebeu cura, testemunhe. Porta aberta, testemunhe. Libertação, testemunhe. Provisão, testemunhe. Ir na frente do púlpito. Testemunhar não é vergonha, é honra. Vergonha é Deus fazer e a pessoa fingir que não aconteceu. A partir de hoje, mude sua postura. Se Deus fez, conte. Se Deus operou, declare. Se Deus te abençoou, glorifique diante de todos, porque quem testemunha fortalece a própria fé, ativa novas bênçãos e se torna instrumento para milagres na vida de outros. Não retenha o que Deus fez, transforme sua vitória em testemunho.

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quando eu cheguei em casa, eu fui no banheiro fazer xixi e saiu um pé de frango só com uma unha. Pé de frango com um dedo e uma unha. Fiquei assombrada, eu já dei descarga logo. Ah, era uma obra de macumbaria feia que eu tava. Vou!

Eu fui ao banheiro, eu expeli lesma. Lesma, duas lesminhas finas que saíram de mim, de dentro do meu corpo, né? Então, é um milagre. E a partir daquele dia, nunca mais eu tive dores nos rins.

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5: Luiz Mauro, Luiz curado Mauro. Da AIDS. A senhora vindo fazer campanha por ele.
4: Vindo fazendo campanha por ele.
5: E ele foi curado.
4: Foi curado em nome
5: não
4: de Jesus.
5: Nada.
4: Não, graças a Deus.
6: E a bênção maior, poderosa mesmo, foi a cura da AIDS, do vírus HIV, que existia em mim. Hoje, graças a Deus, estou livre. Para a honra e glória do Senhor Jesus Cristo. Eu agradeço muito.

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Bom, nós vamos orar agora, nosso Deus. Vamos orar. Coloca o joelho no chão, como eu já estou aqui com o joelho no chão, para me orar por vocês e com vocês, e vocês orar por mim, e nós orar uns pelos outros. Sabe por que a gente às vezes não são curados? Olha o segredo aqui, ó. Sabe por que você não é curado? Porque você não ora pelos outros doentes, você só ora por você. O dia que você aprender isto, orai uns pelos outros para que sareis, aí você vai ficar curado. Ora agora para você.

0: e pelos outros, para saber se não vai acontecer isso. Vamos orar.
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0: Senhor nosso Deus e Senhor nosso Pai, meu Deus, em nome de Jesus Cristo Salvador, meu Deus, visita agora os irmãos, as irmãs que estão orando conosco. Meu Deus, visita agora, Senhor. Espírito Santo de Deus, visita, meu Deus, visita agora, visita, meu Senhor, todas as pessoas que estão doentes e estão conosco. Senhor, oh meu Deus, onde tiver uma pessoa doente agora, onde tiver uma pessoa enferma, meu Deus, onde tiver um parente nosso, doente, desenganado da medicina, meu Deus, onde tiver agora uma pessoa que está com uma doença crônica, está com uma doença incurável, uma doença que para a medicina é incurável, mas para Deus não é. Em nome de Jesus Cristo, meu Deus, quantas curas o Senhor tem feito na minha vida. Meu Deus, quantas curas, quantos milagres, quantas libertações, quantas mudanças o Senhor fez na minha vida, baseado no que o Senhor fez na minha vida. Meu Deus, eu quero agora orar pelos doentes, eu quero orar pelas pessoas enfermas, eu quero orar, meu Deus, pelas pessoas que têm uma alteração no sangue. Deus, a pessoa que tem uma doença na tireoide, uma doença na laringe, na faringe, Jesus, cura agora. Cura essa pessoa, meu Deus, que tem uma doença na cabeça. Ô Jesus, toca agora, aqui na frente, na testa da pessoa. Meu Deus, essa sinusite, esta rinite crônica. Meu Deus, essa doença que dói a cabeça, que dói tanto, que é uma dor insuportável. Meu Deus, cura essa pessoa, essa enxaqueca. Meu Deus, cura. Meu Deus, cura agora. Meu Deus, cura agora, meu Deus. Meu Deus, cura. O sangue de Jesus te repreenda, Satanás. Demônio da enfermidade, demônio da doença, demônio da enfermidade, o Senhor te repreenda, espírito que age só com doença no coração. Você, demônio, é aquele espírito que põe enfermidade no coração da pessoa. Você é especialista em infarto. Demônio, eu te ordeno em nome de Jesus, sai desse coração agora, sai do coração agora, aonde você estiver nesse coração, aonde você estiver escondido no coração, dentro ou por fora, o Senhor Deus te repreenda, o Senhor Deus te repreenda em nome de Jesus, em nome de Jesus Cristo, em nome de Jesus Cristo. Ó Jesus, cura agora, cura esse coração doente, esse coração inchado, esse coração danificado, esse coração que desde o ventre da mãe já foi feito assim. Deus, toca agora, toca nesse coração, Jesus, toca nas válvulas, toca em todo o coração, em toda parte do coração, Jesus. Eu sei que todo mundo vai morrer um dia, mas que a pessoa morra no dia certo, que não fica sofrendo, padecendo, passando mal por causa do coração. Jesus, toca agora, toca no pulmão dessa pessoa, vá limpando esse pulmão, Jesus. Jesus, limpa esse pulmão, tira toda a enfermidade, toda a doença nesse pulmão. Jesus, cura esse pulmão, Jesus. Ô Jesus, limpa esse pulmão. Jesus, limpa. Jesus, limpa esse pulmão, Jesus. Jesus, limpa esse pulmão, Jesus, limpa esse pulmão. Jesus, cura esse pulmão. Cura ele, meu Deus. Meu Deus, cura. Meu Deus, cura. Meu Deus, cura esse pulmão. Jesus, cura, limpa, tira essa bronquite asmática. Tira esse problema, essa fraqueza nas válvulas do pulmão. Das válvulas do pulmão, Jesus. Jesus, das artérias. Jesus, cura esse pulmão, Jesus. Ô, Jesus, cura esse pulmão. Meu Deus, cura. Meu Deus, cura esse pulmão agora. Eu te peço em nome do Pai, do Filho e do Espírito Santo. Meu Deus, toca agora no pâncreas, essa pancreatite que gera diabetes, alteração. Meu Deus, meu Jesus, cura agora. Meu Jesus, toca agora no pâncreas dessa pessoa. Ah, meu Deus, toca agora. Vai tocando, Senhor. Em nome de Jesus Cristo, Salvador. Meu Deus. Meu Deus e meu Pai. Senhor. Ah, Jesus amado. Toca agora. Toca, meu Deus. Toca, Espírito Santo, agora. Vai tocando, vai queimando a doença. Vai queimando a enfermidade. Vai queimando, Jesus, vai queimando agora. Espírito de Deus, vai queimando. Meu Deus, vai queimando agora. Toca agora esta vesícula. Jesus, toca. Faz um milagre. Faz um milagre nessa vesícula, Jesus. Jesus, faz um milagre. Oh, meu Deus. Espírito da cura, dor da cura, poder da cura, unção da cura, meu Deus, em nome de Jesus Cristo, em nome do Senhor Jesus, meu Deus, toca agora, vai tocando, Espírito de Deus, vai tocando agora, vai repreendendo essa enfermidade maligna. Jesus, queima, queima agora essa doença da pressão, essa pressão baixa, essa pressão alta. Jesus, toca agora. Espírito Santo, toca agora. Toca, meu Deus, toca nessa pressão. Toca, Jesus, vai curando. Meu Deus, vai curando agora. Vai mexendo com essa pressão, regula ela. O Senhor pode, o Senhor tem poder. Ó Deus, vai desentupindo todas as artérias do corpo, aonde tem uma artéria, seja onde for, na cabeça, as artérias do pulmão, do coração, das pernas. Ó meu Deus, ó meu Pai, toca agora, vai desentupindo. Meu Deus, vai limpando, vai desentupindo as veias, vai desentupindo as artérias, Senhor. Deus, Deus de milagre, Deus de maravilha, Deus de sinais, Deus de prodígio, Deus de operação de milagres, Senhor, toca agora, meu Deus, toca agora, Senhor Jesus, vai tocando agora, Espírito Santo, meu Deus, vai tocando, meu Deus, vai queimando as enfermidades, enfermidades espirituais, enfermidades na mente, na cabeça, esse barulho na cabeça, esse barulho nos ouvidos, meu Deus, esse barulho na cabeça, nos ouvidos, Senhor, meu Deus, toca agora, meu Jesus, cura agora, ó Deus, vai repreendendo, Senhor, vai queimando esse mal, essa dor nas costas, nos rins, ó Jesus, toca nos rins agora, vai tirando as pedras, vai tirando os cálculos renais, meu Deus, desentope, tira, em nome de Jesus, em nome de Jesus, em nome de Jesus Cristo, meu Deus, em nome de Jesus Cristo, meu Deus, meu Deus, em nome de Jesus Cristo, Salvador, toca na cabeça, Jesus, Jesus, toca dentro da cabeça, no cérebro, ô Jesus, faz milagre, ô meu Deus, ô Deus Pai, faz milagres, Senhor, Deus, faz milagres, em nome de Jesus Cristo, meu Deus, Deus, em nome de Jesus, faz milagres acontecer, eu creio na vitória, eu creio, meu Deus, eu creio, Espírito Santo da verdade, eu creio, Jesus, eu creio, no poder da cura, no poder da libertação, no poder da saúde, meu Deus, eu creio, meu Deus, eu creio, Senhor, eu creio, ó Jesus, eu creio, Deus, toca agora nos ouvidos, toca nos ouvidos agora, Deus, abre esses ouvidos, toca nos tímpanos, toca, meu Deus, esses ouvidos surdos, tapados, esses barulhos nos ouvidos, Jesus cura, ô Jesus, aumenta a nossa fé, meu Deus, aumenta a nossa fé, em nome do Senhor Jesus, em nome do Senhor Jesus, meu Deus, Pai da glória, Pai Santo, Pai poderoso, Deus, em nome de Jesus, toca, meu Senhor, agora, toca, meu Jesus, agora nos ouvidos, Deus cura, destapa os ouvidos, vai destapando, Deus, essa pessoa que não está mais enxergando bem, Senhor, faz ela enxergar, faz ela enxergar, volta ela a enxergar, meu Deus, volta ela a enxergar, em nome de Jesus, em nome de Jesus Cristo, Salvador, em nome de Jesus Cristo, meu Deus, toca, Senhor, nos olhos, toca nos olhos com toque da cura, sai doença, sai enfermidade, sai obra do diabo, obra maligna, obra de Satanás, obra do diabo, vai saindo agora, nome de Jesus, nome do Senhor Jesus, Deus toca agora, Espírito Santo, faz milagres, Senhor, milagres na próstata, milagres no útero, nos ovários, meu Deus, milagres, meu Deus, que só o Senhor, só Deus pode fazer, em nome de Jesus, em nome do Senhor Jesus, meu Deus, em nome do Senhor Jesus, toca agora, vai tocando, Deus vai tocando agora, toca no intestino, toca, meu Deus, no reto, toca nessa hemorroida, vai tocando, Senhor, Espírito da cura, dom dos milagres, Deus, manifesta. Manifesta, Senhor. Deus, manifesta. Manifesta, Espírito Santo. Deus, vai manifestando. Deus, vai manifestando. Vai manifestando, Senhor, agora. Vai derramando, meu Deus. Vai derramando, Senhor. Vai derramando, meu Jesus, a cura divina. Aonde tiver alguém orando conosco, onde tiver alguém clamando pela família, orando pelos parentes, orando pelos familiares, meu Deus dos céus, glória a Deus, glória a Deus, glória a Deus, graças a Deus, graças a Deus, graças a Deus, graças a Deus, graças a Deus, glória a Jesus, graças a Deus, para honras e glórias do seu nome santo, graças a Deus, bendito seja o nome de Jesus, bendito seja Deus, graças a Deus, glória a Jesus, graças a Deus.

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0: do Senhor para todos vocês. Aqui que vos saúda sua irmã em Cristo os Messias. Estou aqui para convidar todos vocês para nesta quinta-feira, às 19 horas, o encerramento desta campanha. Vai ser uma bênção. Estará conosco aí o casal presbítero Raimundo pregando a palavra de Deus, dando a revelação. A esposa dele também, a irmã Denise, também louvando, o grupo vencendo pela fé das demais pessoas. E vai ser uma bênção, vocês não podem ficar de fora. Aqui está também conosco a nossa amada irmã
1: Rosalina.
0: E a nossa irmã Rosalina também tem um convite para todos vocês para nesta quinta-feira às 19 horas.
1: Sim, ouvinte, você não pode perder a bênção, você não pode ficar de fora. Quinta-feira, a partir das 7 horas, nós já está aqui conosco, orando, buscando a presença do Senhor. E você é o nosso convidado, vem buscar as bênçãos do Senhor. Deus tem bênçãos sem medida para todos nós aqui nessa quinta-feira.
0: Estamos aqui também com mais uma irmã que vai fazer aí aquele belo convite para nesta quinta-feira, às 19 horas. Irmão, seu nome?
2: Paz do Senhor, irmã Rose Messias. Meu nome é Noemi, saúdo a todos os irmãos com a paz do Senhor Jesus. Convido a todos vocês que venham nesta quinta-feira próxima para o término desta campanha. E é uma benção, está sendo uma benção esta campanha. Os irmãos já estão testemunhando de tudo que Deus tem feito, de tudo que Deus tem abençoado nesta campanha. Então, os irmãos não podem ficar de fora. Você que ainda não recebeu a sua bênção, corra para cá. O Senhor tem bênção, o Senhor tem salvação para a tua alma, que é o mais importante, nós buscarmos ao Senhor. Busque ao Senhor enquanto há tempo, clame a Ele enquanto está perto. Nós temos que buscar a Ele, temos que clamar ao nosso Deus Todo-Poderoso. É Ele que tem vitória, é Ele que salva, é Ele que transforma, é Ele que nos enche, nos de bênção, porque o Senhor tem prazer em abençoar aqueles que buscam a Ele. O Senhor tem prazer em salvar a nossa alma. Se assim nós continuarmos firmes na presença do Senhor, o Senhor vai continuar nos abençoando. Mas nós temos que nos esforçar para estar na presença dEle. Corra para cá nesta quinta-feira, é no dia 14, então corram para cá. É numa quinta-feira, a partir das 19 horas, é encerramento da campanha e fica na Avenida Marechal Floriano Peixoto, 6711, ao lado do Autopeças Alvorada. 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

Quando eu fazia 8 dias que eu estava aqui, eu senti que tinha um negócio no nariz e eu soprei assim na minha mão. 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

Estava na oração aqui, me deu uma cólica. 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

graças a Deus, um dia antes de terminar a campanha, antes de chegar na igreja, caiu da minha garganta, assim, veio rolando para baixo, uma esponja de aço, dessas esponjas de lavar panela. Caiu no chão, eu me levei um susto, porque eu nunca tinha visto uma coisa dessa. E a minha voz saiu, e para honra e glória de Jesus, até hoje estou falando bem, graças a Deus. Volte!

0: Então ela foi curada de câncer no útero.
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10: 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E isso é sério. Quando alguém recebe algo de Deus e não testemunha, não está apenas deixando de contar uma vitória. Está interrompendo um propósito espiritual. O testemunho não é opcional. Ele é parte do milagre. Agora entenda isso com clareza. O testemunho protege a bênção. O silêncio pode enfraquecer aquilo que você recebeu. Quantas pessoas estão esperando ouvir o que Deus fez na sua vida para não desistirem? Quantos estão precisando de uma prova viva de que o milagre é real? E você tem essa prova, mas está guardando. Deus não te abençoou para você esconder. Ele te levantou para você falar, testemunhar, declarar. 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Vergonha é Deus fazer e a pessoa fingir que não aconteceu. A partir de hoje, mude sua postura. Se Deus fez, conte. Se Deus operou, declare. Se Deus te abençoou, glorifique diante de todos, porque quem testemunha fortalece a própria fé, ativa novas bênçãos e se torna instrumento para milagres na vida de outros. Não retenha o que Deus fez. Transforme sua vitória em testemunho.

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Quando eu cheguei em casa, eu fui no banheiro fazer xixi e saiu um pé de frango só com uma unha. Pé de frango com um dedo e uma unha. Fiquei assombrada, eu já dei descarga logo. Ah, era uma obra de macumbaria feia que eu tava.

eu fui ao banheiro, eu expeli lesma. Lesma, duas lesminhas finas que saíram de mim, de dentro do meu corpo, né? Então, é um milagre. E a partir daquele dia, nunca mais eu tive dores nos rins.

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4: Vindo fazendo campanha por ele.
5: E ele foi curado.
4: Foi curado em nome
5: não
4: de Jesus.
5: Nada.
4: Não, graças a Deus.
6: E a bênção maior, poderosa mesmo, foi a cura da AIDS, do vírus HIV, que existia em mim. 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Para a honra e glória do Senhor Jesus Cristo. Eu agradeço muito.

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0: do Senhor para todos vocês. Aqui que vos saúda sua irmã em Cristo os Messias. Estou aqui para convidar todos vocês para nesta quinta-feira, às 19 horas, o encerramento desta campanha. Vai ser uma bênção. Estará conosco aí o casal presbítero Raimundo pregando a palavra de Deus, orando para revelação. A esposa dele também, a irmã Denise, também louvando, o grupo Vencendo pela Fé das Demais Pessoas. E vai ser uma bênção, vocês não podem ficar de fora. Aqui está também conosco a nossa amada irmã
1: Rosalina.
0: E a nossa irmã Rosalina também tem um convite para todos vocês para nesta quinta-feira às 19 horas.
1: Sim, ouvinte, você não pode perder a bênção, você não pode ficar de fora. Quinta-feira, a partir das 7 horas, nós já estamos aqui conosco, orando, buscando a presença do Senhor. E você é o nosso convidado, vem buscar as bênçãos do Senhor. Deus tem bênçãos sem medida para todos nós aqui nessa quinta-feira.
0: Estamos aqui também com mais uma irmã que vai fazer aí aquele belo convite para nesta quinta-feira, às 19 horas. Irmão, seu nome?
2: Paz do Senhor, irmã Rose Messias. Meu nome é Noemi, saúdo a todos os irmãos com a paz do Senhor Jesus. Convido a todos vocês que venham nesta quinta-feira próxima para o término desta campanha. E é uma benção, está sendo uma benção esta campanha. Os irmãos já estão testemunhando de tudo que Deus tem feito, de tudo que Deus tem abençoado nesta campanha. Então, os irmãos não podem ficar de fora. Você que ainda não recebeu a sua bênção, corra para cá, o Senhor tem bênção, o Senhor tem salvação para a tua alma. É o mais importante, nós buscarmos ao Senhor. Busque ao Senhor enquanto há tempo, clame a Ele enquanto está perto. Nós temos que buscar a Ele, temos que clamar ao nosso Deus Todo-Poderoso. É Ele que tem vitória, é Ele que salva, é Ele que transforma, é Ele que nos enche, nos de bênção, porque o Senhor tem prazer em abençoar aqueles que buscam a Ele. O Senhor tem prazer em salvar a nossa alma. Se assim nós continuarmos firmes na presença do Senhor, o Senhor vai continuar nos abençoando. Mas nós temos que nos esforçar para estar na presença dEle. Corra para cá nesta quinta-feira, é no dia 14, então corram para cá. É numa quinta-feira, a partir das 19 horas, é encerramento da campanha e fica na Avenida Marechal Floriano Peixoto, 6711, ao lado do Autopeças Alvorada. 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

Quando eu fazia 8 dias que eu estava aqui, eu senti que tinha um negócio no nariz e eu soprei assim na minha mão. 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

Estava na oração aqui, me deu uma cólica, eu fui no banheiro, faz 5 anos que não menstruo, veio a menstruação, fui para casa, fui no banheiro e soltei aquele charuto, charuto normal.

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graças a Deus, um dia antes de terminar a campanha, antes de chegar na igreja, caiu da minha garganta, assim, veio rolando para baixo, uma esponja de aço, dessas esponjas de lavar panela. Caiu no chão, eu me levei um susto, porque eu nunca tinha visto uma coisa dessa. E a minha voz saiu, e para honra e glória de Jesus, até hoje estou falando bem, graças a Deus. Vou te...

0: Então ela foi curada de câncer no útero.
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9: 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E isso é sério. 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O testemunho não é opcional. Ele é parte do milagre. Agora entenda isso com clareza. O testemunho protege a bênção. O silêncio pode enfraquecer aquilo que você recebeu. Quantas pessoas estão esperando ouvir o que Deus fez na sua vida para não desistirem? Quantos estão precisando de uma prova viva de que o milagre é real? E você tem essa prova, mas está guardando. 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Ele te levantou para você falar, testemunhar, declarar. Se você recebeu, cura, testemunhe. Porta aberta, testemunhe. Libertação, testemunhe. Provisão, testemunhe. Ir na frente do púlpito. Testemunhar não é vergonha, é honra. Vergonha é Deus fazer e a pessoa fingir que não aconteceu. A partir de hoje, mude sua postura. Se Deus fez, conte. Se Deus operou, declare. Se Deus te abençoou, glorifique diante de todos, porque quem testemunha fortalece a própria fé, ativa novas bênçãos e se torna instrumento para milagres na vida de outros. Não retenha o que Deus fez. Transforme sua vitória em testemunho.

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quando eu cheguei em casa, eu fui no banheiro fazer xixi e saiu um pé de frango só com uma unha. Pé de frango com um dedo e uma unha. Fiquei assombrada, eu já dei descarga logo. Ah, era uma obra de macumbaria feia que eu tava. Vou!

Então fui ao banheiro, eu expeli lesma. Lesma, duas lesminhas finas que saíram de mim, de dentro do meu corpo, né? Então é um milagre. E a partir daquele dia, nunca mais eu tive dores nos rins.

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0: Senhor para todos vocês. Aqui que vos saúda sua irmã em Cristo os Messias. Estou aqui para convidar todos vocês para nesta quinta-feira, às 19 horas, o encerramento desta campanha. Vai ser uma bênção. Estará conosco aí o casal presbítero Raimundo pregando a palavra de Deus na revelação. A esposa dele também, a irmã Denise, também louvando, o grupo vencendo pela fé das demais pessoas. E vai ser uma bênção, vocês não podem ficar de fora. Aqui está também conosco a nossa amada irmã
1: Rosalina.
0: E a nossa irmã Rosalina também tem um convite para todos vocês para nesta quinta-feira às 19 horas.
1: Sim, ouvinte, você não pode perder a bênção, você não pode ficar de fora. Quinta-feira, a partir das 7 horas, nós já estamos aqui conosco, orando, buscando a presença do Senhor. E você é o nosso convidado, vem buscar as bênçãos do Senhor. Deus tem bênçãos sem medida para todos nós aqui nessa quinta-feira.
0: Estamos aqui também com mais uma irmã que vai fazer aí aquele belo convite para nesta quinta-feira, às 19 horas. Irmão, seu nome?
2: Paz do Senhor, irmã Rose Messias. Meu nome é Noemi, saúdo a todos os irmãos com a paz do Senhor Jesus. Convido a todos vocês que venham nesta quinta-feira próxima para o término desta campanha. E é uma benção, está sendo uma benção esta campanha. Os irmãos já estão testemunhando de tudo que Deus tem feito, de tudo que Deus tem abençoado nesta campanha. Então, os irmãos não podem ficar de fora. Você que ainda não recebeu a sua bênção, corra para cá. O Senhor tem bênção, o Senhor tem salvação para a tua alma, que é o mais importante, nós buscarmos ao Senhor. Busque ao Senhor enquanto há tempo, clame a Ele enquanto está perto. Nós temos que buscar a Ele, temos que clamar ao nosso Deus Todo-Poderoso. É Ele que tem vitória, é Ele que salva, é Ele que transforma, é Ele que nos enche, nos de bênção, porque o Senhor tem prazer em abençoar aqueles que buscam a Ele. O Senhor tem prazer em salvar a nossa alma. Se assim nós continuarmos firmes na presença do Senhor, o Senhor vai continuar nos abençoando. Mas nós temos que nos esforçar para estar na presença dEle. Corra para cá nesta quinta-feira, é no dia 14, então corram para cá. 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

Quando eu fazia 8 dias que eu estava aqui, eu senti que tinha um negócio no nariz. Eu soprei e saiu um besouro. O maior que um vagalume. Era um besouro preto.

Tava na oração aqui, me deu uma cólica, eu fui no banheiro, faz 5 anos que eu não menstruo, veio a menstruação, fui pra casa, fui no banheiro e soltei aquele charuto, um charuto normal.

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graças a Deus, um dia antes de terminar a campanha, antes de chegar na igreja, caiu da minha garganta, assim, veio rolando para baixo, uma esponja de aço, dessas esponjas de lavar panela. Caiu no chão, eu me levei um susto, porque eu nunca tinha visto uma coisa dessa. E a minha voz saiu, e para honra e glória de Jesus, até hoje estou falando bem, graças a Deus.

0: Ela foi curada de câncer no útero.
1: É, eu não podia nem me abaixar, tinha dor nas pernas, por toda parte, não tem mais dor nenhuma nas pernas, não tem mais dor nada em parte nenhuma, para honra e glória do Senhor Jesus, não está curada, é curada, graças a Deus.
0: A senhora é a mulher que tomava 210 comprimidos.
1: É, 210 comprimidos por mês.
0: E agora está curada.
1: Estou curada, em nome de Jesus, estou curada.
0: Quem curou?
1: Jesus me curou.

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0: do Senhor para todos vocês. Aqui que vos saúda sua irmã em Cristo Jesus Messias. Estou aqui para convidar todos vocês para nesta quinta-feira, às 19 horas, o encerramento desta campanha. Vai ser uma bênção. Estará conosco aí o casal Presbítero Raimundo pregando a palavra de Deus, orando para a revelação. A esposa dele também, a irmã Denise, também louvando, o grupo vencendo pela fé das demais pessoas. E vai ser uma bênção, vocês não podem ficar de fora. Aqui está também conosco a nossa amada irmã
1: Rosalina.
0: E a nossa irmã Rosalina também tem um convite para todos vocês para nesta quinta-feira às 19 horas.
1: Sim, ouvinte, você não pode perder a bênção, você não pode ficar de fora. Quinta-feira, a partir das 7 horas, nós já estamos aqui conosco, orando, buscando a presença do Senhor. E você é o nosso convidado, vem buscar as bênçãos do Senhor. Deus tem bênçãos sem medida para todos nós aqui nessa quinta-feira.
0: Estamos aqui também com mais uma irmã que vai fazer aí aquele belo convite para nesta quinta-feira, às 19 horas. Irmão, seu nome?
2: Paz do Senhor, irmã Rose Messias. Meu nome é Noemi. Sauda todos os irmãos. Com a paz do Senhor Jesus. Convido a todos vocês que venham nesta quinta-feira próxima para o término desta campanha. E é uma benção, está sendo uma benção esta campanha. Os irmãos já estão testemunhando de tudo que Deus tem feito, de tudo que Deus tem abençoado nesta campanha. Então, os irmãos não podem ficar de fora. Você que ainda não recebeu a sua bênção, corra para cá, o Senhor tem bênção, o Senhor tem salvação para a tua alma, que é o mais importante, nós buscarmos ao Senhor. Busque ao Senhor enquanto há tempo, clame a Ele enquanto está perto. Nós temos que buscar a Ele, temos que clamar ao nosso Deus Todo-Poderoso. É Ele que tem vitória, é Ele que salva, é Ele que transforma, é Ele que nos enche, nos de bênção, porque o Senhor tem prazer em abençoar aqueles que buscam a Ele. O Senhor tem prazer em salvar a nossa alma. Se assim nós continuarmos firmes na presença do Senhor, o Senhor vai continuar nos abençoando. Mas nós temos que nos esforçar para estar na presença dEle. Corra para cá nesta quinta-feira, é no dia 14, então corram para cá. 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
11: 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E isso é sério. 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O silêncio pode enfraquecer aquilo que você recebeu. 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

Quando eu cheguei em casa, eu fui no banheiro fazer xixi e saiu um pé de frango só com uma unha. Pé de frango com um dedo e uma unha. Fiquei assombrada, eu já dei descarga logo. Ah, era uma obra de macumbaria feia que eu tava.

Eu fui ao banheiro, eu expeli lesma. Lesma, duas lesminhas finas que saíram de mim, de dentro do meu corpo, né? Então, é um milagre. E a partir daquele dia, nunca mais eu tive dores nos rins.

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5: Luiz Mauro, Luiz curado Mauro. Da AIDS.
6: Da AIDS.
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6: Vindo fazer campanha por ele.
5: E ele foi curado.
6: Foi curado em nome
5: não
6: de Jesus.
5: Nada.
6: Não, graças a Deus.
7: E a bênção maior, poderosa mesmo, foi a cura da AIDS, do vírus HIV, que existia em mim. 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Para a honra e glória do Senhor Jesus Cristo. Eu agradeço muito.

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0: Estamos já ao vivo com todo o povo de Deus nesta tarde abençoada. Hoje estamos aqui numa quinta-feira, dia 14 de maio. Quem saúda a todos é o Sermão em Cristo, Cooperador Manuel. Estou aqui com, graças a Deus, com o privilégio de estar aqui novamente, uma vez mais, com os irmãos e com as irmãs, pela misericórdia de Deus, reunidos para orarmos juntos, clamarmos a Deus juntos. Eu tenho certeza que Deus há de alcançar as nossas vidas, fazendo uma obra em todas as nossas necessidades, todas as causas, os problemas dos quais nós iremos apresentar nas mãos de Deus. Eu vou ler aqui os nomes nos comentários, o povo de Deus. Já estou vendo aqui muitas participações, né? O povo da fé, os irmãos do aplicativo, os irmãos do site, os irmãos de muitas localidades, de perto, de longe, que nos acompanham dia após dia. E pode ter certeza, meus irmãos, que a oração, ela não passa em vão aos olhos do Senhor. A oração, o esforço teu de clamar a Deus, de buscar ao Senhor de todo o teu coração, a recompensa virá da parte e da providência divina do nosso Deus Todo-Poderoso, tá bom? Eu vou ler aqui alguns nomes, povo que já está participando conosco, e quem está chegando agora, não perde tempo e já põe o teu nome nos comentários, a tua participação aqui nesta live de quinta-feira, oração do meio-dia. Está conosco o irmão Clóvis Melo, a paz do Senhor, lá de Laguna Santa Catarina. Deus abençoe, irmão Clóvis. Irmão Luiz Henrique de Moraes, seja bem-vindo, a paz do Senhor. Vamos orar por ele e pela família. Irmão Gabriel Oliveira, conosco de Imbituva, Paraná, está nos acompanhando e já pedindo oração pelas portas abertas e pela área financeira. Vamos orar, irmão Gabriel. O irmão Cláudio Santos está conosco também pedindo oração por ele, pelo Lucas Alves e pela Larissa Soares. Vamos orar, irmão Cláudio, Deus vai dar vitória. O irmão Adair Silva conosco pedindo oração pela Maria Loeni e os familiares. Vamos orar também, Deus vai entrar com a providência e Deus vai usar hoje na oração aqui a vida do pastor Darcy Messias. Nós vamos orar com ele e essas pessoas que você está deixando aí nos comentários, Deus vai alcançar em nome de Jesus. Pai do Senhor Jesus, presbítero Raimundo Ribeiro aqui conosco também nos estúdios.
1: Pai do Senhor Jesus, cooperador Manuel, povo de Deus, povo da live, já conosco aqui o pastor Messias, em nome de Jesus.
0: Amém, Deus abençoe, pastor Raimundo está aqui, que está aí nas lives às tardes também, né? Às 15 e às 18 com o povo de Deus, na oração, no clamor, e Deus agindo poderosamente. Deus abençoe, pastor Raimundo Ribeiro. Bom, tem mais gente aqui, ó, participando conosco, irmão Clóvis, deixando o nome do Cláudio de Tubarão, da Angelina de Laguna, vamos orar. A Cleide Macchione também, deixando aqui os nomes. A irmã Patrícia Machado, Deus abençoe, vamos orar em favor da Stephanie. Deus vai fazer a obra de Araucária. Irmã Cleide Macchione, pedindo oração aqui, ó. É, irmã Cleide é do Novo Mundo? Isso, Deus abençoe, irmã Cleide do Novo Mundo aqui em Curitiba. Vamos orar pela vida sentimental, financeira e saúde. Adair Silva, pedindo oração pelo Felipe que está de aniversário. Vamos orar. Cleide Macchione deixando aqui, ó, o pedido do milagre urgente pela vida do filho Felipe. A Elma Costa também conosco, pedindo pela salvação da família. Vamos orar, irmã Elma. Silmara Coutinho, seja bem-vinda. Josiane Carvalho está aqui também conosco, pedindo oração pelo Emerson, pelo Apolo e família. Elma Costa pede oração para Deus libertar o Leonardo do álcool. Vamos orar, irmã Elma. Nome do Senhor Jesus. Deus é poderoso, é justo e maravilhoso. E nós vamos apresentar as causas, as libertações, a vida sentimental, a saúde, né, as causas na justiça. Deus vai fazer a obra, vai fazer justiça, irmã. Nome de Jesus, a saúde, quem está internado, quem está é acamado, vamos orar. Maleila, irmão Everton, vamos orar pela família, a paz do Senhor Jesus Cristo, Salvador, está aqui conosco. Irmã Iracema Varela, vamos orar pela família. Verônica Belisário de Chopinzinho, vamos orar. Irmão Ederson Barreto, vamos orar também. Irmã Daniele de Umbaú, Paraná, vamos orar pela família. Iracema Varela, Kathleen Everton, Amanda, Gerson, Romeu, Iracema, enfim, Amauri, vamos orar. E agora, sem perca de tempo, é a hora de receber o pastor Messias, que está aqui conosco, para orar, para falar com Deus. E nós vamos orar, e o nosso Deus vai receber a oração da igreja.
2: Oh, graças a Deus! Deixa eu arrumar aqui essa blusa de frio, porque tá frio, né, o seu José Santiel?
3: Tá frio, pastor.
2: É desse jeito. Meus irmãos, minhas irmãs, a paz do Senhor Jesus Cristo, prazerão estarmos juntos nesta tarde de quinta-feira. Eu, pastor Messias, aqui de Curitiba, e agora o que nos resta é botar o joelho no chão e falar com aquele que pode, com aquele que sabe, aquele que entende tudo. Oremos ao Senhor.

0: glória a Deus, graças a Deus, graças a Deus, graças a Deus, graças a Deus, graças a Deus, graças a Deus, grande Deus e Pai, em nome do Senhor Jesus, meu Deus, meu Salvador da glória, meu divino, meu santo, poderoso Deus, em nome do Senhor, em nome do Senhor Jesus, meu Deus, em nome do Senhor Jesus, em nome de Jesus, Deus, em nome do Pai, do Filho e do Espírito Santo, me ajuda, Deus, me ajuda a orar, Deus, me ajuda a orar, me dá palavra, Deus, me dá graça, me dá unção, o que eu preciso, Deus, em nome do Senhor Jesus, em nome do Senhor Jesus, em nome do Pai, do Filho e do Espírito Santo, em nome de Jesus, Deus, em nome do Senhor Jesus, em nome de Jesus Cristo, Salvador, Pai da Glória, Pai Santo e Verdadeiro, Pai Santo e Poderoso, meu Deus, me ajuda, me lava no teu sangue, lava minha vida, lava minha alma, lava meu coração, lava meu entendimento, Deus, lava minha vida, lava minha mente, meu coração, me purifica de toda impureza, de tudo que não agrada a Deus, tudo que não vem de Deus, tudo que não é de Deus, tudo que é do mundo, que é da carne, tudo que me atrapalha, tudo que me impede, tudo que me entristece, tudo que me traz angústia, limpa a minha mente, a mente dos irmãos, a mente das irmãs, Deus, tire de nós, nos ajuda, tenha misericórdia, tenha compaixão de nós, ajuda nós na nossa incredulidade, na nossa fraqueza, na nossa desobediência, na nossa rebeldia, naquilo que nós fazemos, que nós mesmos não aprovamos, quanto mais o Senhor. Aquilo que nós mesmos, pecadores, carnais daqui da terra, humano, nós rejeitamos. Nós rejeitamos e daqui a pouco nós estamos fazendo sem querer. Meu Deus, tem misericórdia. Se nós não concordamos, imagina o Senhor, Senhor da glória, Espírito Santo da verdade. Meu Deus do céu, meu Deus da glória, meu Deus poderoso, meu Deus amado, meu Deus bendito, em nome de Jesus, meu Deus, em nome do Senhor Jesus, em nome do Senhor Jesus, em nome do Senhor Jesus, meu Deus, em nome do Senhor Jesus, em nome do Pai, do Filho e do Espírito Santo, em nome do Senhor Jesus, Deus de Abraão, de Isaac, Deus de Israel, Deus Criador dos céus e da terra, em nome de Jesus Cristo, em nome de Jesus Cristo Salvador, em nome do Senhor Jesus, meu Deus da glória, meu Deus poderoso, meu Deus santo, meu Deus verdadeiro, em nome de Jesus, lava minha vida, lava as irmãs, meu Deus, agora, toca nessa casa, nesse lar, nessa família, aonde tem aquelas lutas, aquelas batalhas, aquelas guerras dentro de casa, aquelas pelejas dentro de casa, meu Deus, entre marido, entre mulher, o Pai da glória, entre filho, filha, aquelas lutas crônicas, aquelas batalhas crônicas que parece que não tem fim, meu Deus, aquela tristeza, aquela angústia no casamento, na família, é marido, é esposo, é filho, é pai, é mãe, é sogro, é sogra, é irmão, é irmã, meu Deus, aquelas lutas, é brigas, é desentendimento, é drogas, é bebedeira, Senhor da glória, em nome de Jesus, olha quanta gente sofrendo, olha quanta gente padecendo, olha quanta gente na prova, na luta, na tribulação, gente carregando uma enfermidade, carregando uma doença, que ela sabe que não tem cura, que ela sabe que vai viver com essa doença até a morte. Meu Deus, quanta gente assim, quanta gente tomando aqueles remédios crônicos, aqueles remédios que não tem jeito de livrar dele, aqueles remédios para tirar dores, para paliar, mas sabe que não vai curar. Senhor da glória, Espírito Santo, quanta gente assim, tomando aqueles remédios para asma, bronquite, aquelas bombinhas, meu Deus, aquelas crises de falta de ar, Deus, aquelas crises de tosse, o Senhor tem poder para fazer hoje, agora, fazer um milagre, fazer essa pessoa largar essa bombinha e nunca mais usar, em nome de Jesus, meu Deus, em nome de Jesus, meu Deus, em nome de Jesus Cristo, vai queimando esses males, vai queimando essas doenças, vai queimando esses espíritos de enfermidade, vai queimando, Senhor, esses demônios de doenças, demônios que atacam as pessoas com crises de labirintite, Senhor da glória, ah, Jesus, cura agora, crises nos ossos, aquelas dores, a coluna travada, aquele problema forte nas articulações, aquelas crises de dores, meu Deus, faz alguma coisa, o nervo ciático, inflamado, infeccionado, meu Deus, o Senhor tem o poder de curar, o Senhor tem o poder de curar aqui hoje, Deus cura, cura, meu Deus, cura, Senhor, em nome de Jesus, em nome de Jesus, que essas doenças vão saindo agora, que essas enfermidades malignas, que essas doenças crônicas vão sumindo agora, vão desaparecendo, aquelas manchas na pele, aquelas alergias na pele, meu Deus, aquelas crises alérgicas, quando a pessoa tem dor de cabeça, a pessoa tem enxaqueca, meu Deus, aquela espirro constante, Senhor, faz alguma coisa, meu Deus, tem misericórdia, em nome de Jesus, há poder no nome de Jesus, para essa doença sair, essa enfermidade maligna, meu Deus, meu Deus, meu Deus, queima agora, essa pessoa que tem crise de soluço, Deus, queima, arranca essa doença, arranca essa enfermidade nos ouvidos aqui hoje, ô doença do diabo, ô doença maligna, nós te amaldiçoamos, em nome de Jesus, doença maligna, hoje chegou o teu fim, sai desse ouvido agora, sai desse ouvido agora, toda a enfermidade nos ouvidos, meu Deus, queima agora, queima, Senhor, queima, queima agora, vai queimando essa sinusite, essa rinite crônica, essas crises malignas de rinite, meu Deus, queima agora, vai queimando, vai queimando, vai queimando, vai queimando, Jesus, queima, queima essa enfermidade no pulmão, essa tosse, essa eczema pulmonar, meu Deus, essa gripe crônica, Essa pessoa só vive gripada, só vive agora, vai repreendendo, meu Deus, vai queimando, meu Deus. Vai jogando por terra, meu Deus, o teu sangue tem poder, meu Deus, o teu sangue é poderoso, me dá o poder de orar, me dá o poder, meu Deus, de jejuar, me dá o poder de consagrar minha vida, meu Deus, me dá o poder, me dá força, apoderai da minha vida, Deus, apoderai, eu só posso fazer as coisas se o Senhor tiver na minha vida. Ah, Deus, me dá a força de orar, a força de ser crente, de perseverar, de ser pastor, me ajuda, Deus, me ajuda agora, em teu nome agora, em nome de Jesus. Eu oro pela nossa igreja, Deus é santo, eu oro pelo ministério, pela obra, Deus é santo, pelo crescimento, pela firmeza da igreja, não deixe ninguém sair, das pessoas que às vezes elas entram hoje e saem amanhã, não tem firmeza, batiza, mas não firma, Senhor da glória, Espírito Santo, meu Deus, em nome de Jesus Cristo, meu Deus, em nome de Jesus Cristo, Salvador, em nome de Jesus, em nome de Jesus, em nome de Jesus, agora, arranca essa doença maligna na próstata, Deus, arranca, arranca essa infecção na bexiga, essa inflamação na bexiga, meu Deus, arranca aqui agora, vai curando, vai queimando, Deus, visita os nossos irmãos obreiros, obreiras, membros, visita eles com vida, com saúde, crianças, a juventude da igreja, visita agora os dirigentes, meu Deus, todos que frequentam a nossa igreja, Deus é santo, Senhor da glória, dá nós um povo grande na nossa igreja, é o Senhor que dá o crescimento, é o Senhor que dá o crescimento à obra, capacita, meu Deus, capacita a igreja, capacita o ministério, Deus é santo, dá, meu Deus, capacidade, dá sabedoria, dá os dons espirituais, meu Deus, dá os dons espirituais, em nome de Jesus, em nome de Jesus Cristo Salvador, Deus queima agora, queima, queima, queima, queima, queima, queima, Deus queima agora, Deus queima agora, Deus queima, Deus queima agora, Jesus queima agora, vai repreendendo, vai jogando por terra, vai jogando essa doença, vai jogando essa macumba por terra, vai desfazendo, vai quebrando essa força espiritual do mal, em nome de Jesus, que sai os demônios, que sai as doenças, a macumba, a feitiçaria, a bruxaria, oh Jesus queima agora, passa o teu sangue, passa o teu sangue, passa o teu sangue, o sangue do Cordeiro de Deus, o sangue de Jesus tem poder, o sangue de Jesus é poderoso, oh Deus, manifesta o fogo que queima doença, macumba, inveja, maldição, o fogo que queima pecado, que queima vaidade, o fogo que queima toda a influência do mal, vai saindo agora, nome de Jesus agora, nome de Jesus agora, nome de Jesus, nome de Jesus, nome de Jesus, nome de Jesus, nome de Jesus, nome de Jesus agora, nome de Jesus, nome do Senhor Jesus, Deus da glória, Deus poderoso, Deus santo, Deus grande, Deus Pai, Filho e Espírito Santo, em nome do Senhor Jesus, Deus, em nome do Senhor Jesus, Ó Senhor da glória, ó Espírito da verdade, meu Deus dos céus, meu Deus da glória, meu Deus poderoso, meu Deus santo e verdadeiro, em nome de Jesus, em nome do Senhor Jesus, nós ordenamos agora com coragem, com unção, nós ordenamos agora em nome de Jesus. Agora eu estou falando agora com o mal, estou falando agora com os demônios, é com as doenças, estou falando agora é com as legiões, é com os príncipes das trevas, em nome de Jesus, sai agora, agora sai, em nome de Jesus, nós ordenamos agora, com a unção do poder do nome de Jesus, nós ordenamos que os demônios saiam agora, que as doenças saiam agora, que a macumbaria saia, que a feitiçaria saia, que a bruxaria saia, que a magia negra, ela saia agora, pelo poder do nome de Jesus, pelo poder do sangue de Jesus, meu Deus, nós ordenamos agora, nós ordenamos agora, Senhor, Deus, nós ordenamos agora que essa obra maligna seja desmanchada, seja desfeita, seja destruída. Deus da glória, Deus poderoso, Deus santo, queima agora, queima esse demônio. Em nome de Jesus, sai. Sai agora, Satanás. Sai agora. Você pode até me resistir, mas você não resiste o que está em mim, a presença de Deus, a unção de Deus na minha vida. Você não resiste o nome de Deus, o nome do Senhor Deus na minha vida, o nome de Jesus. Não resista, espírito imundo, espírito maligno de destruição, espírito de fracasso, de pecado, demônios, que não deixa essa pessoa permanecer firme. Você, demônio, que vive montado nessa pessoa, fazendo dela um cavalo, solta agora, solta esse corpo, solta essa mente, demônio das recaídas, essa pessoa que não para em pé, essa pessoa que não permanece em pé, ó Deus, ó Senhor da glória, ó Espírito Santo, ó meu Senhor, ó meu Deus, em nome de Jesus, ó meu Deus, em nome de Jesus, em nome de Jesus, em nome do Senhor Jesus, em nome de Jesus Cristo, em nome de Jesus Cristo, em nome de Jesus Cristo agora, nós ordenamos, em nome de Jesus, que essa obra maligna seja desmanchada, desfeita aqui agora, pelo poder do nome de Jesus. Meu Deus, toca agora nesse estômago que carrega uma gastrite crônica. Jesus, em teu nome agora, nós ordenamos a cura, nós ordenamos a cura do refluxo, em nome de Jesus, essa acidez, esse problema no estômago, Deus queima, queima agora, em nome de Jesus, Deus queima, há poder no teu nome, há poder no sangue de Jesus, Deus cura agora, esse ácido gástrico nesse estômago, haja uma cura milagrosa, haja uma cura no esôfago, haja uma cura agora, meu Deus, cura, cura esse esôfago, cura, meu Deus, em nome de Jesus Cristo agora, haja milagre, haja milagre, haja milagre, haja milagre aqui agora, haja milagre no coração, no fígado, haja milagre nos rins, que essas pedras nos rins, que essas pedras na vesícula desapareça, em nome de Jesus, em nome de Jesus, em nome de Jesus, sai, sai daqui, Satanás, Sai daqui, demônio. Sai daqui, Satanás. Sai. Sai desse corpo. Sai dessa pessoa. Sai desse jovem. Essa criança. Sai daqui, demônio. Espírito maligno. Sai dessa pessoa agora. Sai, demônio. Sai. Sai. Sai. Sai. Sai. Sai. Sai, em nome de Jesus. Sai. Sai, em nome de Jesus. Sai, em nome de Jesus. Meu Deus, queima. Meu Deus, queima agora. Há poder no nome de Jesus. Há poder no nome de Jesus. Meu Deus, há poder no nome de Jesus. Senhor da glória, Espírito Santo da verdade. Meu Deus, no teu nome agora, no nome de Jesus. Deus, em nome do Senhor Jesus, em nome do Senhor Jesus, em nome do Senhor Jesus, Pai, em nome do Senhor Jesus, em nome de Jesus Cristo Salvador, Deus queima agora, Deus queima, Deus queima, haja milagre, haja cura, haja libertação, haja vitória, haja, haja vitória, haja milagre, haja milagre, haja solução, meu Deus, derrama na minha cabeça, derrama na minha mente, derrama na minha alma o poder, me dá uma palavra de poder, uma palavra de solução, uma palavra de poder e solução, em nome de Jesus, em nome de Jesus, em nome de Jesus agora, haja uma palavra de solução, haja uma palavra de milagre, haja uma palavra de milagre, haja uma palavra de milagre, de milagre, de milagre, de milagre, de milagre, de milagre, que agora, em nome de Jesus, haja, haja uma palavra de milagre, de cura divina, em nome de Jesus Cristo, em nome de Jesus Cristo Salvador, em nome de Jesus, meu Deus, em nome do Senhor Jesus, meu Deus, em nome de Jesus agora, haja, haja, meu Deus, haja, Senhor da glória, haja Espírito Santo, haja, meu Deus, haja, haja uma palavra milagrosa, uma palavra poderosa, uma palavra ungida, uma palavra consagrada, uma palavra, meu Deus, que tem unção, que tem o poder de Deus, em nome de Jesus, em nome de Jesus Cristo, em nome de Jesus Cristo Salvador, nós ordenamos agora a vitória no trabalho, na vida financeira, na vida espiritual, na vida sentimental, uma vitória entre essa pessoa e a igreja, entre essa pessoa e a fé, entre essa pessoa e a vida espiritual, que no dia de hoje, Senhor, haja uma vitória grande, uma libertação, uma solução, salvação, mudança de vida, transformação de vida, que essa pessoa tenha fé, tenha força, tenha ânimo, tenha coragem, meu Deus da glória, que tenha espiritualidade, em nome do Senhor Jesus, em nome do Senhor Jesus, pelo sangue de Cristo, meu Deus e meu Pai, em nome do Senhor Jesus, meu Deus, em nome do Senhor Jesus, Pai, em nome do Senhor Jesus, Deus, em nome do Senhor Jesus, Deus, em nome do Senhor Jesus, me ajuda, ajuda a orar para o povo, coloca na minha boca uma palavra que as pessoas possam descansar, uma palavra que as pessoas possam ver que é Deus, que é o Espírito Santo na minha vida, que não é carne, que não é sangue, que não é profecia maligna, enganadora, que não é revelação falsa, que não é promessas falsas, meu Deus, meu Pai da glória, meu Senhor, me dar as claras revelações, me dá, meu Deus, as claras, nítidas revelações. Deus, Senhor, usa a minha vida, Senhor, usa a minha boca, Senhor, usa a minha mente, Senhor, usa o meu entendimento, Senhor, usa, pelo poder do teu nome, pelo poder do teu sangue, pelo poder da tua palavra, meu Deus da glória, meu Deus poderoso, meu Deus santo, meu Deus, usa a minha vida, usa a minha mente, usa os meus pensamentos, usa, meu Deus, a minha voz, usa as minhas mãos, usa, Senhor, usa as minhas mãos, em nome de Jesus. Deus, usa a minha voz, usa a minha fé, Senhor, para abençoar o povo. Deus, não deixa eu ser aquele pastor conformado. Deus, me dá força, me dá coragem, me dá unção, me dá o poder de Deus para me orar, repreender demônios, curar doentes, ganhar almas, me dê uma palavra revelada, uma palavra sábia, uma palavra ungida, uma palavra poderosa, uma palavra profética, uma palavra, meu Deus, que as pessoas possam ver que é Deus, que aonde não tiver jeito, haja jeito, aonde não tiver solução, aonde tiver tudo trancado, amarrado, que haja um milagre, que haja um milagre, haja uma solução, haja uma saída. Meu Deus, meu Senhor, coloca na minha boca, coloca na minha mente, coloca dentro de mim, Deus, uma unção milagrosa para fazer o câncer sumir, fazer o paralítico levantar e andar, o cego enxergar, o surdo ouvir. Meu Deus, aonde não tiver jeito, aonde não tiver jeito, aonde não tiver solução, aonde não tiver mais jeito, dá-me uma palavra de jeito, uma palavra sábia, uma palavra poderosa, uma palavra chave para abrir a porta da solução. Meu Deus, em nome de Jesus Cristo, Senhor, toca nesse corpo agora, toca nesse ombro, toca agora. Essa pessoa carrega uma dor no braço, uma dor no ombro, essa pessoa que já teve derrame, que já teve infarto, Deus, essa pessoa que já teve câncer, que carrega a sequela do câncer, Senhor da glória, nome de Jesus, cura. Essa pessoa que fez tratamentos pesados, radioterapia, quimioterapia, e essa pessoa ficou com sequela, ó Deus, toca agora, cura agora. Essa pessoa que pegou corona, o coronavírus, Deus, toca agora, toca. Essa pessoa ficou esquecida, ficou fraca, debilitada, com problema no coração, Deus, toca agora. Essa arritmia, haja cura, haja milagre, haja solução, haja bênção, haja paz, haja alegria nesse coração, em nome de Jesus Cristo. Deus, essa pessoa ficou esquecida. Quanta gente, meu Deus, que tem o mal de Alzheimer, mal de Parkinson, ó Deus, me dá o poder aqui hoje. Deus, eu não mereço, eu não sou merecedor, me dá o poder de curar o doente aqui hoje nessa live, me dá o poder é de Deus, o poder não é do homem. Ó Deus, me dá o dom de cura, dom de maravilha, Deus, para que os grandes e pequenos entre nessas lives, para que os comentários vá longe e o nome do Senhor seja glorificado. A glória e a honra é do nosso Deus, a glória e a honra é do Senhor. Ó Deus, visite essa pessoa agora, aí na fazenda, no sítio, no campo, na lavoura, meu Deus, no escritório, no consultório, essa pessoa que está almoçando agora, visita ela agora, faz um milagre na vida dela. Meu Deus, olha os irmãos dizimistas, olha as irmãs dizimistas, meu Deus, que tem abençoado, que tem sido uma coluna na igreja, Deus é Santo, que tem sido provedores, que tem sido provedores, que tem sido coluna, Deus, Deus poderoso, oh meu Deus, abençoa teu povo, que tem ajudado essa igreja, que tem sido uma bênção, que tem depositado na conta da igreja, que tem colocado no Pix da igreja seu dízimo, a sua fidelidade, a sua gratidão. Senhor, abençoa, oh Deus, faz o povo ver que no lugar desse dízimo que ele deu, no lugar dessa oferta, entra 1000 vezes a mais, entra 10 mil vezes a mais. Senhor, eu não quero dobro, eu quero 1000 vezes a mais ao teu povo, em nome de Jesus, em nome de Jesus. Eu creio, o Senhor é o meu Deus, o nosso Deus, o Deus das recompensas. É o Senhor que diz na tua palavra, quem planta colhe. Ó Deus, abençoe os plantadores, os semeadores, que semeia na obra de Deus, no reino de Deus. Abençoa, abençoa, meu Deus. Eu quero ver bênção, eu quero ver milagre, eu quero ver cura, eu quero ver prosperidade, eu quero ver salvação. Deus, em nome de Jesus Cristo, unja a minha vida, unja a minha mente, unja agora, unja os meus olhos, unja os meus ouvidos, para que eu veja, para que eu escute a voz de Deus falar comigo. Oh, Deus, fala, me revela, me mostra, Senhor. Olha os irmãos que tem ajudado, olha as irmãs que vai ajudar a partir de hoje, que tem ajudado todos os meses, tem gente que ajuda por semana. Deus abençoa, lembra desses nomes, lembra, Senhor, meu Deus, lembra desses irmãos que tem ajudado, meu Deus, a Silmara, Sharon, Yasmin, Jéssica, Raquel, Gabriel, também Patrícia, Betinaide Antônio, glória a Deus, Josnei Alves, Gabriel Oliveira, Valtair, Eliel, Yara, Sara Saraiva, meu Deus, abençoa a Lucivânia, Josefa, abençoa a Naara, abençoa, meu Deus, também a Solange, nome de Jesus, Jamile, Reginaldo, meu Deus, abençoa, Senhor, a Silvânia, Calvaleiro, a Jonatas, também Marangua, meu Deus, abençoa Jaime, a Clarice dos Santos, a Vanessa, meu Deus, abençoa, abençoa, meu Deus, o Gilson, a Cleide, Deus, o irmão Barreto, que tem ajudado a nossa igreja, a Jane, meu Deus, todos que têm ajudado, todos que têm sido dizimista na obra, Deus é Santo. Esses nomes que eu li e outros nomes que eu não li ainda, Deus abençoa, consagra, consagra, meu Deus, consagra, oh glória a Deus, abençoa poderosamente, Deus abençoa os ofertantes, todos que têm me ajudado a fazer a obra de Deus, pagar as contas da igreja, meu Pai. Senhor, abençoa, abençoa poderosamente, meu Deus, repreenda, repreenda, meu Deus, os demônios, vai curando, vai abrindo as portas, meu Deus, em nome do Senhor Jesus, oh glória. Deus abençoa Maria Passos, o Édipo Jair, a Miriam, a Joani, também a Jéssica Alfa, Biola, Nilson, Dirce Oliveira, Clarissa, Verônica, Sonimar, Patrícia Machado, Eliel, a Jaqueline Machado, Josuel Gonçalves, Jean Lopes, Denise Martins, Esté, Tavares, Silvana, a Nira, a Josiane, a Gabriel, a Silmara, a Sara, Josnei, Roberto, Jaqueline, Edivaldo, Irene, o João, a Sueli, o Evandro, a Michele, o Silvio, o Guilherme, a Loide, a Dayane, o Leandro, Gedielson, meu Deus, abençoa o Nedson, José Liceu, Conceição Siqueira, a Simone, a Elenir, Deus, a Cleide, a Jurema, a Neuza, a Eduarda, a Selma, a Daça, a Clarice, a Lucivânia, Jennifer, também a Josiane, a Rosane, a Elisiane, Tatiane, Santos, Sueli, Anísio, o José, o Samuel, Ladinei, Valdir, Salete, Luciana, Aparecida, Felipe, Neuza, Maria, Neuriele, a Veldeci Medeiro, Edson Ferreira, Aparecida Ribeiro, João Amarildo, Sueli, André Duarte, Flaviane, a Priscila, a Franciele, Ademir, o Antônio, a Eliane, a Tauara e todos que eu não li aqui agora, mas que estão com os nomes aqui nas orações. Deus abençoe esse povo, derramando as bênçãos de Deus, os milagres, as grandes vitórias. Meu Pai da Glória, levanta o teu povo e abençoa eles, que eles tenham, porque eles tendo, eles vão lembrar da igreja. Quantos que tem, que o Senhor deu para eles, e eles nunca ajudaram e nem vão ajudar, porque não tem gratidão, não tem reconhecimento que foi Deus que deu, mas está aqui os irmãos que estão ajudando, dá eles a recompensa, faz eles ter mais, porque eles tendo mais, eles irão ajudar mais, nós pagar as contas da igreja, abençoa, curando, salvando e prosperando, em nome de Jesus. Amém e amém e amém.
1: A paz do Senhor, amados irmãos, estamos aqui para convidar a todos para o Congresso da Mocidade Frutos da Fé, que vai acontecer neste sábado, às 19 horas, dia 16 de maio. E todos são os nossos convidados, vão vir jovens de todas as regiões do Brasil. E você não pode ficar de fora, aqui na Igreja Pentecostal Deus é Santo, na sede nacional, na Avenida Marechal Floriano Peixoto, número 6711, no Aure. Você é o nosso convidado, traga mais alguém, vem irmão, vem irmã, apoiar os jovens. Eu conto com a presença de todos. Venham e recebam a sua vitória, em nome de Jesus. Vai ter a irmã Graziele Saavedra pregando a palavra do Senhor e os jovens louvando ao Senhor. Eu conto com a sua presença, venham em nome de Jesus.

Graças a Deus, louvado seja o nome do Senhor Jesus Cristo. Eu tenho certeza, fique aqui que você vai ouvir uma palavra agora. Eu tenho certeza absoluta, diante do Pai, do Filho e do Espírito Santo de Deus, que esta oração chegou diante de Deus. Esse pedido chegou diante de Deus, esses pedidos. Não que a gente merece, não que a gente é merecedor, mas o próprio Deus, ele manda nós orar. Ele manda nós buscar. Ele fala: clama a mim, e eu responder-te-ei, e anunciar-te-ei coisas grandes e firmes que não sabes. O nosso Deus, ele manda nós orar, irmãos. Ele manda nós bater na porta. Ele manda nós pedir. Batei, pedi, buscai. Aquele que pede, recebe. Nós temos um exemplo na Bíblia. Será que vocês têm condição de ficar aqui? Mais um minutinho aqui. Ó, nós temos um exemplo aqui na Bíblia. Esse exemplo, ele é fundamental para o crente. Para o crente mesmo. Fala o crente. Não é essa pessoa que diz que é crente, não. Fala o crente. Aquele que crê mesmo de verdade. Que ele é separado por Deus. Ele é chamado, ele é escolhido. Olha aqui, ó. O livro de Lucas 18 diz assim, ó. Lucas 18, versículo 1. E contou-lhes também uma parábola sobre o dever de orar sempre, dizendo: havia numa cidade um certo juiz que nem a Deus temia, nem respeitava homem algum. Havia também naquela mesma cidade uma certa viúva, ia ter com ele dizendo: faz-me justiça contra o meu adversário. E por algum tempo não quis, mas depois disse consigo: ainda que não temo a Deus, nem respeito os homens, todavia como esta viúva me molesta, hei de fazer justiça, para que enfim não volte e me importune muito. Disse o Senhor: ouvi o que diz o injusto juiz. E Deus não fará justiça aos seus escolhidos, que clama a ele de dia e de noite?

quem ora, ele é perseverante, tem tudo para dar errado, mas para ele não, acaba dando certo, ainda que era para dar errado, mas ele faz, dá certo. E contou-lhes também uma parábola sobre o dever de orar sempre, orar sempre, viver uma vida de oração. Não é orar só quando acorda no pescoço. Não é orar só quando está doente, desenganado. Tem gente assim, que ele só ora doente. A oração dele é a oração do doente. Ele só ora triste. A oração dele é triste, uma oração triste. Ai, meu Deus, não deixa eu morrer, não. Ai, ai, ai, ui, ui, ui. Tem misericórdia. Se o senhor não fizer nada, eu vou morrer. Que oração chorosa, triste. Por quê? Porque ele faz por onde? Ele não busca Deus antes de ficar doente. Ele não busca Deus antes da luta, da tribulação, do castigo, da repreensão de Deus. Ele só vive fazendo as coisas erradas. Aí quando faz errado, vai dar errado. Aí quando dá errado, ele corre para os pés do Senhor, corre para a igreja. Ah, pastor, me ajuda, estou desenganado. Pastor, meu casamento, minha mulher foi embora, meu marido foi embora, meus filhos estão nas drogas, eu perdi o emprego. Ah, eu estou devendo. Aí orou, melhorou um pouquinho, ele já, ó, o lugar dele é o mundo, o lugar dele não é na igreja, o lugar dele não é na presença de Deus, o lugar dele é na presença do diabo, lá do mundão, de pecado, de mentira, coisa errada. Aí como ele vive no erro, é claro que vai dar tudo errado. Aí quando ele não aguenta mais, corre para a igreja, corre para Deus. É aquela oração chorosa, ai, ai, ai, ui, ui, ui, tem misericórdia de mim, misericórdia, o sangue de Jesus tem poder, eu vou morrer e tal. Aí, meu querido, isso não é oração, meu Deus do céu. Oração boa é aquela que você, quando está doente, ora e Deus cura, depois você continua orando, agradecendo a Deus. Oração de gratidão. Quando você vê na igreja, não é porque está doente. Quando você veio na igreja, não é porque está desenganado, não é porque está aflito, porque tem gente que você só vê ele na igreja quando está aflito. Quando ele vai para a igreja, porque não aguenta mais, ele não gosta de igreja, ele não gosta de pastor, ele não gosta de Deus, da obra de Deus, não. Ele gosta do mundo. Ele gosta do pecado, ele gosta de mentira, ele gosta de adultério, ele gosta de mexer com a mulher dos outros, ela gosta de estar aí envolvida com o marido das outras, entendeu? Ela gosta de coisa errada, de vaidade, mundanismo. Ele gosta de coisas assim, enganosa, roubo, mentira, entendeu? Passa os outros para trás. Aí quando ele plantou, vai colher, aí ele corre para a igreja, com aquela cara de triste, de derrotado, aquela cara de chorão. O que que eu fiz de errado, meu Deus? O que que eu fiz que eu estou pagando? Ele nunca assume os seus erros, ela nunca assume, ela vê o erro de todo mundo, mas o dela ela não vê. Então, Jesus falou aqui de uma mulher que orava sempre. Quem ora sempre não desfalece. Quem ora sempre não desiste. Quem ora sempre, irmão, uma pessoa que tem força para orar, ele tem força para tudo na vida, tudo que é bom. Ele tem força para ser fiel. Ele tem força para ir para a igreja. Ele tem força para jejuar. Ele tem força para ler a Bíblia. Ele tem força para dar sua oferta, dar o seu dízimo. Ele tem força, tem sabedoria de Deus. Porque a oração, ela abre o entendimento das pessoas. A oração, ela traz inteligência. A pessoa que ora, ela é inteligente. A pessoa que ora, ela é inteligente. Quem não ora, não é inteligente. Pode aprender isso aqui hoje. Por quê, pastor? Salomão orou

0: e pedia a Deus sabedoria. Salomão não pedia a Deus riqueza. Salomão não pedia a Deus dinheiro. Salomão pedia a Deus sabedoria. Quem é sábio, quem é inteligente, não vive, ah, me cura, me dá isso, me dá aquilo outro, não. Senhor, me ensina a ser um crente fiel. Olha a oração dele. Me ensina a ser um crente verdadeiro, uma crente verdadeira. Me dá força para me andar na tua presença. Não é assim que diz a Bíblia? Buscai primeiro o reino de Deus, a sua justiça. Não é assim que diz a Bíblia? E aí, as demais coisas serão acrescentadas. Essas coisas serão acrescentadas. Então, quando a pessoa ora, as coisas só têm a dar certo na vida dele. A viúva orou, e o juiz disse, não vou te atender, não vou te atender, não vou resolver teu problema, não vou. E ela já via ele resolvendo lá na frente. Ela já via a solução lá na frente. Ela já via a vitória dela na frente. E ela insistindo com educação, com sabedoria, com inteligência. E vai, e todo dia ela ia lá. Ele maltratava ela, mas ela não sentia maltratada. Ela não maltratava ele. Ela não dava o troco para ele. Porque ela sabia. A sabedoria vem de Deus. A oração faz isto, a oração faz a pessoa ser sábia. Então foi ele disse, não vou, e no outro dia estava lá, sua excelência, bom dia, como é que o senhor está? Eu vim trazer para o senhor um presentinho aqui, eu vim orar pelo senhor, não quero oração sua não, vai embora daqui, não quero você aqui. No outro dia estava lá, bom dia, boa noite, boa tarde, ela era perseverante. De dia e de noite, como é que está o senhor dormiu bem, o senhor está bem, o senhor está tranquilo, está calmo, e aí vai, e ele, não quero você aqui, já falei que você não vem mais aqui, não, mas eu gosto do senhor, sou uma pessoa maravilhosa, que nada, e vai daqui, ela venceu ele com a sabedoria. Ele não era educado, ele não temia Deus, ele não respeitava ninguém. A Bíblia diz que ele não respeitava ninguém. Ele era uma pessoa mal-humorada, que não respeitava ninguém, mal educado. Mas a pessoa que é sábia, ela sabe lidar com todo tipo de gente. Ela sabe lidar com sábio, ela sabe lidar com ignorante, com estúpido, com arrogante, com soberbo. Ah, ela sabe lidar com tolo, com tola. E até um dia ele falou, olha, para me livrar de você, eu vou resolver o seu problema. Saiba que eu vou resolver, não é porque eu quero, é para me livrar de você. Pouco ela estava interessando com isso. Ela queria que ele resolvesse o problema dela. Se ele quisesse, não quisesse, mas se ele resolvesse o problema dela, estava de bem com a vida. Ela queria isso, mas na arrogância dele, na soberba dele, na vanglória dele, na exaltação dele, não via isso. Meus irmãos, uma pessoa arrogante, soberba, é cega. Uma pessoa arrogante, soberba, ela é cega. O tolo é cego, meus irmãos. Ele não vê. Por que que ele é cego? Porque ele é tolo. Ele não vê. Ela não vê, você fala com ele, fala com ela, explica, e aí você agrava ele, você está tentando ajudar ele, você está tentando abençoar ele, você está tentando fazer ele ser grande, mas ele se sente ofendido. Meu Deus do céu, como é difícil uma pessoa que é tola, uma pessoa que é ignorante, arrogante, e isso não tem nada a ver com estudo. Tem gente que é estudadíssima, mas é mal educado, arrogante, soberbo, cheio de vanglória. Tudo quanto é qualidade ruim pega nele. Irmão, a sabedoria não vem de colégio. Colégio é aperfeiçoamento. Entendeu, Salatiel? É verdade. Colégio é aperfeiçoamento. A sabedoria, já a pessoa já nasce com ela. Tem gente que pega numa sanfona, poucas vezes já toca. Tem gente que pega num violão, numa viola, num instrumento, daqui a pouco ele está tocando, tem gente que vai lá e estuda para aprender a tocar e não aprende. Tem gente que é advogado, meus irmãos, você sabe disso, estudou para advogado, mas ele não é advogado, só tem o nome de advogado, você sabe disso. Tem gente que estudou para médico, mas ele não tem cliente. Tem gente aí que você quer fazer uma consulta com ele, você tem que marcar para daqui 2-3 meses para frente. Ele é tão procurado, que não tem vaga, não tem vaga. Ah, só se alguém desistir para te encaixar. Tem gente que está lá com o consultório dele lá vazio, ninguém procura ele, porque ele não é um médico, ele só tem o nome de médico, ele não é advogado. Tem advogado aí que ele é procuradíssimo, todo mundo, por quê? Porque ele tem um dom para aquilo. Pastor é do mesmo jeito, tem gente que só tem a carteirinha de pastor, mas ele não é pastor. Tem gente que é crente, mas só tem a carteirinha de crente. Tem gente que é engenheiro, mas não é engenheiro, ele faz as obras, está rachando aí, causando prejuízo, você sabe, essas pontes caindo aí, prédio caindo, por quê? Porque ele não fez, ele não sabe, ele não entende, o que era para fazer, ele não fez. E tem gente que é mestre de obra e dá lição de moral no engenheiro, sem estudo, tem gente que é mestre de obra e dá lição no advogado, tem gente que é pedreiro e dá lição no mestre de obra. Fala aí, Salatiel, você que é entendido dessa área.
1: É verdade, pastor, é a vocação, né? É a sabedoria ali na pessoa que o estudo não traz, né, pastor?
0: Então, meus irmãos e minhas irmãs, aquela mulher é sábia, aquela mulher é inteligentíssima. Era uma viúva inteligentíssima, porque ela orava. Olha o texto dessa palavra aqui, ó. Olha o texto desta palavra, olha por onde começa. E contou-lhe também uma parábola sobre o dever de orar sempre e nunca desfalecer. Quem ora não desfalece. E contou-lhe também uma parábola sobre o dever de orar sempre e nunca desfalecer. Quem ora é perseverante, quem ora é firme, quem ora é constante, quem ora é vitorioso. E olha aqui, havia numa cidade um certo juiz que nem temia Deus e nem respeitava homem algum. Está vendo? Que exemplo que esse juiz era? Ele era para dar o exemplo, para julgar com decência, para julgar com educação, para julgar com postura. Mas o que ele era? Não temia Deus e nem respeitava homem algum. A pessoa, quando ela teme a Deus, ela é respeitadora. Ela tem compromisso com Deus, com as pessoas. Ela sabe tratar as pessoas. Ela ama as pessoas, ela ama a si mesma. Quem não ama a si mesmo não ama os outros. Aprenda isso aqui hoje. Quem não ama a si mesmo, escuta aqui, irmão. Ei, vira para cá, olha para cá. Quem não ama a si mesmo não tem amor para amar os outros. Como é que ela vai dar amor para os outros se ela não tem nem para ela? Salatiel, aprenda isso aqui hoje, Salatiel. Como é que você vai amar os outros, queridos irmãos e irmãs? Como é que você vai dar um copo d'água para alguém se você está com sede? Como é que você vai dar um prato de comida para os outros se você está com fome? Quem não ama a si mesmo, ela vai amar os outros? E a Bíblia diz, amai a Deus sobre todas as coisas. Depois, o próximo como a ti mesmo. Para mim amar o próximo, eu tenho que amar a mim mesmo. Você está entendendo, meus irmãos e minhas irmãs que me ouvem agora? Como é que eu vou dar para os outros uma coisa que eu não tenho para mim? Então, quem ora, ele tem mecanismo. Quem ora tem dom, quem ora tem sabedoria, quem ora tem perseverança, quem ora tem fé, tem paciência, quem ora tem tudo, porque tudo é possível para quem crê. Quem crê, ora. Quem não crê, não ora. Então, hoje, nessa tarde, não se entregue, não desfaleça, não jogue fora o teu futuro. Acredite, busque esse Deus maravilhoso, busque Ele, dobra o teu joelho 2, 3, 4 vezes por dia, ora. Ah, eu não tenho tempo de orar, não tenho o quê, rapaz? Conversa, bota o joelho aí 1 minuto, 2 minutos, daqui a pouco está orando de novo, está trabalhando e orando. Dê um tempinho, oração, dê um tempinho, oração, oração aí no seu estudo, no seu escritório, não é necessário você tá de joelho, porque as câmeras estão aí, alguém diz, aqui virou igreja, aqui virou culto, não, você está orando em espírito, a oração tremenda, a oração em espírito, que você ora sem estar falando alto, orando baixinho, orando no pensamento, está na Bíblia isso? Está na Bíblia, oração espírito. E essa que é a oração poderosa, que fica só entre você e Deus, o diabo não escuta. Então, vamos orar hoje, vamos orar agora, vamos orar. Eu faço 1 minuto de oração com vocês agora, para Deus nos dar sabedoria e perseverança. Em nome de Jesus, sabedoria e perseverança. Senhor Deus, Pai, Filho e Espírito Santo, em nome do Senhor Jesus, meu Deus e meu Pai, toca agora a nossa vida, dá nós sabedoria, está aqui na Bíblia, ó, orando em todo tempo, com toda a oração e súplica, no Espírito, e vigiando nisso, com toda a perseverança e súplica, por todos os santos, meu Deus, abençoa teu povo, abençoa cada um de nós, toque nossa vida, toque em alguma área da nossa vida que está a desejar, toque no meu corpo, na minha mente, toque na minha vida, toque em mim, Senhor, toque nos irmãos, coloque em nós fé, amor, perseverança, sabedoria, aquele espírito de vitória, aquele espírito lutador, aquele espírito perseverador, aquele espírito de fé, de paciência e de vitória, em nome do Senhor Jesus, Deus, consagra o teu povo, consagra esse homem, essa mulher, da vida espiritual, da vida financeira, conjugal, sentimental, meu Deus, abençoa os irmãos, as irmãs, sua casa, sua família, seu lar, abençoa, meu Deus, seu trabalho, abençoa os seus sonhos, seus projetos, meu Deus, abençoa, consagra, fortalece o teu povo, fortalece a tua igreja, fortalece o ministério, Deus é santo, fortalece os obreiros, os casais, as famílias, sim, meu Deus, fortalece, derrama a vitória, derrama a bênção de Deus em nome do Senhor Jesus, para a glória de Deus Pai, Filho e Espírito Santo, graças a Deus, graças a Deus, graças a Deus, graças a Deus, graças a Deus, graças a Deus, e glória a Deus e amém. Atenção, irmãos aí de Piraí do Sul, hoje à noite, com fé em Deus, nós estaremos aí no Piraí do Sul. Hoje à noite, nossa igreja, Deus é Santo, aí na entrada da cidade Piraí do Sul. Atenção, povo de Curitiba, esta sexta-feira de manhã, estarei aqui com vocês, amanhã dos milagres, amanhã das maravilhas de Deus, à tarde, pastor Raimundo, às 3 da tarde, à noite, 7 da noite, eu volto com vocês, em nome de Jesus Cristo, orando e Deus fazendo maravilhas e sinais. Atenção, irmãos, atenção, povo de Curitiba, porque nesta noite de sábado, nós vamos ter aqui o encontro de jovens de todas as nossas igrejas. Deus é santo, venha para cá, jovem, você que é crente, você que não é, você que está parado, afastado, irmão, traga o seu jovem, traga a sua menina, seu rapazinho, traga para cá, em nome de Jesus, sábado à noite, a noite dos milagres, do louvor, da adoração, vai estar conosco a jovem Graziele pregando, orando por divinas revelações. A jovem Graziele é lá de Porto Alegre, filha do pastor Ednei, Saavedra, venha, venha, venha, irmãos, venha, povo de Deus, você vai ver as coisas mudarem, você vai ver as coisas, olha, se transformar em bênção, em nome do Senhor Jesus. Venha Curitiba, venha Paraná, venha povo de Deus, traga os seus jovens, traga as suas moças e rapazes, tragam, e você vai ver esse jovem largar as drogas, largar a bebida, largar as coisas erradas, coisas que não pode fazer. Deus vai libertar eles, Deus vai libertar elas, em nome do Senhor Jesus, para a glória de Deus Pai, Filho e Espírito Santo. Amém. Meus irmãos, dá mais um minutinho, pastor, aqui. Como é que está a fé de vocês hoje? Como é que está a fé de vocês para mandar uma oferta para cá agora? Como é que vocês está aí para vocês mandar uma oferta para ajudar a igreja? Meus irmãos, pastor não é só pregar, orar pelo povo. Aí quando começa a chegar as contas aí, dos boletos, compromissos, aí o povo fala assim, pastor, não tem dinheiro para pagar a conta. Pastor, tem que pagar essa, o contador, tem que pagar o advogado, tem que pagar isso, pagar o banco daquilo, pagar aquilo outro, tem que pagar o banco, a prestação de 10 mil, R$10.600. Ô, irmãos, ajuda a nossa igreja hoje. Se tem uma coisa que me deixa preocupado, é dívidas. Dívida. Olha, a dívida mexe comigo. Dívida, chegar no dia e não tiver o dinheiro para pagar, aí pronto. Aí fala no homem triste, sou eu. Ei, irmão, o homem triste. Por quê? Eu gosto de honrar os meus compromissos, eu gosto de honrar os meus débitos. E da igreja. Igreja, se a igreja não paga, suja o meu nome. Por quê? Porque eu assino pela igreja. Eu assino pela igreja. Então, nesta tarde, manda uma ajuda para cá, manda uma oferta, manda um dízimo, ajuda meus irmãos, obreiros, irmãos obreiros, manda para cá o seu nome, manda para cá o seu nome, que nós vamos colocar aqui no livro de oração, quero pedir a irmã Denise ali, para inventar para mim um livro de oração aqui, irmã Denise, para nós orar pelo povo. Aqui está o livro dos dizimistas, aqui está o livro dos dizimistas, mas eu quero é o livro da oração dos dizimistas e dos ofertantes, livro de dizimista e ofertante, para nós orar aqui, como nós oramos por todo mundo, oramos para todo mundo aqui, para Deus salvar, curar, libertar, a Deus fazer maravilha, e nós orar aqui pelos irmãos que ajudam a nossa igreja, Deus é santo. Está aqui, ó, 419-8433-3376, é o Pix da nossa igreja, Deus é Santo. Eu estou sentindo assim que umas 10 pessoas vão ajudar aqui agora, estou sentindo pela fé, cada um vai dar o que pode. Mande aqui na conta da igreja, aqui ó, agência 2037 o 25087-2, a conta corrente 25087-2. Ah, pastor, e a Caixa Econômica está aqui, ó, agência 1282-03, agência da Caixa Econômica, e a conta corrente 3108-0. Isso aqui é da igreja, isso aqui não é de Darcy Messias, isso aqui não é de tesoureiro, de tesoureira, isso aqui não é de pastor, de ninguém, isso aqui é da igreja, é da obra de Deus. Mande para cá, e eu vou colocar o nome de vocês aqui agora, quer ver? Já estou com fé de colocar o nome de alguém aqui agora, para nós botar na oração. Gilmar de Andrade, né? Já está mandando aqui já, tá vendo? Olha aí, é só pedir o povo ajuda. O povo aqui é bênção de Deus. Deixa eu colocar aqui, ó. Gilmar de Andrade, né? Gilmar Andrade. Gilmar de Andrade. A recompensa virá, irmão Gilmar. Você não está jogando teu dinheiro no boteco. Você não está jogando teu dinheiro no jogo. Você não está botando teu dinheiro nas drogas. Tu está ajudando a pagar as contas da igreja. Tu está ajudando nós manter essa porta aberta, que são muitas portas: aluguéis, luz, água, viagem de pastores, ajuda pastoral dos pastores. Os irmãos trabalham aqui na rádio, trabalham na internet. É tanta coisa. Se for falar aqui, você nem imagina o tanto de coisa que tem que pagar. Boletos, nós temos uma prestação do Banco do Bradesco que nós pagamos todos os meses. A igreja paga quase 11 mil reais, dinheiro emprestado que a igreja pegou do banco na hora que estava difícil. Todo mês tem que pagar aí não sei quanto tempo, 10.700 reais. Deus abençoe, irmão Gilmar. Tem mais alguém que está ajudando? Manda para cá, irmãos, aqui ó, no WhatsApp da igreja. WhatsApp da igreja está aqui, ó, 41-3376-3339. 3376-3339. É o WhatsApp da igreja Deus é Santo aqui de Curitiba, nossa sede. Essa conta aqui é da igreja Deus é Santo, nossa sede nacional aqui no Paraná, aqui em Curitiba. Irmãos de outros estados, irmãos de outras igrejas que têm nos ajudado, que Deus abençoe vocês ricamente, sua saúde, seus negócios, sua aposentadoria, sua empresa, seu comércio, seu salário, seu carro, sua moto, seu caminhão, sua bicicleta, seu ônibus, sua van, sua fazenda, seu consultório, enfim, seu escritório, sua empresa, que seja abençoada por Deus nosso Pai. Só ajudou um? Oh, eu achei que mais umas 9 pessoas iam ajudar. Gilmar Andrade. Amém. Tá bom. Então vamos lá. Eu vou deixar agora o Celatiel, porque ele tem que ir embora trabalhar, né, Celatiel? Ou não? Você tem que ir embora agora? Nosso Salatiel aqui é engenheiro, né? Gente grande está aqui conosco. Deus me proteja. É mesmo, tem que proteger mesmo. O Salatiel é um cooperador da igreja. Ele é um menino. Como é que eu posso falar? Menino homem. Tá vendo? Ele não gosta de chamar de menino, não. Ele é um menino na idade. Deixa eu falar. Ei, não me interrompa, tá bom? Oxi. Ele é um menino na idade, mas é um homem do caráter. Aí ele fica todo metido a gás com água. É um dirigente de igreja, cooperador. Chegou aqui na nossa igreja, ele veio aqui de calçãozinho, gente. Não vou dizer que foi de cuequinha, porque já botava calçãozinho, né? E hoje é um homem. Está aí dirigindo igreja, ganhando alma, trabalhando na obra, estudando agora para acabando de formar agora para engenheiro. Que Deus abençoe. Vai casar com fé em Deus. A mulher vai mandar nele também com fé em Deus. Deixa eu mandar, irmão. Portanto, que seja feliz. Ué. É melhor você mandar para a mulher do que você mandar pelo homem, não é? É ou não é? O irmão falou assim. Não, isso aqui não é palhaçada, não. Isso aqui é brincadeira, não. A mulher bateu no marido. Deu um tapa nele. Aí ele falou: mas, rapaz, você deixa a tua mulher bater em você. Você não tem vergonha na sua cara, não? Você deixa na tua esposa te bater. Falou: meu amigo, é melhor eu apanhar de uma mulher do que apanhar de homem. E apanhar da minha mulher. Ó, Salatiel, é verdade. Meus irmãos, tem que falar de vez em quando, dar uma risadinha aqui, senão a cabeça pega fogo, né? Deus abençoe a todos, paz do Senhor. Eu volto com vocês. Talvez eu não volto hoje, porque hoje eu estou lá em Piraí do Sul. Mas à tarde nós vamos ter aqui o pastor Raimundo. É às 3 da tarde e também 6 da tarde. E eu e a Priscila vai estar à noite aqui. Gente do céu, Deus abençoe a todos. Vamos trabalhar. Paz do Senhor Jesus.

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1: Quantas pessoas que Deus tem abençoado pregando, quantas pessoas que Deus tem abençoado usando o servo do Senhor na revelação, na unção com óleo, depois vai colocar aí também, né? 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
3: Paz do Senhor para todos vocês, aqui que vos saúda sua irmã em Cristo Jesus Messias. Estou aqui para convidar todos vocês para nesta quinta-feira, às 19 horas, o encerramento desta campanha. Vai ser uma bênção. Estará conosco aí o casal presbítero Raimundo pregando a palavra de Deus, orando por revelação. A esposa dele também, a irmã Denise, também louvando, o grupo Vencendo pela Fé das Demais Pessoas. E vai ser uma bênção, vocês não podem ficar de fora. Aqui está também conosco a nossa amada irmã
4: Rosalina.
3: E a nossa irmã Rosalina também tem um convite para todos vocês para nessa quinta-feira às 19 horas.
4: Sim, ouvinte, você não pode perder a bênção, você não pode ficar de fora. Quinta-feira, a partir das 7 horas, nós já estamos aqui conosco, orando, buscando a presença do Senhor. E você é o nosso convidado, vem buscar as bênçãos do Senhor. Deus tem bênçãos sem medida para todos nós aqui nessa quinta-feira.
3: Estamos aqui também com mais uma irmã que vai fazer aí aquele belo convite para nesta quinta-feira, às 19 horas. Irmão, seu nome?
5: Paz do Senhor, irmã Rose Messias. Meu nome é Noemi. Sauda todos os irmãos. Com a paz do Senhor Jesus. Convido a todos vocês que venham nesta quinta-feira próxima para o término desta campanha. E é uma benção, está sendo uma benção esta campanha. Os irmãos já estão testemunhando de tudo que Deus tem feito, de tudo que Deus tem abençoado nesta campanha. Então, os irmãos não podem ficar de fora. Você que ainda não recebeu a sua bênção, corra para cá. O Senhor tem bênção, o Senhor tem salvação para a tua alma. É o mais importante, nós buscarmos ao Senhor. Busque ao Senhor enquanto há tempo, clame a Ele enquanto está perto. Nós temos que buscar a Ele, temos que clamar ao nosso Deus Todo-Poderoso. É Ele que tem vitória, é Ele que salva, é Ele que transforma, é Ele que nos enche, nos de bênção, porque o Senhor tem prazer em abençoar aqueles que buscam a Ele. O Senhor tem prazer em salvar a nossa alma. Se assim nós continuarmos firmes na presença do Senhor, o Senhor vai continuar nos abençoando. Mas nós temos que nos esforçar para estar na presença dele. Corra para cá nesta quinta-feira, é no dia 14, então corram para cá. É numa quinta-feira, a partir das 19 horas, é encerramento da campanha e fica na Avenida Marechal Floriano Peixoto, 6711, ao lado do Autopeças Alvorada. É bem perto do terminal aqui do Auer. Bem próximo. Então você é nosso convidado. Venha para cá, corra para cá.

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0: Ô, meus irmãos de Curitiba, ô, meus irmãos do Paraná, nesta sexta-feira, no horário das 9 da manhã, amanhã do Santo Jejum, amanhã da consagração, amanhã de libertação, onde nós vamos orar poderosamente, milagrosamente, para Deus nosso Pai desfazer as doenças incuráveis, aquelas obras de macumbaria, feitiçaria, espírito de enfermidades que serão repreendidos nesta manhã de sexta-feira. E outra coisa, 3 da tarde, pastor Raimundo vai estar orando por todos, vai estar pregando a poderosa palavra de Deus e Deus mostrando a ele, revelando a ele as maravilhas de Deus, 3 da tarde. E quando for às 7 horas da noite, em nome do Senhor Jesus, eu, pastor Messias, volto com vocês na noite da fé, aquela fé poderosa que gera milagre, que gera cura, que gera libertação, solução de problemas. Irmão, irmã, tem coisas que só Deus, tem coisas que o homem não faz, o médico, o advogado, o dinheiro não faz, tem coisas que é milagre, milagre você consegue com Deus, milagre você consegue é com Deus. Então, nesta sexta-feira, aqui na Igreja Pentecostal Deus é Santo, na Avenida Marechal Floriano Peixoto, 6711, aqui no Auer, será a sexta-feira dos milagres. Quando a gente fala milagre, muita gente não quer mais. Parece que a palavra milagres para ele já não funciona, mas na minha cabeça funciona. Na minha mente eu respiro fé, milagres, todos os dias aqui na Igreja Deus é Santo. E o que você vai ouvir agora é testemunhos de pessoas que foram curadas, libertas de obra de macumbaria, de doenças incuráveis, de câncer. Olha o tanto de gente que tinha câncer, que foram curadas aqui na Igreja Pentecostal Deus é Santo. E nesta sexta-feira, 3 horários, 9 da manhã, 3 da tarde, 7 da noite, é a campanha do sangue de Jesus contra as obras do mal. Meus irmãos, estamos aqui com uma irmã que ela tem algo de Deus para passar para vocês, algo que vai tocar em vocês, que vai aumentar a sua fé. Vamos ouvir a irmã. Minha irmã, seu nome?
1: Jucemara.
0: Conte a bênção.
1: Minha bênção é que eu tinha uma enfermidade no intestino e não tinha cura. E eu vim na igreja, Deus é Santo, e o pastor orou, a irmã orou. E eu fui curado daquela enfermidade.
0: Que doença que era?
1: Era um câncer que eu tinha no intestino. Eu já não estava aguentando mais de tanto sofrimento. Eu ia no banheiro, saía só sangue, sangue, sangue. E eu vivia soltando sangue e não tinha mais cura. Mas graças a Deus que chegando aqui na igreja, Deus é Santo, o Senhor me curou e eu estou curada. Agradeço o Senhor por essa cura, em nome do Senhor Jesus.
0: Câncer no intestino, saia sangue, sangue direto, noite e dia.
1: Sim.
0: E o médico falou o quê?
1: O médico falou que ele ia operar, mas ele não ia garantir que eu ia ficar curada, porque ele opera só para dar um pouquinho de alívio, para parar a dor, e não garantiu que eu ia ficar curada.
0: Ele tirou o tumor.
1: Isso.
0: O tumor e tirar mais algum pedaço do seu intestino.
1: É isso mesmo.
2: e garantiu que não ia ficar curada.
1: Falou que eu não ia ficar curada, que eu ia só fazer a cirurgia para fazer, né, a cirurgia, mas graças a Deus que eu vindo na igreja e eu fui curada, porque eu não conseguia sentar, eu não podia ficar de pé, nada. Agora já vai fazer uns 8 meses que, graças a Deus, eu consigo sentar e andar. Não sinto mais aquela fraqueza que eu tinha no corpo. Aquilo que eu sentia, agora, graças a Deus, eu não sinto mais.
2: E é o sangueira, cadê?
1: Acabou.
2: Não tem mais nada.
1: Não tenho mais nada, em nome do Senhor Jesus.
2: Não sinto nada, nada.
1: Não sinto mais nada.
2: Foi curada.
1: Foi curada.
2: Aqui na Deus é santo.
1: Aqui na Deus é santo.
3: Olha, ouvintes, que coisa tremenda. Quantas pessoas estão em casa agora, escutando esse depoimento, que está com câncer no intestino, câncer nos ossos, no fígado, câncer em qualquer outra parte do corpo. Meu irmão, levanta, tenha fé em Deus, venha para cá, venha congregar, venha fazer campanha, venha buscar a Deus aqui conosco. E o mesmo Jesus que curou a irmã, vai curar também a senhora e o senhor. Irmã, qual o seu conselho que a senhora dá para esse povo que está em casa agora escutando?
1: O meu conselho é que faça igual eu, que eu fui no médico, o médico me desenganou, mas o médico dos médicos é Jesus. Eu chegando aqui na igreja, Deus é santo, o médico dos médicos me curou, e essa pessoa que estiver enfermo, estiver passando uma enfermidade, que venha na casa do Senhor, que é só ele para curar as enfermidades.
2: Amém. Você mora onde?
1: Eu moro aqui na rua Bom Jesus de Guape, 3960.
2: Boqueirão.
3: Obrigado, minha irmã. Deus abençoe. Está aí o depoimento da nossa irmã contando a cura milagrosa do câncer no intestino. Ouvintes, é um milagre maior do que o outro. É cada cura milagrosa, cada bênção milagrosa que Deus está fazendo na igreja Deus é Santo. E o senhor e a senhora que está doente, ou alguém da sua família que está doente, está desenganado, está sofrendo, está padecendo, está caminhando para a morte, venha para cá, venha fazer campanha conosco, que o nosso Deus, ele que tem curado essas pessoas, vai curar também o senhor e a senhora, e a sua família que está sofrendo dessas doenças incuráveis. Jesus Cristo não mudou. Jesus Cristo é o mesmo, de ontem, de hoje, amanhã e todo sempre.
4: Meus amados e queridos irmãos e ouvintes desta programação, cada culto, cada concentração é um milagre novo. Está aqui na nossa igreja, Deus é Santo. Uma mulher chegou aqui agora, sexta-feira, apoiada em uma bengala, sofrendo, não podia fazer as coisas em casa normal, com tanta dor, e só andava através desta bengala. Vamos ouvir ela mesma falar o nome da senhora.
5: Fátima.
4: Irmã Fátima, conte a bênção que Deus fez na vida da senhora.
5: Há 2 anos eu comecei a pegar a bengala. Eu tinha um problema, mas há 2 anos eu fiquei ruim. E agora, para a honra e glória do Senhor, da sexta-feira passada, larguei a bengala e estou conseguindo fazer os trabalhos de casa. Estou conseguindo sair na rua, tranquila, para a honra e glória do Senhor. A Ele toda a honra, toda a glória.
4: A senhora, há 2 anos, a senhora via usando essa bengala.
5: É, eu tinha um problema já há uns 15 anos. Só que foi piorando.

0: Como é que o senhor descobriu essa igreja?
1: Uma senhora que falou para mim.
0: Uma senhora falou para a senhora?
1: Falou para mim, num domingo.
0: Convidou a senhora para vir aqui?
1: Não, ela só falou que tinha uma igreja de muita unção do lado da Mundial.
0: E a senhora veio?
1: E eu vim.
0: E foi curada?
1: E fui curada, para a honra e glória do Senhor. E eu ouvi a rádio, eu ouvi a rádio. Eu escuto a rádio, direto agora.
0: Agora está escutando?
1: Escutando direto, a esperança.
0: Você está vendo, irmãos, como vale a pena você buscar a Deus, como vale a pena você estar numa igreja onde você vê Deus agir? Uma pessoa falou para ela, uma senhora falou, vai lá, é uma igreja que tem unção. É isso, ouvinte, você tem que procurar um lugar, irmãos, onde tem unção, onde tem Deus, onde tem a palavra da verdade, para libertar o povo, para curar. A irmã sofrendo, a irmã doente, a irmã só andava com muleta, com bengala. Nós oramos por ela aqui. A primeira vez que ela veio aqui numa sexta-feira de manhã. Quando agora, nessa outra sexta, está aqui a mulher aqui na igreja, sem bengala, para quem quiser ver, fazendo as coisas dentro de casa, andando na rua sem bengala, para a glória de Deus, curada, irmã Fátima.
1: Curada, para a honra e glória do Senhor. Obrigado, amém. Jesus, estou feliz, muito alegre. Feliz, estou alegre.
0: Qual a palavra da senhora para o povo que está em casa ouvindo a senhora?
1: Busque a Jesus e busque a Deus Santo.
0: Deus cura.
1: Deus cura. Ele é o caminho, a verdade e a vida. É a nossa salvação. É a nossa esperança. Estou curada.
0: Você mora onde?
1: Eu moro lá na Cristóvão Colombo.
0: Tá aí, meus irmãos, ouvinte de casa, igreja, Deus é Santo. Venha para cá. Aqui você vai ver algo diferente na sua vida, para a glória de Deus, o nosso Pai. O nome da senhora?
2: Maria.
0: Qual foi a bênção, Maria?
2: Ela estava falando de câncer também, foi curada de câncer no rosto. É, câncer maligno mesmo.
0: Um câncer maligno.
2: Uhum.
0: A mãe tinha um caroço, que era um câncer maligno comprovado pela medicina.
2: Sim.
0: E Jesus curou.
2: Curou. E agora do intestino também, o pastor revelou que estava um bicho, parece, comendo intestino, sim. E era eu, daí sarou também.
0: E vindo aqui foi revelada pelo Espírito Santo e foi curada.
2: Foi curada, graças a Deus.
0: Nunca mais sentiu aqui.
2: Não.
0: Está curada.
2: Estou curada, graças a Deus.
0: Vale a pena vir aqui, irmã Maria?
2: Vale.
0: Aqui Deus faz milagre.
2: Faz, e vou continuar até a hora que Deus...
0: Glória a Deus.
2: Me levar para outra.
0: Vale a pena estar aqui?
2: Vale.

Graças a Deus, irmão, irmã, que está sofrendo, que está doente, que está enfrentando uma batalha, uma luta, uma guerra, uma peleja. Eu quero te dizer, tudo tem um começo, tudo tem o fim. Assim como teve o começo, agora terá o fim. Essa doença, esse problema, essa luta, essa tribulação, isso aí não pode mais, mas não pode mesmo, e não vai durar mais na sua vida, na sua casa, na sua família, em nome de Jesus. Por quê, pastor? Porque nós temos a fé de orar, a fé de botar o joelho no chão, orar, e Deus, nosso Pai, fazer aquilo que Ele sabe fazer, pode fazer. Ele é poderoso, Ele é todo poderoso. E nesta sexta-feira, 9 da manhã, 3 da tarde, 7 da noite, isso terá fim, essa dor terá fim, nome de Jesus. Isso aí terá fim, meu irmão, nome de Jesus. Deus, nosso Pai, é poderoso, e nós cremos. E nós cremos na vitória, nós cremos nos milagres, nós cremos naquilo que Ele pode fazer, Ele vai fazer para a glória dEle, para a honra e glória dEle. Aonde? Aqui na igreja Deus é Santo, na Avenida Marechal Floriano Peixoto, 6711, aqui no Auer. 9 da manhã, 3 da tarde, 7 da noite. Nós aqui estaremos usando a fé, usando o nome do Senhor Jesus para orar, para buscar a cura, a libertação. Vem para cá, vem para cá, vem de manhã em santo jejum, que você vai ver a força que tem o nome do nosso Deus e a força que tem o jejum, a oração e a fé. Vem para cá, a tua vitória depende de Deus e da sua fé.

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1: Vamos ler a Bíblia, vamos ler a palavra de Deus. Vamos agora descobrir o segredo. Segredo. Vamos abrir nossa Bíblia lá no livro de Gênesis. O remédio contra a inveja. O remédio contra a inveja. A inveja é coisa do capeta. A inveja é coisa do bicho. Então nós vamos agora aprender como vencer a inveja. Como vencer a inveja. Quem quer vencer a inveja? Levante a mão. Tem que ter fé. Se a pessoa não tiver fé, também não adianta. E a gente sabe quando a pessoa tem fé e quando não tem. A gente sabe quando a pessoa vai para o culto com fé e quando vai sem fé. A gente sabe quando a pessoa quer e quando não quer. Entendeu? Então, nós temos que botar... Botar o quê? A fé em primeiro lugar. Tudo na vida. Se não tiver fé, a coisa não vai. Tudo na vida. Você tem que ter fé que vai casar e o casamento vai até o fim. Porque o dia que a fé acabar, tchau. Um para um lado, outro para o outro. Ninguém aguenta mais o outro. Acabou o amor. Livro de Gênesis, capítulo 37. Livro de Gênesis, capítulo 37. José vendido pelos seus irmãos. Diz assim o verso primeiro. Habitou Jacó na terra das peregrinações de seu pai, na terra de Canaã. Esta é a história de Jacó. Tendo José 17 anos, apacentava o rebanho com seus irmãos, sendo ainda jovem. Acompanhava os filhos de Bila, os filhos de Zilpa, mulheres de seu pai. E trazia más notícias. Olha como é que começa aqui, ó. Trazia más notícias deles a seu pai. Olha que José fez errado aqui, ó. E trazia más notícias deles a seu pai. Aprenda aí o negócio aí, o mistério. Ora, Ismael amava mais a José. Não, Israel amava mais José do que todos. Olha o troço aí, dando tudo errado aí, ó. Você está vendo? Por que que as coisas acontecem? Ora, Israel amava mais José do que todos os seus filhos, porque era filho de quê? Da sua velhice. E fez-lhe uma túnica, como é que fala aí? De várias cores. Aqui fala de uma túnica talar de manga comprida. Vendo, pois, seus irmãos que o pai amava mais o quê? Do que todos os outros filhos, odiava-no e já não lhe podia falar pacificamente. E teve José um sonho e relatou a seus irmãos. Por isso, como é que fala aí? Por isso, você está vendo? Grava de novo aí. Por isso, está vendo como é que o negócio começou? Pois lhes disse, rogo-vos, ouvi este sonho que tive. Atávamos feixes no campo, eis que o meu feixe se levantou e ficou em pé, e os vossos feixes rodeavam-se e se inclinavam perante o meu. Então lhe disseram seus irmãos, reinarás com efeito sobre nós? E sobre nós dominarás realmente? E com isso, tanto mais odiava por causa dos seus sonhos e de suas palavras. Teve ainda outro sonho e referiu a seus irmãos, dizendo: sonhei também que o sol e a lua, 11 estrelas, se inclinava perante mim. Contando a seu pai e seus irmãos, o que fala aí? Repreendeu seu pai e disse: que sonho é esse que tivesse? Acaso viremos eu, tua mãe, teus irmãos, inclinar-nos perante ti em terra? Seus irmãos lhe tinham ciúmes. O pai, no entanto, considerava o caso consigo mesmo. Só até aí. Senta, não ande na igreja agora. Telefone desligado, porque agora nós vamos ouvir. Deixa a Bíblia aberta, não fecha a Bíblia. E quem tem as mãos aí, dê uma salva de palma para o homem lá de cima, que é o nosso Pai, nosso Deus, Filho do homem. Então, vocês estão vendo aí o segredo? Por que os irmãos dele odiavam ele? Você viu aqui que até o pai também já ficou triste com ele? Por quê? Porque José tinha um defeito. José tinha um defeito. E esse defeito ele pegou do próprio pai dele. O pai dele ensinou ele. O pai dele fez com que os próprios irmãos se levantassem contra ele. Por quê? Porque o pai dele amava mais ele do que os outros. O pai dele fazia acepção. O pai dele amava mais ele do que os outros. Todo mundo sabia disso. Todos os irmãos sabiam que ele era o filho mais amado. Cuidado, mãe, cuidado, pai, que tem aí 10 filhos, 5 filhos, ou 2 filhos. Nunca vocês declarem: esse aqui eu gosto mais do que aquele. Você matou o outro. Você acabou com o outro. Esse aqui, esse meu filho, eu gosto mais do que a minha filha. Isso não é conversa de um pai falar. Não é conversa de uma mãe falar. Eu gosto mais, eu amo mais o Joaquim do que o Pedro. Acabou com o Pedro. O Pedro vai ficar indignado, revoltado. Revoltado com os dois, tanto com o pai como o irmão. É o que aconteceu. Foi o que aconteceu. Outra coisa que eu vi aqui. Além do pai falar que amava mais ele do que os outros, o que, que o pai fez? Comprou uma túnica de várias cores e deu só para José. Já está vendo? Como é que você vai pegar, dar um presente para um filho e não dá para o outro? Então não dê. Ou dá para todos, ou então não dá para aquele. Dá para um e não dá para o outro. Vai criar problema. Os problemas é nós que criamos. Aí nós queremos que Deus resolve. Aí Deus resolve um, aí nós criamos outro. Aí Deus resolve aquele de novo, e nós criamos outro. Não vai faltar problema. Quem entendeu, dá um glória a Deus aí. Não vai faltar problema. E aí, eu sou sem sorte. Ah, o diabo me persegue. Ah, eu estou sofrendo porque eu sou sem sorte. Deus não importa comigo. Ai, meu Deus. Meu pai não gosta de mim. Minha mãe não gosta de mim. Aí o pai fala: meu filho não gosta de mim. Mas claro, ele gosta mais do outro. Aí quando chegar na velhice, quem vai cuidar dele? Não é os dois? Quem vai cuidar dele é os dois. Porém, eu falo: eu não vou cuidar dele, ele não cuidou de mim. Eu não vou zelar dele, não zelou de mim. Eu não vou amar ele, não me amou. Deixa o outro lá, que tudo era para ele. Tudo era para ele. Então, ó o segredo aí. Diga glória a Deus aí. Vamos lá de novo para vocês verem. Pega a Bíblia de novo para vocês tirar suas dúvidas. E vocês e eu ter cuidado para não ficar sofrendo. Sofrendo. Vamos lá. Versículo 2. Essa história de Jacó. Tendo José 17 anos, apacentava o quê? As ovelhas com seus irmãos. Sendo ainda jovem, acompanhava os filhos de Bila e os filhos de Zilpa, mulheres de seu pai. Agora, olha o problema dele aqui, ó. E trazia más notícia deles para quem? Seu pai. Chegava lá, só contava desgraça para o seu pai. O João não presta, o Pedro não presta, fez isso errado, fez aquilo errado, aquele errado, aquele errado, aquele errado. Ele criou um ódio, ele botou um ódio entre o pai e os 11 irmãos dele. Ele criou um ódio. Ele criou um ódio. Ele levava fofoca para o seu pai. Ele era o filho fofoqueiro. Além de amado, mimado pelo pai, ele era fofoqueiro. E o pai aceitava a fofoca dele. Cuidado para você não alimentar a fofoca do filho contra o outro. Ei, não quero fofoca não. Para mim vocês dois são iguais, acabou? Tá bom? Corta logo. Ó pai, ó mãe, fulano, não sei o quê. Foi, meu filho, foi. Ah, pai, não sei o quê. Ah, aí o pai vai descarregar no outro, na presença do outro. Por que você está falando isso? Por que você fez isso? Fulano contou. Vai virar um inferno. Vai virar uma fofoca, uma miséria, uma destruição na família. Porque o líder, o cabeça, não está trabalhando com a cabeça. Igual eu aqui. Eu sou pastor da igreja, aí o irmão traga fofoca para mim, eu guardo. Aí vou descarregar em cima daquele. Aí o outro vem, aí vai virar um inferno essa igreja. Ao invés de virar uma bênção, vai virar um inferno. Porque eu alimento os fofoqueiros. Eu alimento a fofoca. Eu gosto da fofoca. Aí vai ser a igreja da fofoca. Aqui não é a igreja da fofoca. Aqui é a igreja da oração. Aqui é a igreja da união. Aqui é a igreja da fé. Aqui é a igreja nós vencer, irmão. Quem está entendendo da glória a Deus aí? Um reino dividido, não? Aí, o povo não sabe, não lê Bíblia. Um reino dividido, não? Subsiste, não vive. Então, José era fofoqueiro. Por quê? Porque o pai fazia ele fofocar. O pai aceitava a fofoca dele. Aí, quando os filhos vinham no pai, o pai, porque não sei o quê, porque você fez isso, porque você fez aquilo, eu estou sabendo que vocês fizeram isso, José me contou. Pronto. E aí? Outra coisa, agora o que eu quero que vocês prestem atenção, qual é o segredo, qual é o remédio que eu vou dar para vocês? Agora eu vou relatar o enigma. Agora, doutora, não acreditava nisso, não? Agora, qual é o segredo? Qual é o segredo? Não conta sonho para adversário, não conta sonho seu para quem te odeia, não conta seu sonho para quem tem raiva de você, e outra coisa, não conta seu sonho para ninguém. Guarda isso aqui hoje. O crente tem um defeito muito grande de estar contando as coisas antes de acontecer. É pela fé. Não, eu estou falando pela fé. Pela fé. Deixa eu contar a vocês uma coisa aqui. Há uns 10 anos, 15 anos atrás, uns 15 anos ou mais, nós ganhamos um imóvel no centro de Porto Alegre, que na época, valia uns 7 milhões de reais. Na época, hoje aquilo vale uma fortuna. Como que nós ganhamos? Chegou na igreja uma mulher riquíssima, rica. Chegou morta com câncer, chegou desenganada para morrer. Aí levaram a mulher, o filho dela levou na igreja. Pastor, para minha mãe está desenganada de câncer, está entre a vida e a morte, está acabado. Pastor orou e Jesus curou a mulher, curou mesmo, voltou ao médico, não deu nada. Aí o filho falou assim: olha, pastor, como gratidão a Deus e a vocês, eu vou dar aquele terreno, assim, vem cá, vou dar aquele terreno, aquele imóvel para a igreja. Meu Deus do céu, como foi ver o imóvel, irmão? Ele era uma quadra de uma rua para outra, mas era um senhor imóvel. E ele tinha um irmão, eles eram dois irmãos, riquíssimo demais. Aí falou: filho, mano, eu vou dar aquele imóvel lá para a igreja. Minha mãe foi curada do câncer. Lá naquela igreja, eu vou dar lá. Você está doido, rapaz? Você está maluco? Eu vou te internar, rapaz. Você tá doido? Você vai pegar o que é nosso e dar para a igreja, para ladrão, para bandido? Moço, que é isso? Foi eles que oraram para nossa mãe. E aí, que tem nada a ver? Agora, porque ela foi curada lá, vai ter que guardar aquele imóvel? Não, a minha parte eu não dou. A minha parte eu não dou. E o imóvel era dos dois. Mano, eu compro a sua parte. Quando você quer na sua parte, eu compro e dou para eles. Não, eu não vendo. Para a igreja eu não vendo. Você pode me dar o dobro, mas eu não vendo. Para você dar para a igreja, não vendo. Tá bom. Aí o dono falou assim: olha, pastor, fica quieto. Calma que eu vou convencer ele. Vou tentar convencer ele e eu vou comprar a parte dele e vou doar para a igreja. Eu falei que dou, eu dou. Aí foi lá, tentou falar com o irmão dele, de jeito nenhum, não vendo, minha parte eu não vendo, nem por tantos milhões, não vendo. Aí, aquele irmão, aquele moço, que deu para a igreja, eles lá, acho que maçom, o irmão dele era maçom, aí ele foi para a praia, aquele que deu para a igreja foi para a praia. Na vinda da praia pra casa, o carro dele capotou e ele morreu. Mas nessa altura, eu já tinha contado para todo mundo. Nós ganhamos um terreno, uns 2 meses. Nós ganhamos no rádio, nós ganhamos o terreno. Nós temos agora um terreno, um prédio lá em Porto Alegre. Nós temos um prédio. Irmão, para que contar isso? Deixasse, não é que a gente é Tomé, mas era uma coisa que nós tínhamos que guardar com segredo. Depois que tivesse com a chave na mão, documento, amém. Quem entendeu, levante a mão. Não vai contando seu sonho, não. Eu vou casar com o Chico. Ah, porque o Chico é bonito. E aí, ela vai perder o Chico. Se Deus não botar a mão, o Chico vai. O casamento, o noivado, o namoro vai embora, porque ela está contando para as adversárias, que está de olho no Chico, tem 10 que estão de olho no Chico. E aí ela que quer casar com o Chico, é uma crente fraca, não é aquela crente de oração, cheia de inimiga, cheia de adversário, não é de oração, não é de jejum, não é de fé, e fica contando para todo mundo que vai casar com o Chico. E aí as outras, vai ficar de olho nela, não vai, eu vou levar o nome dela na macumba, eu vou pagar caro, e vou fazer isso, fazer aquilo, e tal, vou mandar matar ela, e tal, meu Deus do céu. Então, olha o segredo aqui, o segredo que José contava o sonho dele para todo mundo. Chegou lá e falou: pai, eu tive um sonho, a lua, que era a mãe dele, o sol, que era o pai dele, e 11 estrelas, que eram os 11 irmãos dele, via todo mundo prostrar perante mim, e eu era reverenciado por vocês, o meu feixe ficava em pé, e de vocês todos dobrava diante de mim. Você vai dominar eu, sua mãe e seus irmãos? Quer dizer que nós vamos adorar você? Aí já não era mais só os irmãos, agora o pai virou contra ele, porque ele tinha um defeito de tudo contar para os outros. Quem entendeu, levante a mão. Coisa que não podia contar, coisa que você não pode contar. Tem coisas que vocês não podem contar, tem coisas que vocês não podem contar, nós não podemos contar. Tem segredo, segredo é segredo, segredo é segredo. Aí eu conto para você, você fala: ó, o pastor disse que é segredo. E ele vai contar para outra pessoa. Ó, mas não conta não, porque é segredo. Desde que eu contei para você, já não é mais segredo. Saiu de mim para você, já não é mais segredo. Quem entendeu, dá um glória a Deus aí. Segredo é segredo. A Bíblia diz que tem um segredo entre o pai e o filho. Todo mundo sabe disso. Jesus falou: olha, eu não sei, nem os anjos sabem, unicamente o meu Pai. O dia da volta de Jesus, o dia do arrebatamento, ninguém sabe, nem Jesus sabe, Porque o pai não contou para o filho. Ele fala, eu e o pai somos um, o pai e eu somos um. Mas nesse aspecto aí, o pai não falou para o filho. Não contou o segredo. Não contou o segredo. Então tem coisas na nossa vida, igual marido e mulher. Marido e mulher vai contar a intimidade dela com o marido? Marido vai contar a intimidade dele com a esposa? Foi para a cama, a gente fez isso. Então, isso não conta, isso é coisa... Fica entre os dois. Coisas de marido e mulher. A mulher conhece o corpo do marido, o marido conhece o corpo da mulher, mas ele vai contar para os outros? Ele vai falar isso? Eu sou um doido, eu sou um maluco. Então, meus irmãos, esse é o segredo. Um segredo para vocês tomar hoje aqui. Não é segredo para comer, é segredo para vocês guardar com vocês. A inveja, ela só vai iniciar quando a pessoa conta para o invejoso o seu sonho. Por que eu vou contar para o invejoso o meu sonho? Por que eu vou estar contando para o invejoso, para a invejosa? Eu sei que ele não gosta de mim, eu sei que ele me odeia, eu sei que ele quer ver a minha desgraça, a minha miséria, eu sei que ele quer ver a minha morte. Quanto mais eu cresço, mais ele me odeia. Quanto mais eu cresço, mais ele vira meu inimigo. Então, por que que eu vou contar para ele meus sonhos? Para que que eu vou contar para o meu inimigo? Eu vou pegar um revólver, tamo para você. Atira e me mata eu. Tem aqui a faca aqui, ó. Tá moladinha aqui o punhal, mata. É a mesma coisa disso. Pegar o revólver e dar para o inimigo. Pegar o punhal e dar para o inimigo. Quem entendeu? Levante a mão. Você tem que desarmar ele. Você tem que desarmar ele. Você tem que evitar de estar com ele, evitar de ligar para ele, evitar de estar com lambança, como diz meu pai. Seu inimigo, seu adversário, de longe, ó, de longe. Quando você vê ele já, ô, oh, tudo bem? Ele morre. Deixa ele lá. Ei, tudo bem? Eu quero falar com você. Ô, rapaz, se você puder, ó, eu ligo para você, tá? Porque eu estou meio apressado. Vai embora. Você sabe que o papo dele é papo de morte. A conversa dele com você, ele quer pegar alguma coisa de você. Ele quer pegar para depois fazer o mal contra você. O inimigo, ele estuda a vida do outro. O inimigo, ele estuda a vida do outro. Ele vai brigar, ele vai bater, ele vai espancar o outro lá no chute, na pancada. Primeiro ele pesquisa ele. Um time pesquisa o outro. Uma guerra pesquisa o outro. Quer dizer, quem vai à guerra vai estudar a vida do outro. Quais são as armas que ele tem? Quais são as defesas? Quais são as habilidades? Então, é assim, irmão. É assim. Então, nessa manhã, o segredo foi revelado. Entendeu, doutora? Todo mundo em pé.
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Quando fazia 8 dias que eu estava aqui, eu senti que tinha um negócio no nariz e eu soprei assim na minha mão. Eu soprei e saiu um besouro, maior que um vagalume. Era um besouro preto. Vou!

estava na oração aqui, me deu uma cólica, eu fui no banheiro, faz 5 anos que eu não menstruo, veio a menstruação, fui para casa, fui no banheiro e soltei aquele charuto, um charuto normal.

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2: Graças a Deus, a paz do Senhor Jesus, quem vos salva é sua irmã em Cristo, Rose Messias. É, estamos aqui para convidar todos vocês, sejam bem-vindos a esta programação, na responsabilidade do meu esposo, pastor Darcy, aqui na mesa de áudio, a jovem Ana Glória. Nós estamos aqui para convidar vocês, se na semana passada foi uma bênção, Deus usou a vida do diácono Rosival, juntamente com a sua esposa, a cooperadora Vanessa. Vai ser uma maravilha nesta quinta-feira e ninguém pode ficar de fora. Grupo Vencendo pela Fé, louvando a Deus, a irmã Paula louvando a Deus, a criança Ana Cecília louvando a Deus, a irmã Karine também louvando o Senhor, a irmã Iris, a irmã também, a nossa irmã Adriana, né, vai estar louvando o Senhor, a irmã Maria do Carmo. Várias irmãs ali louvando o Senhor e Deus abençoando. Encerramento, último dia da festa, ele colocou-se em pé e clamou dizendo: quem tem sede, vem a mim e beba. Sede de salvação, de perdão, de restauração, de libertação, de seja qual for a área, nesta quinta-feira, às 19 horas, Deus vai concretizar os teus projetos, porque é o último dia da campanha. Quem está, continua, quem não está, entra, porque Deus vai fazer uma grande obra. Nós estaremos aqui crendo, ciclo de oração, vencendo pela fé, louvando a Deus. Vai ser uma bênção e você recebendo milagre, seja qual for a área, Deus tem o melhor para te conceder nesta quinta-feira, às 19 horas. Haja visto que às 18h30, 18h40, nós já estaremos aqui orando, aguardando a presença dos irmãos e das irmãs, aqui na Avenida Marechal Floriano Peixoto, 6711, próximo ao terminal do Aue, quase em frente ao tubo da passarela, bem ao lado do Alvorada, Autopeças, aqui na sede da Igreja Pentecostal Deus é Santo. Temos a palavra aqui também com a cooperadora Karine, que vai estar louvando a Deus. Vai ser uma bênção nesta quinta-feira. Imagino quanto, cooperadora Karine, quanto Deus já está usando a vida do presbítero Raimundo, como Deus tem usado na palavra, revelação, na libertação, na unção. Vai ser uma bênção. Nós estaremos encerrando esta campanha com chave de ouro. Último dia da campanha, meus projetos nas mãos de Deus. Paz do Senhor, irmã Karine.
3: Paz do Senhor Jesus, irmã Rose. A paz do Senhor, amados ouvintes do programa Vencendo pela Fé. Quem tem o imenso prazer de falar com todos é a sua irmã em Cristo, irmã cooperadora Karine. E com certeza nesta quinta-feira, o último passo da campanha, como diz a palavra do Senhor, a glória da última casa será maior do que a da primeira. Eu tenho certeza que Jesus Cristo tem milagres, tem vitórias, tem algo novo para a sua vida, um projeto novo, algo novo para este ano. Mas Karine, mas nós já estamos no mês de maio, mas Deus é poderoso para fazer o impossível acontecer na nossa vida, porque a palavra do Senhor diz que tudo é possível ao que crê. E eu tenho certeza que se você crê, sair da sua casa, não olhar para o frio, mas olhar para Jesus, falar: nesta quinta-feira eu estarei lá na Igreja Pentecostal Deus é Santo, no culto com o círculo de oração, e eu tenho certeza que vou voltar para minha casa trazendo uma bênção nova, trazendo uma novidade para alguém da minha família, para alguém do meu lar, trazendo uma cura. Talvez você que tem alguém aí que está desenganado pela medicina, está lá no hospital com câncer, no estado terminal, e o médico já falou que não tem mais jeito, que não tem cura, que não tem solução. Mas Jesus Cristo é o médico dos médicos e Ele tem milagre, Ele tem cura para fazer na nossa vida. Então venha você também estar conosco, receber a sua bênção, a cura, o milagre. Acompanhe que nós estamos nos meus projetos nas mãos do Senhor, que se encerra nesta quinta-feira às 19 horas. Mas Karine, mas eu não sei onde fica essa igreja. Então pega aí um papel, uma caneta, anote agora o endereço da igreja. A Igreja Pentecostal Deus é Santo está aqui localizada na Avenida Marechal Floriano Peixoto, 6711, Auer, Curitiba, ao lado da Alvorada Autopeças. Venha estar conosco nesta quinta-feira. Traga mais alguém com você, faça um convite, seja como bom samaritano, convide alguém para estar conosco. E eu tenho certeza que Deus vai dar uma bênção para você e também para esta pessoa que estiver conosco nesta quinta-feira, irmã Rosa, em nome de Jesus.
2: É verdade, cooperadora Karine, tenho certeza que Deus, Ele realmente tem bênçãos para conceder na vida dos irmãos, das irmãs, vocês que congregam, vocês que não congregam, enfim, todos vocês são nossos convidados. O importante é você se esforçar, ter bom ânimo para estar conosco. Deus tem usado a vida do presbítero Raimundo. Quantas pessoas que Deus tem abençoado usando o servo do Senhor, na revelação, na unção com óleo.
4: Aqui tem uma pessoa em nosso meio que você tem uma gordura no teu fígado para ser curada hoje, em nome de Jesus. Você quer a vitória de Deus? Vem aqui, moça. Vem aqui, dobra teu joelho aqui. Em nome de Jesus. Aqui tem uma pessoa em nosso meio que o Senhor me faz ver um rim seu que está secando, que está murchando. E nesta noite o Senhor troca esse rim por um novo. O mesmo Deus que me faz ver, Ele cura. Ele substitui o velho pelo novo. Você quer de Deus a tua vitória? Glória a Deus. Corre aqui, meu marido. Corre que Jesus te dá vitória. Oh, glória a Deus. Aleluia. Jesus já deu a vitória. Jesus já tocou nesse rim. Quem crê, diga glória a Deus. Aleluia. Cadê aqui em nosso meio uma pessoa? O Espírito Santo me mostra esta pessoa desesperada, chorando, aflita. Algo de ruim o maligno planejou para entristecer essa pessoa. E Jesus quer cortar um laço na vida da família dessa pessoa, em alguém na família dessa pessoa. Quer o livramento de Deus? Corre aqui, moça. Corre aqui.
2: Deus tem usado ele pelo poder de Deus expulsar os demônios.
4: Vai queimando, Jesus queima, queima, Jesus queima, queima agora. Esse demônio destruidor de família, destruidor de lar, demônio da separação, demônio da contenda, demônio da briga, demônio da compulsão. O Senhor te repreenda hoje. O sangue de Jesus te queima, o sangue de Jesus te queima. Jesus queima, queima, queima, queima, queima, queima o espírito da inveja.

0: O Senhor te repreenda.
1: Tem sido uma bênção. Então, nesta quinta-feira, às 19 horas, vocês não podem ficar de fora. Culto com as senhoras, mas para todos. Olha aí, é uma oportunidade extraordinária que Deus preparou o presbítero para ungir a nós com óleo. E também pregar a palavra, orar por revelação, libertação, juntamente com ele, a esposa dele, a cooperadora Denise, vai estar louvando a Deus, fazendo a primeira parte, vai ser uma bênção. Nós estaremos ali auxiliando o culto, muito mais o nosso Senhor e Salvador Jesus Cristo, de braços abertos, te esperando para abençoar a tua entrada, a tua saída. Na medida do possível, você vai ver o que Deus vai fazer por você a partir do momento que você se esforçar, tiver bom ânimo para estar aqui conosco nesta quinta-feira às 19 horas. Se esforça, não olha para o clima, não olha para o tempo, olha para o Senhor que é construtor de todas as coisas, venha crendo, traz uma carteira de trabalho, fotografia, documento, peça de roupa. E Deus vai trabalhar na unção com óleo, usando a vida do presbítero Raimundo, na palavra, revelação, na libertação, na unção com óleo. E vai ser uma bênção. O grupo vencendo pela fé, louvando a Deus. A irmã Paola louvando a Deus. A criança Ana Cecília louvando a Deus. A irmã Karine também louvando o Senhor. A irmã Iris, a irmã também, a nossa irmã Adriana, né, vai estar louvando o Senhor. A irmã Maria do Carmo. Várias irmãs ali louvando o Senhor e Deus abençoando. Vale a pena você se esforçar. Vale a pena você estar aqui com a gente, porque eu creio que Deus vai fazer a diferença. E uma que é o último dia da campanha, né, que fala os meus projetos nas mãos de Deus. Nós estamos na consagração até às 5 horas da tarde para Deus abençoar a tua entrada, a tua saída. Então a Bíblia fala que a força maligna, casca de demônios, nessas cascas de demônios não sai com coisa alguma, a não ser com oração e com jejum. A gente vai estar na oração, a gente vai estar no jejum. E Deus vai estar abençoando a tua vida, usando aí a vida deste casal, presbítero Raimundo, juntamente com a sua esposa, a cooperadora Denise, nesta quinta-feira, às 19 horas. Junte-se a nós, vale a pena. Nós vamos estar aqui mais cedo, já orando, às 18h30, 18h40, nós já estaremos aqui aguardando a presença dos irmãos, das irmãs. Quem puder chegar mais cedo, chega. Quem não puder, se esforça, né, um pouco mais tarde, mas venha, porque assim que terminar o culto da noite, 9h30 da noite, mais ou menos, uma cooperadora Karine, e ainda vou estar aqui orando com a irmã Rosalina, creio que a irmã Denise vai estar conosco também, das 10 até a meia-noite, para Deus abençoar os irmãos e as irmãs que estiveram conosco no encerramento desta campanha, nesta quinta-feira, às 19 horas. Então, se esforça, porque o milagre vai acontecer na sua vida, não importa qual é a área. O importante é que quando Deus opera, o diabo não impede, e o Senhor vai fazer com que você vai dar uma volta por cima, vai tomar posse da concretização dos seus projetos no encerramento desta campanha, os meus projetos nas mãos de Deus. E nós contamos com a presença de vocês aqui na Avenida Marechal Floriano Peixoto, 6711, próximo ao terminal do Aue, quase em frente ao tubo da passarela, bem ao lado da Alvorada do Autopeças. Eu quero dizer para você, não importa o teu credo religioso, se esforça, tem de bom ânimo, vem estar conosco, porque a vitória é grande nesta quinta-feira, às 19 horas. Milagre Deus tem feito aqui neste lugar. Vocês estão ouvindo aí, a irmã está soltando aí o que Deus está fazendo aqui no culto com as senhoras, uma bênção, né? Vários testemunhos nós estamos gravados, já você vai ouvir mais aí ainda, mais testemunho de cura, de libertação, de transformação. Né, depois a irmã Ana Glória vai colocar também aí que Deus tem usado a vida para o Raimundo, né, na revelação, na libertação, na palavra. Vai ser bênção e você será a próxima pessoa para estar aqui contando o milagre em nome de Jesus. Não é verdade, irmã Karine?
2: É verdade, irmã Rosa. Eu tenho certeza que Deus tem bênçãos novas para as nossas vidas. Eu fiz essa campanha e graças a Deus, Deus me deu muitas vitórias, muitas bênçãos na minha casa, na minha família, no meu trabalho, no trabalho do meu esposo. Deus tem aberto as portas, Deus tem realizado os projetos, algo que a gente queria comprar, Deus preparou condições, preparou alguém que ajudou, que deu a metade do valor. Então olha como Deus é maravilhoso, quando nós colocamos o nosso projeto nas mãos do Senhor, tudo dá certo, tudo vai para frente quando Jesus Cristo está na frente, está no comando. Então vem estar conosco, esse é o nosso convite para você que está ouvindo esta programação, saia da sua casa nesta quinta-feira e esteja conosco, porque eu tenho certeza que Deus vai usar aqui poderosamente a vida do presbítero Raimundo na palavra, nas revelações, nas libertações, nos milagres de Deus. Eu me lembrei agora, irmã Rosa, que um certo dia o presbítero Raimundo estava pregando aqui numa quinta-feira mesmo no culto das irmãs. Deus mostrou para ele que tinha alguém que estava com vontade de comprar algo, mas não tinha condições, mas que Deus ia preparar. E naquele dia eu estava com um desejo de comprar um fogão novo. Mas realmente, naquele momento, eu não tinha condições. E aí Deus usou o servo de Deus na quinta-feira, quando foi no sábado, Deus

0: parou para eu comprar. Veja como Deus é maravilhoso. Quando nós recebemos com fé aquilo que Deus usa os seus servos, a bênção de Deus se concretiza em nossa vida. Então, vem estar conosco, que Jesus Cristo tem vitória para todos, em nome de Jesus.
1: Então é isso aí, amados ouvintes. Jesus estará aqui salvando, curando, libertando, transformando vida e concretizando nossos projetos. E é de graça, a entrada é franca. Quem garante o milagre? Jesus. Só depende da sua fé, do seu ânimo, do seu esforço. Então esforça, tem de bom ânimo, vem estar conosco, porque a vitória já está garantida em nome de Jesus. Que Deus abençoe a todos, fiquem todos
2: na paz do Senhor Jesus.

0: Carlsen, não?
1: Graças a Deus, glória a Deus, aleluia, paz do Senhor e Salvador Jesus Cristo, povo de Deus, povo da fé. Estamos aqui ao vivo, diretamente do nosso estúdio da live, na Igreja Pentecostal. Deus é Santo. Povo de Deus, nós estamos na fé para Deus operar milagres, maravilhas, sinais, prodígios, nesta tarde de quinta-feira, né? Isso mesmo, irmã Ana Glória, tarde de quinta-feira. Deus, hoje é 14 de maio, chegamos ao meio do mês de maio já, e já estamos na expectativa para a oração das 15 horas e Deus operar sinais e maravilhas. Quinta-feira, aqui em nossa sede nacional, nós teremos daqui a pouco, né? Às 19 horas, o encerramento de uma poderosa campanha com as irmãs do ciclo de oração. E hoje, pregando a poderosa palavra de Deus, né? Ministrando a poderosa palavra de Deus, presbítero Raimundo, não sei se vocês conhecem ele, estará pregando hoje a poderosa palavra aqui em nossa sede nacional. E Deus abençoando todo o povo de Deus nesta noite de quinta-feira, em nome de Jesus Cristo. Eu tenho certeza que Deus vai operar milagres e maravilhas na sua vida, em nome de Jesus. Aqui no YouTube, o povo chegando, irmã Ana Glória, nossa irmã Clarice Santos, de Laje, Santa Catarina, já conosco aqui no YouTube, né? Osana, né? Aqui também, conosco, Clarice Penha, Paulo Freire, Nilson Barbosa, Clarice de Água Verde, né? Clarice do bairro Água Verde, aqui em Curitiba, Nilson Barbosa, Solange, né? Solange Moreira também aqui conosco, Daniele Ribeiro é de Tibagi. Daniele Ribeiro de Tibagi estava terça-feira no culto lá em Castro, né? Eu acho que a irmã Daniela estava lá em Castro na terça-feira. Quem mais? Carmen Lúcia por aqui também, nesta live, já deixando esse pedido de oração. Renan também aqui nessa live. Conceição Siqueira de Apiaí, São Paulo, né? Paz do Senhor Jesus. Ela está em Curitiba hoje, olha. Está em Curitiba hoje, glória a Deus. Hoje à noite temos culto em nossa sede nacional. Se a senhora puder vir aqui estar conosco nesta noite, Deus vai abençoar a sua vida ainda mais. Antônia Luísa, aqui também. Daniela Ribeiro, amém, Jesus. Isso aí, é eu mesmo. Bruna também aqui. Agora vamos lá no Facebook, quem está conosco nesta tarde. O povo já está chegando. Adriana Santos, de Fazenda Rio Grande, cooperadora Adriana, que vai estar conosco aí nesta noite de quinta-feira, louvando a Deus em nossa sede nacional. Deus abençoe todo o povo de Deus que já está chegando, deixando o seu pedido de oração, compartilhando. Opa! Inês Santos, Daniela Ribeiro, de Tibagi, está aqui também pelo Facebook. Luciano Oliveira de Lima, de Cortes, Pernambuco, né? Glória a Deus, pedindo oração, Deus abençoe aí. Quem mais está conosco aí? Vamos lá. Lúcia Silva também aqui, Pai do Senhor Jesus Cristo. Quem mais, semana Glória? Já estamos já no limite para oração, né? Silmara Coutinho chegando aqui no YouTube, no site da Tempo. Dá tempo, um minutinho, nós começar. Em nome de Jesus, vamos ver quem está conosco aí no site da nossa Igreja Pentecostal Deus é Santo. E nós já vamos já iniciar a oração desta tarde, às 15 horas, para Deus abençoar grandiosamente a nossa vida, o nosso lar, nossa casa, nossa família, em nome de Jesus. Leandro também chegando aqui no YouTube. Enquanto a irmã Ana Glória entra ali no site, vamos. Então vamos lá. Quais as localidades, estados, países, regiões, né? Vamos lá.
2: Mangueirinha,
1: Paraná. Colombos, Estados Unidos da América.
2: Canoas,
1: Rio Grande do Sul.
2: Chopinzinho,
1: Paraná também.
2: Curitiba
1: capital dos paranaenses. Caxias do Sul, Rio Grande do Sul.
2: Contenda.
1: Contenda é Paraná.
2: Ponta Grossa,
1: Paraná também, Campos Gerais.
2: Guarapuava,
1: Paraná.
2: São Paulo,
1: capital. São José dos Pinhais.
2: Cortes,
1: Pernambuco.
2: Viamão,
1: Rio Grande do Sul. Glória a Deus. Chegando por aqui mais a Lindo Cardoso também no YouTube. E quer mais? Silmara. Silmara também chegando aqui no YouTube. Vamos orar, povo de Deus. É momento de oração. Vamos clamar a Deus. Vamos buscar a nossa vitória, o nosso milagre para esta quinta-feira, em nome de Jesus. Vamos lá. Momento de oração.

Glória a Deus, graças a Deus, glória a Deus, aleluia. Oh Deus maravilhoso, glorioso Deus maravilhoso, eterno, soberano Pai. Meu Deus, em nome do Senhor e Salvador Jesus Cristo, Pai, cobre com teu sangue neste exato momento, ó Pai, a nossa vida, nosso lar, a nossa casa, a nossa família, nossos familiares, a nossa parentela, Senhor. Entra, entra, meu Senhor da glória, com a divina providência do Senhor, meu Pai, na vida de todos aqueles que estão, meu Pai, precisando de um milagre urgente, de uma resposta urgente. Eu creio, Senhor, eu creio que o Senhor é grande e poderoso, meu Deus, para alcançar esta família, esta casa, para alcançar esse homem, esta mulher. Meu Deus, entra com a providência, faz uma grande obra, opera as maravilhas do teu Espírito Santo, ó Pai. Cobre com teu sangue precioso, derrama, derrama, meu Senhor da glória, derrama a cura divina, a libertação, a transformação, a solução para esta causa, para este problema. O sangue de Jesus é poderoso. O sangue de Jesus tem poder para repreender, para jogar por terra as maldições hereditárias que estão lançadas contra as famílias, pais, filhos. Jesus quebra essas maldições familiares, conjugais, sentimentais, materiais, financeiras, na área da saúde. Toda raiz de enfermidade seja repreendida pelo Senhor. Meu Pai, entra com a providência, meu Pai. Olha quantas pessoas precisando de um milagre urgente, de uma resposta urgente, de uma solução, de uma saída. Meu Deus, entra com a providência nesta oração, meu Pai. Ouve esse clamor dessa irmã que está orando, meu Pai. Olha quantas localidades, estados, países, Senhor, orando conosco neste momento. Meu Deus, traga uma resposta, uma solução, uma saída. Toma nas tuas mãos esta família, meu Pai. Oh, grande Deus da glória, olha, meu Deus, esta vida financeira, olha essa vida espiritual, Senhor, desta família, meu Deus. Entra, meu Deus, nesta casa, faz uma grande obra, meu Senhor da glória. Faz, meu Deus, uma grande obra, Senhor, na área, meu Deus, familiar, Senhor, na área conjugal, sentimental. Olha esse casamento, Senhor, olha esse homem, essa mulher, esse esposo, esta esposa, Senhor, cobre com teu sangue, toma nas tuas mãos poderosa, meu Pai, aquele filho, aquela filha, aquele neto, aquela neta, aquele sobrinho, aquela sobrinha, meu Deus, cobre com teu sangue precioso, Senhor, aquela mãe, aquele pai, Senhor, aquela tia, aquele tio, aquele avô, aquela avó, Senhor, cobre com teu sangue precioso, toma nas tuas mãos poderosa, Senhor. Queima, Jesus, queima todo levante do inimigo, Senhor. Oh, Jesus, todo levante do inimigo contra essa casa, essa família, contra essas pessoas, meu Pai, que estão orando conosco, os seus familiares, meu Deus, a sua parentela, meu Deus, cobre com teu sangue agora, toma nas tuas mãos agora, Senhor, meu Deus, toma nas tuas mãos poderosa, unge, meu Deus, a nossa vida, unge, meu Deus, a nossa casa, unge, meu Deus, a nossa família. Meu Deus, olha esse filho que está doente, meu Deus, olha esse filho que está viciado, Senhor, meu Deus, esse filho que está com problema, meu Deus, no vício da bebida alcoólica, do cigarro, nas drogas, meu Deus, nos jogos eletrônicos, de videogame, Senhor, na internet, Senhor da glória, nas redes sociais, esses jogos eletrônicos que tem destruído, meu Pai, que tem destruído, meu Deus, esses jovens, Senhor, adolescente, até mesmo homens e mulheres, meu Pai, familiares, meu Deus, cobre com teu sangue, toma nas tuas mãos poderosa, Deus, repreenda agora, repreenda essa doença, essa enfermidade, esse espírito de enfermidade seja arrancado, essa doença seja arrancada, essa doença seja desfeita, desmanchada agora, essa pedra na vesícula, essa pedra na vesícula desmancha agora, essas pedras nos rins desmancha agora, nome de Jesus Cristo. Toda enfermidade maligna que os médicos dessa terra, que os médicos desse planeta não conseguem, meu Deus, achar a cura, a solução,
solução para aquela doença, para aquela enfermidade, mas o Senhor, meu Deus, é o médico dos médicos, é o médico por excelência, meu Pai, cobre com teu sangue precioso, toma nas tuas mãos agora, repreende esse câncer de próstata, repreende, olha esse pai, olha esse avô que está com câncer de próstata, meu Deus, olha esta mãe que está com câncer no seio, no útero, o sangue de Jesus repreenda agora, queima, Jesus, queima toda a raiz cancerosa nesta família, Jesus, vai queimando agora, vai queimando essa raiz cancerosa no corpo desse homem, dessa mulher, até mesmo desta criança, meu Deus, esta criança que já nasceu com problema no coração, ó Pai, toma ela nas tuas mãos, Jesus, meu Deus, toma ela nas tuas mãos, olha o pedido de oração, meu Pai, por aquela criança que nasceu, meu Pai, com problema no coração, Senhor, cobre com teu sangue aquela criança que está lá no hospital, pequeno príncipe, que está lá no hospital de clínica, Senhor, lá na maternidade ainda não saiu, está naquela incubadora, Jesus, cobre com teu sangue precioso, queima, repreendo o eixo da morte, repreendo o eixo caveira, contra a vida desta criança, vai repreendendo agora, Jesus, queima o eixo caveira, queima o tatá caveira, que se levantou contra a vida dessa criança, esse eixo mirim, que se levantou contra a saúde desta criança, desde o ventre da sua mãe, meu Deus, mas o Senhor também tem um plano, Senhor, e o plano do Senhor é maior, o propósito do Senhor é maior, meu Pai, desde o ventre da mãe desta criança, meu Pai, o Senhor tem um plano com esta criança de tornar um servo do Senhor, um pregador, um preletor do Evangelho de Cristo, do Evangelho da salvação, do resgate, da renúncia. O sangue de Jesus tem poder para queimar e repreender essa obra maligna que se levantou contra essa família, contra essa casa, contra esses negócios.

agora, meu Deus, unge, meu Senhor da glória, a vida desta família que precisa de uma saída, de uma solução, de um milagre urgente, meu Pai, e eu creio que o Senhor pode operar esse milagre nesta oração.

uma providência, faz uma grande obra, Senhor da glória, realize uma grande obra, toma nas tuas mãos poderosa, para abençoar esse homem nesses negócios, dando a ele inteligência e sabedoria, abençoar esta mulher nesses negócios, dando a ela inteligência, sabedoria, entendimento, capacidade, Senhor, porque é o Senhor quem capacita, meu Deus, é o Senhor quem capacita, vai capacitando esse homem, esta mulher, esse jovem, meu Deus, empreendedor, meu Deus, este microempresário, Senhor, obre com teu sangue esta empresa, esses negócios, esse empresário, esta empresária, este funcionário, meu Deus, olha esta empresa, meu Deus, faz, meu Deus, render lucros, meu Pai, para esta família, meu Deus, de empresário, Senhor, meu Deus, visita agora, visita esta residência, onde tem uma pessoa enferma, onde tem uma pessoa precisando de um milagre urgente na cura divina, traga a cura divina, Senhor, traga a cura divina, meu Deus, nesta família, cobre com teu sangue agora, cobre com teu sangue agora, Jesus, cobre, repreenda agora, repreenda essa enfermidade que foi causada, meu Deus, causada, meu Senhor, através de oferenda, com o nome dessa pessoa, com a fotografia, com a peça de roupa, com essa bebida alcoólica, com esse animal, com esse sangue de animais, o sangue de Jesus tem poder para repreender e queimar agora, queima essa oferenda, lá nas encruzilhadas, no cemitério, na escada tumba, oh meu Deus, lá no pé de serra, lá nas cachoeiras, nos pedegrais, ah meu Senhor da glória, repreenda, queima, queima, queima, queima, queima, queima todo levante do maligno, toda seta maligna, opressão, depressão e ansiedade contra a vida desse homem, por causa das dívidas, por causa que não deu certo aqueles negócios, Senhor, oh meu Deus, a vida desta mulher que está à beira de uma depressão, meu Pai, porque não deu certo aqueles negócios, aquele trabalho, aquela porta se fechou, o sangue de Jesus tem poder, o Senhor tem a chave, meu Deus, o Senhor tem a chave que abre e ninguém pode fechar, o Senhor diz na tua palavra, eis que pus diante de vós uma porta aberta e ninguém as pode fechar, mesmo tendo pouca força, guardaste a minha palavra e não negaste o meu nome, Senhor da glória, esta família precisa das mãos estendidas do Senhor em sua direção, ó Pai, em direção àquela casa, meu Deus, aquele lar, aquela família, aquele trabalho, aquele negócios, oh Jesus, entra com a providência divina, revela o profundo, oculto, escondido, Senhor, e mostra que o Senhor é Deus sobre todas as coisas, tudo vem do Senhor e tudo tornará para o Senhor, meu Deus, entra com a providência, neste lá, nesta casa, nesta família, faz uma grande obra, Senhor, opera maravilha, Senhor da glória, olha essa pessoa que está orando conosco, nesta live, aqui pelo YouTube, aqui pelo Facebook, pelo site, meu Deus, pelo aplicativo da nossa igreja, obre com teu sangue agora, realize uma grande obra e opera as maravilhas, Senhor, abençoando, meu Deus, essa pessoa de outro estado, de outro país, de outra região, outra localidade, outra cidade, meu Deus, outro município, Senhor, que tem orado conosco, meu Deus, eu creio na vitória, eu creio no milagre, eu creio na solução, meu Pai, entra com a providência, abençoando as nossas igrejas, nos 5 estados brasileiros, Goiás, Minas Gerais, Paraná, Santa Catarina e Rio Grande do Sul, abençoa os obreiros, dirigentes, membros, pastores, meu Pai, seus familiares, abençoa também, meu Pai, a diretoria, o pastor presidente, abençoa nosso pastor, meu Deus, cobre com teu sangue a vida do nosso pastor e dai a grande vitória, Senhor, pelo sangue do Cordeiro de Deus, pelo sangue do Cordeiro de Deus, meu Pai, eu creio na resposta, eu creio na solução, eu creio na saída, meu Pai, para esta causa, para este problema, entra com a providência, Senhor, faz uma grande obra e abençoa todos, meu Deus, que precisa urgente de um milagre, meu Pai, em nome do Senhor e Salvador Jesus Cristo. Glória a Deus. Aleluia.

0: Graças a Deus, glória a Deus, aleluia, meus irmãos, glória, glória a Deus. Olha o povo digitando amém, deixando seu joinha, seu comentário, seu glória a Deus, aleluia, eu creio. Eu também creio na sua vitória, meu irmão, minha irmã, povo de Deus, eu creio na nossa vitória, nome de Jesus. Vou dar uma passada leve aqui pelo YouTube, enquanto a irmã agora coloca no Facebook, o povo de Deus que está conosco para ser abençoado, alcançado pelo Senhor e Salvador Jesus Cristo. Nossa irmã Clarice Santos de Laje, Santa Catarina, Osana, né? Também aqui conosco, Cristiane Penha, Paula Freire, Nilson Barbosa, Clarice de Água Verde, Nilson Barbosa, Solange aqui também conosco, de onde que é a Solange, não falou, Daniele de Tibagi, nossa irmã Daniele, e Nilson Barbosa, Carmen Lúcia conosco aqui, Renan também está conosco, glória a Deus, aleluia. Conceição Siqueira de Apiaí, São Paulo, está em Curitiba hoje. Antônia, Daniele Ribeiro, Bruna, quem mais? Adriana Santos de Fazenda Rio Grande, Carmen Lúcia, Silmara Coutinho conosco, Leandro também de Curitiba, EVRR Magno, né? Magno conosco aqui também, Arlindo Cardoso também, Silmara também aqui, Dirce Oliveira conosco, Maria também aqui conosco, Maria Auxiliadora, eu acho que é uma coisa assim, glória a Deus, Clarice, quem mais? É isso aí, Rosana dos Reis, Rosângela do Reis, né? Clarice Santos, dizendo glória a Deus, de seu pessoal da Sam, estou com um problema na justiça, Deus vai colocar as mãos em nome do Senhor Jesus, vamos crer, irmão, de seu. Silvia Maria também aqui conosco, digitando amém, glória a Deus. Adriana Santos, amém, glória a Deus. Dalvete, né? Dalvete, ó, aqui deixando o seu oi, deixando alguma coisa. Cadê o Facebook, Mana Glória? Glória a Deus. Aleluia. Conosco nossa irmã Silvana Cavalheiro. Estava sentindo falta desse povo aí. Marli Aparecida, Tyson de Oliveira, Mary Inês, Silvana Cavalheiro, pedindo oração, né? Glória a Deus. Hã? Mora onde? Campazaro, é onde que é esse Campazaro? Eu moro em Campazaro. Cristiane Penha, Eleni Nogueira, glória a Deus, é do Rio Grande do Sul, Canela, Rio Grande do Sul. Luciano Oliveira, nós já falamos, é de Cortes, Pernambuco, glória a Deus, aleluia. Marli Inês, Eleni, glória a Jesus, aleluia. Olha, Lúcia Silvia, aqui também, Canela, Rio Grande do Sul. Deus abençoe todo o povo de Deus. Daniela Ribeiro, é de Tibagi, Paraná. Deus abençoe. Inês Santos, né? Lá em cima. Glória a Deus. Deus abençoe o povo de Deus. Mamalia Aparecida é de Fazenda Rio Grande. Glória a Deus. Povo de Deus, foi na fé. Vamos lá no site. Nós fazer aquela segunda oração para Deus abençoar em todas as áreas em nome de Jesus. E eu creio no poder de Deus nesta oração em nome de Jesus. Mana Glória, vamos lá no site da nossa igreja. Se já chegou, atualizando, vamos lá, Clarice Santos, glória a Deus, ela é de Laje, Santa Catarina, povo de Laje na fé, povo de Laje sempre conosco aí, né? Irmão Isaías, a irmã Clarice e muitas outras pessoas aí de Laje, Santa Catarina, nome de Jesus, glória a Deus. Então fala aí, vamos lá. Ponta Grossa, Paraná. Contenda, não é briga não, irmãos, é uma cidade mesmo, Contenda, Paraná. Nova Olinda, Tocantins. Isso. Mandirituba, Paraná. São Paulo, capital. Canoas, Rio Grande do Sul. Colombos, Estados Unidos da América, né?
1: Isso, Caxias do Sul.
0: Caxias do Sul, Rio Grande do Sul.
1: Ponta Grossa,
0: Campos Gerais.
1: São José dos Pinhais
0: é a terra do avião.
1: E Cortes, Pernambuco.
0: Viamão,
1: Rio Grande do Sul.
0: Povo de Deus, povo da fé,
1: Deus abençoe
0: todo o povo de Deus que está orando conosco.
1: Então, nesta live,
0: nome de Jesus,
1: eu acredito
0: que Deus tem um milagre
1: para nos entregar, tem
0: uma vitória para
1: nos abençoar
0: em nome de Jesus.
1: Né?
0: Aqui
1: no YouTube,
0: as pessoas
1: estão
0: ali,
1: aleluia, glória a
0: Deus, né?
1: Estão deixando
0: aí seu like, estão
1: compartilhando.
0: Vamos compartilhando
1: essa live, irmão, para
0: chegar em mais residência.
1: Vamos compartilhar
0: essa live para chegar
1: em mais residência,
0: mais localidade
1: e alcançar
0: pessoas, né?
1: Aonde
0: essa live entrar,
1: aconteceu
0: o milagre, acontecia
1: a cura divina,
0: a providência de Deus.
1: A providência
0: de Deus, Solange
1: Moreira,
0: amém, glória a Deus,
1: peço oração,
0: porque
1: estão passando por
0: muita dificuldade
1: financeira,
0: trabalhamos
1: por conta,
0: Deus vai
1: enviar
0: providência,
1: irmã Solange,
0: em nome de
1: Jesus,
0: Deus é grande e é
1: poderoso, em
0: nome de Jesus,
1: pode ter certeza,
0: glória a Deus,
1: aleluia,
0: Deus seja louvado,
1: né?
0: Deus seja louvado.
1: Aleluia,
0: glória a Deus.
1: Deus
0: seja louvado.
1: Vamos lá,
0: nós vamos já para a
1: segunda oração.
0: Oh,
1: graças a Deus,
0: glória a Deus.
1: Deus abençoa,
0: nome de Jesus.
1: Seu irmão que chegou,
0: fala para esperar
1: um pouquinho aí que eu já vou
0: entregar o negócio para ele.
1: Glória
0: a Deus. Vamos lá,
1: povo de Deus.
0: Na semana, Ana
1: Glória foi atender
0: alguém que chegou ali.
1: E nós vamos
0: orando
1: e Deus vai
0: abençoando a nossa vida.
1: Vamos lá?
0: Vamos buscar
1: aquela boa
0: notícia
1: que nós fazemos
0: sempre essa oração
1: aqui.
0: E olha,
1: quantas
0: pessoas que eu tenho
1: encontrado,
0: né, em
1: Curitiba, nas
0: cidades que a gente
1: tem ido,
0: contando
1: milagre
0: através dessa
1: oração da boa
0: notícia.
1: Através da
0: oração da boa notícia.
1: Deus
0: é grande, é
1: poderoso e é
0: maravilhoso
1: para abençoar
0: sua vida.
1: Vamos lá?
0: Então,
1: grandioso
0: Deus, maravilhoso
1: e eterno Pai,
0: meu Deus,
1: em nome do Senhor
0: e Salvador
1: Jesus Cristo,
0: é a oração,
1: meu Deus, da
0: boa notícia,
1: a oração
0: da conquista, da
1: vitória,
0: da providência
1: de Deus, meu Pai.
0: Deus, cobre
1: com teu sangue aqui
0: agora,
1: neste momento,
0: todas as
1: famílias, meu Deus,
0: que estão sendo
1: apresentadas
0: nesta oração.
1: Meu Deus,
0: que estas famílias venham
1: a ser alcançadas
0: pelo poder
1: do Senhor,
0: meu Pai,
1: pelo poder de
0: Deus da nossa
1: vida, pelo
0: poder do Pai,
1: do Filho e do
0: Espírito Santo,
1: ó Pai, vai
0: agindo, meu Deus,
1: nessa vida
0: financeira, esses
1: negócios,
0: essa pessoa que
1: tem a sua própria
0: empresa,
1: seu próprio
0: negócio,
1: Senhor,
0: meu Deus,
1: essa pessoa que é
0: autônoma, Senhor,
1: que trabalha por
0: conta,
1: cobre com teu
0: sangue, toma nas tuas
1: mãos, ó Pai, dá
0: o crescimento
1: financeiro,
0: entra com a providência,
1: abre as portas,
0: Senhor da
1: glória,
0: traga boa notícia,
1: meu Deus,
0: traga boa notícia,
1: Senhor,
0: para esta família,
1: ainda
0: esta semana,
1: porque o Senhor é
0: poderoso para fazer
1: ainda hoje
0: um milagre nesta
1: família,
0: ainda
1: hoje o Senhor pode
0: fazer um milagre
1: nesta
0: família, meu Deus,
1: eu creio,
0: Senhor da
1: glória,
0: estenda
1: tuas mãos poderosas,
0: cobre
1: com teu sangue da
0: vitória,
1: vitória,
0: Senhor, vitória,
1: a todo
0: o teu povo,
1: Senhor,
0: todo esse povo
1: maravilhoso
0: que tem orado
1: ao Senhor,
0: buscado ao
1: Senhor,
0: apresentado
1: ao Senhor, meu
0: Pai, aquele
1: propósito
0: maravilhoso
1: de orar,
0: de clamar,
1: de servir ao
0: Senhor com alegria,
1: de buscar
0: ao Senhor
1: enquanto
0: se pode achar,
1: meu Pai, traga
0: a boa notícia,
1: a providência
0: de Deus,
1: a providência
0: divina, Senhor,
1: meu Deus,
0: entra com a providência
1: nesta causa
0: na justiça,
1: entra com a
0: providência, meu Pai,
1: nesta causa
0: na justiça, meu Pai,
1: olha esta
0: aposentadoria,
1: aposentadoria, olha esses negócios, meu Deus, olha, meu Deus, esse benefício do INSS, meu Deus, ah, Senhor da glória, estenda tuas mãos poderosas, cobre, meu Senhor, com teu sangue, traga boa notícia, na semana de conquista, na semana de vitória, na semana de realizações, meu Pai, na semana de bênção, meu Pai, na vida de todo o povo de Deus, que tem orado, clamado, buscado, apresentado os seus propósitos, Senhor, tem buscado ao Senhor com fé, meu Deus, tem confiado no Senhor, meu Deus, entra com a providência. Não deixa se abalar, não deixa abalar esse irmão, essa irmã, meu Deus, cobre com teu sangue. O Senhor diz que o que confia no Senhor serão como os montes Sião, que não se abala, mas permanece, e permanece para sempre na presença do Senhor, meu Pai. Creio verdadeiramente. Entra, meu Deus, agora com a providência na área financeira, na área conjugal, material, na área, meu Deus, espiritual, área da saúde, meu Deus, em todas as áreas, alcança agora esta família, esse homem, essa mulher, essa pessoa, em nome do Pai, do Filho e do Espírito Santo de Deus. Eu creio nesta oração que já subiu até o trono do Senhor, meu Pai. O Senhor já ouviu o pedido de oração desse irmão, dessa irmã, e agora é só esperar a colheita em nome do Senhor e Salvador Jesus Cristo. Glória a Deus, aleluia. Irmãos, Deus vai fazer um milagre na vida de alguém aí. Alguém vai contar o seu testemunho através do WhatsApp, vai mandar o seu áudio aí dizendo o que aconteceu, o que Deus fez na sua vida através desta oração. E eu creio, mas eu creio mesmo que o milagre já entrou na sua vida, na sua casa, na sua família, em nome de Jesus. E eu quero, neste momento, falar a respeito da sexta-feira em nossa igreja Deus é Santo. Nesta manhã de sexta-feira, o pastor Darcy Messias estará pregando a poderosa palavra de Deus aqui em nossa sede nacional, no culto da libertação total, às 9 da manhã, com a presença do homem de Deus, pastor Darcy Messias, e Deus operando milagres e maravilhas na vida do povo de Deus. É o culto denominado, né, e a campanha com o título O Sangue de Jesus Tem Poder para Repreender as Obras da Inveja, da Doença e da Macumbaria. Nome de Jesus, a sua bênção vai chegar nesta sexta-feira. E às 3 da tarde, eu mesmo, este que vos fala neste momento, presbítero Raimundo, estarei ministrando a preciosa palavra de Deus e orando por divinas revelações, por libertações e cura divina, e Deus operando milagres e maravilhas, como sempre tem operado. E à noite, às 19 horas, isso mesmo, às 19 horas, novamente o homem de Deus, pastor Darcy Messias, nesta sexta-feira, no culto da libertação total, aquela multidão de gente, multidão de pessoas para buscar a bênção do Senhor na Igreja Pentecostal do Zé Santo, Avenida Marechal Floriano Peixoto, 6711, aqui no Vila Auer, a 150 metros do terminal de ônibus do Vila Auer, a 60 metros da Praça da Passarela e a quase em frente ao tubo da passarela está localizada a Igreja Pentecostal do Zé Santo. Inclusive, hoje à noite, eu vou estar pregando a poderosa palavra de Deus, a preciosa palavra de Deus, em nossa sede nacional. E eu creio que milagres e maravilhas irão acontecer no encerramento da campanha das irmãs do Ciclo de Oração. Venha buscar o seu milagre, venha buscar a sua vitória, em nome do Senhor e Salvador Jesus Cristo. Eu quero fazer, irmã Ana Glória, eu quero fazer agora aquela oração pelos dizimistas, pelos ofertantes, todos quanto têm ajudado essa obra, contribuído nessa obra, vai receber agora a oração, né, para Deus prosperar. Deus vai prosperar. Nome de Jesus. Senhor Jesus Cristo, abençoa grandiosamente a vida dos dizimistas e ofertantes, Senhor, desta obra. Meu Deus, abençoa poderosamente. Oh, Jesus, traga o milagre financeiro na vida do dizimista, Senhor. Prosperando, Senhor. Prosperando a casa, o lar, a família, os familiares e a parentela, Senhor. Cobre com teu sangue precioso, meu Pai. Todos os familiares, meu Pai, dos dizimistas, ofertantes, visitante, todos quanto têm ajudado esta obra. Entra, meu Senhor da glória, com a providência do Senhor, meu Pai. Deus abençoa, unge, consagra esta casa, meu Pai, onde tem um dizimista, onde tem um ofertante, onde tem um servo de Deus, temente a Deus, fiel a Deus, justo, que devolve o dízimo, que devolve na casa do Senhor, meu Pai, aquilo que é da obra do Senhor, meu Deus. Cobre com teu sangue, dá vitória, prospera, derrama 10 vezes a mais, 100 vezes a mais, 1000 vezes a mais, a bênção do Senhor, meu Pai, na vida de todos os dizimistas, ofertantes, todos quanto têm ajudado a obra do Senhor. A propósito, meus irmãos, aí o número da conta da Igreja Pentecostal do Zé Santo, primeiramente o Pix da Igreja é o 41 98433-3376. 419-8433-3376. O DDD 41-3376-3369, para você mandar o seu comprovante, nós continuar orando por você. Se você não quiser mandar, eu não vou mandar, meu irmão, entre eu e Deus, amém. Nós vamos orar sempre por você. E a conta do banco, irmão Raimundo? Olha, a Caixa Econômica Federal, agência 1282, operação 03-3108, dígito 0. Isso mesmo, 3108, dígito 0, é a conta da Caixa Econômica Federal, em nome da Igreja Pentecostal do Zé Santo. 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Não tem nada no nome do pastor Messias, porque tudo é para a obra de Deus. Tudo que é coletado, tudo que vocês investem na obra de Deus, é para a obra de Deus. 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Nome do Senhor Jesus Cristo. Faça um esforço aí, meu irmão, minha irmã. Faça um esforço aí, ajuda essa obra. Ajuda essa obra, ajuda nós a pregar o evangelho do resgate, pessoas aceitando Jesus, pessoas reconciliando. E olha, essa porta foi Deus que abriu para ganhar as almas, para ganhar as almas. Eu vi muita gente reconciliando em Castro na terça-feira passada, nome de Jesus. Eu e o pastor Messias estávamos em Castro, e olha, Deus usou a vida do pastor Messias, e muitas almas reconciliaram, e eu creio que é para glória do Pai, do Filho e do Espírito Santo. Deus abençoe todo o povo de Deus que esteve conosco até esse presente momento. Deus abençoe mesmo, irmãos, irmã. Paulo Pereira aqui conosco no YouTube, né? Clarice Santos, Dalvete, também aqui conosco, pedindo oração, deixando aí seu comentário, seu glória a Deus, aleluia. Clarice, Solange, Simone, irmãos, creia somente no Senhor Jesus Cristo. Creia no poder da tua oração também. Você ora juntamente comigo, juntamente com o pastor Messias, com o pastor Jefferson. Olha, essas orações têm surgido esse efeito. Deus tem abençoado muitas pessoas em nome de Jesus. Tem abençoado mesmo. Deus abençoe todos vocês que esteve conosco até esse momento. Irmãos dos Estados Unidos, de Corte, Pernambuco, irmãos do Rio Grande do Sul, São Paulo, Santa Catarina, irmãos de Minas Gerais, irmãos da Bahia que não mandaram aqui, mas também estão conosco sempre na live, né? Irmã Franci, aqui chegando no YouTube, paz do Senhor Jesus, Deus abençoe, está recebendo também a bênção dela em nome de Jesus. Então Deus abençoe a todos em nome do Senhor Jesus Cristo. Eu agradeço a Deus e ao pastor Messias que nos concedeu esse horário para nós orar com esse povo que quer morar no céu. Deus abençoe, povo de Deus. Fiquem todos na paz do Senhor e Salvador Jesus Cristo. Despede o presbítero Raimundo.

Eu fui ao banheiro, eu expeli lesma. Lesma, duas lesminhas finas que saíram de mim, de dentro do meu corpo, né? Então, milagre. E a partir daquele dia, nunca mais eu tive dores nos rins.

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Senhor, amados irmãos, estamos aqui para convidar a todos para o Congresso da Mocidade Frutos da Fé, que vai acontecer neste sábado, às 19 horas, dia 16 de maio. E todos são os nossos convidados, vão vir jovens de todas as regiões do Brasil, e você não pode ficar de fora. Aqui na Igreja Pentecostal Deus é Santo, na sede nacional, na Avenida Marechal Floriano Peixoto, número 6711, no Auer. Você é o nosso convidado, traga mais alguém, vem irmã, apoiar os jovens. Eu conto com a presença de todos. Venham e recebam a sua vitória. Em nome de Jesus, vai ter a irmã Graziele Saavedra pregando a palavra do Senhor e os jovens louvando ao Senhor. Eu conto com a sua presença. Venham em nome de Jesus.

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1: Meus irmãos, eu saúdo a todos com a paz do Senhor Jesus. Aleluia! Vamos ler a palavra de Deus e vamos alimentar a nossa alma. Livro de que eu falei? Isaías capítulo 43. Diz o seguinte a palavra de Deus: Eu sou o Senhor, e fora de mim eu anunciei, e eu salvei, e eu fiz ouvir, e Deus estranho não ouve entre vós, pois vós sois as minhas testemunhas, diz o Senhor. Ainda antes eu sou, e ninguém há que possa fazer escapar das minhas mãos. Operando eu, quem impedirá? Só até aí. Senta, meus irmãos e minhas irmãs, e dá uns 3 gritos de glória a Deus aí, bem avivado, bem animado, bem encorajado para Deus. Aleluia! Deus está falando aqui para nós. É aquilo que eu sempre falo aqui. A palavra de hoje não serve para quem está no cemitério. A palavra de hoje não serve para quem já morreu. A palavra de hoje, ela é para os vivos. Quem tem ouvido, ouça o que o Espírito diz às igrejas. Então, quem já morreu, não tem mais jeito. Se morreu com Cristo, está com Cristo. Se morreu sem Cristo, tchau e benção. Por quê? Porque Deus já deu oportunidade para o mundo inteiro. A Bíblia diz que o Senhor Jesus, ele foi aos espíritos encadeados e pregou para eles naqueles 3 dias, de sexta até domingo, para que ninguém no último dia viesse falar: eu nunca ouvi falar desse Jesus, eu nunca ouvi falar desse Jesus. Então não vai ter como escapar. Está aqui, ó, dá uma olhadinha aí, aonde fala aí que ninguém vai escapar. Aonde é que está na Bíblia? Aonde é que está na Bíblia, meus irmãos? Qual versículo? Versículo 13. Ainda antes que houvesse dia, eu sou. E ninguém há que possa fazer escapar das minhas mãos. Operando eu, quem impedirá? Você está vendo? Que nós estamos assim, ó, cercados por uma salvação. Está na Bíblia. Como escaparemos nós de uma tão grande salvação? Como? Que foi anunciada pelos profetas, anunciada pelo Senhor, anunciada pelos discípulos, apóstolos, e está sendo anunciada até hoje. Como nós escaparemos da salvação? Ou como nós escaparemos do juízo final? Nós estamos cercados, meus irmãos. Ei, nós estamos cercados por Deus. Nós somos cercados pela mão de Deus. Não tem para onde nós fugir. Está aqui, ó. Ninguém vai poder escapar da mão dele. Dá uma olhadinha para vocês verem aí. De novo. Dando glória com aleluia. Aleluia. Ó, versículo 12. Vamos no 11. Eu sou o Senhor. Fora de mim não há salvador. Está vendo? Eu anunciei, eu salvei, eu fiz ouvir, e Deus estranho não ouve entre vós, pois vós sois as minhas testemunhas, diz o Senhor, eu sou Deus. Nós temos um testemunho do que Deus já fez na nossa vida. Quantas maravilhas Deus já fez na nossa vida, hein? Dá uma pensadinha, dá uma pensadinha assim, uma hora que você estiver sem sono, dá uma olhadinha assim, quando você nasceu, e começa a trazer de lá para cá, quantos livramentos Deus já te deu, quantos livramentos Deus já nos deu, livramento de morte, de tiro, de facada, de ser envenenado, de ser picado por cobra, de morrer nas estradas, de morrer com doenças, hein? Quantos livramentos Deus já nos deu? Alguém que quis matar nós, enganado, quantos livramentos Deus já me deu? Agora, como é que eu vou escapar da mão dele? Como é que nós vamos escapar? Como é que nós vamos fugir? Para onde nós vamos fugir? Hein? Para onde nós vamos fugir? Fugir para onde? Aonde está no livro de Salmo lá que não tem para onde nós fugir? Salmos quanto? Salmos quanto? Quero ver vocês achar. Está no livro de Salmos. Está no livro de Salmos. Quando a gente, que ele conhece o nosso assentar e o nosso levantar. A outra diz na Bíblia, Salmos 139, abre a sua Bíblia para vocês verem, mas dando glória, vamos movimentar esse culto aqui hoje, vamos tirar a preocupação, a tristeza de lado, aleluia, Salmos quanto? 139, glória a Deus e aleluia, glória a Deus e aleluia, Salmos 139, O Senhor, tu me sondaste e me conheces, tu conheces o meu sentar e o meu levantar, de longe entendes o meu pensamento, meus irmãos, cerca o meu andar e o meu deitar, e conhece todos os meus caminhos, sei que haja uma palavra na minha língua, eis que o Senhor, me fala aí, tudo conhece, e agora? Tal ciência para mim maravilhosíssima, tão alta que não posso atingir. Para onde me irei do teu espírito? Ou para onde me fugirei da tua face? Se subir ao céu, tu estás. Se fizer no Seol a minha cama, eis que tu ali está também. Se tomara as asas da alva e habitar na extremidade do mar, até ali a tua mão me guiará, e a tua destra me susterá. E agora, se disser, de certo que as trevas me encobrirão, então a noite será luz, nem ainda as trevas me escondem de ti, mas a noite resplandece como dia, as trevas a luz para ti, você está vendo? Agora, levanta o cangote. Por que que tem muito crente que morre cedo? Hein? Por que que tem muitas irmãs que vão embora cedo? E tem uns que dura 100 anos. Por que que tem irmãos que morrem logo? Porque Deus já sabe que se deixar ele durar muito tempo, ou mais um ano, mais um mês, ele vai desviar do evangelho. Deus leva ele logo, enquanto ele está salvo. Porque Deus não tem prazer na morte do ímpio, Deus tem prazer na morte do salvo, Deus tem prazer na morte do salvo. Ó, morreu crente salvo, para Deus é maravilhoso. Quantas vezes Paulo falou, é melhor estar com Cristo do que viver aqui? Porque a gente fala assim, ah, o fulano está melhor do que nós, né? A gente fala no velório lá do irmão, da irmã que morreu crente, fiel, a gente fala, ela está melhor do que nós, e está melhor mesmo. Deus vê os perigos da frente, Deus vê os laços da frente, Deus vê os tombos e quedas da frente, a gente só está vendo o momento, a gente só vê na hora, Ah, eu quero casa, eu quero carro, eu quero dinheiro, eu quero terra, eu quero fazenda, eu quero fama, eu quero glória, eu quero honra, eu quero isso, eu quero aquilo. E dizendo assim: olha celeiro, olha barracão, nós vamos derrubar esses barracão aqui, ó, vamos fazer isso, vamos fazer aquilo, aquela cobiça pelas coisas materiais, aquele coração cheio de ganância para ter as coisas. Uns Deus dá e o outro vira só canseira. Trabalha, corpa lá, corpa cá. Daqui a pouco ele não tem nada, ela não tem nada e só virou canseira, enfado, vergonha, e tropeço, e coisas erradas, e mentira, e coisas erradas, negócio mal feito, por causa das coisas perecíveis. Aí aquele homem fala assim: olha, alma, essa noite nós vamos fazer o seguinte, nós vamos derrubar, amanhã cedo, vamos derrubar isso aqui, vamos fazer aquilo. Como é que ele falou mais? Come, tem com sobra, hã? Come e bebe. Hã? Descansa, porque tem coisa para muito tempo. Olha, eu vi um irmão falar para mim um dia desse aí, falou assim: pastor Messias, se eu quiser parar de trabalhar, eu não preciso trabalhar, o que eu tenho dá para mim comer, eu e minha mulher, a vida toda até a morte. E tem mesmo. Mas se Deus quiser tirar, Deus tira assim, ó, num piscar de óleo. Aí o camarada falando: alma, come, bebe, descansa, porque tem coisa para nós comer por muito tempo. Aí Deus fala assim para ele, como é que é? Louco, como é que é? Louco, esta noite você vai morrer, essa noite eu vou botar um fim na sua vida, essa noite pedirão a tua alma. Tua alma vai ser o último dia hoje. E agora? Você tem filho? Porque ele podia estar ali com a mulher, falando com a mulher, mas ele não tinha mulher, não. Ele podia estar ali falando com os filhos, né? Ele podia estar falando ali com alguém: olha, vamos fazer isso. Vamos, mulher, vamos, Maria, vamos, filho, vamos, genro, vamos, nora, vamos fazer aquilo, aquilo outro. Não tinha ninguém, só tinha ele e a alma dele. E aí? Essa noite pedirão a tua alma, e o que tu tens, para quem será? Já está vendo? Que nós temos que estar preparado hoje, como se fosse o último dia. Nós temos que estar preparado hoje, como se hoje fosse o último culto. Porque quem é que sabe, saberá que nós vamos estar aqui amanhã? Quem sabe? Apagou aí, ó. Esse aí já foi. Que Deus já tenha lá. Glória a Deus. Está falando de morte, já foi. Então veja bem, meus irmãos. Para onde nós vamos correr? Vamos fugir para onde? Hein? O que que eu vejo? O que que eu vejo aqui, ó? Ó, Deus me chamou, Deus me escolheu. Deus te chamou, Deus te escolheu. Agora, se eu negligenciar, o que que Deus vai fazer comigo? Vai tratar comigo. Ele vai tratar comigo, ele vai pedir conta. Ele vai pedir conta do que eu plantei, do que eu vou ter que colher. Vai pedir conta para vocês, para nós todos. É aquilo que eu falo aqui: a conta vai chegar para todo mundo. Os boletos espirituais vão chegar para todo mundo. Não adianta ninguém ficar assim, indiferente ao culto, achando que não é, porque é mesmo. Não adianta, meus irmãos, não adianta eu ficar pensando, você ficar pensando, nós ficar imaginando o nosso, eu não vejo desse jeito, eu acho que isso aí é exagero. Meu irmão, vai chegar a hora que o saldo vai chegar para cada um de nós. Tem gente que vive muito bem nessa terra, tem gente que come bem, dorme bem, e é tranquilo, tem paz na alma, porque Deus deu para ele o que ele plantou, o que ele está colhendo é o que ele plantou, irmão. Tem gente assim, tem gente, olha, eu vou falar de novo, tem gente que Deus gosta tanto dele, tem gente que Deus gosta tanto dela, tem gente que Deus ama tanto ele, tanto ela, quando ele pensa em pedir, quando ele pensa em fazer o projeto, Deus já está dando para ele. Deus já está dando para ela. Deus adianta as coisas para ele. Tem gente, meus irmãos, que ele não precisa correr tanto. Olha, tem gente que eu já vi nessa vida que não precisa orar tanto, jejuar tanto. O negócio dele é fidelidade. O negócio dela é a fidelidade com Deus. Tem gente, meus irmãos, que ele ora, que ele jejua, que faz campanha, que vai para o monte, e que faz campanha de jejum, 3 dias e 3 noites, e 7 dias e 7 noites de jejum, e bota a barraca no monte, e pronto, termina a campanha, as coisas continuam do mesmo jeito. Continua do mesmo jeito, não melhorou nada. E tem gente que não. Tem gente que Deus abençoa ele. E por quê? Porque Deus ama ele. E por quê? Porque ele ama Deus. Porque ele escolheu Deus para ser Senhor da vida dele. Ele escolheu Deus para comandar a vida dele. Ele escolheu Deus para dirigir o futuro dele, irmão. Aleluia, glória a Deus. Diga glória. Vamos na Bíblia de vocês. Abre a Bíblia dos irmãos aí, no livro de Isaías, 45, aleluia, fala a Deus com a minha alma, 45, 22, olha o que diz a Bíblia de vocês aí, ó. Olhai para mim, como é que fala aí? E sereis todos os termos da terra, porque eu sou Deus, e não há outro, por mim mesmo tenho jurado, saiu da minha boca a palavra de justiça, e não tornará atrás, que diante de mim se dobrará todo o joelho, e por mim jurará toda língua. Você está vendo? Vai chegar o dia que todos vocês e eu, e o ateu, e o macumbeiro, e o feiticeiro, e o papa, e os papas, e os desviados, e os justos, e os honestos, os fiéis, todo mundo vai dobrar o joelho diante do Senhor, porque Ele é Deus, Ele é Senhor, todo joelho vai dobrar, porque porque não tem outro caminho, o caminho é este. Aquela porta, ó, aquela porta naquele grande dia, todo mundo vai passar por ela. Ó, Senhor, abre a porta, estão lá de fora. O outro já passou, o outro já entrou. Não diz o Senhor, vinde, bendito meu Pai, porque posso ir por herança o reino que está preparado desde a fundação do mundo. Venha, que você é convidado, entra cá. Você, Maria, Joaquina, Tereza, Chiquinho, Terezinha, Mariazinha, fulano, venha. E o outro, você não. Você não vai entrar aqui não. Por quê? Não, mas você não. Seu nome não consta aqui no livro da vida. Seu nome não está aqui no livro da vida. Seu nome não consta aqui. Mas Senhor, não, seu nome não consta aqui, irmão, ó, é vocês e eu, o nosso lema, nossa meta é ser fiel, querendo eu ou não querendo, eu tenho que ser fiel, você querendo ou não querendo, você tem que ser fiel, porque eu acredito que Deus escolheu nós. Quem é que crê? Fala para ele aí, quem é que crê que Deus te escolheu? E aí, quando Deus escolheu, o que ele faz com nós? Ele vai nos corrigir, ele vai nos chamar atenção. Isso aqui ele não faz com todo mundo, não. Ele faz com os escolhidos, ele faz com os que são dele, os que é seu. Você vai corrigir o filho dos outros? Não, você vai corrigir o seu filho. Você não tem direito de corrigir filho de ninguém. Mas o seu, você tem o direito de corrigir. Os meus, eu tenho o direito de corrigir. E Deus também do mesmo jeito. Ele castiga, ele repreende todos quanto ele ama. Todos. todos quanto Ele escolheu, todos quanto Ele chamou. Glória a Deus. Deus escolheu e acabou. Chamou e acabou. Não é porque você quer, não é porque eu quero, é porque Ele chamou nós no ventre da mãe. Chamou nós no ventre da mãe, escolheu nós, tinha pronto. Aí a gente vai trabalhar assim para Deus com má vontade. A gente vai trabalhar para Deus assim com rebeldia, com rebelião, com desobediência. Só que depois o saldo vai chegar. A conta vai chegar. A conta vai chegar para todo aquele que for rebelde, que for desobediente, que sabe o seu dever, sabe a sua obrigação, mas não faz. Fica empurrando com a barriga, com pirraça, com rebeldia, com desobediência, está achando que está ganhando com isso. Depois a conta vai chegar. Vai chegar para todo mundo. Que conta? O saldo. Que saldo que nós temos lá? O que é que nós fez por nós ter um saldo lá? O saldo vai chegar. Que saldo, pastor? O que eu fiz? O que eu plantei? O que nós fizemos? Tudo está diante de Deus. Tudo está diante do Senhor. Aí alguém fala assim: ah, não precisa de tudo isso. A minha prima não vive assim igual vocês. E é ousada, é profeta. A igreja está cheia. Ela fala. E meu Deus, isso não é salvação, não, igreja de Deus. Não é salvação, esqueça isso. Isso é para cumprir a palavra. O fulano profetiza, levanta a mão e o chão forra de demônio. Isso não é salvação, não, irmão. O fulano ora, o paralítico corre da igreja, levanta e corre. Meu Deus, isso não é salvação. Salvação é mais do que isso. Tem gente que não ora por revelação, tem gente que não expulsa demônio, tem gente que não cura ninguém, mas o nome dele está lá no céu, lá guardado no livro da vida. Aleluia! Glória a Deus, aleluia! Isso não é salvação. Mas, pastor, eu não posso orar por revelação? Pode. Eu não posso expulsar demônio? Pode. Eu não posso curar doente? Pode. Desde que o seu nome, meu nome, não esteja apagado no livro da vida. Abra sua Bíblia rapidinho, no livro de Lucas, capítulo 10, dando glória. Ô, glória. Lucas quanto? 10, Lucas 10, Lucas capítulo de número 10. Glória a Deus. Ô, irmão, não deixa o candeeiro apagar, não, irmão. Ô, irmão, ô, irmã, não fica emburrado, não. E para que essa cara feia? Alegra-te em nome do Senhor Jesus. Lucas 10, 17. O que diz aí na sua Bíblia? E voltaram os 70, com o quê? Com alegria. E aí? Dizendo: Senhor, pelo teu nome, até os demônios se nos sujeitam. E ele disse: eu vi Satanás como raio cair aonde? Do céu. E agora? Eis que vos dou poder para pisar serpentes, escorpiões e toda a força do inimigo, e nada vos fará dano algum. Mas não vos alegreis, porque se vos sujeitam os espíritos, alegrai-vos antes, por estar o vosso nome escrito em quê? No céu. A alegria do salvo é o nome no céu. Aqui uma luta travada aqui na terra, e tristeza, e olha, meu Deus do céu, a Bíblia diz que grandes são as aflições do justo. Ai, meu Deus, tem dia que parece que a gente não vai aguentar, tem dia que parece que a gente vai explodir, tem dia que a gente fala: meu Deus, meu ministério acabou. Tem dia que você fala: não tenho mais força para nada, não tenho mais força para nada, acabaram minhas forças, eu quero orar, não consigo orar, eu quero jejuar, não consigo jejuar, mas lá dentro do coração de Deus está com vontade. Eu quero santificar, mas não consigo. Deus, eu estou fraco, me ajuda. E Deus está vendo lá no coração dele. Deus até permitiu para ele ficar fraco. Deus até permitiu ela ficar fraca, Deus até permitiu aquela luta. Para quê? Para ela fortalecer no Senhor. Não fortalecer nele mesmo. Não fortalecer na força dele, mas na força do seu Senhor. É assim que diz a palavra de Deus. Aleluia! Na força do seu Senhor. Quando eu estou fraco, é aí que eu sou fraco, não é isso? É aí que eu sou forte. Agora, abra sua Bíblia no livro de João. Você viu aqui os 70 que voltaram com alegria. Ai, meus demônios caíram por terra, Senhor. Doença, macumba e não sei o quê. Deus falou assim para eles, ó. Não alegreis, porque essas coisas acontecem. Eis que já dei vocês poder para isso. Isso não é de vocês, não. Esse poder aí é meu, não é de vocês, não. Esse poder aí é meu. Aonde ele está indo? João 6. Aonde os discípulos começaram a voltar para trás? Hã? Aonde ele está indo no livro de João? João 6. Quanto? 60. Jesus é abandonado por muitos discípulos. Muito, pois, dos seus discípulos, como é que fala aí? Ouvindo isso, disseram: dura esse discurso, quem pode ouvir? Sabendo, pois, Jesus em si mesmo que os seus discípulos murmuravam a respeito disso, o que ele falou? Isso vos escandaliza? Quem? Como é que fala? O espírito que vai lendo, tá vendo? Não foi concedido. Desde então, muitos dos seus discípulos tornaram para trás e já não podiam andar com ele. Então disse Jesus aos 12: quereis vós também retirar-vos? Respondeu-lhe, pois, Simão Pedro: Senhor, para quem iremos nós? Só tu, me fala, tu tens palavra de vida eterna. E nós temos crido e conhecido que tu és o Cristo. Você está vendo? Então, quando Deus chama, quando Deus escolhe, será que aqueles que receberam o poder de Deus, que expulsaram o demônio, que curaram, que fizeram milagre, maravilha, era apenas só chamado, mas não eram os escolhidos? Eles receberam poder, receberam dom, curaram, fizeram milagre, fizeram maravilha, mas não era escolhido. Você está vendo, meus irmãos? Você está vendo, igreja? Eles faziam milagres e maravilhas, mas não tinha nada a ver com o céu. Eles largaram o Salvador, eles abandonaram o Salvador, quer dizer, eles abandonaram a salvação. Com dom, com milagre, com cura, com revelação, com profecia. Não, eles não quiseram o Senhor. Aí Pedro, preocupado com aquilo, aí Jesus falou: ei, vocês aí, querem retirar também? Vocês querem ir com eles? Aí Pedro falou: não, para onde nós vamos? De lá nós já viemos. De lá nós já viemos. Para onde nós vamos? Só tu tens palavra de quê? Vida eterna. Essa é a palavra que me segura. Essa é a palavra que te segura. Que palavra? Palavra de vida eterna. Porque aqui tudo é passageiro, meus irmãos. Aqui tudo passa ligeirinho. Um dia desse, eu era jovem, agora virei um velho. Pensa bem, virei um idoso, um dia desse, eu nem vi a minha juventude passar. Meu Deus, quando eu vi, já estou velho. Não estou brincando, não. Se tem uma pessoa aqui que não curtiu, que não aproveitou a juventude, foi eu. Como assim, pastor? Meus dias foi trabalho, minha vida foi trabalhar. Eu não tive tempo para curtir a minha mocidade, a minha juventude, a minha adolescência. Não tive tempo para isso, não. Minha vida foi trabalho, minha vida foi igreja, minha vida foi altar, glória a Deus, e eu não estou arrependido, não, porque eu sei que a minha coroa está preparada, meu galardão está preparado para aquele grande dia, irmão. Da glória que eu estou alegre, a minha alma está feliz, meu irmão, porque minha alma se alegra com essas palavras. Glória a Deus. Minha alma se alegra. Eu creio que a sua alma está alegre. A sua carne pode estar assim, ó. Nem bate palma, não tem problema. Mas aqui dentro está dizendo assim: eu estou feliz, eu estou alegre, estou contente. Porque eu sei que eu sou um escolhido. A alma dizendo: eu sei que eu sou escolhida. Esse corpo não quer nada, mas eu quero. Essa carne não quer nada, essa carne vai para o cemitério, mas eu vou morar com meu Jesus. É assim que a sua alma está dizendo aqui agora. Aleluia, Jeová. É assim que a nossa alma, irmão, a nossa alma está em guerra, irmão. Nossa alma está em guerra. É a carne contra o espírito, e o espírito contra a carne. Está lá no livro de quê? Gálatas. É guerra contra espírito, é espírito guerreando, é a carne de um lado guerreando por pecado, e o espírito dizendo não, e não, e aquela luta espiritual. Você imagina a mentalidade de um santo, de uma santa nessa terra? Você está pensando que é só paz? A mentalidade dele é guerra. De um lado o diabo jogando seta, do outro lado o Espírito Santo fortalecendo. De um lado o Espírito de Deus dando força, e do outro lado o Espírito da carne, o Espírito do demônio querendo desanimar. O ouvido direito escutando a palavra de Deus, escutando a voz de Deus. O ouvido esquerdo escutando quem? Satanás, o diabo. Larga essa igreja, larga de ser fiel, larga isto, não precisa isso, para que isso? E para que aquilo outro? Aí você chega em casa, aí você chega amanhã no trabalho, o capeta perturbando o dia todo, soprando no teu coração, usando a boca de alguém o dia todo. Satanás falando na boca de alguém o dia todo. E aí, se nós tiver reserva aqui, ó, de joelho no chão, aí nós vamos dizer assim, como a Bíblia fala: resisti o diabo e ele fugirá de vós. Se nós tiver na presença de Deus, nós vamos resistir o diabo.
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0: Senhor, amados irmãos, estamos aqui para convidar a todos para o Congresso da Mocidade Frutos da Fé, que vai acontecer neste sábado, às 19 horas, dia 16 de maio. E todos são os nossos convidados, vão vir jovens de todas as regiões do Brasil, e você não pode ficar de fora. Aqui na Igreja Pentecostal Deus é Santo, na sede nacional, na Avenida Marechal Floriano Peixoto, número 6711, no Auer. Você é o nosso convidado, traga mais alguém, vem irmão, vem irmã, apoiar os jovens. Eu conto com a presença de todos. Venham e recebam a sua vitória, em nome de Jesus. Vai ter a irmã Graziele Saavedra pregando a palavra do Senhor e os jovens louvando ao Senhor. Eu conto com a sua presença, venham em nome de Jesus.
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1: Paz do Senhor para todos vocês. Aqui que vos saúda, sua irmã em Cristo Jesus Messias. Estou aqui para convidar todos vocês para nesta quinta-feira, às 19 horas, o encerramento desta campanha. Vai ser uma bênção. Estará conosco aí o casal presbítero Raimundo pregando a palavra de Deus, orando para a revelação. A esposa dele também, a irmã Denise, também louvando, o grupo Vencendo pela Fé das Demais Pessoas. E vai ser uma bênção, vocês não podem ficar de fora. Aqui está também conosco a nossa amada irmã
2: Rosalina.
1: E a nossa irmã Rosalina também tem um convite para todos vocês para nessa quinta-feira às 19 horas.
2: Sim, ouvinte, você não pode perder a bênção, você não pode ficar de fora. Quinta-feira, a partir das 7 horas, nós já estamos aqui conosco, orando, buscando a presença do Senhor. E você é o nosso convidado. Vem buscar as bênçãos do Senhor. Deus tem bênçãos sem medida para todos nós aqui nessa quinta-feira.
1: Estamos aqui também com mais uma irmã que vai fazer aí aquele belo convite para nesta quinta-feira, às 19 horas. Irmão, seu nome?
3: Paz do Senhor, irmã Rose Messias. Meu nome é Noemi. Sauda todos os irmãos. Com a paz do Senhor Jesus. Convido a todos vocês que venham nesta quinta-feira próxima para o término desta campanha. E é uma benção, está sendo uma benção esta campanha. Os irmãos já estão testemunhando de tudo que Deus tem feito, de tudo que Deus tem abençoado nesta campanha. Então, os irmãos não podem ficar de fora. Você que ainda não recebeu a sua bênção, corra para cá. O Senhor tem bênção, o Senhor tem salvação para a tua alma. Que é o mais importante, nós buscarmos ao Senhor. Busque ao Senhor enquanto há tempo. Clame a Ele enquanto está perto. Nós temos que buscar a Ele. Temos que clamar ao nosso Deus Todo-Poderoso. É Ele que tem vitória, é Ele que salva, é Ele que transforma, é Ele que nos enche de bênção, porque o Senhor tem prazer em abençoar aqueles que buscam a Ele. O Senhor tem prazer em salvar a nossa alma. Se assim nós continuarmos firmes na presença do Senhor, o Senhor vai continuar nos abençoando. Mas nós temos que nos esforçar para estar na presença dEle. Corra para cá nesta quinta-feira, é no dia 14, então corram para cá. É numa quinta-feira, a partir das 19 horas, é encerramento da campanha e fica na Avenida Marechal Floriano Peixoto, 6711, ao lado do Autopeças Alvorada. É bem perto do terminal aqui do Auer, bem próximo. Então você é nosso convidado. Venha para cá, corra para cá.

0: Ô, meus irmãos de Curitiba, ô, meus irmãos do Paraná, nesta sexta-feira, no horário das 9 da manhã, amanhã do Santo Jejum, amanhã da consagração, amanhã de libertação, onde nós vamos orar poderosamente, milagrosamente, para Deus nosso Pai desfazer as doenças incuráveis, aquelas obras de macumbaria, feitiçaria, espírito de enfermidades que serão repreendidos nesta manhã de sexta-feira. E outra coisa, 3 da tarde, pastor Raimundo vai estar orando por todos, vai estar pregando a poderosa palavra de Deus e Deus mostrando a ele, revelando a ele as maravilhas de Deus, 3 da tarde. E quando for às 7 horas da noite, em nome do Senhor Jesus, eu, pastor Messias, volto com vocês na noite da fé, aquela fé poderosa que gera milagre, que gera cura, que gera libertação, solução de problemas. Irmão, irmã, tem coisas que só Deus, tem coisas que o homem não faz, o médico, o advogado, o dinheiro não faz, tem coisas que é milagre. Milagre você consegue com Deus. Milagre você consegue é com Deus. Então, nesta sexta-feira, aqui na Igreja Pentecostal Deus é Santo, na Avenida Marechal Floriano Peixoto, 6711, aqui no Auer, será a sexta-feira dos milagres. Quando a gente fala milagre, muita gente não quer mais. Parece que a palavra milagres para ele já não funciona, mas na minha cabeça funciona, na minha mente eu respiro fé, milagres, todos os dias aqui na Igreja Deus é Santo. E o que você vai ouvir agora é testemunhos de pessoas que foram curadas, libertas de obra de macumbaria, de doenças incuráveis, de câncer. Olha o tanto de gente que tinha câncer, que foram curadas aqui na Igreja Pentecostal Deus é Santo. E nesta sexta-feira, 3 horários, 9 da manhã, 3 da tarde, 7 da noite, é a campanha do sangue de Jesus contra as obras do mal. Meus irmãos, estamos aqui com uma irmã que ela tem algo de Deus para passar para vocês, algo que vai tocar em vocês, que vai aumentar a sua fé. Vamos ouvir a irmã. Minha irmã, seu nome?
1: Jucemara.
0: Conte a bênção.
1: Minha bênção é que eu tinha uma enfermidade no intestino e não tinha cura. E eu vim na igreja, Deus é Santo, e o pastor orou, a irmã orou, e eu fui curado daquela enfermidade.
0: Que era?
1: Era um câncer que eu tinha no intestino. Eu já não estava aguentando mais de tanto sofrimento. Eu ia no banheiro, saía só sangue, e eu vivia soltando sangue e não tinha mais cura. Mas graças a Deus que chegando aqui na igreja, Deus é Santo, o Senhor me curou e eu estou curada. Agradeço o Senhor por essa cura, em nome do Senhor Jesus.
0: Câncer no intestino, saía sangue direto, noite e dia.
1: Sim.
0: E o médico falou o quê?
1: O médico falou que ele ia operar, mas ele não ia garantir que eu ia ficar curada, porque ele opera só para dar um pouquinho de alívio, para parar a dor, e não garantiu que eu ia ficar curada.
0: Ele tirou o tumor.
1: Isso.
0: O tumor ia tirar mais algum pedaço do seu intestino.
1: É isso mesmo.
0: E garantiu que não ia ficar curada.
1: Falou que eu não ia ficar curada, que eu ia só fazer a cirurgia para fazer, né, a cirurgia, mas graças a Deus.

0: Depois que eu vim na igreja, eu fui curada, porque eu não conseguia sentar, eu não podia ficar de pé, nada. Agora já vai fazer uns 8 meses que, graças a Deus, eu consigo sentar e andar. Não sinto mais aquela fraqueza que eu tinha no corpo, aquilo que eu senti, agora, graças a Deus, eu não sinto mais.
1: E é o sangueira, cadê?
0: Acabou.
1: Não tem mais nada.
0: Não tenho mais nada, em nome do Senhor
1: Não
0: Jesus.
1: sente nada,
0: Não
1: nada.
0: sinto mais nada.
1: Foi curada.
0: Fui curada.
1: Aqui na Deus é santo.
0: Aqui na Deus é santo.
2: Olha, ouvintes, que coisa tremenda. Quantas pessoas estão em casa agora, escutando esse depoimento, que está com câncer no intestino, câncer nos ossos, no fígado, câncer em qualquer outra parte do corpo? Meu irmão, levanta, tenha fé em Deus, venha para cá, venha congregar, venha fazer campanha, venha buscar a Deus aqui conosco. E o mesmo Jesus que curou a irmã, vai curar também a senhora e o senhor. Irmã, qual o seu conselho que a senhora dá para esse povo que está em casa agora escutando?
0: O meu conselho é que faça igual eu, que eu fui no médico, o médico me desenganou, mas o médico dos médicos é Jesus. Eu chegando aqui na igreja, Deus é santo, o médico dos médicos me curou, e essa pessoa que tiver enfermo, tiver passando uma enfermidade, que venha na casa do Senhor, que é só ele para curar as enfermidades.
1: Amém. Você mora onde?
0: Eu moro aqui na rua Bom Jesus de Guape, 3960.
1: Boqueirão.
0: Boqueirão.
2: Obrigado, minha irmã. Deus abençoe. Está aí o depoimento da nossa irmã contando a cura milagrosa do câncer no intestino. Ouvintes, é um milagre maior do que o outro. É cada cura milagrosa, cada bênção milagrosa que Deus está fazendo na igreja. Deus é santo. E o senhor e a senhora que está doente, ou alguém da sua família que está doente, está desenganado, está sofrendo, está padecendo, está caminhando para a morte, venha para cá, venha fazer campanha conosco, que o nosso Deus, ele que tem curado essas pessoas, vai curar também o senhor e a senhora e a sua família que está sofrendo dessas doenças incuráveis. Jesus Cristo não mudou. Jesus Cristo é o mesmo, de ontem, de hoje, amanhã e todo sempre.
3: Meus amados e queridos irmãos e ouvintes desta programação, cada culto, cada concentração é um milagre novo. Está aqui na nossa igreja, Deus é Santo. Uma mulher que chegou aqui agora, sexta-feira, é apoiada em uma bengala, sofrendo, não podia fazer as coisas em casa normal, com tanta dor, e só andava através desta bengala. Vamos ouvir ela mesma falar o nome da senhora.
4: Fátima.
3: Irmã Fátima, conte a bênção que Deus fez na vida da senhora.
4: Há 2 anos eu comecei a pegar bengala. Eu tinha problema, mas há 2 anos eu fiquei ruim. E agora, para a honra e glória do Senhor, da sexta-feira passada, larguei a bengala e estou conseguindo fazer os trabalhos de casa. Estou conseguindo sair na rua, tranquila. Para a honra e glória do Senhor. A Ele toda a honra, toda a glória.
3: A senhora, há 2 anos, a senhora via usando essa bengala.
4: É, eu tinha um problema já há uns 15 anos, só que,
3: 15 anos.
4: mas só que foi piorando e há 2 anos eu fiquei ruim mesmo.
3: 2 anos complicou.
4: Complicou.
3: Só com bengala.
4: Só com bengala. Tinha dia que nem com a bengala não dava.
3: Não dava
4: Não
3: nada.
4: dava, não dava, não dava.
3: A senhora veio aqui sexta-feira, nós oramos pela senhora, Deus repreendeu aquele espírito de enfermidade nas suas pernas e a senhora está andando sem muleta.
4: Então, para a honra e glória do Senhor, Deus foi repreendido aquele espírito maldito das pernas, e eu estou andando sem bengala e conseguindo fazer as coisas de dentro de casa. Para a honra e glória do Senhor. Obrigado, Jesus.
3: Você está vendo aí, ouvindo de casa? A irmã, como é que só descobriu essa igreja?
4: Uma senhora que falou para mim.
3: Uma senhora falou para a senhora.
4: Falou para mim num domingo.
3: Convidou a senhora para vir aqui.
4: Não, ela só falou que tinha uma igreja de muita unção do lado da Mundial.
3: E a senhora veio.
4: E eu vim.
3: E foi curada.
4: E fui curada, para a honra e glória do Senhor. E eu ouvi a rádio, eu ouvi a rádio. Eu escuto a rádio, direto agora.
3: Agora está escutando.
4: Escutando direto, a esperança.
3: Você está vendo, irmãos, como vale a pena você buscar a Deus, como vale a pena você estar numa igreja onde você vê Deus agir. Uma pessoa falou para ela, uma senhora falou, vai lá, é uma igreja que tem unção. É isso, ouvinte, você tem que procurar um lugar, irmãos, onde tem unção, onde tem Deus, onde tem a palavra da verdade, para libertar o povo, para curar. A irmã sofrendo, a irmã doente, a irmã só andava com muleta, com bengala. Nós oramos por ela aqui. A primeira vez que ela veio aqui numa sexta-feira de manhã, quando agora nessa outra sexta, está aqui a mulher aqui na igreja, sem bengala, para quem quiser ver, fazendo as coisas dentro de casa, andando na rua sem bengala, para a glória de Deus, curada, irmã Fátima.
4: Curada, para a honra e glória do Senhor. Obrigado, amém. Jesus, estou feliz, muito alegre. Feliz, estou alegre.
3: Qual a palavra da senhora para o povo que está em casa ouvindo a senhora?
4: Busque a Jesus e busque a Deus Santo.
1: Deus cura.
4: Deus cura. Ele é o caminho, a verdade e a vida, é a nossa salvação, é a nossa esperança. Estou curada.
1: Só mora onde?
4: Eu moro lá na Cristóvão Colombo.
3: Tá aí, meus irmãos, ouvinte de casa, igreja, Deus é Santo. Venha para cá. Aqui você vai ver algo diferente na sua vida, para a glória de Deus, o nosso Pai. O nome da senhora?
5: Maria.
3: Qual foi a bênção, Maria?
5: Ela estava falando de câncer também, foi curada de câncer no rosto. É, câncer maligno mesmo.
3: Um câncer maligno.
5: Uhum.
3: A mãe tinha um caroço, que era um câncer maligno comprovado pela medicina. E Jesus curou.
5: Curou. E agora do intestino também, o pastor revelou que estava um bicho, parece, comendo intestino, sim. E era eu, daí sarou também.
3: E vindo aqui foi revelada pelo Espírito Santo e foi curada.
5: Foi curada, graças a Deus.
3: Nunca mais sentiu aqui.
5: Não.
3: Está curada.
5: Estou curada, graças a Deus.
3: Vale a pena vir aqui, irmã Maria?
5: Vale.
3: Aqui Deus faz milagre.
5: Faz, e vou continuar até a hora que Deus...
3: Glória a Deus.
5: Me levar para outra.
3: Vale a pena estar aqui?
5: Vale.
2: Graças a Deus, irmão, irmã, que está sofrendo, que está doente, que está enfrentando uma batalha, uma luta, uma guerra, uma peleja. Eu quero te dizer, tudo tem um começo, tudo tem o fim. Assim como teve o começo, agora terá o fim. Essa doença, esse problema, essa luta, essa tribulação, isso aí não pode mais, mas não pode mesmo, e não vai durar mais na sua vida, na sua casa, na sua família, em nome de Jesus. Por quê, pastor? Porque nós temos a fé de orar, a fé de botar o joelho no chão, orar, e Deus, nosso Pai, fazer aquilo que Ele sabe fazer, pode fazer. Ele é poderoso, Ele é todo poderoso, e nesta sexta-feira, 9 da manhã, 3 da tarde, 7 da noite, isso terá fim, essa dor terá fim, nome de Jesus, isso aí terá fim, meu irmão, nome de Jesus. Deus nosso Pai é poderoso, e nós cremos na vitória, nós cremos nos milagres, nós cremos naquilo que Ele pode fazer, Ele vai fazer, para a glória dEle, para a honra e glória dEle. Aonde? Aqui na igreja Deus é Santo, na Avenida Marechal Floriano Peixoto, 6711, aqui no Auer. 9 da manhã, 3 da tarde, 7 da noite, nós aqui estaremos usando a fé, usando o nome do Senhor Jesus para orar, para buscar a cura, a libertação. Vem para cá, vem para cá, vem de manhã em santo jejum, que você vai ver a força que tem o nome do nosso Deus e a força que tem o jejum, a oração e a fé. Vem para cá, a tua vitória depende de Deus e da sua

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Quando eu fazia 8 dias que eu estava aqui, eu senti que tinha um negócio no nariz e eu soprei assim na minha mão. Eu soprei e saiu um besouro. Maior que um vagalume. Era um besouro preto.

Tava na oração aqui, me deu uma cólica, eu fui no banheiro, faz 5 anos que não menstruo, veio a menstruação, fui pra casa, fui no banheiro e soltei aquele charuto, charuto normal.

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a Deus, graças a Deus, amados ouvintes, a paz do Senhor Jesus, quem vos salve, é sua irmã em Cristo, os Messias. Sejam bem-vindos a esta programação, sejam bem-vindas também, na responsabilidade do meu esposo, pastor Darcy, e na mesa de áudio, a jovem Ana Glória. E neste momento estou aqui para convocar e convidar a todos vocês, né? Graças a Deus que tem sido cada quinta-feira, Deus tem preparado um casal e tem sido um canal de bênção sobre as nossas vidas. Na quinta-feira passada, Deus usou a vida do casal Diácono Rosival, juntamente com a sua esposa, cooperadora Vanessa. E na noite de hoje, Deus estará usando a vida do casal também, o presbítero Raimundo, juntamente com a sua esposa, a cooperadora Denise. Deus está usando a vida do presbítero Raimundo na palavra, revelação, na unção com óleo, na libertação. Vai ser uma bênção, a Denise está louvando a Deus, fazendo a primeira parte também. Nós estaremos ali auxiliando o culto, o grupo Vencendo pela Fé louvando a Deus, a irmã Karine louvando a Deus, a irmã Paola louvando a Deus, a criança Nancy louvando o Senhor, a irmã Adriana, a irmã Iris louvando a Deus, a irmã Maria do Carmo, né? Várias irmãs ali louvando o Senhor, vai ser uma bênção. E vocês que estão acompanhando esta programação, vocês não podem ficar de fora, é hoje. Hoje é o último dia da campanha, os meus projetos nas mãos de Deus. Quando nós colocamos nossos projetos nas mãos do Senhor, tudo será concretizado, o impossível se torna possível, aquilo que está perdido Deus acha, aquilo que está lá no fundo do poço Ele coloca, né, para funcionar, porque o nosso Deus é o Deus Todo-Poderoso. Então, nesta noite, você não pode ficar de fora. Às 18h40 nós já estaremos ali, orando, guardando a presença dos irmãos, das irmãs, também vai estar com a irmã Angelina. Vai ser uma bênção, irmã Rosalina, irmã Natália, o povo de Deus em peso. E nós estaremos ali aguardando a presença dos irmãos e das irmãs, que hoje é o encerramento desta campanha. Venha colocar os teus projetos nas mãos de Deus. Você vai ver que não é tão difícil quanto parece. Quando a gente coloca nas mãos do Senhor, ele é o dono de tudo. Ele sabe todas as coisas e ele só quer que a gente coloque a fé nele, entre em ação, tem bom ânimo, se esforça, se sacrifica para estar na presença do Senhor, não olhando para o clima, graças a Deus que o clima está maravilhoso, né? Está temperado. Então a entrada é franca e só depende da sua fé, meu irmão, minha irmã. Nesta noite aqui na Avenida Marechal Floriano Peixoto, 6711, próximo ao terminal do Aue, quase em frente ao tubo da passarela, bem ao lado da Alvorada Autopeças, aqui na sede da Igreja Pentecostal José Santo, encerramento desta campanha, com as senhoras, mas para todos, Deus vai estar usando a vida do presbítero Raimundo, com os dons sobrenaturais de Deus, com um canal de bênção sobre as nossas vidas, e eu tenho certeza que Deus vai concretizar o teu projeto, seja na área de salvação, cura divina, perdão, libertação, restauração, restituição. Você que está aí patinando sem sair do lugar, eis aí a sua oportunidade para você dar um salto na vida e ver o quanto é válido nós estarmos na presença do Senhor, adorando a Deus na beleza da santidade dEle, porque Ele não vai deixar ninguém sair com as suas mãos vazias. É como a palavra do Senhor fala, se Deus não fizer a obra, em vão será o sacrifício. E Deus faz, porque o nome dEle é louvado, exaltado e glorificado entre as nações. Então, nesta noite, você jamais poderá ficar de fora. Vem, chegue mais cedo, quem pode chegar, chegue mais cedo ali, porque quando for às 21 horas e 30 minutos, estará encerrando o culto, e a gente vai dobrar o joelho ali e ficar das 10 da noite até meia-noite orando para todos os irmãos e as irmãs, Deus visitante, até o pastor, para todo o povo de Deus que tem frequentado a Deus é Santo, que congrega, que não congrega, e você estará no nosso joelho, em nome de Jesus, e Deus abençoando a sua entrada, a sua saída é hoje, às 19 horas, aqui na sede da Igreja Pentecostal Deus é Santo. Venha para cá, Curitiba, venha para cá, Paraná, porque milagre Deus tem. Projeto seu, Deus pode concretizar. Mas se você ficar aí, meu irmão, acomodado, se você ficar aí, minha irmã, acomodada, o milagre não vai acontecer. Porque Deus fala bem claro, esforça-te, tem de bom ânimo e eu serei contigo. E Deus fala, ah, se de repente está dizendo, irmã, mas eu estou numa luta, numa guerra. Mas você esqueceu da palavra de Deus que fala, né, que no mundo tereis aflições, mas tem de bom ânimo que Jesus venceu. E se Ele venceu, nós venceremos também. E para nós vencermos, nós temos que estar na casa do Senhor, adorando a Deus e é hoje.
porque está escrito na Bíblia que a minha casa será chamada casa de oração. Nós estaremos ali mais cedo orando, né? E você que tem seu veículo aí, faça como a irmã Karina, que sempre tem um veículo dela, ela está fazendo um papel de boa samaritana, está convidando as pessoas para estarem com a gente, ela está enviando, né, usando o seu veículo para conduzir o povo para a igreja. Você, meu irmão, que tem seu veículo, você, minha irmã, que tem seu veículo, faça a mesma coisa para estar conosco nesta noite. É noite de vitória, é noite de bênção. Aqui na sede da Igreja Pentecostal Deus é Santo, para isso nós estamos pagando preço. Todas as quintas-feiras, em consagração, até as 17 horas, para Deus agir. Em nome de Jesus, a palavra de Deus fala que nenhum sacrifício na presença de Deus passará em vão. E eu creio que o seu sacrifício de sair da sua casa, você que trabalhou, lutou, correu o dia inteiro e a noite ainda vai estar na casa do Senhor, claro que não vai ser em vão. O milagre vai acontecer em nome de Jesus. E é hoje, povo de Deus. Junte-se a nós logo mais, hoje às 19 horas, aqui na Avenida Marechal Floriano Peixoto, 6711, próximo ao terminal do Auer, quase em frente do Tubo da Passarela, bem ao lado da Alvorada Autopeças, aqui no bairro Auer também. Faça o acesso para você chegar, venha confiando, já vem louvando a Deus pela sua vitória, porque o nosso Deus é fiel, é justo, e Ele não faz acepção de pessoas, nem tampouco a gente. Grupo Vencendo pela Fé, louvando a Deus, vai ser uma noite completa. Palavra, louvor, revelação, unção com óleo, libertação, salvação de almas. Eu tenho certeza que você será a próxima pessoa que estará ali gravando o seu testemunho, porque o nosso Deus é maravilhoso e Ele tem cuidado de nós nos mínimos detalhes. Então é agora mesmo, às 19 horas, aqui na sede da Igreja Pentecostal Deus é Santo. A entrada é franca, quem garante o milagre é Jesus, e só depende da sua fé. Você vai deixar a oportunidade passar desapercebida? Eu creio que não. Se você é inteligente, você é uma pessoa que está aí crendo que o seu projeto vai ser concretizado ainda para este ano, hoje é o encerramento, você não vai ficar de fora, você vai vir crendo e Deus vai honrar a sua credibilidade hoje às 19 horas, aqui na sede da Igreja Pentecostal Deus é Santo.

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0: Ô, meus irmãos de Curitiba, ô, meus irmãos do Paraná, nesta sexta-feira, no horário das 9 da manhã, amanhã do Santo Jejum, amanhã da consagração, amanhã de libertação, onde nós vamos orar poderosamente, milagrosamente, para Deus nosso Pai desfazer as doenças incuráveis, aquelas obras de macumbaria, feitiçaria, espírito de enfermidades que serão repreendidos nesta manhã de sexta-feira. E outra coisa, 3 da tarde, pastor Raimundo vai estar orando por todos, vai estar pregando a poderosa palavra de Deus, e Deus mostrando a ele, revelando a ele as maravilhas de Deus, 3 da tarde. E quando for às 7 horas da noite, em nome do Senhor Jesus, eu, pastor Messias, volto com vocês na noite da fé, aquela fé poderosa que gera milagre, que gera cura, que gera libertação, solução de problemas. Irmão, irmã, tem coisas que só Deus, tem coisas que o homem não faz, o médico, o advogado, o dinheiro não faz, tem coisas que é milagre. Milagre você consegue com Deus, milagre você consegue é com Deus. Então, nesta sexta-feira, aqui na Igreja Pentecostal Deus é Santo, na Avenida Marechal Floriano Peixoto, 6711, aqui no Auer, será a sexta-feira dos milagres. Quando a gente fala milagre, muita gente não quer mais. Parece que a palavra milagres para ele já não funciona, mas na minha cabeça funciona. Na minha mente, eu respiro fé, milagres, todos os dias aqui na Igreja Deus é Santo. E o que você vai ouvir agora é testemunhos de pessoas que foram curadas, libertas de obra de macumbaria, de doenças incuráveis, de câncer. Olha o tanto de gente que tinha câncer, que foram curadas aqui na Igreja Pentecostal Deus é Santo. E nesta sexta-feira, 3 horários, 9 da manhã, 3 da tarde, 7 da noite, é a campanha do sangue de Jesus contra as obras do mal. Meus irmãos, estamos aqui com uma irmã que ela tem algo de Deus para passar para vocês, algo que vai tocar em vocês, que vai aumentar a sua fé. Vamos ouvir a irmã. Minha irmã, seu nome?
1: Jucemara.
0: Conte a bênção.
1: Minha bênção é que eu tinha uma enfermidade no intestino e não tinha cura. E eu vim na igreja, Deus é Santo, e o pastor orou, a irmã orou, e eu fui curada daquela enfermidade.
0: Que doença que era?
1: Era um câncer que eu tinha no intestino. Eu já não estava aguentando mais de tanto sofrimento. Eu ia no banheiro, saía só sangue, sangue, sangue, e eu vivia soltando sangue e não tinha mais cura. Mas graças a Deus que chegando aqui na igreja, Deus é Santo, o Senhor me curou e eu estou curada. Agradeço o Senhor por essa cura, em nome do Senhor Jesus.
0: Câncer no intestino, saía sangue, sangue direto, noite e dia.
1: Sim.
0: E o médico falou o quê?
1: O médico falou que ele ia operar, mas ele não ia garantir que eu ia ficar curada, porque ele opera só para dar um pouquinho de alívio, para parar a dor, e não garantiu que eu ia ficar curada.
0: Ele tirou o tumor?
1: Isso.
0: O tumor ia tirar mais algum pedaço do seu intestino?
1: É isso mesmo.
0: E garantiu que não ia ficar curada?
1: Falou que eu não ia ficar curada, que eu ia só fazer a cirurgia para fazer, né, a cirurgia, mas Graças a Deus que eu vindo na igreja eu fui curada, porque eu não conseguia sentar, eu não podia ficar de pé, nada. Agora já vai fazer uns 8 meses que, graças a Deus, eu consigo sentar e andar. Não sinto mais aquela fraqueza que eu tinha no corpo. Aquilo que eu sentia, agora, graças a Deus, eu não sinto mais.
2: E é o sangueira, cadê?
1: Acabou.
2: Não tem mais nada.
1: Não tenho mais nada, em nome do Senhor Jesus.
2: Não sinto nada, nada.
1: Não sinto mais nada.
2: Foi curada.
1: Foi curada.
2: Aqui na Deus é santo.
1: Aqui na Deus é santo.
0: Olha, ouvintes, que coisa tremenda. Quantas pessoas estão em casa agora, escutando esse depoimento, que está com câncer no intestino, câncer nos ossos, no fígado, câncer em qualquer outra parte do corpo. Meu irmão, levanta, tenha fé em Deus. Venha para cá, venha congregar, venha fazer campanha, venha buscar a Deus aqui conosco. O mesmo Jesus que curou a irmã, vai curar também a senhora e o senhor. Irmã, qual o seu conselho que a senhora dá para esse povo que está em casa agora te escutando?
1: O meu conselho é que faça igual eu, que eu fui no médico, o médico me desenganou, mas o médico dos médicos é Jesus. Eu chegando aqui na igreja, Deus é santo, o médico dos médicos me curou, e essa pessoa que estiver enfermo, estiver passando uma enfermidade, que venha na casa do Senhor, que é só ele para curar as enfermidades.
2: Amém. Você mora onde?
1: Eu moro aqui na rua Bom Jesus de Guape, 3960.
2: Boqueirão.
0: Obrigado, minha irmã. Deus abençoe. Está aí o depoimento da nossa irmã contando a cura milagrosa do câncer no intestino. Ouvintes, é um milagre maior do que o outro. É cada cura milagrosa, cada bênção milagrosa que Deus está fazendo na igreja Deus é Santo. E o senhor e a senhora que está doente, ou alguém da sua família que está doente, está desenganado, está sofrendo, está padecendo, está caminhando para a morte, venha para cá, venha fazer campanha conosco, que o nosso Deus, ele que tem curado essas pessoas, vai curar também o senhor e a senhora, e a sua família que está sofrendo dessas doenças incuráveis. Jesus Cristo não mudou. Jesus Cristo é o mesmo, de ontem, de hoje, amanhã e todo sempre.
3: Meus amados e queridos irmãos e ouvintes desta programação, cada culto, cada concentração é um milagre novo. Está aqui na nossa igreja, Deus é Santo. Uma mulher chegou aqui agora, sexta-feira, apoiada em uma bengala, sofrendo. Não podia fazer as coisas em casa normal, com tanta dor, e só andava através desta bengala. Vamos ouvir ela mesma falar o nome da senhora.
4: Fátima.
3: Irmã Fátima, conte a bênção que Deus fez na vida.

0: Tinha dia que nem com a bengala não dava.
1: Não dava?
0: Não dava, não dava, não dava.
2: A senhora veio aqui sexta-feira, nós oramos pela senhora, Deus repreendeu aquele espírito de enfermidade nas suas pernas e a senhora está andando sem muleta.
0: Então, para a honra e glória do Senhor, Deus foi repreendido aquele espírito maldito das pernas e eu estou andando sem bengala e conseguindo fazer as coisas de dentro de casa. Para a honra e glória do Senhor, obrigado, Jesus.
2: Você está vendo aí, ouvindo de casa? A irmã, como é que a senhora descobriu essa igreja?
0: Uma senhora que falou para mim.
1: Uma senhora falou para a senhora?
0: Falou para mim, num domingo.
1: Convidou a senhora para vir aqui?
0: Não, ela só falou que tinha uma igreja de muita unção do lado da Mundial.
1: E a senhora veio?
0: E eu vim.
1: E foi curada?
0: E fui curada, para a honra e glória do Senhor. E eu ouvi a rádio, eu ouvi a rádio. Eu escuto a rádio, direto agora.
1: Agora está escutando?
0: Escutando direto, a esperança.
2: Você está vendo, irmãos, como vale a pena você buscar a Deus, como vale a pena você estar numa igreja onde você vê Deus agir. Uma pessoa falou para ela, uma senhora falou, vai lá, é uma igreja que tem unção. É isso, ouvinte, você tem que procurar um lugar, irmãos, onde tem unção, onde tem Deus, onde tem a palavra da verdade, para libertar o povo, para curar. A irmã sofrendo, a irmã doente, a irmã só andava com muleta, com bengala, nós oramos por ela aqui. A primeira vez que ela veio aqui numa sexta-feira de manhã, quando agora nessa outra sexta, está aqui a mulher aqui na igreja, sem bengala, para quem quiser ver, fazendo as coisas dentro de casa, andando na rua sem bengala, para a glória de Deus, curada, irmã Fátima.
0: Curada, para a honra e glória do Senhor. Obrigado, alegre. Jesus, estou feliz, muito alegre. Feliz, estou alegre.
2: Qual a palavra da senhora para o povo que está em casa ouvindo a senhora?
0: Busque a Jesus e busque a Deus Santo.
1: Deus cura.
0: Deus cura. Ele é o caminho, a verdade e a vida. É a nossa salvação. É a nossa esperança. Estou curada.
1: Só mora onde?
0: Eu moro lá na Cristóvão Colombo.
2: Tá aí, meus irmãos, ouvinte de casa, igreja, Deus é santo. Hein?

ganha. Graças a Deus, povo de Deus, povo da fé. Aleluia. Eu quero cumprimentar o povo de Deus com a paz do Senhor e Salvador.

0: Jesus Cristo. É o presbítero Raimundo nesse exato momento, aqui nos estúdios da Igreja Pentecostal do Zé Santo, estúdio das lives, né? Estamos na fé, estamos no propósito para Deus abençoar poderosamente a vida de todo o povo que vai estar orando conosco, que já estão aqui conosco pelo YouTube, pelo Facebook, pelo site e pelo aplicativo da nossa igreja. Aqui no YouTube nós estamos com Jaqueline dos Santos, Clarice Santos, Clarice é de Santa Catarina, Lages, Lucimara Gomes, Nilson Barbosa, Adriano Santos, de Fazenda Rio Grande, Daiane de Mangueirinha, nossa irmã Daiane de Mangueirinha, que mais? Maria Costa, né? Maria Costa, quem mais? Bete Lucas. Glória a Deus. Quem mais? Silerte Santos, de Ponta Amazonas. Carmen Lúcia. Rosângela dos Reis, também aqui conosco. Aleluia. Disse de Oliveira, também aqui pelo YouTube. Vamos lá pelo Facebook, irmã Glória. Aleluia. Glória a Deus. Deus é maravilhoso. Eu creio no poder de Deus. Eu creio na glória de Deus. Rosana Aparecida, também aqui conosco pelo YouTube. É de Conselheiro Lafayette, Minas Gerais. Eliane Ribeiro, Pai do Senhor Jesus Cristo. Iracema Varela, Salete Valdir. Oh, glória a Deus. Luciano Oliveira de Lima, também de Cortes, Pernambuco. Glória a Deus. Vamos lá, irmã Glória. Marina Forquim, de Colombo. Quem mais conosco aqui pelo Facebook? Por enquanto, o povo está chegando, o povo está interagindo. Deus vai abençoar a sua vida, o Senhor, a sua casa, a sua família. Corre no site, vamos lá ver quem está conosco no site da nossa igreja Pentecostal Deus é Santo. Glória a Deus, aleluia. Deus seja louvado. Estamos aqui no aguardo para Deus operar milagre no povo de Deus. Mandirituba, Paraná, pelo site. Curitiba, capital dos paranaenses.
1: São Paulo.
0: São Paulo, capital dos paulistas.
1: Ponta Grossa.
0: Ponta Grossa, Campos Gerais.
1: Colombo.
0: Canoas, Rio Grande do Sul.
1: Cascavel.
0: Não é cobra, não, irmão. É uma cidade.
1: Curitiba,
0: capital dos paranaenses. Columbus é Estados Unidos da América. Caxias do Sul, povo de Deus de Caxias.
1: São Paulo
0: capital.
1: Cortes,
0: Pernambuco.
1: Viamão,
0: Rio Grande do Sul.
1: Cleide
0: Macchioni,
1: aqui
0: de Novo Mundo.
1: Leandro
0: também conosco aqui,
1: Leandro.
0: Glória a Deus.
1: Deus abençoa.
0: O povo de Deus está chegando.
1: É
0: 18 horas,
1: irmãos.
0: 18 horas,
1: vai chegando,
0: vai deixando
1: seu pedido de
0: oração,
1: vai deixando
0: seu like,
1: vai deixando
0: aí
1: seu
0: glória a Deus,
1: aleluia,
0: seu amém.
1: Ah,
0: deixa aí
1: o
0: seu comentário,
1: se
0: o som está
1: chegando bem
0: para você, se
1: você está
0: nos escutando
1: bem,
0: se você está
1: ouvindo
0: bem a
1: oração,
0: aí
1: Deus
0: vai
1: operar milagre
0: na sua
1: vida.
0: Inscreva
1: no
0: canal
1: para
0: mais
1: pessoas
0: receber
1: a oração,
0: receber
1: a palavra,
0: receber
1: a
0: bênção
1: do Senhor
0: e
1: Deus
0: te abençoar
1: também.
0: Momento
1: de oração,
0: povo de
1: Deus,
0: vamos orar,
1: vamos
0: clamar
1: a
0: Deus.
1: É
0: 18
1: horas
0: na
1: Igreja
0: Pentecostal
1: do
0: Zé Santo,
1: é
0: momento
1: de
0: oração.

glória a Deus. Vamos lá, povo de Deus, vamos lá, povo da fé. É momento de oração, momento de clamar a Deus. Vamos repreender agora toda a potestade, principado que se levantou contra a nossa vida. Vamos? Vamos repreender mesmo? Vamos? Começa dando glória, glória, glória, glória a Deus. Isso. Glória, glória, glória, glória a Deus. Aleluia. Glorioso Deus, maravilhoso, eterno, soberano Pai. Meu Deus, em nome do Senhor e Salvador Jesus Cristo. Ó meu Deus, em nome do Senhor e Salvador Jesus Cristo. Ó Pai, repreenda agora. Queima agora, Jesus, queima. Jesus, vai queimando toda a potestade, principado que se levantou contra a minha vida, minha casa, minha família, contra a vida desse irmão, dessa irmã, da família desse irmão, dessa irmã, dessa pessoa, meu Pai, que ora conosco nesse exato momento, que clama ao Senhor, meu Deus, que busca o Senhor enquanto se pode achar, que invoca o Senhor enquanto o Senhor está perto, meu Pai, cobre com teu sangue esse lar, essa casa, essa família, nossos familiares, a nossa parentela, porque eu creio, meu Deus, que através dessa oração, meu Deus, será desmanchada todas as obras malignas, setas malignas, principado, potestade, príncipe das trevas desse século, hostes espirituais da maldade, toda maldição que foi lançada contra a nossa vida é quebrada. Nome de Jesus, quebra, Jesus, esta maldição de inveja na vida desse irmão, meu Deus, queima, queima, queima toda inveja contra a nossa vida, contra essa casa, contra essa família, contra essas pessoas, esses negócios, meu Pai. Ei, Jesus maravilhoso, repreenda, repreenda, repreenda, queima, Jesus, queima toda seta, todo laço, toda obra do inimigo, seja repreendida pelo Senhor, meu Pai. Cobre com teu sangue precioso, cobre com teu sangue precioso, meu Pai. Repreenda agora, Jesus, queima o laço do passarinheiro, queima a doença, queima a enfermidade, queima a praga, a peste, a tribulação. Jesus, vai queimando agora, vai queimando agora essa maldição que foi lançada contra essa pessoa, esse espírito maligno que tem acompanhado essa pessoa de dia e de noite, para não deixar dar certo esses negócios, meu Deus. Queima agora esse espírito imundo, toda legião de demônio, toda potestade. Jesus, queima essa legião, essa legião de demônio que se levantou contra o trabalho dessa irmã, contra o trabalho desse irmão, contra essa pessoa. Queima, Jesus, queima, Jesus, queima, queima, queima, queima, queima todo laço, seta maligna, opressão, depressão e ansiedade, nervosismo na vida dessa pessoa, meu Deus. Ô, Jesus, olha essa empresa, meu Pai, onde essa pessoa deixou o currículo, porque ela quer trabalhar nessa multinacional, Senhor, nessa empresa, meu Pai, que ela sempre sonhou trabalhar. Abre essa porta, Senhor, de emprego, abre essa porta financeira, meu Deus, abençoa, abençoa o teu servo, a tua serva, que quer trabalhar nessa empresa, meu Deus, esse irmão, esta irmã, que quer abrir o próprio negócio, sua própria empresa, meu Pai, seu próprio comércio, meu Pai da glória. Senhor Jesus, ô, Jesus, coloca as tuas mãos poderosas, vai quebrando as maldições tão quebradas, repreenda, meu Deus, repreenda todos os papéis que estão travados, trancados, e amarrado, sangue de Jesus tem o poder para queimar, repreender toda maldição é quebrada, quebra, Jesus, quebra essas maldições hereditárias na vida desta pessoa, queima, queima mesmo, Jeová, queima, Jesus, queima, queima, queima, queima, queima. Essa obra maligna, essa seta maligna que se levantou nesse lá, nessa casa, nessa família, meu Deus, nesta residência, ó Pai, cobre com teu sangue agora, toma nas tuas mãos agora, Senhor, repreenda, repreenda, repreenda, repreenda agora, tudo enquanto é espírito de miséria, meu Deus, queima esse espírito de miséria, de dívida, Jesus, sai queimando essa dívida, Jesus, esse problema financeiro, meu Deus,
Deus, esta luta financeira que esse irmão está passando, essa irmã está enfrentando, Pai, cobre com teu sangue agora, toma as tuas mãos, ó Deus, repreenda todo mal, toda seta maligna, seja repreendida pelo Senhor, meu Pai, cobre com teu sangue precioso, meu Deus, cobre com teu sangue precioso, toma nas tuas mãos poderosa, unge, meu Deus, a nossa vida, unge o nosso lar, a nossa casa, nossa família, Senhor, nossos familiares, meu Deus, a nossa parentela, Deus, quebra agora essa maldição que foi lançada com palavras, meu Deus, com oração contrária, com oferenda, o nome dessa pessoa, fotografia, peça de roupa, vai quebrando essa maldição, vai quebrando essa macumba, feitiçaria, essa bruxaria, essa magia negra que foi feita contra essa família, foi feita contra essa casa, quebra essas maldições agora, Jesus, quebra todo o pacto de sangue que foi feito nessa família, sangue de Jesus tem poder para repreender agora, queimar, jogar por terra agora, meu Deus, queima essa oferenda que foi feita com essa peça de roupa íntima, com o nome dessa pessoa, com a fotografia dessa pessoa, meu Deus, com aquele objeto, Senhor da glória, repreenda toda obra maligna que se levantou contra essa casa, contra essa família, o sangue de Jesus tem poder para queimar, repreender, Jesus quebra agora, toma nas tuas mãos agora, Jesus, quebra essa maldição, meu Deus, vai jogando por terra agora, em nome de Jesus, em nome do Senhor e Salvador Jesus Cristo, Pai, Deus, toma nas tuas mãos poderosa, unja a nossa vida, meu Deus, unja a nossa vida, meu Deus. Jesus, cobre com teu sangue, põe as tuas mãos, ó Pai, repreenda todo mal, repreenda toda a seta do diabo, do maligno, Satanás que se levantou contra essa irmã, esse irmão, contra essa criança, esse adolescente, esse jovem, quebra as maldições não quebradas, quebra, meu Deus, quebra, Jesus, quebra, entrando com a providência, Senhor, meu Deus, naquela causa, na justiça, Senhor, da glória, olha aqueles papéis, aqueles documentos, travado, enrolado, o sangue de Jesus tem poder para repreender, queimar e jogar por terra as maldições, meu Deus, joga as maldições por terra, Senhor, olha aquele projeto, Senhor, meu Deus, e aquela irmã, meu Deus, que aquele irmão, Senhor, aquele irmão Jesus, estava planejando, meu Deus, fazer, construir alguma coisa, Senhor, e contou, meu Deus, para alguém, esse alguém invejou, o sangue de Jesus tem poder para quebrar essa maldição de inveja, meu Deus, essa irmã ia montar seu próprio negócio, Pai, meu Deus, Jesus, essa pessoa ia montar seu próprio negócio, meu Deus, e contou para alguém, esse alguém invejou, meu Pai, e não deu certo aquele negócio, por causa da inveja, quebra essa maldição de inveja, quebra, Jesus, essa maldição de inveja, olha essa irmã que ia montar a sua empresa, a sua loja, meu Deus, ela contou para alguém, e essa pessoa invejou, e não deu certo, dela montar aquela loja, aquele negócio, aquela empresa, mas o sangue de Jesus tem o poder para queimar e repreender agora, repreenda, Jesus, queima, que caia por terra essa potestade, esse principado, o sangue de Jesus é poderoso para eliminar agora todo espírito de inveja, demônio de inveja, legião de inveja que se levantou contra essa pessoa agora, Jesus, queima agora, esses planos, esses projetos do diabo, do maligno, de Satanás que se levantou contra essa casa, essa família, todos os projetos de Satanás é quebrado agora, sai daí, demônio, sai daí, Exu, sai daí, tranca a rua dos infernos, tranca a rua financeiro, tranca a rua das almas, o sangue de Jesus se repreenda, queima ele, Jesus, queima toda a potestade agora,
Oh, Jesus, vai queimando essa potestade, principado. Meu Deus, queima, queima, queima, queima, queima essa legião de demônios que se levantou contra essa irmã, contra esse irmão, Pai. Meu Deus, na vida familiar, na vida conjugal, na vida sentimental, na vida material, meu Pai. Meu Deus, dá o crescimento financeiro, dá o crescimento financeiro, Pai, ao teu povo que tem orado conosco nestas lives, Senhor. Dá o crescimento financeiro a esta família, meu Pai, que precisa sair dessa situação financeira, desse aperto financeiro. O sangue de Jesus repreenda agora todo aperto financeiro. Sai, sai, sai, sai, sai, demônio do prejuízo, demônio da miséria. O sangue de Jesus se repreenda, Satanás. Solta essa família agora, solta essa casa. É você que está travando, trancando, amarrando a bênção financeira nessa família. O sangue de Jesus te repreenda, o sangue de Jesus te queima, queima agora, Jesus, queima, queima agora essa falta de dinheiro. Meu Deus, meu Pai, vai quebrando essa maldição. Jesus, quebra essa maldição. Sai, Satanás, sai, demônio, demônio de prejuízo, demônio de miséria, demônio de pobreza. O sangue de Jesus te queima agora, queima, Jesus, queima agora, queima esse demônio que se levantou aí, queima esse demônio que se levantou para travar, trancar, amarrar. Mas o sangue do Cordeiro de Deus é poderoso para jogar por terra essa amarração de demônios, essa legião de demônios que se levantou contra a vida desse homem, contra a vida dessa mulher, as empresas, os negócios, meu Pai, o trabalho, a esposa, o esposo. Meu Deus, cobre com teu sangue agora, prospera esse caminho, prospera essa casa, prospera, meu Deus, prospera, meu Deus, traga saúde. Repreenda agora tudo enquanto é demônio de enfermidade, tudo enquanto é leixão de enfermidade. Solta essa família agora, solta doença maligna, opressão de doença, legião de doença. O sangue de Jesus te repreenda, vai queimando agora a epilepsia, a paralisia, o desmaio, a convulsão, o artrite, artrose, trombose. Queima agora, Jesus, queima, queima, queima, queima essa má circulação na veia, nas pernas dessa pessoa, do corpo dessa pessoa. Sai, sai, sai, sai, sai, sai, sai, esse problema no coração, esse problema no coração, sai do coração dele, sai do coração dela, sai, sai, em nome de Jesus. Demônio do derrame, demônio do AVC, demônio do infarte, o sangue de Jesus repreenda agora. Solta a saúde desse homem, solta a saúde dessa mulher. Solta, solta agora, solta a saúde dessa pessoa agora, solta agora em nome de Jesus, nome de Jesus, nome de Jesus Cristo. Jesus, alcança agora, meu Deus, alcança agora, Senhor, meu Deus, alcança agora essa família, essa pessoa, esse homem, essa mulher que tem uma causa na justiça, meu Pai. Olha, meu Deus, esse irmão que tem uma causa na justiça, olha essa irmã que tem uma causa na justiça, vai agindo, meu Pai, vai entrando com a providência. Meu Deus, entra com a providência nessa causa, na justiça, quebra, quebra essas barreiras, impedimento, toca nesse advogado, essa advogada, meu Deus, cobre com teu sangue, essa audiência vai sair em favor dessa pessoa que tem orado, clamado e buscado e apresentado ao Senhor, meu Pai. Meu Deus, olha esse problema, meu Pai, esse problema, meu Pai, que surgiu, meu Deus, no meio, Senhor, meu Deus, essa construção, meio dessa construção, meu Pai, olha essa construção parada, olha essa reforma parada, Senhor, dá condições para esse irmão, esta irmã, continuar essa reforma, essa construção, em nome de Jesus, meu Pai. Eu creio no milagre financeiro, eu creio na prosperidade, eu creio na solução, meu Pai. Essa pessoa vai terminar essa construção para a honra e para a glória do teu santo nome. Visita agora, meu Pai, nossos irmãos lá do Rio Grande do Sul, meu Deus, visita agora nossos irmãos do Rio Grande do Sul, de Santa Catarina, meu Pai. Vai, meu Deus, visitando agora os nossos irmãos de Santa Catarina. Visita nossos irmãos lá de Goiás, Minas Gerais. Oh, Jesus, visita agora todo o Paraná, Senhor. Meu Deus, visita nossos irmãos de outros estados que estão conosco orando, Pai. Pernambuco, nome de Jesus, São Paulo, Senhor. Minas Gerais, oh, Jesus Cristo poderoso.
conheço. Olha nessa irmã que é lá de Conselheiro Lafayette, Minas Gerais, meu Pai. Cobre ela com teu sangue, o seu lar, a sua casa, a sua família, seus familiares, vai prosperando seu caminho. Olha o nosso irmão que é lá de Cortes, Pernambuco, meu Deus, cobre ele com teu sangue. Cobre, Senhor, ele com teu sangue. Olha os nossos irmãos aí de Caxias do Sul, meu Pai. Olha os nossos irmãos, meu Pai, do Rio Grande do Sul, orando conosco, clamando conosco, Pai. Olha nosso irmão de Santa Catarina, clamando conosco nesta live, Senhor, para receber a vitória, para receber o milagre. Nosso irmão de São Paulo, meu Pai, clamando conosco agora, para receber o milagre. Olha nossos irmãos lá, meu Deus, nos Estados Unidos, meu Pai, Columbus, Estados Unidos, orando conosco, clamando para receber a vitória, para receber o milagre, para receber a solução para as suas causa, eu creio, Jesus, eu creio. Olha nossos irmãos de todos os estados brasileiros que estão orando conosco, Pai, e de outros países, em nome de Jesus, o Pai, alcança. Meu Deus, pela tua misericórdia, abençoa, meu Deus, abençoa o congresso, meu Pai, neste sábado, o congresso dos jovens, Senhor, aqui em nossa sede, na direção da cooperadora Ellen Ruth, Senhor da glória, cobre com teu sangue, meu Deus, da vitória, em nome de Jesus, meu Pai, abençoa ao ministério da igreja, Deus é santo, os obreiros, obreiras, todos que têm orado conosco, feito campanha conosco, meu Pai, abençoa, abençoa o pastor Messias, meu Deus, que está em viagem, meu da terra, Senhor, Piraí do Sul, que ele prega lá hoje, em nome de Jesus, o pastor Jefferson, que foi junto com o teu servo, Senhor, meu Deus, abençoa o presidente, o vice-presidente, guarda nessa estrada, Senhor, cobre com teu sangue da vitória, em nome de Jesus Cristo, Pai, abençoa a diretoria também desse ministério, ai, vitória, inteligência, sabedoria, meu Pai, capacita, meu Deus, cada vez mais, e abençoa todos, meu Deus, de uma forma geral, que estão orando conosco nesse momento, Senhor, para receber a bênção do Senhor, grande vitória, conquista, solução para nossas causas, em nome de Jesus, o milagre vai acontecer, o milagre vai acontecer em nome de Jesus.

0: Oh, maravilha! Glória a Deus! Acorda, pastor Raimundo! Glória a Deus! Acorda, eu vendi, né? Glória a Deus! Acho que não apareceu para mim aqui, não. Glória a Jesus! Amém! Glória a Jesus! Vamos lá, povo de Deus, povo da fé! Eu creio que Deus já está operando através dessa oração. Eu creio que Deus já está operando maravilhas através desta oração. Quem está conosco aqui pelo YouTube? Vamos ver. O povo está digitando amém, glória a Deus, aleluia. Está pedindo oração, está crendo no milagre. E o milagre vai acontecer em nome de Jesus. O milagre vai acontecer. Vamos lá. Jaqueline dos Santos, aqui conosco, pedindo oração. E Deus já está entrando com a providência, irmão Jaqueline. Clarice Santos, Deus vai entrar com a providência, irmã Clarice, em nome de Jesus. Lucimara Gomes, olha, Deus vai operar milagre. Deus vai fazer uma obra aí, alguma coisa vai acontecer, Lucimara, nome de Jesus. O Nilson Barbosa, a Adriana Santos, em Fazenda Rio Grande, oh, glória a Deus. A Daiane, né, de Mangueirinha, a sua irmã cooperadora Daiane de Mangueirinha, esposa do nosso irmão André, pai da nossa irmã Rafinha, né, Rafael, glória a Deus. Maria Costa, Luiz aqui também, Bete Lucas, Silete Santos, é de Porto Amazonas, Carme Lúcia, né, também conosco aqui, Rosângela dos Reis, oh, glória a Deus, Gisse de Oliveira, Rosana Aparecida, de Conselheiro Lafayette, Minas Gerais, glória a Deus, Deus abençoe o povo mineiro, aleluia. Cleide Macchione, de Novo Mundo, Deus abençoe a irmã Cleide, Deus abençoe também o seu filho, Deus coloque as mãos e alcance o seu filho em nome de Jesus. Meu Leandro também aqui de Curitiba conosco, glória a Deus, aleluia, Deus vai fazer uma obra em nome de Jesus. Jussara, essa irmã Jussara de Caxias do Sul, Maria do Carmo, Maria do Carmo do Ganchinho, Curitiba, Paraná. Deus abençoe o povo de Deus aqui pela China, deixando seu glória a Deus, seu amém, seu joinha. Nosso irmão, está sentindo falta do nosso irmão José de Seu, de São Mateus do Sul. Deus abençoe, irmão José de Seu, nome de Jesus. Quem mais conosco aqui, quem mais? Glória a Deus, isso, o povo está digitando amém, amém, glória a Deus, aleluia. Deus abençoe. Vamos lá no Facebook. Enquanto eu leio aqui, mano, agora coloca no Facebook para a glória de Deus, né? Vamos lá. Sérgio Lisboa, Iracema Varela. Sérgio Lisboa, Lisboa, de onde que é? De onde que é o irmão Sérgio? Não falou, né? Moza Cavalheiro, já compartilhou também. Glória a Deus, aleluia. Iracema, Juliano também chegando, Edson Lima, de Caxias do Sul, Isabel Oliveira, de Lages, né? Ali, Lages, Famílias Financeiras, Lages, glória a Deus, vamos lá. Maria Voitinho, paranaense de Colombo, glória a Deus. Cat, né? Cat Oliveira, então vamos no site. Não falou. Glória a Deus. Vamos lá. Autorização do site. Atualização. Curitiba. Curitiba, capital dos paranaenses.
1: São Paulo.
0: São Paulo, capital.
1: São Caetano.
0: São Caetano, Paraná.
1: Canoas.
0: Canoas é Rio Grande do Sul. Fazenda Rio Grande é encostado em Curitiba e Canoas é encostado em Porto Alegre.
1: Rumarina.
0: Como?
1: Eu não sei falar esse nome. É Turmalina. Mato Grosso do Sul.
0: Mato Grosso do Sul.
1: Belo Horizonte.
0: Capital Mineira, BH.
1: Ponta Grossa.
0: Ponta Grossa, Campos Gerais. Colombo é Estados Unidos?
1: Colombo,
0: Paraná. Colombo é Estados Unidos. Deus abençoe, povo de Deus. Caxias do Sul. Quem tem Caxias do Maranhão também. Cortes, Pernambuco. Viamão, Rio Grande do Sul. Glória a Deus. Povo de Deus, povo da fé, vamos compartilhar essa live, vamos? Vamos compartilhar essa live. Hoje é quinta-feira, dia 14 de maio. Já estamos no meio do quinto mês do ano. E será que você viu passar? Será que você percebeu que já está no quinto mês do ano, se aproximando do meio do ano? Mês que vem só falta 15 dias para o meio do ano. Olha aí, o que você fez? O que nós fizemos? Que atitude nós tomamos? O que nós tivemos de bom? Oramos a Deus, né? Buscamos a Deus. Somente que nós tivemos de bom, buscamos a Deus. Porque não deu tempo de fazer nada. Não deu tempo de fazer nada. Mas de buscar a Deus, glória a Deus por isso. Irmãos, como está passando rápido, como está voando. Como está voando, voando mesmo tempo, né? Mas o próprio Senhor Jesus Cristo falou que esses dias não fossem abreviados. Não fossem abreviados. Até, se fosse possível, até os escolhidos seriam enganados. Até os escolhidos seriam enganados. Se os dias não fossem abreviados, povo de Deus, Jesus está se aproximando. Jesus está se aproximando para buscar o seu povo. Vamos ficar firme. Vamos ficar firme na presença do Senhor, clamando ao Senhor. Está difícil com Jesus? Sem Jesus está muito mais. Sem Jesus não dá, porque ele disse, sem mim nada podereis fazer. Então nós temos que buscar ele mesmo. Estar na presença dele para alguém na nossa família se levantar também. Alguém na nossa família que está caído, ele levantar, Jesus vai e levanta ele, levanta ela, guarda ele, guarda ela, daquele laço, daquela seta maligna, daquela armadilha do diabo, livra ele e ela da morte, livra ele da opressão, da depressão, da ansiedade. Ele não está servindo a Deus, mas você está, e você tem orado por ele. Ela não está servindo a Deus, mas você está, tem orado por ela. É por isso que Deus tem guardado ela. É por isso que Deus tem guardado ele. Não é por ele, não. É por você que está servindo a Deus, está buscando a Deus, está orando a Deus, está clamando a Deus e está apresentando aquela pessoa. Por isso que ela está em pé. Por isso que ela está em pé. Porque se não fosse as tuas orações, se não fosse você buscar a Deus por ela, por ele, pela tua família, o inimigo, ele já teria feito tragédias, tristezas, desgraça. É porque ele veio para fazer isso. Diz a Bíblia que ele não veio senão a matar, a roubar e a destruir. Mas o próprio Jesus nos disse: eu vim para que tenha vida e tenha com abundância. Nosso Senhor e Salvador Jesus Cristo fala em João 10: eu vim para que tenha vida e vida com abundância. Mas ele alerta: o ladrão não veio senão a matar, a roubar e a destruir. Então vamos ficar atentos. Cuidado com o maligno, cuidado com o inimigo, cuidado com o Satanás, cuidado com as armadilhas dos demônios, os enviados de Satanás. Ele não vem, mas ele manda seus enviados. Nós temos que estar preparados na oração, no clamor. Por isso que é bom você estar orando. Por isso que é bom você estar clamando, pirachindo, mandando essa, compartilhando esse vídeo, compartilhando essa live com mais alguém, mandando para mais pessoas possível, para essa oração chegar e entrar nessa casa, desse lado, dessa família, e Deus abençoar. E Deus abençoar. Nós temos que vigiar. Olha os comentários aqui, ó. Nossa irmã Jussara, Jussara, né? Do Rio Grande do Sul. Temos que vigiar muito, é verdade, irmão Jussara, temos que vigiar mesmo. Né? O Dinalva, pedindo oração aqui. Manussara, nós temos que vigiar mesmo, temos que orar, né? Mas vigiar. Porque Jesus disse assim, vigiai e orai. Jesus não falou assim, orai e jejuai. É, vigiai e orai e jejuai para não cair em tentação. É. Regina Farias chegando aqui, Pai do Senhor Jesus, nos abençoe. Vai deixando aí seu pedido de oração, mas nós já vamos fazer aquela segunda oração, para Deus abençoar em todas as áreas. Eu prego hoje à noite, eu prego em nossa sede nacional, no encerramento da campanha da Semana do Ciclo de Oração, campanha poderosa. Deus tem abençoado, Deus tem feito maravilhas, e hoje não será diferente. Deus vai usar a minha vida para pregar a preciosa palavra de Deus e orar pelos milagres. Orar pelo milagre, eu quero orar pelo milagre, libertação, cura divina. Vou orar por divinas revelações e Deus vai revelar o profundo, oculto, escondido nome de Jesus Cristo. Ana Paula Fernandes ela pede oração para vida espiritual. Ela é de São José nos Campos, se eu não me engano, São Paulo. Ela é paulista, eu sei que ela é. Nome de Jesus. Vamos orar pela vida espiritual. Nome de Jesus. Vamos orar pela vida espiritual. Vamos orar para todas as áreas agora, né? Osmar também aqui. Osmar Soares, Pai do Senhor Jesus. Nos abençoe, Osmar. Estamos orando aqui para Deus trabalhar em todas as áreas. E eu tenho certeza que nosso Deus é poderoso para nos abençoar através dessa oração em nome de Jesus. Vamos lá? Vocês estão preparados? Então vamos clamar. Não tenha dó, não. Repreenda mesmo. Queima mesmo. Eu não oro assim, ah, Senhor, se o Senhor quiser abençoar, o Senhor abençoa. Se o Senhor quiser fazer isso, o Senhor faz. Deus quer. Nós que temos que querer. Nós temos que querer. Vida espiritual, material, o meu esposo, libertação, transformação na nossa vida, filha também, né? Glória a Deus, vamos orar. Em nome de Jesus, vamos repreender as barreiras, as muralhas, vai cair por terra. Vamos lá? Jesus queima agora, todas as muralhas, barreiras, impedimentos, Jesus vai quebrando as maldições, não quebrada, o sangue de Jesus tem poder para repreender e queimar agora, tudo enquanto a legião de demônio que se levantou contra a nossa vida espiritual, meu Deus, Jesus quebra essas maldições, demônio que tem se levantado contra a nossa vida espiritual, eu creio em Jesus que o Senhor é poderoso, meu Deus, o teu sangue tem poder para repreender na nossa vida espiritual toda maldição que se levantou, toda potestade, todo vento, tempestade que se levantou contra a nossa vida espiritual, seja quebrada agora as maldições, as barreiras, os impedimentos, as muralhas, os atrapalhos, tudo enquanto é maldição que foi lançada contra a nossa vida espiritual, tudo enquanto é maldição foi lançada contra esse casal, esse casamento, quebra, Jesus quebra essa maldição, quebra essa obra maligna, quebra essa potestade, esse principado que se levantou, o sangue de Jesus tem poder para queimar toda quanta demônio que se levantou na vida financeira desse casal, essa briga, essa confusão, essa contenda, discórdia, separação, sangue de Jesus repreenda, sai daí demônio, sai daí Satanás, o Senhor te repreenda, manda fogo, Jesus manda fogo, manda fogo, Jesus queima, manda fogo, Jesus queima, queima esses demônios, essa legião que se levantou contra a vida dessa família, que essa família não prospera, mas vai prosperar agora pra frente vai prosperar, porque é o Senhor que vai colocar as mãos na vida financeira, na prosperidade, no crescimento financeiro, meu Pai, Deus, coloca paz, alegria, ah, meu Deus, a bonança dentro dessa casa, Senhor, traga, meu Deus, traga, meu Senhor da glória, traga, meu Deus, a paz, a alegria, nesse lar, nessa casa, nessa família, opera em todas as áreas, meu Pai, opera em todas as áreas, cobre com teu sangue, meu Deus, da vitória, vitória, meu Deus, financeira, vitória, meu Deus, financeira, toma nas tuas mãos, queima, queima, queima, queima, queima, queima, queima agora, Jesus, queima, queima tudo que se levantou agora, toda a legião de demônio, Exu da meia-noite, Exu das madrugadas, ou você, Satanás, que se levantou nessa casa, colocando desconfiança, briga, contenda, discórdia, separação, sai, sai, sai, sai, sai, sai, sai, é uma ordem, em nome de Jesus, o Senhor te repreenda agora, vai saindo, isso, sai, sai dessa casa agora, sai doença, sai enfermidade, sai demônio do prejuízo, sai demônio da tristeza, sai demônio da dívida, sai em nome de Jesus, tudo que está travado, trancado, amarrado, sai, sai, sai, sai em nome de Jesus Cristo, Senhor te repreenda agora, Senhor te queima agora, sai daí, sai da vida financeira, sai da vida espiritual, sai da vida familiar, conjugal, sai da vida familiar e conjugal, em nome de Jesus, sai, sai da vida espiritual agora, sai da saúde desse homem, dessa mulher, dessa criança, o sangue de Jesus te repreenda, Jesus queima e opera em todas as áreas, meu Pai, traga, meu Deus, alegria a essa casa, traga felicidade a esta família, meu Deus, abençoa todos que estão conosco, orando, clamando, meu Deus, ao Senhor, em nome de Jesus, meu Pai, eu quero resposta através dessa oração, testemunhos através dessa oração, meu Pai, em nome de Jesus, eu creio, se você crê, digita aí amém, eu creio, glória a Deus, aleluia, em nome de Jesus. Dinalva, dizendo misericórdia, misericórdia, Senhor, é mesmo, sou o Senhor, mano, Dinalva, para ter misericórdia de nós. Nós temos que queimar tudo enquanto se levantar contra nós, contra a nossa casa e contra a nossa família também. Não vamos deixar barato, não. Não deixa. Não baixa guarda, não, para o inimigo, porque o inimigo, ele é sacado. Ele quer uma brecha, mas essa brecha ele não vai encontrar, não, porque nós vamos mandar fogo nele. Fogo nele. Não tenha medo de mandar fogo, não. De mandar queimar, mandar Jesus queimar. E Jesus queima mesmo. Quando você ora com fé, a oração de um justo tem muito efeito, pode muito ser feito. Nós não podemos baixar a guarda, nós temos que repreender. A Bíblia diz: resistir ao diabo e ele fugirá de vós. É isso que a Bíblia manda fazer. A Bíblia não manda você fugir, manda você resistir, que é ele que vai fugir de vós. Nome de Jesus, eu tenho certeza, irmãos. Olha, Andrei, né? Andrei, vida financeira, Deus vai colocar as mãos em nome de Jesus. Adriana dizendo assim, amém, glória a Deus. Pois é, vamos orar com fé, clamar, confiar no poder de Deus, que a nossa vitória vai chegar em nome de Jesus Cristo. Deus vai curar e ajudar todos que têm ajudado esta plataforma. Deus vai abençoar todo o povo de Deus em nome de Jesus, irmão. Eu já vou fazer aquela oração pelos dizimistas, né? A irmã Odina Farias, né? Digitando amém. Povo de Deus digitando amém, glória a Deus. Deixa seu like aí, irmãos. Não saia antes de deixar seu like. Se você não é inscrito no canal, inscreva. Não vai custar nada para você, mas para nós vai ser uma bênção, vai ser uma vitória. Em nome de Jesus. É, Dinalva, né? Dinalva, sou da IPBA de Posse, Goiás. Aleluia. Glória a Deus. Aleluia. Povo de Posse, terra do pastor Messias. Dinalva, né? Dinalva é da família do pastor Messias, né? Eu acho que sim. Glória a Deus. Deus abençoe, Dinalva. É de São Pereira, chegando aqui, Barreto, chegando por aqui. De Castro, Paraná. Glória a Deus. Vai estar em Piraí do Sul hoje, irmão Edson. Pastor Mercedes vai estar em Piraí hoje. Glória a Deus. Passando por aí, por Castro, mais ou menos nesse horário. Deus abençoe todo o povo de Deus. Deus abençoe mesmo. A esposa Vanessa precisa de um milagre. Deus vai fazer o milagre na vida da irmã Vanessa. Em nome de Jesus. Em nome de Jesus, eu creio. Eu creio, tenha fé, irmão Edson, que Deus é poderoso fazer o milagre na vida da irmã Vanessa, em nome de Jesus. Então, está lá o pastor Jefferson e o pastor Messias em Piraí do Sul hoje, em nome de Jesus. Deus abençoe. Irmã Cândida Marconi, em nome de Jesus Cristo, Deus vai fazer o milagre. Mas o Sara de Caxias do Sul, né? Deus abençoe, em nome de Jesus. O povo de Deus está interagindo, o povo de Deus está... Vai deixando seu like aí. Nós vamos orar agora para o dizimista, né? Eu creio que o povo de Deus tem que ser abençoado, irmão. Eu não aceito que o povo de Deus fique servindo a Deus e aí naquele aperto, naquela... Só na luta. Luta nós temos que ter mesmo. Mas só luta, cadê a vitória? O povo de Deus tem que ter vitória. E vitória financeira, bênção, saúde. E não adianta você ter dinheiro e não ter saúde. Ah, Deus me abençoou financeiramente, 200 mil reais na minha conta, 100 mil reais, 50 mil, 60 mil na minha conta. Mas você tem saúde? Não. O que adiantou? Não adianta nada. Para mim não adianta nada. Eu preciso de saúde. Saúde, dinheiro, ele vem. Em nome de Jesus. Mas a saúde, nós precisamos dela. Porque daí você tem dinheiro, mas você vai no restaurante só para olhar a comida, não pode comer? Cadê a saúde? Sangue de Jesus tem poder. Não sei, não. Aquela sobremesa maravilhosa lá, que é o pudim, né? Olha, se vocês não gostam de pudim, eu gosto. Gosto mesmo. Deus abençoe. Aleluia. Olha, eu não gosto de pudim, não. Eu tenho raiva de ver pudim aí no prato. Não, sei lá. Eu logo dou um fim nele. Irmãos, vamos olhar para os dizimistas, vamos. O pastor Arminio já está falando besteira aqui, né? Não estou com fome, não. É só porque eu gosto mesmo. Diga glória a Deus, igreja do Senhor. Igreja de Cristo na face dessa terra. 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Vamos orar para os dizimistas. Grandioso Deus e eterno Pai, meu Deus, em nome do Senhor e Salvador Jesus Cristo, Pai, eu oro, meu Deus, para o Senhor abençoar cada dizimista da tua obra, Senhor, abençoando 10 vezes a mais, 100 vezes a mais, 1000 vezes a mais, com a bênção do Senhor, meu Pai. Cobre com teu sangue agora, meu Pai. Cobre com teu sangue esse ofertante. Todos quanto tem ajudado a tua obra financeiramente, ó Pai. Oh, meu Deus, recompensa 10 vezes a mais, 100 vezes. 1000 vezes a mais, com a bênção do Senhor, meu Pai. Guarda todos debaixo das tuas mãos, dá o livramento e abençoa todos os seus familiares, em nome de Jesus. Irmãos, enquanto nós estamos orando aqui, nessa live, por alguém da nossa família, Deus está guardando, Deus está visitando alguém seu, alguém meu, alguém nosso, e dando o livramento, porque Deus é poderoso. Alguém está sendo santificado, porque nossa mão está santificada pela oração. Amém? Deus abençoe o povo de Deus que esteve conosco até este presente momento. Nós já vamos encerrar esta live. E amanhã, sexta-feira, 9 da manhã, pastor Darcy Messias aqui em nossa sede nacional. 3 da tarde, pastor Raimundo pregando e orando e Deus confirmando a vitória. E às 7 da noite, novamente o pastor Messias, pregando e orando, e Deus confirmando a vitória, aqui na Avenida Marechal Floriano Peixoto, 6.711, a 150 metros do terminal de ônibus do Vila Áurea, a 60 metros da Praça da Passarela, quase em frente ao tubo da Passarela, está localizada a Igreja Pentecostal dos Assuntos, com estacionamento, né, na rua José Peixoto de Lacerda Venec. Estacionamento para você guardar o seu automóvel e cultuar a Deus tranquilamente e entrar pela porta 2 da nossa igreja, até o salão principal. Vem receber a sua vitória, vem receber o seu milagre. Eu vou orar por vocês, daqui a pouquinho, no Santo Altar de Deus. Eu vou assumir o Santo Altar de Deus e orar por todos vocês aqui da live e seus familiares também. Sinta-se protegido pela oração do presbítero Raimundo, que vai assumir o altar e orar por todos nós. Em nome de Jesus. Pode ter certeza, confia que eu vou para o altar, eu vou apresentar todos vocês do site, do Facebook, nosso irmão do Facebook aí. Deus abençoe todo o povo do Facebook, todo o povo do site aí também, pessoas dos Estados Unidos que vão receber bênção através dessa oração. Em nome de Jesus, toma posse da sua vitória, para a glória de Deus. Pessoas de vários estados brasileiros conosco, eu vou orar em nome de Jesus ali no Santo Altar de Deus e apresentar todos vocês em nome de Jesus, tá bom? Não saia antes de deixar o seu like, seu comentário, seu glória a Deus, seu aleluia, dizendo: eu creio na minha vitória, que Deus vai te dar vitória em nome de Jesus. Povo de Deus, Deus abençoe a todos. Eu agradeço a Deus e ao pastor Messias, que nos deu esta oportunidade de orar com esse povo maravilhoso na live aqui às 18 horas. Em nome de Jesus. A bênção é sua. A bênção é nossa em nome de Jesus. Fiquem todos na paz do Senhor Salvador Jesus Cristo. A irmã Jussara dizendo aqui: presbítero Raimundo, apresenta a jovem Bianca aqui de Caxias do Sul. Vamos apresentar, irmã Jussara. Nome de Jesus. Nome de Jesus. Ah, aliás, deixa eu dar um aviso aqui. Rapidamente, nós já vamos encerrar. A nossa irmã jovem, Graziela Saavedra, estará aqui na nossa sede neste sábado, no culto, né? No culto da mocidade Frutos da Fé, no congresso. Deus vai usar poderosamente a jovem Graziela Saavedra na palavra, nas orações, vai usar em tudo, em nome de Jesus, para abençoar a vida do povo curitibano, do povo de Deus de Curitiba, em nome de Jesus. Você é o nosso convidado mais do que especial. Atenção Curitiba, região metropolitana de Curitiba, porque vem gente até de Goiás para este sábado aqui na nossa sede nacional. Santa Catarina, vem gente do Rio Grande do Sul. Olha, vai ser uma bênção em nome de Jesus. Irmãos, Deus abençoe todos. Fiquem na paz do Senhor Jesus Cristo. Despede o presbítero Raimundo.

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Graças a Deus, amados ouvintes, nós já estamos aqui na nossa sede, aguardando a presença dos irmãos e das irmãs. É hoje, quinta-feira, que vos salve, seus mentíssimos messias. Estamos aqui aguardando a presença dos irmãos e das irmãs, e hoje, como encerramento da campanha, nesse projeto As Mãos de Deus, nós contaremos com a presença do casal Presbítero Raimundo, juntamente com a sua esposa, a cooperadora Denise. O Presbítero Raimundo vai estar pregando a palavra de Deus, orando por revelação, ungindo a teu escolho santo. Olha, é um encerramento com chave de ouro. Você vai ficar em casa? Eu creio que não. Corra pra cá, o grupo vencendo pela fé, louvando a Deus. Ana Silva louvando a Deus, Ana Paola louvando a Deus, irmã.

0: irmã, a irmã Iris, a irmã Adriana, a irmã, também a nossa amada irmã, vai estar aqui louvando o Senhor, várias irmãs aqui, a cultura da irmã Karine, vai ser bênção nessa noite, ninguém pode ficar de fora, em nome de Jesus, corra pra cá, Curitiba, Paraná, nós estamos aqui na Avenida Marechal, Floriano Peixoto, 6711, próximo ao terminal do Aue, quase em frente ao Tubo da Passarela, bem ao lado da Alvorada do Presta nessa noite, em nome de Jesus, né, eu tenho alguém que vai dar uma palavra aí pra hoje à noite, bem rapidinho, paz do Senhor. Paz do Senhor, meus irmãos, que tenho o mesmo prazer de cumprimentar todos. Eu sou a irmã Priscila Messias. Daqui a alguns minutos inicia o culto em nossa sede nacional da Igreja Deus é Santo. E você que está nos ouvindo, corra para cá, dá tempo ainda. Não vem sozinho, não. Convido mais pessoas para estar presente logo mais às 19 horas, aqui na Igreja Pentecostal Deus é Santo, na Avenida Marechal Floriano Peixoto, 6711. Deus tem bênçãos, Deus tem vitórias para todos, irmão, irmã, venha, não é só para mulheres não, né? Para todas as pessoas que estão agora nos acompanhando, meu Rosa Messias. É isso aí, né? Encerramento para todo mundo. O presidente Raimundo vai estar pregando aqui na revelação. E olha, vai ser a noite ungida, abençoada, encerrando essa campanha com chave de ouro. Nós estamos numa expectativa muito grande. Corra para cá, povo de Deus. E assim que terminar o culto da noite, nós vamos continuar orando até a meia-noite, para Deus continuar abençoando, vocês vão estar regressando para os seus lares. Então, nesta noite, ninguém pode ficar de fora. Tem mais uma irmã que quer dar uma, que vai dar uma palavra para hoje à noite aqui, convidando o povo hoje à noite. Paz do Senhor, irmã.
1: Paz, Senhor Jesus, amados ouvintes, venham para a Igreja Pentecostal Deus é Santo hoje, culto com circo de oração. Mas todos são convidados e vai ser uma bênção. Eu creio que o Senhor vai falar conosco na palavra, no louvor, na revelação, no testemunho. E vai ser uma bênção. Venha, Deus tem uma vitória para você.
0: Poderosamente nesta noite, na unção com óleo. Traz fotografia, documento, peça de roupa. Traz também carteira de trabalho. É hoje, em Curitiba. Corra para cá, porque o milagre já está acontecendo. Para você chegar aqui, só testemunhar o povo da grande Curitiba, venham, de ônibus, a pé, de Uber, vem de bicicleta, vem no seu próprio carro, tem estacionamento aqui no fundo, na frente, venha, né, o importante é você estar presente, porque Deus vai fazer a diferença na sua vida. Já parou para pensar o tamanho do milagre que Deus tem reservado para te entregar hoje? Não importa se você já fez a campanha, se não está fazendo, se vai entrar hoje, o importante é você chegar aqui. Que depois que você chegar aqui, você não vai sair do mesmo jeito que você vai entrar, não. Haverá mudança e para isso nós estamos pagando o preço. Vamos continuar pagando para a glória de Deus. Então, corra para cá, Curitiba, corra para cá, Paraná, tomar posse da vitória em nome de Jesus.

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9: Mas eu quero falar agora, eu quero falar da sexta-feira na Igreja Pentecostal. Deus é Santo. Essa sexta-feira da libertação total, a campanha em andamento é a campanha O Sangue de Jesus Tem Poder, né, para libertar da inveja, do espírito da macumba e da doença. E essa campanha, Deus tem operado milagres e maravilhas, 9 da manhã, 3 da tarde e às 7 da noite. Lembrando que 9 da manhã, o homem de Deus, pastor Darcy Messias, com todo o povo de Deus, pregando a preciosa palavra de Deus e orando pelos milagres, libertações, cura divina, revelações do Espírito Santo aqui na Avenida Marechal Floriano Peixoto, 6711, isso mesmo, 6711, Curitiba, Paraná, Vila Auer, a 150 metros do terminal de ônibus do Vila Auer, a 60 metros da Praça da Passarela, está localizada a Igreja Pentecostal Deus é Santo, quase em frente ao tubo da Passarela. 9 da manhã, pastor Darcy Messias, com todos o povo de Deus. 3 da tarde, presbítero Raimundo pregando, orando e Deus abençoando a vida do povo de Deus em nome de Jesus. E às 7 da noite, aquele culto dos milagres novamente, o homem de Deus, pastor Darcy Messias, com todo o povo de Deus, na campanha poderosíssima do Sangue de Jesus Tem Poder para repreender toda a inveja, macumba e doença na vida do povo de Deus. Venha buscar a Deus, venha buscar o Senhor, venha para cá, venha para a Igreja Pentecostal Deus é Santo, Curitiba, região metropolitana de Curitiba. Esteja conosco nesta sexta-feira, que Deus tem um milagre na sua vida, em nome do Senhor Jesus Cristo.
10: Vamos então falar com a irmã Raquel. Alô, irmã Raquel.
11: Alô, pastor.
10: Tudo na santa paz do Senhor Jesus?
11: Tudo na santa paz. Eu estou tentando dar o testemunho, e essa mulher que o senhor está falando, eu levei ela no médico hoje. E o médico falou assim que é um milagre igual que foi feito para ela.
10: Milagre.
11: Foi, ele não está acreditando como ela está. Eu fui levar o resultado do exame dela, que foi feito outro exame, que ele está insistindo no exame dela. E até a anemia ela não tem mais.
10: Conta para os ouvintes como é que foi esse milagre.
11: Ela estava no hospital até então, a gente já faz 6 meses que ela estava no hospital. E faz 40 anos que ela tem problema de rim, que ela fazia hemodiálise e tinha transtorno bipolar. É, todo mundo no hospital conhece ela. E daí um fui na igreja e peguei um envelope para ela. O médico falou que não ia ficar muito tempo, já não tinha mais a veia para ela fazer hemodiálise. E ela ia morrer naquela semana. Aí eu peguei o envelope e levei para ela. Aí cheguei perto dela e dei na mão dela e falei para ela, ó, Deus tá te dando um rim novo. E eu fui lá na igreja, pedi oração para você, falei para ela, né, até deixei o nome dela, que é a irmã Rose, para orar por ela. E daí eu dei envelope na mão dela e falei que Deus tava dando um rim novo para ela. E que Deus ia trazer ela de novo. Não deu uma semana, ela voltou. E daí ela tava inchada, começou a inchar. E de repente o médico ficou surpreendendo, que ela não precisou mais de hemodiálise.
10: 40 anos fazendo hemodiálise.
11: 40 anos, eu ia levar ela ainda.
10: A senhora levou o envelope e falou pra ela, esse envelope aqui tá ungido, esse envelope aqui eu estou trazendo lá da igreja, Deus é Santo, o pastor Messias ungiu, você vai pegar esse envelope e a partir de hoje você tá curada do zinho. Foi assim que ela falou pra ela?
11: Foi, dei na mão dela. E daí ela começou a melhorar, daquele instante, não foi feito quando ela pegou a mão no envelope, ela começou a melhorar e daí o médico começou a fazer exame nela, né, pra você ter ideia, ela nem falava mais. Aí começou a falar, começou a se despertar, aí fizeram exame nela, já vai fazer 2 meses que ela não faz hemodiálise.
10: Ela está curada, então os médicos curada. Não estão acreditando.
11: Não, a família dela até vai vir pra cá pra ir na igreja aí.
10: Isso é um milagre.
11: Ela é um milagre. Até o médico falou que o que aconteceu com ela foi um milagre. Porque se você... Eu tenho até foto do jeito que ela tava. E hoje, do jeito que ela tá... Olha, até levei ela no médico hoje porque ele persistiu fazer exame nela pra ver, né? E no exame dela não deu nada hoje. Até a anemia que ela tinha não tem mais.
10: Ela tinha uma semana de vida.
11: Uma semana.
10: Meu Deus do céu. Milagre aconteceu.
11: Milagre, esse foi um milagre que o Vita da BR lá, aonde ela ficou 6 meses, eles estão bobos para ver o jeito que ela tá. Até o médico.
10: Os rins voltaram a funcionar.
11: Voltaram a funcionar, os rins funcionar. Ela não tinha nada, nem pulso ela tinha. Tava praticamente morta.
10: Depois de 40 anos.
11: De 40 anos.
10: Meu Deus do céu.
11: E o envelope, a partir do momento que ela pôs a mão no envelope ungido, ela voltou até pra... Saiu do hospital, tá na casa onde que ela mora, né? Tanto é que as roupas dela já tinham sido tudo encaixotada.
10: Meu Deus do céu.
11: E depois que ela voltou, as roupas dela, tudo pro guarda-roupa de novo, porque tava tudo encaixotada.
10: Quer dizer que a roupa dela tava encaixotada porque ia morrer mesmo?
11: Tava, tava tudo no saco já, as roupas dela.
10: Que milagre, meu Deus do céu, que milagre, através de um envelope aqui da igreja, Deus é Santo, esses votos que eu tenho dado aqui, eu tenho falado, se a pessoa pegar o voto com fé, se tiver morto, vai ressuscitar. Eu tenho falado isso aqui, e vocês estão escutando agora, uma irmã contando que a pessoa estava 40 anos fazendo hemodiálise, tinha apenas uma semana de vida e agora quando ela pôs o voto em seu corpo, o milagre aconteceu. É um milagre muito grande, não, irmã?
11: É um milagre, que ela estava morta mesmo. Estava morta, foi um milagre muito grande. Que naquele momento que ela pegou aquele envelope e daí eu falei assim para ela assim, ó, veio da igreja, Deus é Santo, lá do pastor das Messias. Se você tem a fé que Deus está te curando agora. E a fé foi tão grande naquele envelope que ela melhorou, nossa, 100%, está super bem. Se alguém tiver alguma dúvida, é só ir lá perguntar lá no Vita da Batel se eles conhecem Edna Drummond. Todo mundo conhece.
10: Como é o nome dela?
11: Edna Cavaleira Drummond.
10: Meu
11: Deus. Se alguém tiver alguma dúvida e quiser uma informação dela lá, eles vão dizer tudo. Como essa mulher tá, como é que ela passou esses 6 meses?
10: O milagre existe, né? É só crer, né?
11: Crer, existe mesmo. Porque desde o momento que eu tô na igreja aí, eu vi um milagre atrás do outro. Se as pessoas fizerem a campanha direitinho, for certinho fazer a campanha, pegar envelope, cumprir, não tem o que dar errado.
10: Tem que cumprir.
11: Tem que cumprir.
10: Se não cumprir, vai acabar piorando a situação.
11: É, tem que cumprir. Se a pessoa pegar o envelope e cumprir, não tem que possa dar errado.
10: Tá certo. Irmã Raquel, muito obrigado pela sua participação. Que Deus te abençoe.
11: Amém.
10: Paz do Senhor.
11: Amém.
3: Meu nome é Selma. Eu vim há muitos anos atrás aqui, fazia campanha, né? Mas daí depois eu parei, que eu fui embora. Daí fiquei muito tempo sem vir e eu não conseguia localizar a rádio que o irmão fazia programa. Daí esses dias eu peguei, aí eu vim e trouxe minha irmã. E eu cheguei aqui muito ruim do estômago, e daí na hora da revelação o pastor Darcy entregou a revelação para mim, e eu estava também com dor nas costas, que eu estava com começo de pneumonia. Só que eu não fui no médico.
10: Estava com o quê?
3: Começo de pneumonia.
12: Começo de pneumonia.
3: E eu falei assim, eu vou lá e Jesus vai me curar. Eu falei para minha irmã, vamos lá, que você vai ver, que você vai receber uma benção. Porque eu sei, eu já vi Deus operar muitas bênçãos lá.
10: Veio aqui, e o que, que aconteceu?
3: Aí o irmão entregou a revelação para mim, na hora saiu a dor do meu estômago e a dor das minhas costas, dos meus pulmões sumiu na hora.
10: Tá, e daquele dia para cá, essa dor voltou ou continua?
3: Não voltou, não continua, eu tô bem, graças a Deus.
10: E a pneumonia que tava sofrendo com isso, sofria ou não sofria?
3: Sofria. Eu não tava conseguindo nem dormir, nem respirar. Sumiu. Jesus me curou.
10: Foi embora.
3: Foi embora.
10: Quem que te curou?
3: Jesus.
10: Jesus Cristo. As palmas de vitória para Jesus. Bem forte as palmas, igreja.

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Quando eu fazia 8 dias que eu estava aqui, eu senti que tinha um negócio no nariz e eu soprei assim na minha mão. Eu soprei e saiu um besouro. Maior que um vagalume. Era um besouro preto.

estava na oração aqui, me deu uma cólica, eu fui no banheiro, faz 5 anos que eu não menstruo, veio a menstruação, fui pra casa, fui no banheiro e soltei aquele charuto, o charuto normal.

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0: meus irmãos de Curitiba, ou meus irmãos do Paraná, nesta sexta-feira, no horário das 9 da manhã, amanhã do Santo Jejum, amanhã da consagração, amanhã de libertação, onde nós vamos orar poderosamente, milagrosamente, para Deus nosso Pai desfazer as doenças incuráveis, aquelas obras de macumbaria, feitiçaria, espírito de enfermidades que serão repreendidos nesta manhã de sexta-feira. E outra coisa, 3 da tarde, pastor Raimundo vai estar orando por todos, vai estar pregando a poderosa palavra de Deus, e Deus mostrando a ele, revelando a ele as maravilhas de Deus, 3 da tarde. E quando for às 7 horas da noite, em nome do Senhor Jesus, eu, pastor Messias, volto com vocês na noite da fé, aquela fé poderosa que gera milagre, que gera cura, que gera libertação, solução de problemas. Irmão, irmã, tem coisas que só Deus, tem coisas que o homem não faz, o médico, o advogado, o dinheiro não faz, tem coisas que é milagre. Milagre você consegue com Deus, milagre você consegue é com Deus. Então, nesta sexta-feira, aqui na Igreja Pentecostal Deus é Santo, na Avenida Marechal Floriano Peixoto, 6711, aqui no Auer, será a sexta-feira dos milagres. Quando a gente fala milagre, muita gente não quer mais. Parece que a palavra milagres para ele já não funciona. Mas na minha cabeça funciona. Na minha mente eu respiro fé. Milagres. Todos os dias aqui na Igreja Deus é Santo. E o que você vai ouvir agora é testemunhos de pessoas que foram curadas, libertas de obra de macumbaria, de doenças incuráveis, de câncer. Olha o tanto de gente que tinha câncer, que foram curadas aqui na Igreja Pentecostal Deus é Santo. E nesta sexta-feira, 3 horários, 9 da manhã, 3 da tarde, 7 da noite, é a campanha do sangue de Jesus contra as obras do mal. Meus irmãos, estamos aqui com uma irmã que ela tem algo de Deus para passar para vocês, algo que vai tocar em vocês, que vai aumentar a sua fé. Vamos ouvir a irmã. Minha irmã, seu nome?
1: Gilcemara.
0: Conte a bênção.
1: Minha bênção é que eu tinha uma enfermidade no intestino e não tinha cura. E eu vim na igreja, Deus é Santo, e o pastor orou, a irmã orou, e eu fui curado daquela enfermidade.
0: Que doença que era?
1: Era um câncer que eu tinha no intestino. Eu já não estava aguentando mais de tanto sofrimento. Eu ia no banheiro, saía só sangue, sangue, sangue, e eu vivia soltando sangue e não tinha mais cura. Mas graças a Deus que chegando aqui na igreja, Deus é Santo, o Senhor me curou e eu estou curada. Agradeço o Senhor por essa cura, em nome do Senhor Jesus.
0: Câncer no intestino, saía sangue, sangue direto, noite e dia.
1: Sim.
0: E o médico falou o quê?
1: O médico falou que ele ia operar, mas ele não ia garantir que eu ia ficar curada, porque ele opera só para dar um pouquinho de alívio, para parar a dor, e não garantiu que eu ia ficar curada.
0: Ele tirou o tumor?
1: Isso.
0: O tumor ia tirar mais algum pedaço do seu intestino?
1: É isso mesmo.
0: E garantiu que não ia ficar curada?
1: Falou que eu não ia ficar curada, que eu ia só fazer a cirurgia para fazer, né, a cirurgia, mas graças a Deus que eu vindo na igreja eu fui curada, porque eu não conseguia sentar, eu não podia ficar de pé, nada. Agora já vai fazer uns 8 meses que, graças a Deus, eu consigo sentar e andar. Não sinto mais aquela fraqueza que eu tinha no corpo. Aquilo que eu sentia, agora, graças a Deus, eu não sinto mais.
2: E é o sangueira, cadê?
1: Acabou.
2: Não tem mais nada.
1: Não tenho mais nada, em nome do Senhor Jesus.
2: Não sinto nada, nada.
1: Não sinto mais nada.
2: Foi curada.
1: Foi curada.
2: Aqui na Deus é santo.
1: Aqui na Deus é santo.
0: Olha, ouvintes, que coisa tremenda. Quantas pessoas estão em casa agora, escutando esse depoimento, que está com câncer no intestino, câncer nos ossos, no fígado, câncer em qualquer outra parte do corpo. Meu irmão, levanta, tenha fé em Deus, venha para cá, venha congregar, venha fazer campanha, venha buscar a Deus aqui conosco. E o mesmo Jesus que curou a irmã, vai curar também a senhora e o senhor. Irmã, qual o seu conselho que a senhora dá para esse povo que está em casa agora escutando?
1: O meu conselho é que faça igual eu, que eu fui no médico, o médico me desenganou, mas o médico dos médicos é Jesus. Eu chegando aqui na igreja, Deus é santo, o médico dos médicos me curou, e essa pessoa que estiver enfermo, estiver passando uma enfermidade, que venha na casa do Senhor, que é só Ele para curar as enfermidades.
2: Amém. Você mora onde?
1: Eu moro aqui na rua Bom Jesus de Guape, 3960.
2: Boqueirão.
0: Obrigado, minha irmã. Deus abençoe. Tá aí o depoimento da nossa irmã contando a cura milagrosa do câncer no intestino. Ouvintes, é um milagre maior do que o outro. É cada cura milagrosa, cada bênção milagrosa que Deus está fazendo na igreja Deus é Santo. E o senhor e a senhora que está doente, ou alguém da sua família que está doente, está desenganado, está sofrendo, está padecendo, está caminhando para a morte, venha para cá, venha fazer campanha conosco, que o nosso Deus, Ele que tem curado essas pessoas, vai curar também o senhor e a senhora e a sua família que está sofrendo dessas doenças incuráveis. Jesus Cristo não mudou. Jesus Cristo é o mesmo. De ontem, de hoje, amanhã e todo sempre.
3: Meus amados e queridos irmãos e ouvintes desta programação, cada culto, cada concentração é um milagre novo. Está aqui na nossa igreja, Deus é Santo. Uma mulher chegou aqui agora, sexta-feira, apoiada em uma bengala, sofrendo, não podia fazer as coisas em casa normal, com tanta dor, e só andava através desta bengala. Vamos ouvir ela mesma falar o nome da senhora.
4: Fátima.
3: Irmã Fátima, conte a bênção que Deus fez na vida da senhora.
4: Há 2 anos eu comecei a pegar a bengala, eu tinha problema, mas há 2 anos eu fiquei ruim, e agora, para a honra e glória do Senhor, da sexta-feira passada, larguei a bengala e estou conseguindo fazer os trabalhos de casa. Estou conseguindo sair na rua, tranquila, para a honra e glória do Senhor. A Ele toda a honra, toda a glória.
3: A senhora, há 2 anos... A senhora via usando essa bengala?
4: É, eu tinha um problema já há uns 15 anos. Só que foi piorando, e há 2 anos eu fiquei ruim mesmo.
3: 2 anos complicou?
4: Complicou.
3: Só com bengala?
4: Só com bengala. Tinha dia que nem com a bengala não dava.
3: Não dava. A senhora veio aqui sexta-feira, nós oramos pela senhora, Deus repreendeu aquele espírito de enfermidade nas suas pernas, e a senhora está andando sem muleta.
4: Então, para a honra e glória do Senhor, Deus, foi repreendido aquele espírito maldito das pernas, e eu estou andando sem bengala e conseguindo fazer as coisas de dentro de casa. Para a honra e glória do Senhor, obrigado, Jesus.
3: Você está vendo aí, ouvindo de casa? A irmã, como é que a senhora descobriu essa igreja?
4: Uma senhora que falou para mim.
3: Uma senhora falou para a senhora?
4: Falou para mim, num domingo.
3: Convidou a senhora para vir aqui?
4: Não, ela só falou que tinha uma igreja de muita unção do lado da Mundial.
3: E a senhora veio?
4: E eu vim.
3: E foi curada.
4: E fui curada, para a honra e glória do Senhor. E eu ouvi a rádio. Eu escuto a rádio direto agora.
5: Agora está escutando.
4: Escutando direto. A esperança.
3: Você está vendo, irmãos, como vale a pena você buscar a Deus, como vale a pena você estar numa igreja onde você vê Deus agir. Uma pessoa falou para ela, uma senhora falou, vai lá, é uma igreja que tem unção. É isso, ouvinte, você tem que procurar um lugar, irmãos, onde tem unção, onde tem Deus, onde tem a palavra da verdade, para libertar o povo, para curar. A irmã sofrendo, a irmã doente, a irmã só andava com muleta, com bengala. Nós oramos por ela aqui. A primeira vez que ela veio aqui numa sexta-feira de manhã, quando agora nessa outra sexta, está aqui a mulher aqui na igreja, sem bengala, para quem quiser ver, fazendo as coisas dentro de casa, andando na rua sem bengala, para a glória de Deus, curada, irmã Fátima.
4: Curada, para a honra e glória do Senhor. Obrigado, Jesus, estou feliz, muito alegre. Feliz, estou alegre.
3: Qual a palavra da senhora para o povo que está em casa ouvindo a senhora?
4: Busque a Jesus e busque a Deus Santo.
5: Deus cura.
4: Deus cura. Ele é o caminho, a verdade e a vida, é a nossa salvação, é a nossa esperança. Estou curada.
5: Só mora onde?
4: Eu moro lá na Cristóvão Colombo.
3: Tá aí, meus irmãos, ouvinte de casa, igreja, Deus é Santo. Venha para cá. Aqui você vai ver algo diferente na sua vida, para a glória de Deus, o nosso Pai. O nome da senhora?
6: Maria.
3: Qual foi a bênção, irmã Maria?
6: Ela estava falando de câncer também, foi curada de câncer no rosto. Era câncer maligno mesmo.
3: Um câncer maligno?
6: Uhum.
3: A mãe tinha um caroço, que era um câncer maligno comprovado pela medicina.
6: Sim.
3: E Jesus curou.
6: Curou. E agora do intestino também, o pastor revelou que estava um bicho, parece, comendo o intestino, sim. E era eu, daí sarou também.
3: E vindo aqui foi revelada pelo Espírito Santo e foi curada.
6: Foi curada, graças a Deus.
3: Nunca mais sentiu aqui.
6: Não.
3: Está curada.
6: Estou curada, graças a Deus.
3: Vale a pena vir aqui, irmã Maria?
6: Vale.
3: Aqui Deus faz milagre.
6: Faz, e vou continuar até a hora que Deus...
3: Glória a Deus.
6: Me levar para outro.
3: Vale a pena estar aqui?
6: Vale.
0: Graças a Deus, irmão, irmã, que está sofrendo, que está doente, que está enfrentando uma batalha, uma luta, uma guerra, uma peleja. Eu quero te dizer, tudo tem um começo, tudo tem o fim. Assim como teve o começo, agora terá o fim. Essa doença, esse problema, essa luta, essa tribulação, isso aí não pode mais, mas não pode mesmo, e não vai durar mais na sua vida, na sua casa, na sua família, em nome de Jesus. Por quê, pastor? Porque nós temos a fé de orar, a fé de botar o joelho no chão, orar, e Deus, nosso Pai, fazer aquilo que Ele sabe fazer, pode fazer. Ele é poderoso, Ele é todo poderoso, e nesta sexta-feira, 9 da manhã, 3 da tarde, 7 da noite, isso terá fim, essa dor terá fim, nome de Jesus, isso aí terá fim, meu irmão, nome de Jesus. Deus nosso Pai é poderoso, e nós cremos na vitória, nós cremos nos milagres, nós cremos naquilo que Ele pode fazer, Ele vai fazer, para a glória dEle, para a honra e glória dEle. Aonde? Aqui na igreja Deus é Santo, na Avenida Marechal Floriano Peixoto, 6711, aqui no Auer. 9 da manhã, 3 da tarde, 7 da noite, nós aqui estaremos usando a fé, usando o nome do Senhor Jesus para orar, para buscar a cura, a libertação. Vem para cá, vem para cá, vem de manhã em santo jejum, que você vai ver a força que tem o nome do nosso Deus, e a força que tem o jejum, a oração e a fé. Vem para cá, a tua vitória depende de Deus e da sua vida. Fernando.

graças a Deus, um dia antes de terminar a campanha, antes de chegar na igreja, caiu da minha garganta, assim, veio rolando para baixo, uma esponja de aço, dessas esponjas de lavar panela. Caiu no chão.

0: Estela foi curada de câncer no útero.
1: É, eu não podia nem me abaixar, tinha dor nas pernas, por tudo é parte, não tem mais dor nenhuma nas pernas, não tem mais dor nada, em parte nenhuma, para honra e glória do Senhor Jesus, não estou curada, curada, graças a Deus.
0: A senhora é a mulher que tomava 210 comprimidos.
1: É, 210 comprimidos por mês.
0: E agora está curada?
1: Estou curada, em nome de Jesus, estou curada.
0: Quem curou?
1: Jesus me curou.

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1: Você que já recebeu um milagre na igreja, Deus é Santo. Venha compartilhar o seu testemunho. Não guarde essa bênção apenas para você. Existem pessoas dentro da igreja que recebem uma bênção, alcançam um milagre, veem a mão de Deus agir, mas ficam em silêncio. E isso é sério. Quando alguém recebe algo de Deus e não testemunha, não está apenas deixando de contar uma vitória, está interrompendo um propósito espiritual. O testemunho não é opcional. Ele é parte do milagre. Existem pessoas dentro da igreja que recebem uma bênção, alcançam um milagre, veem a mão de Deus agir, mas ficam em silêncio. E isso é sério. Quando alguém recebe algo de Deus e não testemunha, não está apenas deixando de contar uma vitória. Está interrompendo um propósito espiritual. O testemunho não é opcional. Ele é parte do milagre. Agora entenda isso com clareza. O testemunho protege a bênção. O silêncio pode enfraquecer aquilo que você recebeu. Quantas pessoas estão esperando ouvir o que Deus fez na sua vida para não desistirem? Quantos estão precisando de uma prova viva de que o milagre é real? E você tem essa prova, mas está guardando. Deus não te abençoou para você esconder. Ele te levantou para você falar, testemunhar, declarar. Se você recebeu cura, testemunhe. Porta aberta, testemunhe. Libertação, testemunhe. Provisão, testemunhe. Ir na frente do púlpito. Testemunhar não é vergonha, é honra. Vergonha é Deus fazer e a pessoa fingir que não aconteceu. A partir de hoje, mude sua postura. Se Deus fez, conte. Se Deus operou, declare. Se Deus te abençoou, glorifique diante de todos, porque quem testemunha fortalece a própria fé, ativa novas bênçãos e se torna instrumento para milagres na vida de outros. Não retenha o que Deus fez, transforme sua vitória em testemunho.

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2: Deus é santo.
3: Luiz Mauro, Luiz curado Mauro. Da AIDS. A senhora vindo fazer campanha por ele.
2: Vindo fazendo campanha por ele.
3: E ele foi curado.
2: Foi curado em nome
3: não
2: de Jesus.
3: Mais nada.
2: Não, graças a Deus.
4: E a benção maior, poderosa mesmo, foi a cura da AIDS, do vírus HIV, que existia em mim. Hoje, graças a Deus, estou livre. Para a honra e glória do Senhor Jesus Cristo. Eu agradeço muito.

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1: Senhor, amados irmãos, estamos aqui para convidar a todos para o Congresso da Mocidade Frutos da Fé, que vai acontecer neste sábado, às 19 horas, dia 16 de maio. E todos são os nossos convidados, vão vir jovens de todas as regiões do Brasil, e você não pode ficar de fora. Aqui na Igreja Pentecostal Deus é Santo, na sede nacional, na Avenida Marechal Floriano Peixoto, número 6711, no Aue. Você é o nosso convidado. Traga mais alguém, vem irmão, vem irmã, apoiar os jovens. Eu conto com a presença de todos. Venham e recebam a sua vitória em nome de Jesus. Vai ter a irmã Graziele Saavedra pregando a palavra do Senhor e os jovens louvando ao Senhor. Eu conto com a sua presença. Venham em nome de

0: 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Existem sinais espirituais que muitas pessoas ignoram, mas que revelam uma batalha invisível acontecendo. Os sete sintomas de opressão maligna são: primeiro, pensamentos constantes de desânimo e vontade de desistir da vida. Segundo, perturbações espirituais durante a noite, pesadelos, insônia constante, sensação de presença estranha. Terceiro, vícios difíceis de abandonar, mesmo querendo se libertar. Quarto, ataques constantes na vida financeira e profissional sem explicação. Quinto, conflitos familiares intensos e repetitivos. Sexto, sensação de peso espiritual, angústia e medo sem motivo aparente. Sétimo, bloqueios espirituais. A pessoa ora, mas sente como se nada avançasse. Se você tem vivido pelo menos um desses sinais, este culto é para você. Nesta sexta-feira, Deus vai te libertar. 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Será uma sexta-feira de confronto espiritual, oração forte, unção e palavra profética. O que estava travado vai destravar. 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

quando eu cheguei em casa, eu fui no banheiro fazer xixi e saiu um pé de frango só com uma unha. Pé de frango com um dedo e uma unha. Fiquei assombrada, eu já dei descarga logo. Ah, era uma obra de macumbaria feia que eu tava.

Eu fui ao banheiro, eu expeli lesma. Lesma, duas lesminhas finas que saíram de mim, de dentro do meu corpo, né? Então, um milagre. E a partir daquele dia, nunca mais eu tive dores nos rins.

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1: E atenção, mais uma vez, Curitiba, e grande Curitiba, porque nesta sexta-feira, quando nós estaremos aqui, às 9 da manhã, às 3 da tarde e 7 da noite, aqui na Igreja Deus é Santo, na campanha da cura contra a inveja, contra as obras de macumbaria, o sangue de Jesus é poderoso para fazer milagre. 9 da manhã, Pastor Messias, esse que vos fala, e às 3 da tarde, Pastor Raimundo pregando, orando por divinas revelações. Olha como Deus usa o Pastor Raimundo.
2: Eu quero chamar aqui na frente 4 pessoas que você não está conseguindo vencer. Problema financeiro. E Jesus, a partir desse culto, vai libertar você. Essa dívida. Jesus vai colocar as mãos, vai te ajudar a você vencer essa guerra financeira. Cadê as 4 pessoas? Vem aqui todos que levantaram a mão. Vem com fé para Deus fazer a obra. Vem com fé para Deus fazer a obra. Levanta a mão, corre na frente para receber o milagre. Eu quero orar aqui por uma pessoa. Diga: o sangue de Jesus tem poder. Foi feito uma obra de bruxaria, uma obra de macumba para você ficar na cama sem poder andar, cadeira de rodas, andador. E essa macumba, ela não tem muito tempo que foi feita, não. Para destruir a tua saúde, para destruir a tua vida na área da saúde, deixando você na cama, entrevada, ou na cadeira de roda, ou no andador. Vem, pode vir. Isso, pode vir. Pode vir que Jesus vai fazer a obra hoje. Diga glória a Deus. Diga aleluia. Cadê uma pessoa aqui, nosso meio, que essa semana quase que o bicho te levou? Jesus, ele quer te dar um livramento. Isso. Agora, senhora, deu para trás, pode vir. Vem, que o bicho não está satisfeito com a segunda. Mas Jesus está te guardando aqui hoje.
1: Meus irmãos e minhas irmãs, e atenção, porque nesta sexta-feira, às 7 horas da noite, aqui na Igreja Deus é Santo, Avenida Marechal Floriano Peixoto, 6711, em nome de Jesus, eu, Pastor Messias, estarei pregando a poderosa palavra de Deus e orando por divinas revelações do Espírito Santo. E quem faz milagre é o nosso Deus. Bom, meus amados, nós estamos aqui na Igreja Deus é Santo, vivendo momentos maravilhosos, vivendo momentos de lágrima, de choro, não de tristeza, mas de alegria. Minha irmã, o seu nome?
3: Doraci. Doraci Aparecida Pereira.
1: Irmã Doraci, como é que você chegou aqui nesta igreja?
3: Eu cheguei para baixo, irmão. Eu cheguei doente, cheguei muito nervosa, cheguei derrotada aqui nessa igreja, que fazia tempo que eu fui em várias igrejas procurando uma benção e não encontrava. Daí, através do rádio, um dia eu procurando música, que eu gostava muito de ouvir música, e estava procurando, cheguei nessa estação, comecei a ouvir a oração, e aí eu me sentia, eu falei, não, essa igreja é uma igreja abençoada, e eu vou até lá. Eu fiquei esperando até passar o endereço, anotei o endereço, e eu estava com problema. Meu cunhado tinha desaparecido, não dava notícia. A minha irmã estava em desespero, doente, tinha internado ela, correndo para cima e para baixo. A minha filha com câncer, eu com câncer, a minha irmã com câncer, jogando sangue. Falei, meu Deus, alguma porta Deus vai abrir para mim. E daí, eu, através do rádio, eu ouvi e cheguei até aqui. Vim até aqui, vim derrotada, mas em nome de Jesus, aqui eu achei a cura para mim, para minha irmã, para minha filha. E espero em Deus, Jesus, que eu vou achar muito mais, porque eu ainda preciso muitas bênçãos ainda. Que eu ainda estou fraca na fé, Jesus. Porque eu fui uma pessoa que eu andei muito em macumba, bebedeira, muitas coisas erradas, Jesus. Nunca fui prostituta, nunca fui ladrona. Mas só que tudo de errado, que pensar em macumbaria, bruxaria, maldade para as pessoas, eu já fiz. Então eu peço perdão, meu Deus, me perdoe. Porque eu fazia, que eu não sabia o que eu estava fazendo. Hoje eu sei que eu fiz muita coisa errada. Estou pedindo perdão a todos os instantes, a todo momento, Jesus. Já vi muita vitória, meu Pai. Porque já estou curada, minha filha está curada. Ela estava toda entubada no hospital. Sexta-feira passada, eu vim aqui, 9h20. O pastor fez a oração, explodiu o aparelho lá no braço dela. E eu, hoje eu chamei ela, falei, filha, vamos. Ela falou com uma voz grossa, uma voz de homem. Coisa que não é aquela voz dela. Eu falei, filha, você está gripada? Ela falou, não, mãe. Eu falei, mas você está com uma voz estranha. Ela falou, mas eu não vou na igreja, eu não gosto de igreja, mãe. Eu falei, em nome de Jesus, filha, hoje você não vai botar, você vai. Ela falou, mãe, amanhã os médicos vão pôr outro aparelho em mim. Eu falei, vai explodir em nome de Jesus. Vai explodir novamente, porque eu tenho fé no meu Senhor. Que ele já explodiu uma vez, ele já te curou, filha. Você não precisa mais disso. Mas eu sei que ainda tem alguma coisa muito forte em cima dela. Mas eu tenho fé no meu Senhor. Que ele vai eliminar de vez tudo que for de ruim, que está dentro da minha casa, dentro do meu lar ainda. Ainda tem. Porque eu, Senhor, eu estou pedindo que Deus abra uma porta diferente para me trabalhar. Porque o que eu trabalho, eu não estou me sentindo bem mais. Porque eu sou dona de bar, eu vendo bebida de álcool, eu vendo cigarro. Eu sei que eu estou fazendo uma coisa errada. Então eu estou pedindo que Deus prepare um outro serviço para mim, uma outra porta, para eu poder trabalhar diferente, para eu poder ajudar as pessoas. Não fazer o que eu estou fazendo, mas não é da minha vontade. Eu tenho fé no meu Senhor Jesus que eu vou mudar isso em muito breve, em nome de Jesus eu peço.
1: A irmã chegou aqui, ouvintes, com 3 tumores no seio esquerdo.
3: É, no seio esquerdo, já estava no Erasto Guedes. Eu já fiz todo tipo de exame, estava no Erasto, já estava em estágio bem avançado.
1: E a hora que a senhora chegou aqui, que foi revelada, que veio na frente, como é que foi? Sumiram? Como é que é?
3: Sumiu, pastor. A partir do momento da oração, desapareceu. Eu moro num sobrado, eu não conseguia mais subir a escada. Quando eu ia descer, eu tinha que estar segurando, porque dava aquele impacto, parecia que ia explodir. Era uma dor tão grande debaixo do meu braço. Eu tava um tumor quase debaixo do subaco e 2 no seio, já tinha tomado o seio inteiro. E a partir daquele momento, graças a Deus, não senti mais nada. Hoje eu posso apalpar, eu posso fazer o que quiser, não sinto mais nada, para a honra e glória do Senhor Jesus.
1: E quando nós oramos aqui pela sua filha, que estava lá no hospital entubada, 9h20 que nós fizemos a oração aqui, os aparelhos explodiram lá no hospital, ela foi curada.
3: Foi curada, explodiu o aparelho, de chegar a sair uma bolsa que ele tem dentro do aparelho, uma bolsa, uma borracha, tipo de uma bexiga, chegou a sair para fora. Os médicos falaram uma coisa que nunca aconteceu, uma coisa inédita, uma coisa incrível, que ele falou que não tem explicação por o que aconteceu. Eu falei, eu tenho explicação, foi Jesus que estourou aquilo lá, porque não precisava daquilo, porque é só Jesus para curar.
1: Câncer que ela tinha no qual parte do corpo?
3: Ela tinha no câncer no fígado, estava tomado o fígado dela inteiro. Os médicos estavam querendo tirar o fígado dela, inclusive.
1: E agora?
3: Agora não tem mais nada. Eu tenho fé,
1: está
3: curada em nome de Jesus.
1: Aqui nessa igreja, Deus é santo.
3: Nessa igreja, Deus é santo.
1: Já sentiu aqui o quê, irmã? Aqui nessa igreja, você não olhou assim com os olhos da fé? O que você não viu aqui?
3: Aqui eu vi tudo que eu não vi em outras igrejas, pastor. A fé aqui, o pastor aqui é um pastor abençoado por Deus. Tudo, a oração que ele faz é uma oração que Deus ouve. Deus, na hora, ele opera milagres. Porque eu já fui em muitas igrejas. Inclusive, eu estava frequentando uma igreja no centro ali, que cada vez que eu ia, eles mandavam levar óleo ungido, mandava levar sal para fazer banho, mandava levar cajado, mandava me levar um monte de coisa. E eu não vi nada, eu frequentei muito tempo. Por fim, eu perdi a fé, abandonei. Não fui mais. Falei, a hora que Deus abriu uma porta de uma igreja que me mostrar que ali existe realmente o meu Senhor verdadeiro, ali eu vou afirmar. Em nome de Jesus, e é o que eu estou pedindo. Jesus vai me abençoar e vai me afirmar aqui. Eu tenho essa fé.
1: vai ser uma mulher de Deus aqui.
3: Se Deus quiser, é aqui que eu quero ser. Aqui eu vou servir. O meu Deus, o meu Jesus, aqui eu vou servir.
1: Então aqui você não sentiu algo diferente?
3: Aqui eu senti uma firmeza muito grande. Aqui tem as mãos de Deus, aqui tem o poder de Deus.
4: A verdade.
3: A verdade aqui tem, aqui existe.
4: Prega, sim, a verdade.
3: Aqui prega a verdade, irmão.
4: Se quiser ficar aqui, fica, não quiser, sai.
3: Não, aqui eu senti, aqui é a firmeza. Aqui é, quem tem fé, aqui é o lugar. Venha quem tiver sem fé, se tiver sofrendo por aí, venha até aqui, que aqui tem um Deus verdadeiro.
1: Você mora onde?
3: Eu moro lá no Boa Vista.
1: Tá feliz?
3: Tô muito feliz, graças a Deus.
1: Só vem lá de longe?
3: Lá de longe, vem lá do Boa
1: Vista. Vale a pena?
3: Vale a pena, muito. Olha, eu tô vindo na sexta e na quarta. Tem duas semanas que eu tô vindo. E já alcancei um milagre muito grande. Só Jesus para me trazer.
1: Duas semanas que tá aqui, a irmã curada do câncer, a senhora curada do câncer e a filha também curada do câncer.
3: E a minha filha curada do câncer, graças a Deus, para honra e glória do Senhor Jesus.
1: O seu nome?
5: Maria Genoveva. A minha bênção foi... Olha, peço para tudo que acredite, porque foi verdade. Eu fui no médico, o médico falou que eu estava com câncer na garganta, um nódulo, um negócio assim. Daí eu fui, peguei e vim na igreja, fui curada pela honra e glória do Senhor. Foi nessa igreja, acredite, que eu fui. Aí eu voltei lá, ele tirei, eu fiz outro exame. Ele falou, mas a senhora foi curada? Eu disse, graças a Deus, na igreja Deus é santo. Ele falou, tem que ter fé, ele falou.
6: Sumiu o nódulo. Diga glória a Deus, igreja. Está aqui a irmã Maria. Irmã Maria Genoveva chegou aqui na igreja Deus é Santo com câncer na garganta. Comprovado pela medicina, fez exames. O médico disse que era um nódulo canceroso. Ela veio aqui na igreja Deus é Santo. E aqui ela foi curada por Jesus Cristo. A irmã foi revelada aqui?
5: Revelada aqui nessa igreja.
6: Foi revelada pelo Espírito Santo. Após a revelação que recebeu aqui, ela voltou ao médico, fez novos exames, e no segundo exame não apareceu mais nada.
5: Espírito Santo usou o Darcy Menino.
6: O Darcy Messias.
5: É, o Darcy Messias aqui. E ele, o Espírito Santo usou ele, e ele passou para mim, que eu fui curado.
6: Sumiu.
5: Sumiu.
6: Fez novos exames, não deu mais nada.
5: Mais nada, está tudo limpo aqui mesmo.
6: Jesus te curou.
5: Tinha um negócio aqui trancado na minha garganta.
6: Minha garganta.
5: É.
6: Tive incômodo na garganta.
5: Incômodo, fiz aquele negócio e, ó, graças a Deus, está limpo minha garganta.
6: Após a revelação do Espírito Santo, curada.
5: Curada, em nome de Jesus.
6: Quem te curou?
5: Foi Jesus.
6: Palma para Jesus, igreja!
7: Amados irmãos do programa Vencendo pela Fé, nós estamos aqui agora com uma senhora que foi curada da AIDS. Ouvintes, é impressionante. Até hoje, a medicina, os médicos, ainda não puderam descobrir o remédio para combater e matar o vírus do HIV, o vírus da AIDS. Mas aqui na minha frente está uma senhora que foi curada completamente, comprovado por exames médicos. Minha irmã, seu nome?
8: Hélio.
7: É, conte a bênção, a vitória, minha irmã.
8: A bênção é que eu estava com AIDS, é comprovado pelos médicos, já, e não tinha mais cura. Os médicos falaram para mim que para mim não havia mais solução, porque já estava totalmente desenganada. E daí, eu, nessa época, eu estava desviada da igreja. Daí um dia eu retornei na igreja, quando faltava 3 dias, que o médico já tinha me desenganado e falou que eu ia morrer, faltava 3 dias para mim morrer. Eu fui na igreja, o Senhor me revelou e eu fui curada.
7: Ela chora. E chora com razão. Ela tinha apenas 3 dias de vida. Os médicos desenganaram a irmã. E ela tinha apenas 3 dias de vida. Mas é isso mesmo?
8: Isso. Eu escrevi uma carta e mandei ela levar no cartório e bater lá para mandar para minha mãe, para avisar eles que eu não tinha comentado nada para meus filhos, porque eles iam sofrer. Mas Deus me curou. Hoje eu estou completamente curado, voltei a fazer exame e não deu mais nada. Eu agradeço a Deus por essa cura tão grande que Ele me deu. Se é só Deus mesmo, porque médico não tem solução, não adianta.
9: Ela chora e chora com razão. Imagina, os nossos irmãos agora, os nossos ouvintes do programa, que escuta essa irmã, também sente a mesma emoção, a mesma alegria que ele está sentindo aqui agora. Nós estamos ouvindo a irmã que foi curada, curada da AIDS. Irmã, a senhora fez os exames, os médicos descobriram que a senhora estava com AIDS.
8: Eu fiz os exames, fiz o tratamento e essa pessoa que tinha passado para mim essa doença já morreu, já morreu. E eu fiz tratamento no médico, tudo. Eu tenho todos os papéis guardados.
9: A senhora tem os papéis que constava que tinha AIDS.
8: Uhum.
9: Agora a senhora tem os papéis que consta que não tem mais AIDS.
8: Isso.
9: A senhora fez novos exames?
8: Eu fiz.
9: E quando os médicos viram que a senhora já não tinha mais a AIDS, o que os médicos falaram para a senhora?
8: Eles falaram que era um milagre, né? Que isso era uma coisa que ninguém conseguia se conformar com que isso tinha acontecido. Porque eles já tinham me desenganado já. Para eles, para eu, já não tinha mais solução.
9: E como é que os médicos, eles reuniram mais pessoas? Quando eles viram a senhora curada, eles chamaram mais alguns médicos para comprovar, para admirar? O que eles diziam?
8: Ah, todos os médicos do hospital onde eu estava fazendo tratamento, no hospital dos aidéticos, todos eles se reuniram, né, e ficavam assim falando, e um olhava para o outro e ficava pensando o que tinha acontecido, e fazendo pergunta para mim toda hora o que tinha acontecido. Eu comentei que tinha ido na igreja e Deus tinha me curado.
9: Você foi revelada?
8: Sim, Deus usando o Senhor.
9: Deus me usando pela misericórdia de Deus. E como é que foi a revelação?
8: Foi assim, uma revelação que tinha uma pessoa ali que estava com o vírus da HIV e para os médicos não havia mais solução. Essa pessoa já estava já perto da morte já. E daí o Senhor falou assim que Deus ia me curar naquela hora. E eu não tinha mais força nem para andar nesse momento. Eu fui lá na frente e quando eu voltei no banco já era outra pessoa, já sentia já outra vida assim. Totalmente já diferente. Eu não fazia mais nada em casa, minha vida era só deitada e depois no outro dia já lavei roupa, fiz comida em casa, tinha ânimo, já fui arrumar emprego. Então foi assim, mudou da noite para o dia minha vida. Mudou.
9: Foi curado na hora.
8: Na hora.
9: Mas curado na hora, ouvintes. Curada na hora. Ela foi revelada, Deus me deu a revelação. Deus me usando na revelação dizia: aqui tem uma pessoa que está com AIDS e para essa pessoa não tem mais jeito, está desenganada, mas Deus vai curar agora. Foi assim, irmã?
8: Foi totalmente assim.
9: E quando eu coloquei a mão na tua cabeça, só senti o quê?
8: Ah, eu senti um calor, né? Eu senti mesma coisa assim, as minhas veias parecia que corria água, era sangue que estava voltando nas minhas veias, que não tinha mais. Eu tava só pele e osso, só não é, tava, nossa, meus filhos testes que tinha medo de mim, eu mesma se sentia medo de mim, tão magra que eu tava.
9: O senhor tinha quantos quilos na época?
8: Tava com 35.
9: E hoje, já tem quantos quilos hoje?
8: 55.
9: Meu Deus do céu, 20 quilos, 20 quilos a mais. Irmã, quer dizer que ela foi curada na hora, minha irmã?
8: Na hora, eu tava perdendo cabelo já, nossa, ela tava virando um bicho já. É só é Deus mesmo, eu às vezes eu fico pensando, a gente não reconhece nada que Deus faz, é Deus.
9: A senhora é uma mulher privilegiada, não tem ninguém na terra que o médico fala que está com AIDS e que o próprio médico diz, agora você já está curada por causa da vacina, ou por causa da injeção, por causa dos comprimidos. Os médicos vão dando os remédios para paliar, para curar mesmo. Não existe cura para a AIDS e a senhora é curada.
8: Graças a Deus.
9: Agora, quais são os médicos? Só lembra o nome dos médicos? No hospital, qual foi o hospital? Qual foi os médicos?
8: No hospital dos aidéticos mesmo, aqui em Curitiba.
9: Em Curitiba?
8: Eu tenho o nome dos médicos lá em casa, nos papel.
9: Já tem toda a documentação?
8: Tem.
9: Já tem algum documento aqui agora?
8: Não
9: tem. Só tem em casa. E a senhora vai trazer aqui na igreja toda a documentação para provar aqui para o povo. Nós queremos até... Pode convidar os médicos também?
8: Claro.
9: Se algum médico duvidar, se alguma pessoa duvidar, pode convidar?
8: Pode, que a gente mostra, né?
9: Mostra, né? Tá. Você já reconhece que foi um grande milagre?
8: Eu reconheço. Até a moça, o dia que fui fazer esse pré-teste, ela falou assim, você tem certeza que você está curada? Porque isso aí não existe cura, ela assim, ela, é um vírus que ele não tem cura, ela falou assim. Ele vem e volta, falei, mas eu tenho certeza que eu estou curada.
6: Glória a Deus, aproxima aqui, minha irmã. O nome da irmã?
10: Uma Noêmia. É, meu filho foi levado até a justiça, ia pegar não sei quantos anos de cadeia, e eu fiz um propósito com Deus e Deus livrou. Ele não puxou a cadeia. Ele não foi preso, mas foi absorvido.
6: Foto com Deus. E Deus colocou as mãos e deu o livramento da prisão para o filho.
10: Muitos anos de cadeia nos processos lá que ele foi acusado e Deus não deixou, ele foi absorvido ali 3 dias. Igreja de poder, de glória, de maravilha, não é só essa bênção, que eu recebi muitas bênçãos e vou receber, porque para vocês saberem, eu estou passando hoje que passa a igreja.
6: Deus esteja abençoado muito essa igreja.
10: Muito, muito, muito. Coisas que eu não sei nem como explicar para a igreja. Antes da gente vir aqui, a gente já recebe o milagre lá em casa.
6: Qual foi a outra bênção que mais recebeu aqui nessa igreja? Cura, recebeu alguma cura aqui?
10: Eu recebi a cura do mioma, hemorragia, que eu estava mais de 10 anos. É, hospital, casa, não estava morrendo. Aí Deus usou o fio do Darcy Messias, né? Dos miomas, eu fui curada na hora. Já que eu estou curada para a honra e glória de Jesus. Curada nunca mais.
6: Deus te curou.
10: Curou.
6: Fiz hemorragia.
10: Tinha. 15 anos, não veio mais nada. Fui curado na hora.
6: Depois da cura, sumiu o mioma.
10: Também, tudo na hora.
6: Amém. Palma para Jesus.

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3: Primeiramente, o seu nome.
4: Meu nome é Arli.
3: Onde
4: abençoa? Sexta-feira retrasada eu estive aqui. Eu fui curada das dores nos joelhos. Eu tinha muita dificuldade em ajoelhar. E eu sei que um pouco é pelo tamanho, pela obesidade que atrapalha, mas eu fui abençoada.
3: Quanto tempo a irmã estava sofrendo com essas dores no joelho?
4: Ah, acho que uns 2 anos.
3: 2 anos sofrendo. 2 anos sofrendo, mas quando a irmã chegou aqui, foi a primeira vez que a irmã veio ou não? A irmã está fazendo campanha?
4: Estou fazendo campanha.
3: E recebeu essa bênção?
4: Uhum. E daí, quarta-feira também vim e fui revelada de uma macumba que fizeram para mim. E eu me sentia muito mal. E tudo que o pastor dizia, assim, os sintomas que ele falou, era para mim. Era o que estava acontecendo. E daí eu saí daqui livre, então me sentindo muito bem. Viva graças a Deus, vi a diferença.
3: Amém. Deus te abençoe.
4: Amém.
3: Palmas para o Senhor Jesus. Glória a Deus. Está aí, ó.
5: Meu irmão, qual que é o seu nome e o seu testemunho?
6: Antônio. O meu testemunho é da minha esposa, que ela tinha problema nas coronárias, nas veias, né? Estava entupida e ela fez exame em dois médicos e os dois falaram a mesma coisa, que ela teria que fazer a cateterismo. Daí ela não queria fazer, porque é um exame um pouco complicado para fazer. E daí eu vim aqui na Igreja Deus é Santo, ela também veio, e daí o pastor Darcy Messia falou para ela que se ela tinha fé, né, para ser curada. Ela disse sim, eu tenho fé. E daí o pastor Messias orou por ela e disse, se você tem fé, você vai ser curada. E ela creu e confiou e aceitou aquela palavra, né? E daí o pastor orou por ela e disse assim, olha, depois da oração que o pastor fez, ele disse assim, você pode fazer os exames lá que não vai dar mais nada. E graças a Deus ela fez o exame para comprovar, irmãos, ela fez exame em 2 médicos também. O mesmo, falaram a mesma coisa, disse, não tem nada não, nas tuas veias não precisa fazer cateterismo, nada, tá limpa. Então, graças a Deus, eu creio que ela recebeu realmente, assim, tudo novo, até mesmo um coração novo, porque estava bem entupida as veias dela, tinha que fazer mesmo, né? E graças a Deus, pelo milagre de Deus, ela vindo aqui na Deus é Santo e recebendo a oração do pastor Darcy Messias, hoje ela está curada e eu quero agradecer a Deus por este grande milagre, esta grande bênção que o Senhor fez na vida da minha esposa. E as palmas são para Jesus, porque Ele sempre faz o de melhor em nossa vida, se nós cremos. Amém.
5: Glória a Deus, abençoe, meu irmão. Olha aí, meus irmãos, que bênção de Deus.
7: Meus amados e queridos irmãos e ouvintes desta programação, cada culto, cada concentração é um milagre novo. Está aqui na nossa igreja, Deus é Santo, uma mulher

0: Estou conseguindo sair na rua, tranquila, para a honra e glória do Senhor. A Ele toda honra, toda glória.
1: A senhora, há 2 anos, a senhora via usando essa bengala.
0: É, eu tinha um problema já há uns 15 anos. É, mas só que foi piorando e há 2 anos eu fiquei ruim mesmo.
1: 2 anos complicou?
0: Complicou.
1: Só com bengala?
0: Só com bengala. Tinha dia que nem com a bengala não dava.
1: Não dava. A senhora veio aqui sexta-feira, nós oramos pela senhora, Deus repreendeu aquele espírito de enfermidade nas suas pernas e a senhora está andando sem muleta.
0: Então, para a honra e glória do Senhor, Deus foi repreendido aquele espírito maldito das pernas e eu estou andando sem bengala e conseguindo fazer as coisas de dentro de casa. Para a honra e glória do Senhor, obrigado, Jesus.
1: Você está vendo aí, ouvindo de casa? A irmã, como é que a senhora descobriu essa igreja?
0: Uma senhora que falou para mim.
1: Uma senhora falou para a senhora?
0: Falou para mim, num domingo.
1: Convidou a senhora para vir aqui?
0: Não, ela só falou que tinha uma igreja de muita unção do lado da Mundial.
1: E a senhora veio?
0: E eu vim.
1: E foi curada.
0: E fui curada, para a honra e glória do Senhor. E eu ouvi a rádio, Eu escuto a rádio, direto agora.
1: Agora está escutando?
0: Escutando direto, a esperança.
1: Você está vendo, irmãos, como vale a pena você buscar a Deus, como vale a pena você estar numa igreja, onde você vê Deus agir. Uma pessoa falou para ela, uma senhora falou, vai lá, é uma igreja que tem unção. É isso, ouvinte, você tem que procurar um lugar, irmãos, onde tem unção, onde tem Deus, onde tem a palavra da verdade, para libertar o povo, para curar. A irmã sofrendo, a irmã doente, a irmã só andava com muleta, com bengala, nós oramos por ela aqui. A primeira vez que ela veio aqui numa sexta-feira de manhã, quando agora nessa outra sexta, está aqui a mulher aqui na igreja, sem bengala, para quem quiser ver, fazendo as coisas dentro de casa, andando na rua sem bengala, para a glória de Deus, curada, irmã Fátima.
0: Curada, para a honra e glória do Senhor. Obrigado, alegre. Jesus, estou feliz, muito alegre. Feliz, estou alegre.
1: Qual a palavra da senhora para o povo que está em casa ouvindo a senhora?
0: Busque a Jesus e busque a Deus Santo.
1: Deus cura.
0: Deus cura. Ele é o caminho, a verdade e a vida, é a nossa salvação, é a nossa esperança. Estou curada.
1: Só mora onde?
0: Eu moro lá na Cristóvão Colombo.
1: Tá aí, meus irmãos, ouvinte de casa, igreja, Deus é santo. Venha para cá. Aqui você vai ver algo diferente na sua vida, para a glória de Deus, o nosso Pai.
2: O nome da irmã é a bênção que a irmã dançou da parte de José.
3: Meu nome é Maria do Carmo. A bênção que eu quero contar é de uma sobrinha minha que também teve câncer no útero. O médico operar, tira tudo. Faz já quase 10 anos isso daí. Eu pedi um voto aqui para o pastor Darcy, ele pegou o voto lá. Dono do Ouro da Prata, e ungiu o voto e orou no voto. Eu mandei pelo SEDEC para ela lá em Rondônia, que ela mora em Porto Velho. E ela está curada, para a honra e glória do Senhor. Ela só faz cada 6 meses assim, aquele só um examezinho assim, para ver como que está, mas está tudo bem. Quantos anos? Quase 10 anos já vai fazer que ela está curada.
2: Glória a Deus. Só através do voto, Deus alcançou sua filha lá em Rondônia e curou ela.
3: Então eu peguei, pus assim as coisas escritas dentro do voto, assim, de testemunho, assim, de pessoa que foram curadas aqui nessa igreja e tal, que se ela cresce, tivesse fé, que ela ia ser curada também. E ela foi curada, porque está viva até hoje, está fazendo só manutenção, assim, de vez em quando, mas não tem nada mais.
2: Jesus curou, doutor.
3: E outra vez que quero contar, eu também, quando eu vim aqui pela primeira vez, foi em 2012. O médico tinha me desenganado, a medicina falou que eu não ia mais poder andar, porque eu estava com um problema nos pés, não podia ficar em pé, porque eu era obreira na outra igreja, não podia nem ficar em pé. Ele falou, se operar, não vai adiantar, porque você não vai andar de qualquer jeito, operando ou não operando, você não vai mais andar. Eu falei, se o senhor não garante a operação, então por que eu vou operar? Daí eu, escutando o rádio, eu peguei e vim na igreja, na segunda vez que eu vim na igreja, foi revelado e Deus curou.
2: O médico dos médicos operou a senhora está andando, são prefeito.
3: Então, o médico enganou que eu não ia andar de qualquer jeito, não ia mais poder andar.
2: Mas o médico dos médicos...
3: Ia ficar numa cadeira de roda, ia ser uma cadeirante, o médico dos médicos me curou. Aí eu só falei para ele assim, mas tem um que cura. Foi o que aconteceu comigo, eu vim aqui na igreja e fui curada. Eu agradeço a oportunidade em nome de Jesus.
4: Glória a Deus. Eu quero cumprimentar a todos com a paz do Senhor Jesus, pastor Messias. Oremos ao Senhor.
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0: de oração. 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
1: Senhor nosso Deus e nosso Pai Celestial, meu Deus dos céus, em nome de Jesus Cristo, Salvador, oh meu Deus, oh meu Pai, oh meu Deus, tenha misericórdia, não olha para as nossas iniquidades, não olha, Deus, para os nossos pecados e fraquezas, falhas, erros, iniquidades, impurezas, as nossas insistências com as coisas que não te agradam. Meu Deus, meu Pai, em nome de Jesus, em nome de Jesus Cristo, Salvador, em nome do Senhor Jesus, em nome do Senhor Jesus, em nome do Pai, do Filho e do Espírito Santo, meu Deus, oh meu Pai, oh meu Senhor, oh meu Jesus amado, meu Jesus Santo e Poderoso, meu Deus, tenha misericórdia, tenha piedade, tenha compaixão, Pai da Glória, faz alguma coisa por nós, faz alguma coisa, meu Deus, faz alguma coisa, meu Deus, faz alguma coisa por amor de ti mesmo, por amor da tua santa palavra, por amor da tua santidade, por amor do teu nome, Deus, visita nós aqui agora, oh Jesus, faz-nos sentir a tua presença. Aonde está a tua presença? Cadê a tua presença, meu Pai? Oh, meu Deus, derrama em nós a tua presença. A tua presença nos fortalece. A tua presença é tudo na nossa vida. Senhor, cadê a tua presença? Tenha misericórdia, meu Deus. Tenha piedade, tenha compaixão. Meu Deus, tenha misericórdia. Espírito Santo da verdade. Oh meu Deus, toca na nossa vida, toca na nossa vida, Deus, toca em nós, toca meu Senhor, toca meu Jesus amado, toca em nossa vida, meu Deus, toca em nós, toca na nossa vida, toca meu Deus, no nosso coração, toca no nosso entendimento, Jesus, toca em nós. Toca, meu Deus, toca nas enfermidades, vai queimando agora as doenças, vai queimando esse mal no estômago, esse mal no coração, na coluna, esse mal no fígado, no intestino, no baço. Ó Deus, ó Senhor da Glória, ó Espírito Santo, ó meu Deus, toca agora, toca no coração, renova o coração fraco, fortalece, meu Deus, toca agora nesse coração doente, cura esse coração, cura, meu Deus, vai desentupindo as artérias, as veias, as coronárias, oh, meu Deus, vai desentupindo, vai fazendo um cateterismo no nosso coração, Senhor, cura, cura, meu Deus, a nossa alma, cura a nossa vida, cura a nossa mente, cura o nosso coração, nosso entendimento, meu Deus, cura, cura meu Pai, cura meu Senhor, cura meu Jesus amado, cura meu Divino Espírito Santo, oh meu Deus da Glória, oh meu Senhor Jeová, oh Espírito Santo de Deus, meu Deus da Glória, meu Senhor, meu Jesus amado, meu Divino Espírito Santo, meu Deus, meu Pai, meu Senhor, meu Jesus, derrama sobre a nossa vida, derrama sobre nós a tua força, a tua fortaleza, o teu socorro.